0: avanços trazidos por essa legislação ao longo desse período?
1: Tem uma mensagem central dessa legislação para as plataformas digitais, que é que a partir de agora elas têm um dever de atuar preventivamente para evitar que danos e riscos para crianças e adolescentes sejam consumados, para que eles aconteçam nas plataformas digitais. Então é um dever de agir de maneira preventiva e proativa. As plataformas têm que, desde a concepção do produto que oferecem para crianças e adolescentes, durante toda a operação desse produto, tem que tomar conta, né, tem que tomar medidas para que esse produto seja muito seguro para crianças e adolescentes. Isso se concretiza em uma série de obrigações que essa legislação cria para as plataformas digitais no Brasil. Então, por exemplo, as plataformas com o ECA digital passam a ter um dever de adotar medidas que evitem que crianças e adolescentes sejam expostas a conteúdos ou práticas que podem colocar em risco a sua integridade física, como práticas conhecidas de incentivo ao suicídio ou automutilação. É uma outra obrigação muito concreta que o ECA digital traz é o dever das plataformas digitais de prevenirem que o uso da plataforma ou do serviço digital seja compulsivo, excessivo por crianças e adolescentes. Então há um dever aqui de mudar, né, incentivos que as plataformas às vezes fazem para um uso para as crianças e adolescentes ficarem conectadas excessivamente, né, de maneira, ou seja, são medidas para evitar o vício nas plataformas digitais. Um outro exemplo são obrigações das plataformas garantirem que crianças e adolescentes tenham contato apenas com conteúdos que sejam adequados à sua idade. E para mencionar um último exemplo aqui de uma obrigação das plataformas digitais criadas pelo ECA Digital, está a obrigação de que as plataformas ofereçam mecanismos de supervisão parental. O que significa isso? Ferramentas para que os pais, as mães, os responsáveis por crianças e adolescentes consigam acompanhar o uso das redes sociais e das plataformas em geral por crianças e adolescentes e fazer escolhas para que esse uso seja o mais seguro para essa criança e para esse adolescente. Então, por exemplo, limitar, né, ferramentas que permitam ao pai ou à mãe limitar o contato da criança ou do adolescente com estranhos, ferramentas que permitam limitar o tempo de uso e assim por diante.
0: Grande parte dessas obrigações está ancorada na questão da aferição da idade, né? Para que essas políticas sejam implementadas, é preciso fazer a aferição da idade. E está correndo o prazo para as plataformas se adequarem a isso. O que elas precisam fazer até o início do ano que vem?
1: Para cumprir uma obrigação que eu mencionei aqui, de garantir que crianças e adolescentes tenham contatos com conteúdos que são adequados à sua idade, a plataforma precisa saber se o usuário é ou não uma criança ou um adolescente. Então precisa aferir a idade desse. E o ECA Digital dá uma mensagem muito clara, principalmente para aqueles conteúdos, produtos e serviços que são considerados proibidos para crianças e adolescentes do ponto de vista da lei brasileira. Então, o álcool, o tabaco, as bets, né, os serviços de aposta, pornográficos, isso é considerado pela lei brasileira proibido para menores de 18 anos. Então, o que o ECA Digital, nesse caso, faz é proibir aquela autodeclaração. Então, o ECA Digital diz, ó, não funciona mais simplesmente ter aquela mensagenzinha de dizer eu tenho mais de 18 anos e poder acessar. Tem que ter um mecanismo que funcione de maneira adequada e efetiva. O que a NPD fez quando o ECA Digital entrou em vigor em março desse ano foi estabelecer um cronograma para que as plataformas consigam se adequar a essa obrigação, porque ela é uma obrigação também tecnicamente complexa. Né? Então a NPD já em março desse ano publicou uma série de orientações para as empresas dizendo, ó, o que a gente espera desses mecanismos que vão ser adotados, que vocês devem adotar para a seriedade, é que eles tenham algumas características, que eles sejam confiáveis, como diz a lei brasileira. O que significa isso? Eles têm que ter acurácia, ou seja, eles têm que acertar a idade do usuário, né? Então eles têm que ter alguma confiabilidade de que eles vão analisar de maneira adequada qual é a idade daquele usuário. Outra característica que a NPD diz que é importante é eles têm que ter robustez. O que significa isso? Não pode ser fácil fraudar esse mecanismo, senão ele não vai ser efetivo. Então a gente viu alguns, né, sair na imprensa antes mesmo do ECA Digital entrar em vigor, exemplos de crianças ou adolescentes que simplesmente, por exemplo, no mecanismo de aferição de idade que faz o reconhecimento facial, pintam uma barba para se passar por uma pessoa adulta. Se o mecanismo de aferição de idade não consegue identificar que isso é uma fraude, isso é um mecanismo que ele não é confiável. E tem que ser mecanismo também, outra característica importante, que respeitem a privacidade, que protejam os dados dos usuários. Então a NPD começou orientando as plataformas sobre de que maneira elas devem adotar esses mecanismos. E o que a gente está fazendo desde março agora é detalhar esses requisitos técnicos para que as plataformas saibam exatamente o que, que a NPD, que é o órgão regulador responsável por fiscalizar essa obrigação, espera das plataformas. E a NPD também já começou a fiscalizar. Então a gente já começou uma fiscalização, que a gente chama de

0: de monitoramento, que é para saber em que medida as empresas estão se adequando a essas obrigações. Quando o detalhamento técnico do que a NPD espera em relação a essa obrigação de aferição de idade estiver pronto, e a gente espera que isso aconteça nas próximas semanas, a NPD vai entrar numa nova fase, que é uma fase de fiscalização, aí eu diria a todo vapor, que daí todo mundo sabe o que se espera, todas as plataformas sabem o que se espera dos mecanismos de aferição de idade, e aí a NPD vai começar a cobrar integralmente o cumprimento dessa obrigação. A gente já está monitorando, ou seja, já estamos acompanhando quem está adotando e estamos em diálogo com quem ainda não adotou e tem que adotar esse mecanismo de verificação de idade para entender como é que essas empresas estão planejando cumprir a lei, já que conforme o cronograma que a NPD divulgou, a partir de janeiro do ano que vem haverá uma cobrança muito intensa de que esses mecanismos estejam plenamente em funcionamento no nosso país.
1: E tem um outro prazo vencendo hoje também, que é o dos relatórios de transparência que eles têm que apresentar, né? Quais são as informações que têm que estar nesses relatórios?
0: Perfeito. Esses relatórios de transparência são algo também muito importante, uma obrigação nova que o ECA Digital trouxe para as plataformas. E é uma obrigação muito relevante, eu diria, porque é a maneira pela qual o ECA Digital obriga as empresas a prestarem contas de como é que elas estão atuando para cumprir todas as obrigações do ECA Digital. E hoje, como você muito bem ressalta, é o prazo que a NPD determinou para as empresas fazerem a publicação, pela primeira vez no Brasil, desse relatório de transparência. Quem é que tem que publicar esse relatório de transparência de acordo com a lei? Todas as empresas ou plataformas que tenham pelo menos 1 milhão de usuários, que sejam crianças e adolescentes. E tem a obrigação de publicar um relatório de transparência nos seus próprios sites, em português, para que todos os usuários no Brasil consigam compreender, contendo informações como quais são os canais de denúncia disponíveis dentro dessa plataforma para receber denúncias e como é que essa plataforma processa eventuais denúncias, né, de violações que estejam acontecendo dentro da plataforma. Outra informação que precisa conter esse relatório de transparência. As empresas vão ter que mostrar dados sobre quantas denúncias recebem, como é que processam, né, essas denúncias, como é que moderam conteúdos, como é que fazem a moderação de contas, né, se decidem, por exemplo, bloquear determinados usuários por desrespeito às regras da plataforma ou às regras do ECA Digital, como é que isso funciona. E um terceiro conjunto de informações também muito importante que deve constar nesse relatório de transparência diz respeito à ação de impacto das plataformas sobre os seus próprios serviços, ou seja, as plataformas vão ter que publicar ou publicizar quais são os principais riscos que identificam nos seus produtos e serviços para crianças e adolescentes. Então, é um conjunto de informações muito importante para que a sociedade brasileira como um todo consiga acompanhar de que maneira as plataformas estão se adequando e cumprindo essas obrigações criadas pelo ECA Digital no Brasil.
1: Muito bem, nós conversamos com o IAG Miola, diretor da Agência Nacional de Proteção de Dados. Muito obrigada, diretor, pela sua entrevista à Voz do Brasil.
0: Obrigado.
2: Empresas de transporte que pagarem abaixo do peso mínimo do frete agora correm o risco de serem punidas.
1: A Agência Nacional de Transportes Terrestres, a ANTT, vai suspender o registro das transportadoras que derivam recorrente o valor do frete.
3: A Agência Nacional de Transportes Terrestres, a ANTT, iniciou tentos para suspender cautelarmente empresas que descumprem de forma reiterada o piso mínimo do frete rodoviário. A suspensão do Registro Nacional de Transportadores Rodoviários de Cargas, o RNTRC, vai ser publicada no Diário Oficial da União e terá efeito 72 horas depois. O prazo pode variar de 5 a 30 dias para empresas que acumularem mais de 4 autuações em datas diferentes, no período de 6 meses, quando houver risco de continuidade das irregularidades. A fiscalização foi reforçada por novas regras que ampliaram o controle das operações de transporte. A repetição das infrações também pode levar ao cancelamento do RNTRC por até 2 anos e a multa de até R$1 milhão. As medidas não se aplicam ao transportador autônomo de cargas que atua exclusivamente como contratado. Claudimário Carvalho, para a Voz do Brasil.
1: A Semana Nacional de Trânsito começa amanhã, 18 de setembro.
2: O tema é Desacelere, seu bem maior é a vida.
1: Este ano foi feito um debate de como colocar a ciência a serviço da vida no trânsito.
2: O objetivo é traçar novas estratégias para diminuir os acidentes de trânsito no país.
1: O
4: Os acidentes de trânsito causam cerca de 1.200.000 mortes por ano no mundo, segundo a Organização Mundial da Saúde. E o Brasil ocupa o segundo lugar no número de

0: de óbitos por esses sinistros. Durante a abertura da Semana Nacional de Trânsito, especialistas em trânsito e segurança viária nacionais e internacionais discutiram pela primeira vez como colocar a ciência a serviço da vida no trânsito. Os técnicos vão usar como ponto de partida dados do Centro Nacional de Estudos de Sinistros de Trânsito na investigação preventiva de acidentes graves. Criado em maio, o Sinest é inspirado no modelo do CENIPA, que investiga acidentes aeronáuticos. Para o ministro dos Transportes, Jorge Santoro, o objetivo é transformar conhecimento científico em prevenção.
1: O CENIPA é referência não só no Brasil, mas no mundo inteiro, e a gente foi beber dessa experiência para a gente poder avançar num novo ciclo de estudos em que a gente consiga produzir materiais fundamentais para a gente avaliar o que precisa ser feito para a gente poder ter uma agenda de correção. O trabalho nosso aqui é identificar as causas, buscar novos caminhos para resolver esses problemas e para a gente evitar novos acidentes.
0: A ideia é abrir um espaço de diálogo, cooperação e construção conjunta para aproximar experiências internacionais da realidade brasileira. Para o secretário nacional de trânsito, Adroaldo Catão, com o Centro Nacional de Estudos de Sinistros de Trânsito, o Brasil inaugura um novo modelo de gestão de trânsito.
2: O debate tem que se dar sobre os dados e até que ponto aqueles dados podem ou não levar a iniciativas A, B, C e analisar as consequências, analisar os resultados. Isso é muito importante.
0: A Semana Nacional de Trânsito 2026 vai de 18 a 25 de setembro, período em que o país amplia a mobilização e reflexão sobre a segurança viária e sobre a responsabilidade que cada um tem na construção de um trânsito mais seguro. O tema das ações de 2026 é Desacelere, seu bem maior é a vida. Reportagem Cleide Lopes.
3: Bom, como nós ouvimos aí na matéria da Cleide Lopes, o conhecimento científico pode contribuir em diversas áreas da nossa vida. É disso que a gente trata no quadro Ciência na Prática.
4: E hoje o assunto é sobre um inseto fundamental para o equilíbrio da natureza, a abelha.
3: Você sabia que existem milhares de espécies além daquela tradicional que produz mel e tem ferrão?
4: Uma pesquisa da Universidade de São Paulo se dedica a decifrar a evolução desse animal importante para a produção de frutos e reprodução de plantas.
5: Ciência prática.
6: Muito além dos zumbidos nos jardins, as abelhas guardam diversidade surpreendente de espécies nativas.
7: Eduardo Almeida, sou biólogo, professor do Departamento de Biologia da Universidade de São Paulo. A pesquisa que desenvolvemos se baseia principalmente no entendimento da diversidade de abelhas. A pesquisa, ela teve, né, para diferentes grupos de abelhas que nós pesquisamos, e eu vou dar uma ênfase às abelhas como um todo, e as abelhas sem ferrão. Eu acho que nos últimos 30, 40 anos, nós pudemos entender a evolução das abelhas de uma forma como não havia um precedente anteriormente. Mais recentemente, nós tivemos avanços muito importantes da genética e até mesmo de comparações entre genomas de grupos de abelhas. Isso abriu uma janela para a compreensão das diferenças e das similaridades, que foi muito importante para o entendimento da evolução dos seres vivos.
6: Ao cruzarem dados de DNA com a anatomia detalhada dos insetos, cientistas da USP mapearam como as abelhas se transformaram ao longo de milhões de anos, um conhecimento crucial para proteger espécies e garantir a polinização nas lavouras.
7: As abelhas são conhecidas da toda a população, mas normalmente não se entende a quantidade de espécies que existem, as diferenças entre elas. Então foram duas pesquisas similares, né, que buscaram então entender a história evolutiva, produzindo então um avanço, fornecer um norte. E mais recentemente nós fizemos duas publicações que documentaram então as diferenças anatômicas e nos permitem então entender como a anatomia das abelhas evoluiu ao longo dessa história. Essa etapa então concluiu, né, um passo importante da pesquisa proposta, e os desenvolvimentos previstos para o futuro incluem o entendimento de questões específicas, né, a evolução de determinados comportamentos que tem consequências para entendimento da diversidade. As perspectivas para interações desses grupos de organismos com plantas e com outros organismos ao longo do tempo evolutivo.
6: Acompanhe a pesquisa na página da Universidade de São Paulo. E esse foi o Ciência na Prática.

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1: A produção agrícola brasileira alcançou mais de 920 bilhões de reais.
2: Os destaques foram para as culturas de soja e milho.
3: 927 bilhões e 200 milhões de reais. Esse foi o valor alcançado pela produção agrícola brasileira em 2025, segundo dados divulgados nesta quinta-feira pelo Instituto Brasileiro de Geografia e Estatística, o IBGE. O valor é 18,4% maior do que havia sido registrado em 2024. O avanço na produção brasileira foi impulsionado por culturas como a soja e o milho, que juntas responderam por quase 90% da produção de grãos do Brasil. Henrique Noronha, analista da pesquisa do IBGE, explica os fatores que influenciaram no resultado.
4: Questões climáticas propiciaram uma melhor condição na condução das culturas nas principais regiões produtoras. Como as condições climáticas foram favoráveis, teve aumento de produtividade na área das lavouras, com exceção de algumas regiões no Rio Grande do Sul e Oeste Paranaense e áreas do Nordeste que sofreram com a seca.
3: O Centro-Oeste superou o Sudeste e assumiu o primeiro lugar no ranking de valor da produção agrícola, com alta de quase 32%, totalizando 288 bilhões de reais. Somente o estado do Mato Grosso foi responsável por quase 18% de toda a produção nacional. Em todo o país, a área colhida foi de mais de 100 milhões de hectares, aumento de 4,2% em relação a 2024. Reportagem Gabriela Noronha.
1: E essas foram as notícias do governo federal.
2: Uma realização da Secretaria de Comunicação Social da Presidência Pública.
1: Com produção da empresa Brasil de Comunicação.
2: Fique agora com as notícias do Poder Judiciário e do Congresso Nacional. Uma boa noite.
1: Boa noite e até amanhã.
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7: STF suspende decisão que determinava a execução de emendas parlamentares de 2025 em Teresina, Piauí.
8: Para o STJ, criptomoedas podem ser usadas para pagar obrigações contratuais e variação de valor não é justificativa para invalidar negócio.
7: Acordo de 193 milhões de reais beneficia quase 800 trabalhadores na Bahia.
8: Boa noite, eu sou o Arthur Filho.
7: E eu sou Walter Lima.
8: O Supremo Tribunal Federal suspendeu a decisão que determinava a execução de emendas parlamentares de 2025 em Teresina, no Piauí.
7: A decisão foi do presidente do STF, ministro Edson Fachin, que analisou um pedido de suspensão contra a decisão do Tribunal de Justiça do Piauí, que havia atendido à solicitação de um vereador de Teresina para determinar o pagamento das emendas. Carolina Chaves.
9: No Supremo, a suspensão foi pedida pelo município de Teresina, que argumentou o risco de grave lesão à economia pública. O município alegou que o cumprimento da ordem exigiria anular despesas já programadas, podendo comprometer serviços nas áreas de saúde, educação e infraestrutura. Ao acolher o pedido do município, o ministro Edson Fachin verificou que as 9 emendas somam valores que não foram empenhados no ano passado, nem inscritos em restos a pagar. Por isso, a execução causaria uma mudança no orçamento deste ano. O presidente do Supremo ressaltou que, embora as emendas parlamentares individuais sejam de execução obrigatória, a implementação precisa seguir as normas legais de planejamento e execução das despesas.
8: É válida a cláusula de contrato que prevê o uso de criptomoedas na compra de bens entre particulares.
7: Para o STJ, o negócio é válido mesmo que esses aditivos digitais não sejam considerados moeda de curso obrigatório no Brasil como o real. Fátima Uchoa.
10: A vendedora de um carro e de um imóvel ajuizou ação de rescisão contratual e nulidade de cláusulas contratuais que previa uma transferência de um tipo de criptomoeda como parte do pagamento. O Tribunal de Justiça de Santa Catarina determinou a rescisão do contrato de compra e venda do imóvel, mas manteve a validade quanto ao do veículo. No STJ, a relatora ministra Nancy Andrighi apontou que a lei assegurou que esses ativos digitais possuem valor e podem ser

0: usados em pagamentos ou investimentos e por sofrer variações no poder de compra, as partes devem avaliar os riscos antes de aceitar a criptomoeda como forma de pagamento.
1: Aplicativo e-título passa a enviar alertas com orientações para as eleições 2026.
2: As notificações reforçam informações sobre serviços da Justiça Eleitoral. RIMAC Souto.
3: O Tribunal Superior Eleitoral iniciou o envio das notificações oficiais pelo aplicativo e-título. Os alertas orientam eleitoras e eleitores com informações dos serviços eleitorais, consulta aos locais de votação e contribui para o enfrentamento da desinformação. O aplicativo substitui o título eleitoral de papel para quem tem a biometria cadastrada e fotografia no aplicativo e pode ser utilizado como documento de identificação no momento da votação. O e-título está disponível gratuitamente nas lojas oficiais de aplicativos para Android e iOS. É importante manter o aplicativo atualizado e ficar atento aos comunicados oficiais emitidos pelo TSE ao longo do período eleitoral.
1: Acordo de 193 milhões de reais beneficia quase 800 trabalhadores na Bahia.
2: A ação faz parte da Semana Nacional da Execução Trabalhista, mutirão promovido para acelerar o pagamento de dívidas judiciais trabalhistas. Larissa Batista.
4: 761 trabalhadores fecharam por meio do Sindipetro um acordo de 193 milhões de reais com a Petrobras. A negociação foi feita pela Justiça do Trabalho, na Bahia. E eles são apenas algumas das milhares de pessoas beneficiadas pelo mutirão da Justiça do Trabalho em todo o país. Já foram arrecadados mais de 3 bilhões de reais em cerca de 56 mil audiências, realizadas nesta edição da Semana Nacional da Execução Trabalhista.
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1: A você, uma boa noite.
2: E até amanhã.
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1: Eu sou Humberto Pinheiro e estes são os destaques de hoje do Jornal do Senado. Começa agora. Lei do Redata cria incentivos fiscais para a instalação de data centers no Brasil. Novas regras da ANAC prevêem multa e suspensão para passageiros indisciplinados. Senado vai analisar marco legal para reduzir riscos e atividades com agentes biológicos. Boa noite. A presidência da República sancionou a lei do Redata que cria incentivos fiscais para instalação e ampliação de centros de processamento de os data centers. A medida busca estimular investimentos no setor e fortalecer a infraestrutura digital do país. Em contrapartida aos benefícios fiscais, as empresas terão de cumprir regras e metas previstas na legislação. A nova lei também estabelece punições para os casos de descumprimento das exigências e dos compromissos assumidos pelos beneficiários. Repórter Douglas Castilho.
2: Com as novas regras, o Estado brasileiro abrirá mão já esse ano de arrecadar o equivalente a 5,2 bilhões de reais em troca de incentivar um setor considerado estratégico pelos parlamentares. As isenções de impostos serão concedidas na compra de produtos de tecnologia da informação e comunicação, além de componentes eletrônicos a serem utilizados nas novas infraestruturas. A líder do governo no Senado Federal, senadora Tereza Leitão, do PT de Pernambuco, manifestou otimismo com o texto.
3: O Brasil deve ser potência da economia digital, conciliando soberania tecnológica, desenvolvimento, sustentabilidade e segurança pública.
2: Durante a audiência pública no Senado, especialistas apresentaram preocupações com a sustentabilidade ambiental e social dos empreendimentos. Por isso, a lei traz mecanismos de contrapartida para que a empresa participe do Redata, como firmar o compromisso com energia limpa e eficiência hídrica. Caso os requisitos não sejam cumpridos, a empresa deverá pagar todos os tributos isentos com juros, além de multa de mora.
1: E as novas regras da ANAC para passageiros indisciplinados já estão em vigor. A resolução classifica as condutas de acordo com a gravidade e prevê punições que vão de

0: orientações a multas de até R$ 17.500. Em casos mais graves, o passageiro pode ter o direito de voar suspenso por até 12 meses. Entre as condutas consideradas gravíssimas estão agressões físicas contra tripulantes, atentados contra a dignidade sexual e tentativas de acesso não autorizado à cabine de comando. A reportagem é de Luísa Melo.
1: As novas regras da Agência Nacional de Aviação Civil, a ANAC, para passageiros indisciplinados começam a valer a partir desta semana. Os casos de má conduta devem ser classificados de acordo com a gravidade e as punições variam de instruções ao passageiro a multa de R$ 17,5 mil e suspensão temporária do direito de voar por até 12 meses, para casos considerados como graves e gravíssimos. Entre os comportamentos julgados como gravíssimos estão incluídos violência física contra membro da tripulação e atentado contra a dignidade sexual de tripulante ou passageiro. Ricardo Mota, especialista em direito do consumidor, aponta que um dos maiores desafios das novas normas é a aplicação prática.
2: A régua ficou mais clara no papel. A régua real só vai aparecer quando os primeiros casos concretos forem discutidos, seja na justiça, seja nos canais de defesa do consumidor.
1: As regras são válidas para voos domésticos, incluindo trechos nacionais conectados a voos internacionais.
0: Para reduzir riscos de atividades com vírus, bactérias, toxinas e outros agentes biológicos, o senador astronauta Marcos Pontes, do PL de São Paulo, apresentou um projeto de lei que cria um marco de segurança e bioproteção. O texto apresenta de produção, armazenamento, transporte e descarte de materiais biológicos para instituições que vão desde universidades e laboratórios de diagnóstico médico até grandes centros de pesquisa tecnológica sem ensalir. Liberdade Científica. Repórter Márcio Maturana.
3: O avanço acelerado da biotecnologia traz oportunidades, mas também traz preocupação sobre segurança. Por isso, o senador astronauta Marcos Pontes, do PL de São Paulo, apresentou um projeto de lei que cria o marco legal da biossegurança e bioproteção claras para qualquer atividade que envolva agentes biológicos, como vírus, bactérias, toxinas ou materiais genéticos. São diretrizes de produção, armazenamento, transporte e descarte que deverão ser seguidas por instituições que vão desde universidades e laboratórios de diagnóstico médico até grandes centros de pesquisa tecnológica, sem engessar a liberdade científica. O

0: E apesar de o Brasil já ter legislações importantes nessa área, existem lacunas que podem ser preenchidas de forma moderna, integrada e acessível.
1: Eleições 2026.
2: Neste ano, o eleitor irá votar em dois senadores. Mas atenção, são dois senadores diferentes. Um voto para cada candidato ou candidata. Primeiro, o eleitor escolherá um candidato e confirmará a escolha. Em seguida, registrará o outro voto. Se o eleitor repetir o mesmo número nas duas oportunidades, apenas o primeiro voto será considerado válido. O segundo será anulado automaticamente pela urna eletrônica. Também é importante lembrar que na votação para senador não é possível votar na legenda, ou seja, o eleitor não poderá digitar apenas o número do partido. Caso isso aconteça, o voto para senador será considerado nulo. No dia da eleição, é permitido levar os números dos candidatos anotados no papel. O primeiro turno da eleição ocorre no dia 4 de outubro. E para ajudar o cidadão a se informar melhor, o Senado Federal criou uma página especial para a cobertura das eleições. O site pode ser acessado por meio do endereço senado.leg.br/eleições. E foi sancionada a lei que cria a Política Nacional de Minerais Críticos e Estratégicos. A medida busca estimular a pesquisa, a extração, o beneficiamento e a transformação desses materiais no Brasil, com incentivos de até 7 bilhões de reais para projetos do setor. Os minerais críticos e estratégicos são utilizados em tecnologias como carros elétricos, painéis solares, smartphones e equipamentos de alta tecnologia. Mais informações com o repórter Rodrigo Reis.
3: Após a aprovação pelo Senado Federal, foi sancionada a lei que cria a Política Nacional de Minerais Críticos e Estratégicos. A nova legislação determina o foco no processamento destes minerais, também conhecidos como terras raras, no território nacional. A senadora Tereza Leitão, do PT de Pernambuco, afirma que a lei traz ainda responsabilidade ambiental.
4: Ele cria o certificado mineral de baixo carbono e o cadastro nacional de projeto de minerais críticos estratégicos. Nós não vamos produzir só para exportar. Nós vamos produzir também para nossa utilização.
3: Estão previstos até 7 bilhões de reais em incentivos do Estado para projetos envolvendo os minerais. O senador astronauta Marcos Pontes, do PL de São Paulo, destaca que a medida pode transformar o futuro do país.
5: Nós temos condição de enriquecer terras raras aqui no Brasil, que são utilizadas por uma série de aplicações estratégicas para o país. Temos o material, temos os cientistas.
3: As terras raras são um grupo de 17 elementos químicos utilizados na fabricação de diversos tipos de eletrônicos, ímãs para turbinas de energia eólica e em equipamentos da indústria da defesa.
2: Com trabalhos técnicos de Eliseu Caires, o Jornal do Senado fica por aqui. Acompanhe agora as notícias da Câmara dos Deputados. Boa noite e até amanhã.

0: projeto prevê incentivo à compra de livros com a criação do Pix da Leitura.
1: Avança a regulamentação da divulgação de imagens de crianças na internet.
0: Câmara define regra para nomear doença transmissível e evitar preconceito.
1: Boa noite. Os deputados aprovaram uma proposta que estabelece regras sobre a nomenclatura de doenças transmissíveis, com o objetivo de evitar discriminações. A repórter Paula Bittar tem mais detalhes sobre a proposta.
2: A Comissão de Constituição e Justiça da Câmara aprovou um projeto que define regras para a nomenclatura de doenças transmissíveis no Brasil. O objetivo é evitar nomes que causem estigma ou preconceito contra países, etnias, pessoas ou animais e adequar a legislação brasileira às recomendações da Organização Mundial da Saúde. O texto aprovado determina que os nomes das doenças devem ser curtos, fáceis de pronunciar e baseados em características clínicas epidemiológicas ou no agente patogênico. Ficam proibidos termos que provoquem medo ou que tragam referências geográficas, nomes de pessoas, grupos étnicos, ocupações ou outros organismos que não o próprio patógeno. Segundo o autor da proposta, deputado Sérgio Souza, do MDB do Paraná, a mudança na legislação é urgente para evitar desinformação.

0: desinformação e violência. Ele citou como exemplo os ataques contra macacos ocorridos após a associação equivocada desses animais com o vírus monkeypox ou varíola dos macacos. A proposta que define regras para a nomenclatura de doenças transmissíveis no Brasil segue agora para análise do Senado. Da Rádio Câmara de Brasília, Paula Bittar.
1: Saúde.
2: Projeto de Zé Silva do União de Minas Gerais garante a aplicação domiciliar pelo SUS de vacinas e imunobiológicos previstos no Programa Nacional de Imunizações para pessoas com transtorno do espectro autista. Ele argumenta que o objetivo é reduzir o impacto dos deslocamentos.
3: O autismo, ele não é uma doença, ele é uma condição de vida, e essa condição de vida é preciso o mundo adaptar. Então, para que deslocar essa pessoa para a unidade de saúde, para a unidade básica de saúde? Por isso, é um projeto que parece muito simples, mas ele tem um alto impacto na vida das famílias e das pessoas autistas.
4: De acordo com Zé Silva, a proposta não gera impacto financeiro para o Estado, porque utiliza a estrutura já existente das equipes de saúde da família. Ele acrescenta que a iniciativa faz parte de um conjunto de ações voltadas à inclusão.
2: A Câmara analisa projeto que institui o Programa Nacional de Atenção Integral à Obesidade no SUS. A proposta de Fausto Pinato, do União de São Paulo, estabelece uma linha de cuidado prioritária para pessoas com obesidade de alto grau e comorbidades com atendimento nas unidades básicas de saúde.
4: Segundo Fausto Pinato, o tratamento deve combinar acompanhamento médico, nutricional, psicológico e atividade física. Ele reforça que o projeto prevê ainda o acesso a medicamentos já incorporados ao SUS com aplicação supervisionada nos postos de saúde.
2: Pinheirinho, do PP de Minas Gerais, apresentou projeto que garante o fornecimento gratuito e contínuo nas unidades básicas de saúde de medicamentos que combinam corticoide inalatório e broncodilatador para tratar a asma pelo SUS. Segundo o texto, a entrega será feita mediante receita médica e cadastro do paciente.
4: De acordo com Pinheirinho, esses remédios já são aprovados pelo SUS, mas hoje ficam concentrados em farmácias especializadas, o que dificulta o acesso. Para ele, descentralizar a distribuição ajuda a prevenir crises graves, evita internações e reduz mortes causadas pela asma.
2: É de autoria de Eduardo da Fonte, do PP de Pernambuco, projeto que obriga maternidades a orientar pais ou responsáveis sobre os cuidados essenciais com o recém-nascido antes da alta hospitalar. Ele aponta que a matéria prevê capacitação prática para prevenir acidentes como engasgos.
4: Eduardo da Fonte explica que o treinamento poderá incluir demonstração com simuladores anatômicos, além de orientações sobre alimentação, higiene e sono seguro. O deputado ressalta que a preparação dos cuidadores pode reduzir mortes evitáveis durante a primeira infância.
2: Gervásio Maia, do PCdoB da Paraíba, apoia a criação da Frente Parlamentar em Defesa da Política Nacional de Plantas Medicinais e Fitoterápicos. O deputado integra o grupo que assinou o pedido de registro do colégio na Câmara em março deste ano.
4: Gervásio Maia ressalta que a medida também beneficia a agricultura familiar por incentivar o cultivo orgânico de plantas medicinais. Para ele, a iniciativa valoriza o conhecimento popular e a biodiversidade brasileira como instrumentos de saúde pública e soberania nacional.
1: Direitos humanos.
2: Os deputados estão discutindo um projeto que estabelece regras para a divulgação de imagens de crianças na internet. O texto já foi aprovado na Comissão de Comunicação, como informa a repórter Maria Neves.
5: A Comissão de Comunicação da Câmara dos Deputados aprovou o projeto que visa limitar a exposição de crianças e adolescentes na internet. A proposta obriga os sites a remover imagens, vídeos e dados pessoais que possam violar a privacidade, a dignidade ou o desenvolvimento de crianças e adolescentes. A medida vale mesmo quando o material for publicado ou autorizado por pais ou responsáveis. Ainda de acordo com o texto apresentado pela deputada Rogéria Santos, do Republicanos da Bahia, os provedores de internet também deverão promover a desindexação das páginas com material impróprio de crianças e adolescentes. O objetivo é evitar que o material seja republicado com alterações ou continue a aparecer em mecanismos de busca. O projeto estabelece

0: disse ainda que quando a publicação puder afetar direitos da personalidade, a criança ou o adolescente deverá ser ouvido, de acordo com a sua idade e com o grau de maturidade. O relator na Comissão de Comunicação, deputado Jadiel Alencar, do Republicanos do Piauí, ressalta que o objetivo não é restringir os direitos dos pais, mas proteger menores de 18 anos de abusos.
1: A proposta não proíbe a publicação familiar ordinária. O objetivo é prevenir abusos e assegurar que a autoridade parental seja exercida de acordo com o melhor interesse, a dignidade, a privacidade, a segurança e a autonomia progressiva da criança e do adolescente. Nesse sentido, o enunciado recentemente aprovado na 10ª Jornada de Direito Civil reforça a necessidade de considerar o melhor interesse e a participação da criança conforme sua maturidade.
0: Quanto à exploração da imagem de crianças e adolescentes com finalidade de lucro, o texto determina que os responsáveis deverão adotar medidas reforçadas de proteção dos direitos da personalidade. Isso vale mesmo quando não houver remuneração direta, monetização pela plataforma ou pagamento em dinheiro. O projeto também estabelece que a divulgação de imagem, voz ou dados pessoais de crianças e adolescentes poderá gerar indenização por dano moral, ainda que não seja comprovado prejuízo. A reparação será devida quando a publicação ocorrer sem autorização exigida pela legislação ou provocar exposição indevida, abusiva, vexatória, discriminatória, degradante, exploratória ou incompatível com o melhor interesse da criança ou do adolescente. A mera autorização dos pais ou responsáveis não dispensa a responsabilidade das plataformas quando houver dano ao menor de 18 anos. O texto ressalva que as regras não se aplicam à aparição ocasional de crianças em conteúdos jornalísticos, educativos, culturais, científicos, institucionais ou relacionados à segurança pública, desde que não haja exploração ou exposição abusiva. O projeto que limita a exposição de crianças e adolescentes na internet ainda será analisado pelas Comissões de Previdência e Assistência Social, Infância, Adolescência e Família e de Constituição e Justiça. Se aprovado, poderá seguir para o Senado. Da Rádio Câmara de Brasília, Maria Neves.
2: Ciência e Tecnologia.
3: Raimundo Santos, do PSD do Pará, apresentou uma proposta para criar a Política Nacional de Inclusão Digital da Juventude. A iniciativa reúne ações para ampliar o acesso de jovens à tecnologia, qualificação profissional e ao empreendedorismo digital.
4: Raimundo Santos afirma que a política deve priorizar estudantes da rede pública inscritos no CadÚnico e jovens em situação de vulnerabilidade. Além disso, a matéria incentiva cursos gratuitos, doação de equipamentos e parcerias para ampliar a inclusão digital.
2: Educação.
3: Ampliar o acesso ao programa PEDMEIA para estudantes do ensino médio da rede pública é o objetivo de uma proposta de Renildo Calheiros, do PCdoB de Pernambuco. O texto prevê a inclusão gradual de todos os alunos inscritos no CadÚnico, inclusive da educação de jovens e adultos.
4: A expansão seria feita dentro dos limites orçamentários e daria prioridade às famílias de menor renda que ainda não receberam benefício. Renildo Calheiros afirma que a medida estimula a permanência dos estudantes na escola e ajuda a reduzir o abandono e a evasão escolar.
2: Cultura.
3: Avançou na Câmara dos Deputados o projeto que cria o Pix da Leitura. O repórter Luiz Cláudio Canuto traz mais informações sobre a proposta.
5: Está na Comissão de Cultura da Câmara projeto que cria o programa Pix da Leitura, um incentivo financeiro com créditos culturais a quem comprove o hábito de ler. No final de junho, a proposta foi aprovada pela Comissão da Amazônia e dos Povos Originários e Tradicionais. O benefício deve ser usado exclusivamente para a cultura, principalmente a compra de livros, mas também cursos, oficinas e eventos culturais. A proposta determina que o registro da leitura seja realizado de forma simples e não avaliativa. A comprovação avaliação seria feita, por exemplo, com resumo escrito, comentário livre ou registro em áudio, nunca por meio de provas escolares, avaliações de conteúdo, atribuição de notas ou juízo de valor sobre a leitura. A prioridade para a implementação do programa seriam moradores do Norte e do Nordeste e comunidades tradicionais e de regiões de fronteira. Segundo o autor do projeto, o deputado Duda Ramos, do Podemos de Roraima, a medida busca valorizar e recompensar a leitura e romper, assim, a imagem da leitura como obrigação escolar ou prática de elite. O relator, deputado Alexandre Lindenmaier, do PT do Rio Grande do Sul, defendeu na Comissão da Amazônia o mérito da iniciativa e disse que o programa tem potencial para ampliar o repertório cultural da população e fortalecer a economia criativa.
6: A leitura constitui um instrumento essencial para o desenvolvimento humano, para o fortalecimento da cidadania e para a ampliação das oportunidades educacionais e profissionais. Neste contexto, políticas públicas que estimulem a formação de leitores contribuem diretamente para o desenvolvimento social, econômico e democrático do Brasil. A concessão de crédito cultural cria um círculo virtuoso, no qual o incentivo à leitura também fortalece o mercado editorial, livrarias, cinemas, teatros, museus e demais agentes da economia criativa.
5: Segundo o relator, a proposta está de acordo com as diretrizes da Política Nacional do Livro e do Sistema Nacional de Cultura. Segundo pesquisa da Nielsen, publicada em fevereiro deste ano pela Câmara Brasileira do Livro, o mercado editorial brasileiro melhorou no ano passado, com 18% dos adultos afirmando que compraram pelo menos um livro nos 12 meses anteriores, 2% acima da pesquisa de 2024. São 3 milhões de novos consumidores. A proposta que cria o Pix da Leitura vai ser analisada ainda pelas comissões de Cultura, de Finanças e Tributação e de Constituição e Justiça, antes de seguir para o Senado. Da Rádio Câmara de Brasília, Luiz Cláudio Canuto.
2: Segurança Pública.
4: Bruno Ganem, do Podemos de São Paulo, destaca a aprovação de projeto que cria um protocolo de atuação em casos de acidentes aéreos. O congressista assinala que a proposta prevê um comitê coordenado pela ANAC para integrar instituições públicas e privadas na resposta a tragédias da aviação.
7: Esse protocolo busca repetir um quadro que acabou sendo positivo em meio à tragédia do acidente da Voipes. As instituições envolvidas, elas acabaram tendo uma sinergia muito boa, né, e isso favoreceu bastante o acolhimento aos familiares, né, isso foi uma atuação diferenciada. É claro que é triste, né, a gente tem que encontrar algo positivo naquilo que é terrível, né, que gera tanto sofrimento, mas o fato é que funcionou muito bem e garante que o que deu certo possa se repetir sempre que eventualmente ocorrer uma tragédia aérea.
3: Bruno Ganem afirma que a medida busca evitar que acidentes aéreos sejam tratados de forma desarticulada e burocrática. Explica que isto transforma práticas de cooperação institucional regra permanente para o acolhimento às famílias das vítimas.
4: Miguel Lombardi, do PL de São Paulo, quer criar regras mais rígidas para a concessão da saída temporária a condenados por crimes de violência contra a mulher. O benefício dependeria de uma avaliação obrigatória de risco e da manifestação do Ministério Público.
3: Miguel Lombardi também defende vítima ser ouvida de forma protegida e que o pedido seja negado quando houver risco à sua integridade. Nos casos excepcionais de concessão, o deputado propõe medidas como monitoramento eletrônico e proibição de contato com a vítima.
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2: Agricultura.
4: Avança na Câmara o projeto que facilita o trânsito de produtos artesanais pelo país. A repórter Silvia Munhato explica como deve funcionar.
9: A Comissão de Indústria, Comércio e Serviços da Câmara dos Deputados

0: aprovou o projeto que permite a comercialização interestadual de produtos alimentícios artesanais fiscalizados por órgãos de saúde de estados e municípios. O deputado José Medeiros, do PL do Mato Grosso, autor do projeto, explica que a ideia é facilitar o trânsito desses produtos.
1: Nós temos produtos muito caros à nossa sociedade que são comercializados e muitas vezes apreendidos por filigranas das portarias e regulamentos, né? E nós temos uma preocupação porque boa parte da legislação que rege isso aí não é nem a que é aprovada no Congresso, né? São portarias, resoluções que vão sendo feitas e deixando essas pessoas totalmente à margem da legalidade.
0: O relator, deputado Daniel Agrobon, do PSD de Goiás, também buscou regulamentar a participação dos produtos alimentícios artesanais em eventos internacionais. O texto autoriza a saída desses produtos para participar de feiras, concursos ou provas, desde que haja autorização expressa do órgão federal responsável e sejam observadas as exigências sanitárias cabíveis. O projeto que regulamenta a comercialização interestadual de produtos alimentícios artesanais será analisada agora pelas comissões de Agricultura e de Constituição e Justiça. Da Rádio Câmara de Brasília, Silvia Minhato.
2: Consumidor.
3: Daniel Freitas, do PL de Santa Catarina, votou a favor de projeto que amplia a fiscalização do mercado de combustíveis. A proposta autoriza a ANP, a Agência Nacional do Petróleo, Gás Natural e Biocombustíveis, a acessar dados de notas fiscais eletrônicas dos agentes regulados.
4: O texto aprovado pela Câmara com apoio de Daniel Freitas permite o cruzamento das informações com os dados já reunidos pela agência para identificar irregularidades como adulteração de combustíveis e sonegação. A proposta seguiu para análise dos senadores.
3: Projeto de Áureo Ribeiro, do Solidariedade do Rio de Janeiro, dispensa a exigência do selo físico do Inmetro em capacetes comprados no exterior ou importados por pessoas físicas. O texto prevê que a medida só vale para marcas e modelos do produto que já tiverem certificado e registro no Instituto.
4: Áureo Ribeiro argumenta que a exigência do selo físico encarece os equipamentos e gera autuações desnecessárias dos ciclistas que usam capacetes já seguros. O deputado reforça que a medida não altera as exigências de absorção de impacto.
3: Termina agora o jornal Câmara dos Deputados, produzido pela Rádio Câmara, com trabalhos técnicos de Wellington Telles, apresentação de Val Monteiro e Luciana Vieira. Uma boa noite para você.
4: A Voz do Brasil volta amanhã. Boa noite.
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2: Olá pessoal, chego com as informações de uma sexta-feira onde o sol ainda aparece por São Borja e pela região. No entanto, pessoal, ele vai perder espaço à medida que a sexta-feira ocorre, porque as nuvens vão aparecendo mais, vai aumentando a quantidade de nuvens e quanto mais para o final do dia, mais nublado vai estar. Temperaturas da tarde ainda sobem um pouco, ainda tem um certo aquecimento. Esse aumento de nuvens, pessoal, está associado à mudança do tempo e já no final da sexta, algumas áreas aqui com condições de alguma chuva. Nesse primeiro momento da noite, de sexta para sábado, de maneira irregular, não pegando todas as áreas, mas quanto mais nós estivermos dentro do período sábado e já na madrugada, chove aqui na região, um sábado de tempo instável e de chuva, chamando a atenção de vocês, tá? Tanto para alguns temporais no sábado, quanto para áreas a chuva sendo mais forte. Ela é bem distribuída, pega todas as cidades aqui do oeste do estado. Alguns pontos vai chover mais forte do que outros. Quanto mais em direção ao norte, mais a chuva é forte. Quanto mais em direção à Uruguaiana, menos. Mas atenção com o tempo ao longo do sábado, porque alguns momentos aperta a intensidade da chuva. 20 de setembro, nós temos chuva mais na madrugada. Começa bem nublado o domingo, mas aos poucos as nuvens diminuem, vamos ter abertura de sol e o tempo vai retornando aos poucos no domingo, inclusive à tarde faz calor. Abraço para todos, informações do tempo da Sul, Leandro Puchalski.
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1: 22:09.
2: 19 graus.
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1: Vinte e duas horas e 20 minutos. 18 graus.

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1: 22 horas e 37 minutos, 18 graus.
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0: Cristiano Araújo aí pra você, relembrando, saudoso, né?
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0: 11 em ponto. Daqui a pouco mais, a gente vai saber o que os astros estão dizendo nos presságios, completinho pra você, né? Bom, recebo aqui da Nancy, como eu falei, a Nancy passa pra gente aqui uma história, tentou resumir um pouquinho a história dela aqui, né? Mesmo assim, ela diz, ó, ficou um pouco longo, Fante, mas é assim, eu tentei resumir, mas tenho certeza que deve ter alguém que já passou por isso ou tá passando, né? E ela passa a lição dela, porque é difícil, né? Relacionamento, ainda mais para as mulheres que a gente vê aí, como ela falou, a gente tá vendo várias, né, notícias, feminicídio, a violência, enfim. Mas também tem aquela questão, né? Às vezes se torna vítima por questões emocionais do momento que você está vivendo, né? E a Nancy nos conta da experiência dela de ter, né, passou por 3 relacionamentos. A Nancy preserva aqui os nomes dos filhos dela e ela

0: Ela só vai direto na história, porque como ela fala, né, pra amiga que de repente está passando por isso, ela disse que demorou muitos anos para entender que algumas pessoas entram na nossa vida dizendo que vieram para amar, mas acabam nos ensinando da maneira mais dolorosa o que não é amor. E ela diz: eu tive 3 relacionamentos e cada um deles deixou uma marca diferente em mim. O primeiro começou quando eu ainda era muito jovem. Eu tinha sonhos, tinha carência e acreditava demais nas palavras bonitas de quem chegava dizendo: eu vou ser o seu amigo, seu companheiro, você nunca mais ficará sozinha. E eu acreditava. E foi com ele que tive meus 2 filhos. Mas, pouco a pouco, aquele relacionamento foi ficando pesado. Vieram as cobranças, as proibições, o controle. E foi diminuindo. Eu fui me diminuindo diminuindo meus sonhos para caber dentro daquela relação. Depois vem o segundo. No começo, parecia perfeito. Ele sabia conversar comigo, sabia me fazer sorrir, parecia compreender tudo aquilo que eu precisava. E eu pensei: agora sim, encontrei o homem que vai ficar comigo para sempre. Só que passou, o tempo passou e o carinho virou cobrança. Até que virou controle. As palavras bonitas começaram a dar lugar a palavras que machucavam, feriam. E aquilo que um dia parecia amor, começou a parecer um inferno. E quando eu achei que talvez a vida ainda pudesse me dar uma nova chance, uma nova oportunidade, vem o terceiro relacionamento. Dessa vez, a dor teve outro nome: traição. E depois da traição, o abandono. Eu fiquei olhando para tudo aquilo que, e perguntando para mim mesma: meu Deus, por que eu sempre escolho errado? Até que um dia eu entendi: talvez eu não estivesse escolhendo por amor, talvez eu estivesse escolhendo por carência, por medo de envelhecer sozinha, por medo de não encontrar mais ninguém, por acreditar nas palavras de alguém que sabia exatamente o que dizer para conquistar meu coração. Eu tinha 2 motivos para não desistir: meus filhos. Eles cresceram vendo a mãe chorar, viram minhas decepções, viram momentos em que eu precisei engolir a dor, levantar da cama e continuar. Mesmo quando tudo dentro de mim queria simplesmente desaparecer desse mundo. E hoje, aqueles 2 meninos cresceram. São 2 homens, homens responsáveis, homens que respeitam suas esposas, que sabem abraçar, que sabem demonstrar carinho, que sabem que uma mulher não é um corpo para possuir, é uma vida para respeitar. E talvez essa seja uma das maiores vitórias que eu poderia ter, porque eles aprenderam comigo, não apenas pelo que eu falei, mas pelo que eles viram a mãe viver. E hoje, depois de tantas lágrimas, tantas decepções, tantas noites perguntando onde eu tinha errado, eu estou com alguém. Mas dessa vez é diferente. Eu não estou com ele porque tenho medo da solidão. Não estou porque preciso de alguém para cuidar de mim. Não estou porque tenho medo de ficar sozinha. Estou com ele porque finalmente aprendi a ficar bem comigo mesma. E então apareceu alguém que não quis apenas o meu corpo. Ele quis conhecer a minha história, minhas cicatrizes, meus medos, minhas qualidades, meus defeitos. E olha para mim como mulher, mas também como ser humano. Ele me escuta, me respeita, me trata com carinho. E sabe uma coisa que parece tão simples, mas para mim significa tanto? Ele nunca me faz sentir que amor é uma obrigação. Hoje eu não tenho medo de ficar sozinha, porque eu descobri que pior do que estar sozinha é estar ao lado de alguém e se sentir completamente sozinha. E talvez tenha sido esse o maior aprendizado da minha vida. E passei anos esperando alguém me amar, quando na verdade eu precisava primeiro aprender a me amar. Hoje eu não procuro alguém para preencher um vazio, porque aquele vazio já não existe. Hoje eu escolho estar com alguém e isso faz toda a diferença. Depois de 3 relacionamentos, eu não encontrei apenas um homem. Eu encontrei uma mulher que eu havia perdido há muito tempo. Eu mesma. E hoje, quando ele segura a minha mão, eu não penso, tomara que ele nunca vá embora. Eu penso, que bom que a vida colocou você no meu caminho. Porque agora eu sei, se um dia alguém decidir partir, eu continuo inteira. Mas enquanto ele estiver aqui, eu quero viver esse amor, sem medo, sem carência, sem prisão, sem precisar deixar de ser quem eu sou. Porque depois de tudo que vivi, eu finalmente descobri que o amor verdadeiro não chega para salvar uma mulher. Ele chega quando ela já aprendeu a se salvar. E talvez esse seja o amor que eu sempre procurei. Só que dessa vez, eu não encontrei o amor da minha vida. Eu encontrei alguém com quem posso viver a vida que finalmente aprendi a amar.
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0: 11:17 é o nosso confidencial aqui na Caiçara.
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1: 11h27. É, te dá um fôlego, né? E aí, como é que tá a tua noite, hein? Noite de quinta-feira, hein? 17 de setembro. Mais uma vez, parabéns aí aos amigos que estão de aniversário, Clóvis, que tá de aniversário. Parabéns também aos aniversariantes de casamento aí, o nosso amigo lá que mandou mensagem, né? 43 anos aí de feliz matrimônio, né? Parabéns. Mas também chegou aquele momento da gente conferir aqui.
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1: Eu vou falar pra você, Áries, completo, hein? Amanhã. Dia bom, viu? Vai ser uma sexta-feira boa. No trabalho, alegria e satisfação estarão presentes no seu ambiente de trabalho. Já no amor, tenha muito cuidado com alguém que lhe inveja muito, hein? Saúde boa, número 165 e a cor é laranja. Todo óleo vai ser variável. No trabalho, contenha seus gastos e evite fazer jogos neste dia. Todo, nada de jogo, tá? Nada de jogar. No amor, um novo amor, se for o caso, um novo amor poderá surgir e trazer aborrecimentos. Cuidado, hein? É, tristeza, na saúde, tristeza e nervosismo, tá interligado isso, né? Número 247, a cor é cinza, touro. Gêmeos, olha, vai ser um dia variável. No trabalho, pense bem, pense bem sobre novas propostas de emprego que irão surgir. Esmola demais, até o santo desconfia, gêmeos. No amor, o amor da sua vida muito perto. Presta atenção aí. Saúde, modeles, modeles nos doces, número 539, a cor é lilás, gêmeos. Agora 11:28 na Caiçara.
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0: uma, como é que é? É o Selmes de São Tomé, com a esposa Ledi e neto Isaac. Uma mulher. E queremos que mandar uma votos de boa recuperação para a filha Tati, que está no Conceição, que ela volte rápido para casa. Um abraço. É o Selmes da São Tomé. Ah, é o Selmes da São Tomé, né? É, tá, ele, juntamente com a esposa, Ledi, né? Estão aí desejando melhoras, recuperação para a filha Tati, que está no Conceição, né? E ela vai se recuperar logo, logo, né? Tati, volte logo para casa. Quem mais aí? Boa noite, saindo de São Leopoldo em direção a Salvador do Sul, voltando da Unizenos, e mandar aquele abraço aí pro Jadir, o Jadir Tuns e a gurizada da van, pedindo música dos atuais. Um grande abraço aí pra todo o pessoal da van aí, né? O pessoal que tá ligadinho na Caiçara. Jô de Caxias do Sul, e aí, Jô? Daqui a pouco já veio o teu recado aqui, ela mandou uma mensagem pra mim. Daqui a pouco aqui a mensagem, tá bom? Boa noite, Paulo. Ao Nicolas continua ligado. Tem mais aqui.
1: Boa noite, Paulo, meu querido. Passando para te desejar uma ótima noite a ti e a todos os ouvintes.
0: Obrigado.
1: Aqui quem fala é a Valquíria do bairro Santo Antônio.

0: amor perfeito aí, o Rei Roberto, aqui no nosso Confidencial.
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0: Agora eu vou falar aqui para você do signo de Câncer, que a tua sexta-feira vai ser variável. Olha no trabalho, atenção ao seu modo de agir e realizar seu trabalho. Tem gente de olho em você. Já no amor, um namoro que parecia ser passageiro ficará muito sério, hein, Câncer? Na saúde, faça exames médicos, número 315, e a cor é branco. O Leão, vai ser um dia favorável. No trabalho, dia favorável para quem trabalha no ramo de imóveis, possibilidades de aumentar seus ganhos. Já no amor, surpresa ao receber uma declaração de amor, Leão. Saúde, cuide do resfriado, hein? Número 194, e a cor é rosa, Leão. Agora falando para você, Virgem, vai ser um dia razoável no trabalho. Evite fazer comentários sobre a vida e o desempenho profissional de um colega. No amor, uma pessoa mais velha estará ao seu lado para lhe

0: ouvir. Na saúde, aflição número 582 e a cor é bege virgem. Agora faltam 19 para meia-noite.
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11 para meia-noite. E é muito bom saber que você está aí ligadinho na Caixa. Tá no trabalho, tá em casa, né? Tá na companhia da família, no aconchego do lar, na companhia da Rádio Caixara. Olha quem manda recado, a Lauana. Lauana é de Porto Alegre, mandou aqui também uma mensagem que fala de amor. Olha, hoje as mulheres estão bem. Eu tenho aqui da nossa amiga Jo. Olha que bonito. Agora eu fui ver aqui a mensagem da Jo. Ela quer compartilhar uma conquista, uma vitória, e que também serve de exemplo para as demais. É, não só para as mulheres, para os homens também, né? Porque quando a gente pensa que quando a gente chega numa determinada idade, a gente não pode reconstruir a vida, enfim, né? E a Jo manda pra gente com uma mensagem bonita. Ela diz aqui: boa noite, Paulo. Aqui é a Jo de Caxias do Sul. Quero dividir com você uma realização muito especial. Um sonho que finalmente se tornou realidade. Recebi um diploma. Recebi o meu diploma de faculdade. Hoje eu posso dizer com muito orgulho que sou tecnóloga em podologia. A vida deu tantas voltas, e chegar até aqui, depois dos 50, não foi fácil. Foram muitos desafios, sacrifícios, momentos em que pensei em desistir. Mas segui em frente com garra, determinação e a coragem de que eu ainda era capaz. Esse diploma representa muito mais do que uma formação. Ele representa a prova de que nunca devemos desistir dos nossos sonhos, independentemente da idade ou das circunstâncias. Hoje posso dizer, especialmente para todas as mulheres, nunca é tarde para realizar um sonho. Estou muito feliz e orgulhosa de mim mesma por ter chegado até aqui. Hoje eu mereço uma canção especial da rádio que eu acompanho todos os

grande abraço. Um abração, Jô, parabéns. Achou que é nosso ouvinte já de muito tempo, né? Jô, que legal, isso é muito bom. Isso dá ânimo para todos nós, né? Batalhar e nunca desistir dos sonhos, independente das circunstâncias, como você falou, e da idade, né? Nada nos limita quando a gente quer. Um abraço, parabéns a Jô que mandou esse recado aí, essa mensagem, né? Pra gente aí. Daqui a pouco já conferindo mais alguns recados aqui e também trazendo mais presságios. Faltando 8 para meia-noite.

0: sala confidencial. Aí, grupo Raça, né? Força Estranha.
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0: Agora eu vou falar para você, Libra, que a tua sexta-feira vai ser variável no trabalho. Cuidado para não se iludir com negócios aparentemente lucrativos. Há riscos de perdas. Já no amor, uma pessoa maldosa tentará estragar sua reputação, Libra. Saúde instável, número 713, e a cor é branco, Libra. Falando para você, Escorpião, olha, vai ser um dia variável no trabalho. Mesmo que se sinta pressionado a decidir sobre algo, não faça nada. Há riscos de arrependimentos. Já no amor, Escorpião, cuide mais de sua vida pessoal. Saúde regular, número 237, e a cor é vermelho, Escorpião. Sagitário, olha, vai ser um dia bom. No trabalho, dia muito indicado para tentar resolver um assunto financeiro de urgência. Já no amor, você estará com a mente e os sentimentos confusos. Saúde, evite lugares agitados. Número 195 e a cor é bege, Sagitário. Agora 5:30 na Caiçara.
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nós já estamos entrando na madrugada aqui da sexta-feira. Já estamos entrando na madrugada do 18 de setembro. Seja bem-vindo, então, na sexta-feira, né? Já estamos aí. Eu tô recebendo aqui da olha, coisa boa. O pessoal tá inspirado. Já tem mensagem da Jo, uma mensagem de força, de otimismo. Já tivemos a história da Nancy, uma história forte, né? Que ela mandou também aí, dividiu essa experiência. A Marlene manda também mensagem pra gente. Aí a Lauana, que é aqui de Porto Alegre, né? A Lauana mesmo que ela mandou aqui, falando assim: Fante, o amor não desaparece de uma hora para outra, né? Ele pode ir se desgastando na repetição de pequenas experiências. Então ela escreveu aqui pra gente um pensamento que diz assim: eu ainda gosto de você. Só não gosto mais de como estamos vivendo. Chegamos num ponto em que tudo entre nós é difícil. Conversar dá trabalho. Resolver qualquer problema vira uma discussão. Até demonstrar carinho parece exigir que a gente espere o momento certo. E isso é estranho, porque não acabou o sentimento. Mas alguma coisa aconteceu e com a forma como estamos nos tratando. E talvez seja isso que mais assuste. Ainda existe amor, mas de tanto descuidar dele, ele está acabando. Um pouco a cada dia. É a Lauana que mandou isso aqui, é de Porto Alegre mesmo, a Lauana. Ela diz: o amor não acaba assim de uma hora para outra, né? Pode ser. Se ir se desgastando nas repetições de pequenas experiências, conversas que nunca chegam a lugar nenhum. Então, obrigado, Lauana. 12:13.

0: Lages, hein, Luciano? E pra não pensar em você, meia-noite 18.
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0: Eu volto aqui já pra ver mais pedidos musicais, pessoal que tá aqui participando, né? E também, já pra fechar o nosso
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0: Vamos fechar aqui, falando pra você, Capricórnio, que a tua sexta-feira vai ser variável. No trabalho, o dia não é dos melhores para fazer planos ou tomar decisões que possam mudar radicalmente sua vida. No amor, troca de confidências. Saúde boa, número 843 e a cor é marrom, Capricórnio. É, Aquário, vai ser um dia variável. No trabalho, não fale muito e não dê muita conversa, pois alguém maldoso poderá causar-lhe aborrecimento ou prejuízo. Já no amor, não sufoque a pessoa amada. Saúde, dores de cabeça, número 571 e a cor é azul, Aquário. Falando para você, Peixes, olha, no trabalho, dia meio com obstáculos, com mente cheia de problemas, mantenha a calma. Já no amor, momento para ficar um pouco só e refletir. Saúde, faça exercícios relaxantes, número 814 e a cor é verde, Peixes.
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0: Meia-noite 20, vamos saber quem mais tá por aqui mandando recado. Minha amiga Rosa, e aí, Rosa, tá em Alvorada, né? Um abraço aí pra Rosa. Fala aí, meu amigo.
3: Boa noite, Paulo, aqui é o velho da borracharia com mais um dia de trabalho vencido com a graça de Deus. Um abraço, Rosa, em Porto Alegre, aqui da Latim, que chama o Champanã, pro velho da Fiorina, pro velho do Uber, pro Tinga da Tinga, pro meu amigo lá da França, para minha amiga lá da Inglaterra, para todos meus amigos, sinto abraçado e agraçado com Deus, a graça de Deus. E manda uma musiquinha para nós aí, manda um John Lennon nosso, por favor.
0: Olha aí, irmão, velho da borracharia, tá. Um abraço, bom descanso, né? Boa noite, uma ótima programação. Anderson, trabalhando na LKC, poderia tocar uma música do Legião Urbana? Grande abraço aí, o Anderson, né? Vamos ver se a gente tem a coisa do Legião aqui, tá? É, programa está maravilhoso, marcando presença, boa noite. A Nina Fofuxa, né? Marcando presença aí, obrigado. Meu amigo Johnny Jobim também já tá ligado aí, grande abraço, Johnny. Obrigadão aí pela sintonia. Boa noite, meu amigo, uma ótima noite para todos na madrugada. Vamos nas entregas a Zane do Guaju e o André. Mas o Júnior, tamo junto. Um abraço aí pra turma, né? Os motoboys, né? O pessoal que tá aí nas entregas também, né? Um grande abraço aí. Quem mais? Boa noite, Paulo. Jonathan, de Dois Irmãos. Gostaria de pedir uma música com o Zezé de Camargo e Luciano, Irmão da Lua e das Estrelas. Ah, não, é Irmão da Lua, Amigo das Estrelas. Ih, rapaz, até ele me confundiu agora. Vou aqui. Trabalhando até as 4, né? Pra todos os ouvintes aí, vamos juntos. Continua ligado aí na Rádio Caiçara. Sabe que a Caiçara é 24 horas. Não abandona você. Vamos juntos aí na madrugada. Só que eu vou até 1, depois você vai ficar na companhia do Carlos, né? Nossa amiga Marlene, tu tá de aniversário, é isso, é. E ela escreveu já uma mensagem bonita que é pra ela mesmo, né? E ela diz, ô, Fante, Marlene de Alvorada, feliz aniversário pra mim. Hoje é dia de celebrar a vida, agradecer pelas conquistas, serenar e abrandar a mente, com foco para o futuro, na suavidade da esperança e gratidão. De coração para coração, gratidão a Deus por todas as bênçãos concedidas e por todas as pessoas existentes em minha vida, das quais são muito especiais e abençoadas. Parabéns para mim e também aos aniversariantes dessa data. Parabéns, minha amiga Marlene. Muita saúde para você, sucesso, realizações, paz, né? Que a gente precisa também. Um grande abraço, obrigado, hein? Ah, ela pede que don't look back, né? Vamos ver se eu consigo aqui, só porque ela merece, né? Tá de nível, né? Vamos ver aqui. Quem mais? Bete Madeira, continua, Bete. Tá ligadinha aí também, né? Então, vamos aqui.

0: aí no confidencial aqui, agora 25 para 1 na Caiçara.
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1: Meia-noite 40, faltando 20 aí para uma, já estamos aí vivendo a madrugada da sexta-feira. E você continua aqui no nosso confidencial. Olha quem manda recado por aqui. Boa noite, Fante. Aqui é o Abraão, tô aqui ouvindo a Caiçara, que é uma música com Vitor e Léo. Não me lembro o nome da música, mas sei que ela diz assim: Borboletas. Ah, Borboletas. Já sabe que esse é o nome. Borboletas no Jardim, mas é Borboletas o nome da música, tá bom, Abraão? Agora tu já sabe que é Borboleta. E quem também já tá ligada, né? A nossa amiga Beth, ela já diz assim, até já me deu um tchau aqui, né? Porque depois ela vai continuando sequência aí com o Carlos Roberto no show da madrugada. Me diz, já vai pra casa, já tá me mandando embora, né, Beth? Que isso?

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1: Faltando aí 7 para 1. Ouvimos aí, né? O Vitor e Léo Borboletas. Vamos fechar aqui o nosso confidencial, mas antes, né? Porque a gente já invadiu aqui a madrugada da sexta-feira. Já estamos aí no 18 de setembro, rapaz. Faltando poucos dias para o Dia do Gaúcho, dia 20, né? Domingo.
2: Tá chegando.
1: Chegou.
2: Batendo na porta aí.
1: Chegou o gaúcho aqui, né?
3: Mas bate. Mas não tem o índio, velho.
1: Só que as pilchas dele tá na alma do gaúcho.
2: Tá na alma.
1: Essa foi boa. É. E então ele prefere usar fisicamente aquela camisa de física, né?
2: Camisa de física e o calção verde com preto.
1: Exatamente, com a listinha aquela.
2: É. E a âncora, né?
1: E a âncora.
2: A fivelinha de âncora.
1: Sim, sim. Ainda vamos tirar uma foto pra mostrar pra você.
2: Ó, cara, essa semana eu vou fazer uma foto.
1: Vai postar lá no Instagram.
2: Vou postar.
1: Pra ver que é verdade.
2: É só dar uma esquentada.
1: É, tem
2: que esquentar, não tá frio hoje, né?
1: Não, hoje foi mais quente que quarta, né? Porque, na verdade, hoje nós já estamos na sexta, mas quinta-feira foi mais quente.
2: Foi mais quente, né? Mas tava gostoso, eu acordei,
1: tá bom.
2: Tava uns 14 graus ali.
1: Sim, tava bem legal, foi um dia bonito aí a quinta-feira. E a sexta, eu acho que meio que se parece com ela também, né?
2: É.
1: Vai ter um período.
2: Não vai ser muito diferente, não.
1: Não vai ser.
2: O chuva, pelo que eu ouvi, chuva vai ser um pouco no sábado e domingo até o meio-dia, mais ou menos, ali.
1: Pra não fugir ao tradicionalismo, né?
2: É, sempre chove, né, cara? Sempre chove.
1: Desfile ali de manhã, tem aquela chuvinha, né?
2: É verdade.
1: Já faz só isso.
2: Aí agora falta só o canto da cigarra. Agora.
1: Só isso.
2: Aí é uma maravilha.
1: Aí começa.
2: Aí, gente, já que o clima já tá mudando.
1: Aquele clima da primavera, né? Mas eu noto que as cigarras estão cantando menos.
2: Estão sumidas, né?
1: Estão
2: sumidas mesmo.
1: Eu não vejo mais as cigarras.
2: É. Outra coisa que eu não vejo mais, sabe o que é?
1: Vagalume já foi meio que instinto
2: aí.
1: Tá,
2: faz tempo que eu não vejo. E antigamente, né, cara, tu lembra? Anoitecia e...
1: Sim. Só vai ter um monte de pisca, né?
2: Vai sentir um monte de pisca.
1: Sinaleiras, né?
2: É, e o cara não vê
1: caçava
2: mais.
1: Os vagalumes, né?
2: Hoje, até de manhã, minha preta comentou comigo que uma coisa que a gente não tem visto também é beija-flor.
1: Beija-flor.
2: Eu via com frequência ali onde eu...
1: Pois é, ali deveria ser bastante beija-flor.
2: Faz tempo que eu não vejo beija-flor. Sabiá tem bastante.
1: Sabiá tem muito. Bem-te-vi.
2: Outro que tá sumido, aquela carruíra. Lembra da carruíra?
1: A carruíra
2: é o...
1: Ah, essa.
2: Lembra dela?
1: Verdade,
2: tá sumido.
1: Verdade. Rapaz, sabe me tá bem direitinho.
2: Olha a carruinha madrugada chegando aí.
1: Da madrugada, essa é boa. Tá muito bom o papo, senão a gente vai ficar. Tem muita coisa pra gente falar, né? A gente vai lembrando aqui, rapaz. Mas é isso aí. Agora beija-flor do meu lado, eu já vi ali.
2: Já viu ali?
1: Já. Bem-te-vi, beija-flor.
2: E os
1: guerreiros sentinela do pampa, que é os quero-quero.
2: Eu quero.
1: Eu tenho ali.
2: Já veio?
1: Eu cuido deles, porque já tem filhotes.
2: Tu não consegue chegar perto.
1: Não chega perto. Eu cuido ali, porque eles atravessam a rua e eles são pais dedicados, eles cuidam.
2: Sim, eles cuidam, filhotes, né? Não chega perto.
1: É verdade.
2: Nosso guardião do pampa.
1: Exatamente. Então tá, gente. Obrigado aí. Bom trabalho, Carlos.
2: Obrigado, Paulo.
1: Vamos fechar aqui o nosso

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0: Tem coisas que a gente não tira do coração. Aí o rei, pra você. Até amanhã. Aliás, tem algo mais, né?

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1: E aí, tudo certo? Ótima noite aí pra eu ver, Carlos Roberto, depois do Paulo Fante, depois do Caissara Confidencial, colocando no ar o show da madrugada, teu toque, teu alô, 99987-8101. Pode mandar aí a tua mensagem de voz, pode mandar aí a tua mensagem de texto, tá? Nesse momento, temperatura marcando 13 graus. Na madrugada já de sexta-feira, sextou, hein? Início do final de semana. O sol aparece nesta sexta-feira, mas aí a coisa vai mudando no finalzinho da tarde. Começa aí a se instabilizar no finalzinho da tarde. Início da noite já teremos chuva, tá? Mas chuvas em pontos da fronteira oeste e também na metade norte do estado. Vamos lá? Música. Deixa eu dar uma olhadinha aqui. Ah, Marília Mendonça. Começar com a Marília Mendonça, o nosso show da madrugada aqui da Rádio Caixara. Boa noite pra você, Carlos Roberto, até às 6 da manhã. Quero você do jeito que quiser. Caixara.

0: Eita! Pra quem tá em casa aí de boa, bom descanso, aproveita. E obrigado aí pela companhia, obrigado aí pela audiência, sempre pra quem tá curtindo aí a Rádio Caiçara. Que maravilha, que bacana.
1: Bom dia, Carlos.
0: Bom dia.
1: Já estou depois do Fantinho.
0: Isso aí. Vete,
1: mas, Franco, eu nunca mais vou te esquecer pra curtir. Um abraço.
0: Tá bom, Vete. Beijos aí pra ti, obrigado aí pela sintonia, tá? Deixa eu mandar um alusão aqui, ó, pra nossa audiência. Mandar um alusão aí pro Daniel Lara, do bairro Partenon. Tá ligado aí na Caiçara. Valeu, Daniel Lara. Obrigado aí pela audiência. Quem mais curtindo aqui? O Abraão. Abraão tá curtindo aí. Forte abraço aí pra ti, meu guri. Sempre bem-vindo também ao Som da Caiçara. O Abraão. Quem mais curtindo? Oi, bom dia, meu amigão. Roda aí. Eu já tirei a tua roupa do vamo, especialmente pra linda loira dos olhos azuis, de gravata aí, e Dali Caiçara, Felipe Apache no Centro Histórico. Grande abraço aí pra ti e pra todos curtindo a Rádio Caiçara, tá? 1:16, daqui a pouco eu tenho um horóscopo, vou falar pra ti de Áries, Touro, Gêmeos, e temos também a reflexão de hoje na Caiçara.
2: Boa noite, cara.
0: Oi, boa noite.
2: Carteirinha da Betânia.
0: Oi, Liliana.
2: Vim pra cá, depois dos plantãozinhos e tal.
0: É puxado.
2: Gostaria, se possível, escutar uma música Dama de Vermelho.
0: Tá.
2: Um abração a todos, fiquem com Deus.
0: Valeu.
2: Bom descanso pra quem vai descansar.
0: Sextou.
2: Semana de folga, fazer alguma coisa.
0: Aproveita então.
2: Fique com Deus.
0: Amém.
2: Um abração.
0: Outro abraço aí pra ti. Obrigado aí pela companhia. Bom descanso, tá? Pessoal aí que trabalha nos hospitais. Os plantonistas, enfermeiros, enfermeiras, técnico de enfermagem, socorrista. Grande abraço aí, Caiçara. Bruno e Marrone, agora 1:16.

aí, você ouvindo a Rádio Caiçara, grande abraço aí. Segura um pouquinho o Dudu que Dalvan aqui pra mim. Segura aí um pouquinho, Dudu que Dalvan. Eu tenho pedidos aqui pra essa música. Tenho pedidos aqui pra essa música. Deixa eu mandar uma alusão aqui, ó. O Rui tá curtindo a gente no Belim Velho. Abraços aí, Rui. Obrigado aí pela audiência, tá? Isso aí. Grande abraço, grande sexta-feira aí pra quem tá curtindo a Rádio Caiçara. O 99987-8101. Pode mandar aí a tua mensagem de voz e também a tua mensagem de texto, tá? Manda aí mensagem de voz, 99987-8101. 99987-8101, mensagem de voz ou mensagem de texto. 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

0: nossa audiência maravilhosa, curtindo aí a Rádio Caiçara. Obrigado aí pela companhia sempre. Muito bem. Pode mandar mensagem de voz ou mensagem de texto. Ô, meu amigo, fica ligado aí no Belém Velho, Rui no Belém Velho, sempre da Rádio Caiçara.
1: E a show da madrugada, Carlos Roberto.
0: Tô aqui. Valdir,
1: do Gaju.
0: Ô, meu guri, como é que
1: Vacino,
0: tá?
1: Vacino Cachacinho, abraço pertinho, entreguei o X pra ele, tá sempre ligadinho na Caiçara.
0: Cachacinho, é gente boa.
1: O motoboy, sempre rodando, entregando as estéreas. Um abraço, eu queria uma música, Paulo Roberto.
0: Diga.
1: É, do Duque da Rua, escrevo na areia o nome de alguém pra minha amada, Tânia, Cassandra, faz favor, manda seu amigão.
0: Tá.
1: Um abraço aí, amigão.
0: Outro.
1: A todos os radialistas da Rádio Caiçada.
0: Grande
1: muito
0: abraço.
1: Boa.
0: Valeu.
1: Caiçada, sempre ligado.
0: Grande abraço aí pra ti e todos os motoboy curtindo a Caiçada. Dudu Guidalvan, uma e vem. A temperatura neste momento a temperatura de 13 graus. Aqui, Caiçara.

0: Ô Caissário, Dudu Quidovan aqui, grande abraço aí. Rastros na areia, rastros na areia. Forte abraço aí pra você, obrigado aí pela audiência sempre, obrigado aí pela companhia, tá? Quem mais curtindo a gente aqui, ó? É, deixa eu colocar só um trechinho dessa mensagem aqui.
1: Boa noite, amigo da Caissari.
0: Boa noite.
1: Tô precisando de um favor pra ti, meu
0: vamos
1: amigo.
0: Vamos lá, vamos lá.
1: Vamos dar um abraço aqui pro Marquinhos.
0: Ô Marquinhos.
1: Marquinhos. Tá. E a Ceci aqui.
0: Ô Ceci.
1: O Marcos. É. Marquinhos, tá de aniversário aí.
0: Ô, parabéns, valeu, grande abraço.
1: Lídia Hansen,
0: tá.
1: Nós aqui, estamos em Gravataí, escutando aí a rádio.
0: Olha aí, que legal, grande abraço aí pra vocês, parabéns, feliz aniversário, tudo de bom aí, tá? Muitos anos de vida e o que eu digo sempre, saúde, saúde, saúde, o resto a gente corre atrás, tá bom? Abraço aí pra vocês, abração Marquinhos, parabéns a todos os aniversariantes, com o rádio ligado aí na Caissara.
2: Bom dia, meu amigo.
0: Bom dia.
2: Roberto.
0: Bom dia.
2: Um abraço, outro. Luciano.
0: Ô, Luciano, grande abraço aí pra ti também, obrigado aí pela audiência. A vó Dalci.
3: Bom dia, meu querido amigo.
0: Ô, vó Dalci, bom dia.
3: Quero dar os parabéns pra você e toda a equipe.
0: Olha
3: da
0: aí.
3: Caissara, que
0: é
3: hoje
0: mesmo.
3: Tá fazendo 4 meses.
0: Quatro
3: que vocês
0: meses.
3: Estão na Ipiranga, tá? Na esquina da Ipiranga.
0: Isso, e faz 4 meses que eu tô aqui na Caissara. Cheguei junto. Cheguei juntinho com a nova estrutura aqui na Ipiranga, pra João Pessoa. Hoje eu completo 4 meses de Rádio Caissara.
3: É uma moradia nova. 4 meses já, sabe?
0: É verdade. Por

0: da Tinga, Eduardo Caminhoneiro. Pra você, meu amigo Carlos.
1: Valeu.
0: Aquele abraço.
1: Aquele abraço.

0: 23, faltando para as duas.
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0: Alô, você de Áries, ótima noite aí para você, ariano, ariana, dia excelente. No trabalho, alegria e satisfação estarão presentes no seu ambiente de trabalho aí, tá? Agora, no amor, tenha muito cuidado com alguém que te inveja muito. A saúde é boa, 165 é o número. A cor é laranja, ariano e ariana. Vidas para as duas, taurino, taurina. Contenha seus gastos e evite fazer jogos nesse dia. Agora, um novo amor poderá surgir e trazer aborrecimentos. A saúde, tristeza e nervosismo. 247 é o número. A cor é cinza. Para nós, de gêmeos.

0: energia variável. Pense bem antes sobre novas propostas de emprego que vão surgir. Esmola demais, até o santo desconfia, né? Agora no amor a sua vida está muito perto. Isso aí. A sua vida está muito perto. A saúde, modere nos doces, 539 é o número, a cor é lilás. Falei para você de Áries, Touro, Gêmeos, já já eu te falo aí para Câncer, Leão e também para você que é de Virgem.
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1: Muito bem, para você que tá aí curtindo a nossa Rádio Caiçara no show da madrugada, grande abraço, grande sexta-feira aí para você. Temperatura neste momento de 13 graus. Eu vou atualizar aqui, se continua nos 13 graus. É, 13 graus a temperatura. Mega Sena na quinta-feira. A Mega Sena foi realizada na noite da quinta-feira. Os números sorteados: 1, 2, 7, 18, 33 e 35. 1, 2, 7, 18, 33 e 35. Bora lá com a nossa audiência. Bom dia aí, Otã. Fica ligado aí na Caiçara. Quem mais? Programa, ótimo programa aí pra nós. Como se Taylor de Gravataí, sempre na companhia da Rádio Caiçara. Que bacana. Marlene, hoje celebro mais um ano da minha jornada e me orgulho muito de tudo que superei e conquistei. Que o novo ciclo seja de muita luz, amor, saúde, crescimento pessoal. Parabéns para mim, querendo, é a nossa amada Marlene, aniversariante de hoje, dia 18 de setembro. Parabéns para ti, felicidades, tá? É, a música Cherish, será que eu tenho aqui? Eu vou dar uma olhadinha, tá? Não lembro de ter tua bela, mas eu olho aqui para ti. É, Cool the Gang, muito boa. Isso aí é lá no finalzinho dos anos 70, bem no início dos anos 80. Ou então, Girl, I'm Gonna Miss You, Lily. Bom, olha aí, hein? Que voz e dupla. As duas são maravilhosas. I'm Gonna Miss You, Baby. Por favor, pode me mandar mensagem de reflexão hoje? Claro. Já te mando aí. Ótima e abençoada sexta-feira para todos ouvindo a Rádio Caiçara. Que legal. Beijos aí, Marlene. Já vou marcar aqui como não lido, tá? Quem mais curtindo? Carlos Roberto, nós gostamos muito do teu programa. Opa, que bom. E sempre podemos escutar. Abençoado o programa. Obrigado. Bom retorno para tua casa depois. A Terezinha e a Viviane, amadas. Beijos aí para vocês. Que bom. Fico muito feliz. Espalha aí a nossa audiência, tá? Terezinha e Viviane, beijos para vocês. A Nilda de Cascavel, no Paraná. Ô, Paraná, Cascavel, cidade linda. Conheço Cascavel. Conheço Pato Branco, conheço Cascavel, conheço Maringá. Muito passei por Cascavel ali. Barbaridade. Pato Branco é Cascavel. Deixa eu ver ali. É Maringá, Pato Branco, Cascavel. Não nessa ordem, mas as cidades que eu passei por aí. Ótimo. Clinton Borges, uma só lajota. Beijos para vocês aí no Paraná. Com o rádio ligado aí na Caiçara. Curtindo aí pelo aplicativo ou pelo site, né? O porteiro Johnny Rosa, Parque dos Maias, plantão, 12 horas. Bora lá. Bom plantão aí pra ti. Te cuida, viu? Bom trabalho. Curtindo um ótimo programa. Manda pra mim o saudoso Sidney Lima. Lembra dessa música aí, Viajando com Meu Amor? Estou feliz. Fica ligado aí na Caiçara. Bom dia, amor. Tô fazendo arroz de leite. Ah, é uma maravilha. Aquela, a canelinha, coisa gostosa. Amo vocês. Toca boteco, né? Pra mulher. Beijos, a Vera dos Alpes. Olha aí, arroz de leite. Que maravilha. Adoro. Ó, vou te avisar o seguinte, cara. Não tem como atender ligação aqui, tá? Manda mensagem de voz, manda mensagem de texto. Por quê? Vou te explicar o porquê. Nós não usamos o aparelho de celular, tá? Então, todas as mensagens que chegam é direto no computador. Daí não tem como atender ligação. Tá, pelo menos pelo WhatsApp. O WhatsApp é mensagem de voz e mensagem de texto. Prepara bonitinho aí a tua mensagem, manda a tua homenagem, manda o teu toque, manda o teu alô. Tá combinado assim? Eu atendo com o maior carinho. Mas tem que ser mensagem de voz ou mensagem de texto. Ligação por vídeo ou chamada de voz, não tem.

0: a nossa reflexão de hoje, a vida. A vida nos ensina de um jeito que ninguém consegue ensinar. Às vezes ela coloca pessoas no nosso caminho para nos fazer sorrir. Outras vezes coloca dificuldades para nos fazer crescer. A gente reclama dos dias difíceis, mas depois percebe que foram justamente eles que nos deixaram mais fortes. Por isso, não espere a vida ficar perfeita para ser feliz. Aproveite o café, o abraço, a conversa, o domingo em família, a música que você gosta, porque são essas coisas simples que lá na frente viram as melhores lembranças. A vida passa rápido demais para a gente gastar tempo com mágoa, orgulho e aquilo que não podemos mudar. Cuide de quem você ama. Perdoe quando puder. Diga eu te amo enquanto tem tempo. Porque no fim das contas, a vida não é sobre ter tudo. É sobre valorizar o que realmente importa enquanto temos a oportunidade de viver. Pense nisso.
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0: do jantar. Oh, música linda. Café da manhã, Marília Mendonça na Rádio Pissara.
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0: Confere a hora, 4, faltando para as 2. Criando é dia variável. Atenção ao seu modo de agir e também realizar o seu trabalho. Tem gente de olho em você. No amor, um namoro que parecer passageiro vai ficar sério. A saúde faz exames médicos. 315 é o número, a cor é branco. Para quem é de leão, dia favorável para quem trabalha no ramo de imóveis, tem possibilidades de aumentar os seus ganhos. No amor, surpreenda aí ao receber uma declaração. Ah, vai ter uma surpresa ao receber a declaração da pessoa que você ama. A saúde, cuide de um resfriado. 194 é o número, a cor é rosa. Para quem é de virgem, virginiano e virginiana, evite fazer comentários sobre a vida ou desempenho profissional de um colega. No amor, uma pessoa mais velha estará ao seu lado para lhe ouvir. A saúde tem aflição, 582 é o número, a cor é bege. Falei para você de câncer, falei para você de leão e também para você que é de virgem, curtindo aqui o show da madrugada da

0: Caiçara. 99987-8101. Manda aí o teu bom dia.
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1: Oi, até às 6 da manhã, teu toque, teu alô, teu boa noite. Já é sexta-feira, hein? Final de semana já tá batendo na porta. Muito bem, pra quem tá curtindo aí, beijos pra Leda, 99 alguma coisa. Ofereço pra alguém muito especial de Santo Ângelo. Tá bom, a Lida, pessoal em Santo Ângelo aí curtindo a Rádio Caiçara. Fica ligadinho aí, 99 alguma coisa, tá? Quem mais curtindo aqui? Pessoal no Paraná, tá ligado aí na Caiçara? Que bom, obrigado aí pela audiência sempre. Fala, meu querido Walter.
2: Meu amigo Carlão.
1: Como é que tu tá?
2: Vamos dar início aí à segunda etapa aí.
1: Olha aí. Bora lá.
2: E depois de logo mais até as 8h30 a terceira etapa. Aí, amigo, como é que tá? Tudo certo?
1: Tudo certo, graças a Deus.
2: Um abraço aí pro nosso amigo aí, meu primo, aí, o Jair Ricardo Ribas. Tá na Facebook aí, na Alvorada.
1: Olha aí.
2: Famosa Pindorama.
1: Olha que maravilha.
2: Um abraço pro Norte Vagabundo.
1: Uau, Norte. Tá bom. Valeu, Walter. Valeu, Walter, o Norton. O Norton é motorista de ônibus aí, na Serra Gaúcha, né? O Walter é motorista também. O Walter que mandou a mensagem agora. Ele mandou a mensagem, né? E conectado na Caiçara, atrapalhou um pouquinho ali a audição, mas consegui entender. Abraço aí pra toda a turma curtindo aí a Caiçara. Valeu, meu gurizinho. Grande abraço aí pra ti. Tá ligado na Caiçara? Sempre, sempre, sempre. O Norton também tá sempre curtindo a gente. Que maravilha. Que coisa boa. Deus te fez forte o suficiente para atravessar qualquer tempestade. É só confiar. Isso aí, confiar.
3: Oi, bom dia, meu
1: amigo.
3: Bom, hoje tô sem sono. Durmo muito tarde.
1: É mesmo.
3: Tô na escuta.
1: Que bom.
3: Eu tava escutando tu e o Fante falando sobre os vagalumes, né?
1: Ah, verdade.
3: Não, quase não se vê mais, né?
1: É verdade, não se vê mais. Eu não...
3: Então olha, eu pedi a música hoje. Escolta dos Vagalumes.
1: Ah, quem é essa música?
3: Com Rick Renner.
1: Rick
3: tá
1: Renner, tá?
3: Ofereço pra ti.
1: E obrigado.
3: Todos escutam. Eu vi uma senhora aí falando que tá 4 meses aí, né?
1: Isso!
3: Seja super bem-vindo.
1: Obrigado. Tá bom? Valeu, obrigado.
3: Deus nos tirou uma pessoa maravilhosa
1: coisa
3: e colocou
1: boa.
3: Outro lugar.
1: Ah, que maravilha.
3: Fica com Deus.
1: Amém.
3: Um abraço,
1: amém.
3: Muito obrigada, tua amiga Rosa.
1: Valeu, Rosa. Beijos aí pra ti, Rosa. Tá sem sono hoje. Tenho companhia aí da Rosa na madrugada aqui da Rádio Caiçara. Grande, grande, grande abraço aí. Obrigadão aí pela companhia, tá?
4: Um abração aí pra audiência, né?
1: Que opa!
4: A audiência, ela é tudo, né?
1: É tudo, é tudo. É isso aí.
4: Audiência que manda nessa rádio.
1: É verdade.
4: Boa noite, Carlos Alberto. Ô, meu queridinho.
1: Diz.
4: Vamos lá, professor.
1: Vamos lá.
4: Toca pra nós aquela música bem gostosa. Bem...
1: Ah, eu sei qual é.
4: Ah, e aí, parabéns pelos 4 meses.
1: Obrigado, meu amigo. Quatro meses, cara.
4: Daqui a pouco vão ser 4 anos e 40 anos.
1: Deus ajude.
4: Nós tudo junto.
1: É sempre.
4: Ficou uma maravilha.
1: Olha, a gente
4: tá uma maravilha.
1: A gente com saúde aí vai longe.
4: Vamos lá.
1: Vamos
4: Deus
1: lá.
4: Te proteja aí.
1: Amém.
4: Vamos sextou.
1: Vamos lá no sextou.
4: Muito bonita audiência.
1: Que maravilha, né?
4: Eu atendi muito os mimos da audiência.
1: Olha aí, sempre direto, né? Edivandro, um grande abraço aí pra ti. Obrigado pela audiência, obrigado aí por esse carinho, tá? Obrigado aí pelo carinho da nossa audiência. É realmente, a Roda Alci lembrou, ó, Carlos, eu não lembrava. Hoje, 4 meses na Rádio Caiçara. 12:07, Henrique e Juliano, eu acho demais essa música. E vai especialmente pra você, curtindo a Caiçara.

eu entendi que amor de verdade não é achar alguém perfeito, é encontrar alguém que fique, mesmo conhecendo.

0: Chapman fazendo uma viagem nos anos 87, 89, por aí. Foi trilha de novela. Só não lembro qual novela foi, mas foi trilha de novela. Bebê a bordo, será? Parece que sim. Não sei, não lembro. Obrigado aí pela audiência, Henrique e Juliano, amor de verdade. E a nossa audiência aí, conectada. Que bacana. 99987-8101. Denilce, beijos aí pra ti, Denilce. Tá ligadinha na Caissara. O Jonathan pedindo João Paulo e Daniel. Grande Jonathan, bem-vindo aí, meu guri. E mais curtindo aqui, ó. Feliz sexta-feira para todos. Milionário José Rico, a Dandara de Guaíba. Valeu, Dandara. Todos em Guaíba curtindo aí a Caissara. Terrimar tá ligada com a gente também. Terrimar, beijos aí para ti. Uma ótima noite. Sempre, sempre ao som aqui da Caissara, tá?
1: Bom dia, Beto.
0: Bom dia, Silva. Bom, aí, meu querido.
1: Motorista de ônibus da Giratuba Caxias do Sul.
0: Olha aí.
1: Chegando aí, chegando junto.
0: Sempre.
1: Manda um alô aí pro Walter aí, motorista Giratur da Randon.
0: Tá.
1: Também o velho Teixeira
0: ali,
1: aí, né?
0: O velho.
1: Motorista daqui junto comigo aqui da Marco Polo.
0: Tá.
1: Tá o seu Sérgio Catafesta.
0: Ô, Catafesta.
1: E a todos os ouvintes da madrugada aí.
0: Que legal, meu guri.
1: É, da Rádio Caissara.
0: Coisa boa.
1: Que Deus nos abençoe aí, nos proteja sempre.
0: Sempre, que assim
1: tá
0: seja.
1: Tá bom, meu jovem?
0: Tá bom, meu queridão.
1: Tamo aqui. Na audiência Valida. Aí, vamos até às 5 da manhã aqui,
0: te
1: depois.
0: No trânsito, viu?
1: Com intervalinho, volto às 6
0: e
1: 10 por aí, tá bom?
0: Tá ótimo.
1: Deus abençoe, meu amigo.
0: Amém, Deus te abençoe aí também.
1: Tamo sempre junto aí, tá bom?
0: Sempre na Caissara. Valeu, meu guri. Felipe e Falcão. Já vou falar para você de Libra e Escorpião e também para você que é de Sagitário. 11 graus a temperatura aqui, Rádio Caissara. Ótima sexta-feira para você.

0: Sola J, Cleiton Borges aqui, Rádio Caiçara, é o show da madrugada. Ótima noite, obrigado aí pela companhia sempre. Oi, Rosa. A Rosa tá ligadinha, Rosa da Bonja, beijos aí pra ti. Obrigadão aí, querida. Grande, grande, grande abraço. Quem mais curtindo a gente? 99987-8101. Pode mandar mensagem de voz ou mensagem de texto. O Christian, da equipe de limpeza aí da madrugada de Gravaí, curtindo a Rádio Caiçara. Bom serviço aí pra ti, índio velho. Bom trabalho aí pra ti. Tá na lida, tá na luta aí, tá na limpeza. O pessoal da limpeza aí da madrugada, Gravata aí curtindo, hein? Que show. Fico feliz aí com a tua audiência sempre. Tá bom? Quero mandar mais um abraço aqui, ó. A Pâmela. A Pâmela na Protásio Alves está curtindo. 2:22. Vou falar para você de Libra, Escorpião e Sagitário.
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0: Falou você de Libra, dia variável, cuidado para não se iludir em negócios aparentemente lucrativos. Tem riscos de perdas. Uma pessoa maldosa tentará estragar a sua reputação no amor. A saúde está instável, 713 é o número, a cor é branco. Para quem é de Escorpião, mesmo que se sinta pressionado a decidir sobre algo, não faça nada, pois tem riscos de arrependimentos. Cuide mais da sua vida pessoal, né? A saúde está regular, 237 é o número, 237 é o número, a cor é vermelho. Para quem é de Sagitário, ótimo dia. Muito indicado para tentar resolver um assunto financeiro de urgência. Você estará com a mente e os sentimentos confusos. Evite lugares agitados. 195 é o número, a cor é bege, para você que é de Sagitário. Daqui a pouco eu falo para você de Capricórnio, Aquário e também para você que é de Peixes. Escolta de Vagalumes, o Rick Renner da Caiçara. Agora 2:24.

0: grande, grande noite aí pra você de sexta-feira, cara. Início do final de semana, temperatura gostosa, 13 graus neste momento. 13 graus de temperatura. Mandar um grande abraço aí pra nossa audiência curtindo a Rádio Caiçara. Sejam todos bem-vindos. A sexta-feira vai ser de predomínio de sol entre nuvens, mas a chuva retorna da tarde pra noite. Tem chuva aí na sexta-feira. Quem mais aqui curtindo? Meu xará, meu amigo, grande abraço.
1: Bom dia, meu irmão Carlos.
0: Bom dia, ô Roberto Carlos.
1: Tamo aí novamente, amassando o tapetão.
0: Bora lá, né?
1: Hoje de Canela a São Cepé.
0: São Cepé, tem chão aí pela frente.
1: Butiá no momento.
0: Olha aí, que legal.
1: Tamo aí, meu irmão. Não sei se nesse horário pode tocar aí pra nós.
0: O quê?
1: Cantinha ali do Amado Batista.
0: Claro.
1: Bem morena, vem amar.
0: Eita,
1: nós.
0: Vem amar, claro.
1: Um abraço,
0: pode.
1: Meu irmão.
0: Pra outro.
1: Um abençoado dia a todos aí que estiver na escuta.
0: Amém, que assim seja. Já tá programado aqui pra ti, vem morena do Amado Batista. Segue a estrada aí, de boa, devagar, na tranquilidade, né? Grande abraço, Deus te acompanha aí na tua viagem, tá? Roberto Carlos, tá curtindo a gente. Tem mais alguém aqui? Opa!
2: Boa noite, amigo Carlos.
0: Opa!
2: Meu xará.
0: Mais um Carlos
2: aqui
0: aí.
2: Aqui é o Carlos de Rio Grande.
0: E aí, meu guri, como é que tá?
2: Voltando de São Paulo, passando aqui por Curitiba agora.
0: Curitiba.
2: Voltando pro sul aí, amassando o tapetão na rodagem.
0: Que bom, hein?
2: Tá bom, meu amigo.
0: Ótimo,
2: queria
0: ótimo.
2: Pedir uma música aí, se possível.
0: Qual?
2: Um milionário José Rico.
0: Diga.
2: Sonho de caminhoneiro.
0: Sonho de um caminhoneiro. Ótima. Ótima pedida.
2: Bom trabalho aí. Um abraço a todos da Caiçara. E a Caiçara sempre de carona.
0: Coisa aqui, boa aí, cara.
2: Pelo aplicativo.
0: Te agradeço.
2: Tá bom,
0: aí.
2: Carlos.
0: Te agradeço, a carona.
2: Deus abençoe
0: aí
2: o teu trabalho aí. Um abraço a todos.
0: Valeu, Carlão. Deus acompanha aí, tá? Deus te guie, cara. Te cuida na estrada aí. Abraço aí a todos os motoristas, todos os caminhoneiros curtindo a Caiçara.
3: Boa noite, aqui é o Alexandre Pozão. Eu quero o Chiru Missioneiro.
0: Fica ligado aí na Caiçara que eu já programei o Chiru Missioneiro aí pra ti, viu, Alexandre? Sempre bem-vindo aí também. Bora lá então, agora 2:29.
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0: Antes nós temos o Sidney Lima viajando com meu amor, aqui em Rádio Caiçara.

0: você não vai se arrepender. Vai lá, faz o contato, liga pra ela, volta pra ela, vai dar tudo certo. A Helena de Lima aqui na Rádio Caiçara. Ó, daqui a pouquinho eu vou te falar pra Capricórnio Aquário e também pra você que é de peixes e tá curtindo aí. Tá bom, as músicas aí que o pessoal tá pedindo, eu já tô programando aqui, tá? Já tô colocando em ordem. Para ir curtindo aí. Para quem tá no trânsito aí, grande abraço, muito obrigado aí. Chegou o tocaio. E aí, Juven, como é que tá aí o meu tocaio? Mano Carlão.
1: Bom dia, meu tocaio.
0: E aí, tio?
1: Sextou. Bora lá, né?
0: Bora lá.
1: Deixando aquele abraço fraternal de Aze.
0: Isso aí.
1: Que era sem pra não esquecer de ninguém. Na madrugada caiçara com Carlos Roberto.
0: Ele.
1: Né? O Mano Carlão.
0: Tá aí.
1: Deixando um abraço fraternal pra todos aí.
0: Que maravilha.
1: Tamo junto na madrugada caiçara.
0: Tamo junto.
1: Mano Carlão de Gravataí.
0: Isso aí. Feito. Grande abraço aí, meu guri. Mano Carlão, sempre na audiência em Gravataí. O Zeno, colega Érico. Estamos voltando de Montevidéu. Motorista de ônibus, né? Passando na fronteira do Chuí. Eu gostaria de ouvir a música do João Mineiro e Marciano. Mas essa é das boas. Que tal As Paredes Azuis? Essa também é boa, né? As Paredes Azuis. Já vou programar aqui do João Mineiro e Marciano. Já tô colocando aqui na nossa playlist, tá? João Mineiro e Marciano, As Paredes Azuis. Cara, tem uma seleção chegando aí. Prepara aí o teu coração, Edilberto. Tá de lascar o negócio hoje. Deixa eu dar uma alusão aqui também, ó, Carlos, tudo certinho? Passando para desejar uma abençoada sexta-feira. Ô, Rodrigo, legal, cara, Rodrigo de Canoas. Ó, uma abençoada sexta-feira para todos os ouvintes. E um Bruno e Marrone. Eu vou dar uma olhadinha aqui pra ti nessa aí do Bruno Marrone, tá? Abraço nosso querido aí Rodrigo em Canoas, que tá curtindo a Caiçara. Bem-vindo sempre aí. Valeu, obrigado aí pela companhia. Deus que é da Bete Madeira ainda. Fica aí, Bete, fica ligadinha na Caiçara.
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isso aí, até às 6 da manhã na Rádio Caiçara. Vou falar já já para quem é de Capricórnio, Aquário e também para você que é de Peixes. Notícia que chega: tivemos um acidente com um motociclista que morreu em colisão frontal com uma carreta na BR-293 em Pinheiro Machado. Aconteceu na noite desta quinta-feira, dia 17, no quilômetro 105 da rodovia. Meu Deus do céu, 38 anos, hein? Morreu após uma colisão frontal com uma carreta em Pinheiro Machado, na região sul. Aconteceu mais ou menos às 9 da noite desta quinta-feira. De acordo com a Polícia Rodoviária Federal, conduziu uma Suzuki 125.

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1: Alô, você de Capricórnio, dia variável. O dia não é o dos melhores para te fazer planos ou então tomar decisões que possam mudar radicalmente a tua vida. No amor, troca de confidências. A saúde é boa, 843 é o número, a cor é marrom. Para quem é de aquário, alô aquariano e aquariana, dia variável, não fale muito e também não dê muita conta, pois tem alguém maldoso que pode te causar aborrecimentos ou prejuízos. Não sufoque a pessoa amada. Saúde, dores de cabeça. 571 é o número, a cor é azul. Para finalizar aí, no show da madrugada, o signo de peixes. Dia vai ser variável, dia meio com obstáculos, mente cheia de problemas, mas a dica é, mantenha a calma, tá? No amor, momento para ficar um pouco só e refletir. Faça exercícios relaxantes, 814 é o número, a cor é verde. Falei para você de Capricórnio, Aquário e também para você que é de peixes. 4 da manhã no Bom Dia Caiçara, eu coloco de volta aí o horóscopo da Rádio Caiçara. A Leda pediu e vai para um alguém bem especial. 99, alguma coisa, é a terceira dimensão. 15 para as 3, Caiçara.

0: Posso degastar o taco da bota aqui na Rádio Caiçara. Excelente dia aí pra você. Obrigado aí pela audiência, obrigado aí pela companhia, índio velho. Mas que tal, Ti? 99987-8101.
1: Bom dia, Carlos.
0: Bom dia.
1: Aqui é o Romulo Celepondo.
0: E aí, meu
1: bem? Pra nós aí, recorrendo os Aguapé, Tagalé.
0: Abraços aí pra ti. Grande abraço, seu Leopoldo. Alô, Vale dos Sinos. Vale dos Sinos curtindo aí. Ô, Carlos, tudo bem? Marquesan, curtindo o verão de 8 graus. Verão de 8 graus, é. Manda aí, Gina, Gina. Ela chorou de amor. Tô vivo, Carlos. Graças a Deus, tá vivo, cara. Depois de 1.340 quilômetros de moto. Tá de volta na Alemanha já? Hein? Acabou as férias, acabou a moleza, Marquesan. Tá bom, bom retorno aí pra ti, viu? Fica curtindo aí a Caiçara. 1.340 quilômetros de moto. Cara, é puxado, hein? É puxado. Quem mais curtindo aqui a Rádio Caiçara? Mandando aquele alusão. 99987-8101. É o Catafesta da reta final de mais uma semana. Passando muito rápido, é verdade. Essa semana, ó. Foi igual um tiro, cara. Ei, abraços aí pra galera da farinha. Eu tô falando dos padeiros, viu? E também pros nossos amigos sumidos, o Norton de Caxias do Sul. O Norton apareceu, cara, te mandou até um abraço hoje. Norton já disse, meu, manda um abraço lá pro Catafesta. Ainda tá de pé aquele café, não tá? Ei, Norton em Caxias, tá curtindo a Caiçara. Fala pra ele não sumir mais, viu?

sem avisar ainda. Coisa feia, né? Sumiu sem avisar. Ah, mas tá de volta, tá bem, graças a Deus. O Sérgio Catafesta em Flores da Cunha, com o rádio ligado aí na Caiçara. Que bom. Obrigado aí pela audiência sempre. Vem, morena, vem, vem, Amado Batista. 7 faltando para as 3. 13 é a temperatura.

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1: Vá conhecer meu filho, porque eu não vou. Eita, milionário José Rico, aqui, Rádio Caiçara. Grande abraço aí para você. Muito obrigado aí pela audiência. Temos aqui mensagem de voz. Chegando mensagem de voz.
2: Boa noite, Caiçara. Boa noite, Carlos Roberto.
1: Boa noite.
2: Queria pedir, por favor, que tu segure aí, que eu quero gravar a música.
1: Tô
2: preparando a fita aqui.
1: Tá preparando a fita?
2: Pra gravar a música do João Romero Marciano, que nosso querido ouvinte, amigo, pediu, tá? Tô preparando
1: azuis.
2: A minha fita aqui. Tá. Segura firme.
1: Tá, tô segurando.
2: Que eu quero a música.
1: Tá bom.
2: Mentira, brincando, relembrando os velhos tempos de gravar, né? É isso aí, uma ótima noite.
1: Ei,
2: e amanhã todos. Boa noite, bom descanso.
1: Valeu, obrigado. E aí a pessoa dizia lá nos anos 80, dizia assim, ó, eu quero a música do João Mineiro Marciano e eu quero gravar essa música, tá? Avisa quando for tocar que eu vou gravar. Quando chegava no meio da música a gente falava, Caiçara. Imagina, a pessoa virava uma fera, virava uma onça. Ô, Rô, beijos aí pra ti, obrigado aí pela companhia, tá? E, eu tenho aqui, ó, João Mineiro Marciano e tem o Moacir Franco também. Eu nunca mais vou te esquecer. A Beth pediu, né, Beth? Fica ligada, Beth. A Beth tá com sono, Beth!
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0: Mochila Rádio Caiçara, que maravilha. Essa aí é a bala alojada do Gustavo Lima na Caiçara, né? Muito bom. Grande abraço aí, grande beijo. Pronto, terminou o lanchinho. Acabou os 15 minutos do lanchinho. Ô, Carlos, estava com saudade da tua voz. Quem é? Maria da Graça. Ô, Maria. Beijos aí, Murilo Rufi. Grande beijo. Maria da Graça, ligadinha na Caiçara. Sempre bem-vinda aí, tá? Sempre, sempre. Obrigado aí pelo carinho, tá, amada? Maria da Graça, beijos. Qual é que é a tua cidade mesmo aí, ô Maria da Graça? Hein? Me conta aí a tua cidade. Bom dia, queridão. Tudo bem, amigão? Carlos, deitadinha. Olha aí que maravilha. Na escuta, adoro as madrugadas contigo aí na Caiçara. E também todos os ouvintes. Daniela de Canoas. Ô, Dani, beijinhos aí pra ti. Aproveita, viu? Aproveita. Abafadinha, curtindo a Caiçara. Só as melhores músicas, né? Eita. A Dani, que tá ligadinha em Canoas com a gente aí. Sempre bem-vinda, tá, Dani? Vontade dividida, milionário José Rico. Marilda de Gravataí. Olha aí, quem mais chegando? Alberto, Carlos Roberto. Olha aí de novo, hein? Pessoal de Passo Fundo. Alô, Passo Fundo. Henrique Eduardo e também o Celso. Música. É, Vida Marvada. Rolando Boldrin. Olha aí, cara. Vida Marvada, Vida Bandida. Opa, Deus te ouviu. Ah, mas deixa eu colocar uma trilha aqui. Deus te ouviu, Deus te viu, Deus sente seu coração. Ele vai capacitar você a superar seus medos, seus obstáculos. Acredite, pois uma nova história ele tem para você. Amém. Quem mandou essa daí foi o Fernandes. Eita, Fernandes. Abração aí pra ti, cara. Que mensagem bonita. Bacana aí a tua mensagem. Ah, Terezinha, Sapucaia do Sul, tá ligadinha com a gente. Ô, Terezinha. Alô, Terezinha. Beijos aí pra ti, Terezinha. Ao som da Caiçara. Ai, ai, ai. Olha aí, mensagem chegando sempre. Alvorada, Carlos. Beijinhos aí pra ti, Alvorada. Tá bom. Grande beijo aí. Maria da Graça em Alvorada. O meu irmão tá ligado na Caiçara, José Marino. Buenos dias,
1: irmão. Como está? Muito tranquilo.
0: Eu, muito tranquilo. Oi,
1: tá. Gostaria de escutar.
0: Uma canção.
1: El canciones de. Maiara e Maraíza.
0: Maiara e Maraíza.
1: 10%.
0: 10%. Boa, boa.
1: Compartilhar aí com. Los amigos e las amigas. Tô em casa, tranquilo.
0: Bem tranquilo.
1: Obrigado, né, mano? Melhor, muito melhor.
0: Muito melhor, é coisa boa.
1: Muito melhor.
0: Ainda bem. E as pinturas
1: aí? Parabéns por ser um homem legal.
0: Sim. Sí.
1: Simpático.
0: Obrigadão.
1: Te acompanho na Instagram e tudo mais.
0: Olha aí.
1: Hasta la vista, hermano.
0: Hasta la vista, Marina, irmão.
1: Asunción.
0: Já separei aqui, Marino Asunción. Muy gente boa, este hombre. Abraço aí pra ti, viu? Marino, já separei os 10% aqui. 10% da comissão aí por ficar ouvindo a madrugada da Caiçara.
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às 6 da manhã, aqui na Melhor, a Rádio Caiçara. Motociclista de 38 anos morreu após colisão frontal com uma carreta na BR-293, em Pedro Machado, na região sul. O acidente ocorreu por volta das 21 horas de quinta-feira, no quilômetro 105 da rodovia. A hora da Caiçara, 22, faltando para as 4. Ótimo dia, 22, faltando para as 4. Rafael São Borja, tamo aí, terminando aí um servicinho até às 7 da manhã. Valeu, meu guri, grande abraço. Bom finalzinho de serviço e obrigado aí pela audiência. Murilo Ruf, quem pediu aí, Murilo Ruf? A saudade estranha na Caiçara.

10% aí, Maiara e Maraíza. 10%. Quem pediu essa música aí? Ah, os 10% foi o Marino. Mas que tal, Marino? Né? Bom dia aí, a equipe da Rádio Caiçara. Então, Novo Hamburgo, uma cerca de elas. É mesmo, é. Olha isso, ração Novo Hamburgo. Júlio de Sapucaia do Sul, indo pra casa. A música, o filho adotivo do Sérgio Reis. Abração aí pra todos, indo pra casa descansar. Júlio, vai com Deus aí, te cuida, tá? Te cuida aí no trânsito, te cuida aí nas rodovias, nas ruas da cidade aí, devagar e sempre. Tá bom? Grande abraço, bom descanso pra ti. Já vou separar aqui o filho adotivo do Sérgio Reis. Até as 4 dá tempo. Até as 4 da manhã dá tempo. Me pediram uma música aqui de Cold Gang, Cherish. É, e eu já tenho uma música aqui, Cold Gang. Essa música é maravilhosa. É linda demais. Só tô deixando carregar aqui, não tá carregando? Por quê? Por que será? Por que será? Bom, será que eu vou ter que tocar outra antes? Tá certo, vamos procurar enquanto carrega ali. Deixa eu ver aqui, ó, filho adotivo, então. Filho adotivo do Sérgio Reis. Tá aqui. Tô devendo pro Marquesan também, ela chorou de amor do Gino e Geno. Fica aí, Marquesan. Bom, pra quem andou aí mil e tantos quilômetros de moto, né? Esperar aí mais uns 5, 10 minutinhos aí, não vai fazer muita diferença. Abraços aí, meu guri. Grande abraço aí, Júlio. Na estrada, Serração e Novo Hamburgo. Onde mais tem Serração? Me conta aí. Amigo motor, amigo caminhoneiro, motorista de táxi, motorista de ônibus, motoboy, me conta, vai. Ô, Cláudio Torelli, por onde é que tu anda, Torelli?

aí, gostou? É linda essa música, né? Cool the Gang, Cherish, aqui na Rádio Caiçara. A Marlene que indicou essa música, né, Marlene? Beijos aí pra ti. Fala, Carlos, tudo bem? José Augusto, só esperando aí chegar às 4 horas, isso? Só esperando chegar aí pra sair pra trabalhar. Condomínio no Ponta Negra, Jardim Leopoldina. Abração, bom serviço aí pra ti, viu?

José Augusto, ligado na Caiçara. Grande abraço e bom serviço aí pra ti. Muito obrigado sempre pela audiência. É, na escuta da Caiçara, depois de participar dos festejos Farroupilha, na terra do Fandango, né, os grandes bailes gaúchos acontecem em São Borja. Mas olha aí, que legal, Mirta e Maurício Lopes. Depois daquele fandangás, ó, fica aí na Caiçara, porque daqui a pouquinho, no Bom Dia Caiçara, tem fandango aqui também, viu? É, o fandango não para aí, viu, Mirta? Abraços aí pra ti, abraços aí pro Maurício Lopes também, em São Borja. 6 faltando para as 4. Gino e Geno na Caiçara. Ela chorou de amor. 5 faltando para as 4. Daqui a pouquinho tem o Bom Dia Caiçara.

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0: bom dia, bom dia. No ar a partir de agora tem às 6 da manhã, são 4:03. A temperatura, deixa eu dar uma olhadinha aqui na temperatura, neste momento 13 graus. Daqui a pouco eu vou atualizar aí a temperatura, a previsão do tempo aí pra ti, que tá acordando agora. Pra ti que ligou o rádio agora, bom dia.
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0: Muito bem, vou falar pra você de Áries, Touro e também pra você que é de Gêmeos. Ariano, Ariana, o dia é bom. No trabalho, a alegria e satisfação estarão presentes no seu ambiente de trabalho. Agora no amor, tenha muito cuidado com alguém que te inveja e te inveja bastante, te inveja muito. A saúde é boa, 165 é o número, a cor é laranja. Taurino e Taurina, 4:03. Ai, ai, contenha seus gastos e evite fazer jogos nesse dia. Um novo amor poderá surgir e trazer aborrecimentos. Tristeza e nervosismo na saúde, 247. É o número, a cor é cinza. Fala para nós de Gêmeos agora, geminiano e geminiana. Excelente dia aí para você. Pense bem sobre novas propostas de emprego que surgirão. Esmola demais, até o santo desconfia. Nunca esqueça disso. O amor da sua vida está muito perto. A saúde.

Modere nos Doces. 539 é o número, a cor é lilás. Falei para você de Áries, Touro e também para você que é de Gêmeos. 4 e 4, Caiçara, tá começando. Bom dia, Caiçara. A música do Grupo Cordiona é o Bugre do Mato. Excelente sexta-feira, sextou aí, bebezinho.

Opa! E aí, Ti? Vamos acordar então pra vida? Vamos acordar pra vida. Agora são 3:08, quem já tá aí de pé, já preparou o café aí, Zé? Sim, já saiu o cafezinho? Às vezes a tua tá no Partenon. Quando vai chegar o calor da primavera? Não aguento mais esse frio, diz a Zezé. Ah, Zezé, por mim podia chegar agora. Ó, chegou. Eu não gosto de frio também, tenho pavor de frio, Zezé. Prefiro o calor, não tenho dúvida disso. Não tenha dúvida disso, Zezé. Beijos aí pra ti, pra família. Agora tem Bruno e Marrone na Caiçara.

0: última noite. Chamou muita gente aqui, Taisara, Eba, sexta-feira, hein? Sexta-feira lindona, eu já sei, a Joyce vai pedir sexta-feira sua linda. Quer apostar comigo? Quer apostar comigo?
1: Bom dia, meu querido e amado.
0: Bom dia. Bom dia, Joyce.
1: Um excelente final, começo de final de semana pra todos, né, meu
0: querido? Isso aí.
1: Aqui no Tarumã e Viamão, o tempo tá predominantemente nublado e tá 11 graus, Carlos.
0: Olha só.
1: Sextou. Sexta-feira sua linda pra mim, Carlos.
0: Eu sabia.
1: E eu ofereço pra ti,
0: tá.
1: Vodalci e todos os meus amigos da Caiçara, Carlos.
0: Tá bom.
1: Todo dia de madrugada, Carlos, como eu sou cristã, eu faço a minha oração por todos e por vocês da Caiçara também, tá bom, meu querido?
0: Amém, amém.
1: Te amo de paixão mesmo, te conhecendo pessoalmente, tá?
0: Valeu, querida.
1: E pode tocar sexta-feira sua linda pra mim,
0: amor?
1: Pode,
0: já separei aqui.
1: Beijos da porteira Joyce de Viamão.
0: Valeu, porteira Joyce de Viamão, tá ligadinha da Caiçara. Hoje é sexta-feira. Kátia, tudo bem, Kátia? Alô pro divulgador Zeca do Guaju, a Rita, o irmão Fernando, o vigilante, né? Pera um pouquinho. Ah, tá aqui. É a Kátia, um alô pro nosso divulgador Zeca do Guaju, a Rita, o irmão Fernando, vigilante, esposa, e para todos os amigos do Zeca, que são muitos, curtindo aí a Rádio Caiçara. Mas que maravilha. Tá, hein? Novo Hamburgo. Abraços aí, Beri.

0: Vamos lá, tchê. 4:16 agora. Ó, virou 4:17.
1: Bom dia, meu Rio Grande. Eu trago canto de amor.
0: Tem que falar da câmera. Vamos lá, começou a sexta-feira. Olha só, vítimas de professor investigado por crimes sexuais contra alunas que teriam entre 13 e 14 anos. Wilson Francisco Celch, ele foi preso, foi preso no dia 9 de setembro por suspeita de cometer crimes sexuais contra alunas. Atualizando aqui, ó, Jornal de Novo Hamburgo, o ABC. Vítimas de professor investigado por crimes sexuais entre 13 e 14 anos. Wilson Francisco Celch tá na cadeia. Vamos lá então, Caissara. Grande abraço aí, obrigado pela audiência.
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0: Já te falei para Áries, Touro, Gêmeos, agora eu vou te falar para Câncer, Leão e Virgem. Canceriano e canceriana, agora 4:18, atenção ao seu modo de agir e realizar o seu trabalho. Tem gente de olho em você. Agora no amor, um namoro que parecia ser passageiro vai ficar sério. Olha aí, a saúde faz exames médicos, 315 é o número e a cor é branco. Para você que é de Leão, dia favorável. Favorável para quem trabalha no ramo de imóveis, tem possibilidades de aumentar os seus ganhos. Agora tem surpresas ao receber uma declaração de amor, viu, Leonino? Cuide do resfriado. 194 é o número, a cor é rosa. Para quem é de Virgem, bom dia, virginiano. Dia razoável. Evite fazer comentários sobre a vida ou desempenho profissional de algum colega. No amor, uma pessoa mais velha estará ao teu lado para te ouvir. Agora tem

0: Satisfação aí, tá? Isso aí. A saúde, aflição. 582 é o número. A cor é bege. Falei pra você de câncer, leão e virgem. Já já eu te falo aí pra Libra, Escorpião e também pra ti que é de Sagitário. Agora 4:19. O pra hoje é o seguinte: agora tá 11 graus. A sensação de 10 graus, algumas nuvens. Hoje nós teremos sol. 22 graus deve ser a temperatura máxima. Se chover, vai ser no finalzinho da tarde, início da noite. Tá bom, gente boa? Bora lá então? 999-87-8101. A Terezinha tá escutando a Caissara. Que bom, Terezinha. Beijos aí pra ti, Terezinha. Alô, Terezinha.
1: Bom dia, Carlão.
0: Bom dia.
1: Passando para desejar uma ótima sexta-feira.
0: Isso
1: para
0: você,
1: todos os ouvintes.
0: Ótimo.
1: Mandar aquele beijo para a Dona Otília.
0: Ô, Dona Otília.
1: E pedir aquela música.
0: Qual?
1: Hoje vamos pedir a... Sexta-feira, sua linda.
0: Já foi.
1: Um abraço.
0: A Joyce chegou primeiro.
1: Retorno pra sua casa.
0: Valeu, obrigado.
1: E bora trabalhar.
0: Valeu, meu guri. Bom serviço aí pra ti. Tá pago então. Já paguei a música. Sexta-feira, sua linda. Quem mais tá curtindo aqui a Rádio Caissara?
2: Bom dia, bom dia.
0: Bom dia, bom dia, bom dia, bom dia.
2: Bom dia, pessoal da Caissara.
0: Como é que tá?
2: Aqui é o Paulo da Barra do Ribeiro.
0: E aí, Paulão?
2: Chegando de viagem.
0: Coisa boa, tá por onde, hein?
2: Saí de Assim, destino Rio de Janeiro.
0: Olha aí.
2: Fui a Camaçari, na Bahia.
0: Eita!
2: Voltei pro Rio de Janeiro e olha, agora tô adentrando pro Rio Grande do Sul.
0: É linda a nossa terra, né?
2: Que terra bem boa essa
0: nossa. É linda a nossa terra. Tá bom, meu guri.
2: Uma boa sexta-feira pra nós aí.
0: Valeu pra ti
2: também.
0: Abraço,
2: Carlinhos.
0: Abraço, meu guri. Ô, Paulo, chegando em casa, hein? Dia 5 saiu, hoje é o dia 18. Ah, cara. É chão, hein, meu? Abraços aí, bom retorno aí pra casa, tá? Saudade da família, com certeza.
3: Buenos dias.
0: Buenos dias, senhor.
3: Estou, piazada.
0: E aí, sextou? Olha aí.
3: Vamos mexer o doce aí, não adianta nada. Vamos na lida bruta aí.
0: Vamos lá.
3: Deus abençoe na
0: sexta-feira
3: aí.
0: Vamos lá.
3: Um abraço a todos.
0: Valeu, valeu, valeu, valeu, Fretes Galdério, curtindo aí a Rádio Caissara. Vamos mexer o doce, é isso aí.
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0: Vamos lá, 4:22, 9 graus de temperatura.
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0: Gaúcho 100%, aqui Rádio Caiçara. Muito obrigado aí pela audiência. 4:26. Fernando Timbaúva. Tá ligado na Caiçara. Dário Fernando, ó, grande abraço aí pra ti. Obrigado aí pela companhia, tá? Índio Velho. O que nós temos aqui?
1: Alô, amigos, aqui quem fala é Felipe Galo, vocalista do grupo Fecerê. Ó, nós também estamos na Caiçara.
0: Apartamento 104.
1: Na Caiçara,
0: a música não para.

0: graus a aliás, 11 graus a temperatura neste momento. E a Rádio Caiçara, algumas nuvens. O apartamento 104. Apartamento 104. O Festerei Cleiton Borges na Rádio Caiçara. Mandar um grande abraço aí pra nossa audiência. Obrigado aí pela companhia.
1: Bom dia.
0: Bom dia.
1: Bom dia, amigo do Butchá.
0: E aí, meu guri?
1: Queria ver se tem um senhor rodar uma música do Porca Véia.
0: Tá.
1: Castração a Piala, uma do Mano Lima.
0: Tá.
1: Pra oferecer pra vocês, da Caiçara, tá, meus familiares.
0: Valeu.
1: Bom final de semana pra vocês aí.
0: Obrigadão, um grande abraço aí pra ti. Sempre bem-vindo aí a Caiçara.
2: Bom dia, Carlos Roberto.
0: Bom dia.
2: Aniversariante do dia. É a Cíntia Cândido Flores.
0: Olha aí.
2: Neta da Lurdinha lá de Guaíba.
0: Tá.
2: Um abraço bem grande pra ela. Que Deus ilumine, que dê força.
0: Amém.
2: E um abraço pra todos vocês em geral, tá?
0: Tá.
2: E aqui na Salgado Filho tá 12 graus.
0: Tá bom, tá
2: sem
0: ótimo.
2: Sem vento nenhum,
0: que
2: muito
0: maravilha.
2: Bom, tá?
0: Tá
2: um
0: ótimo.
2: Um abraço e bom final de semana pra todos vocês.
0: Janete, minha flor, pra ti também.
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0: Alô, você de Libra, Libriano e Libriano, cuidado para não se iludir com negócios aparentemente lucrativos. Tem riscos de perdas, tá? Agora uma pessoa maldosa vai tentar estragar a tua reputação. Saúde instável, 713 é o número, a cor é branco. Pra ti que é de Escorpião, dia variável no trabalho, mesmo que se sinta pressionado a decidir sobre algo, não faça nada, pois tem riscos de arrependimentos. No amor, cuide mais da vida pessoal. Saúde regular, 237 é o número, a cor é vermelho. 29 faltando para 5 agora. 29 faltando para 5. Para ti que é de Sagitário, dia bom, dia muito indicado para tentar resolver assuntos financeiros de urgência. Agora, no amor, você estará com a mente e os mentos confusos. Na saúde, evite lugares agitados. 195 é o número e a cor é bege.
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1: E aí, Gilvem, como é que tá aí o bicho louco? Tudo certo contigo? Muito bem, ó, quando tu pedir a música aí, tu aguenta a mão aí, tá? Aguenta a mão, pediu a música, vou colocando a ordem ali dos pedidos, tá? Vai pedindo, vou colocando na lista. Tem bastante pedindo músicas, tá? Não adianta me apertar. Não adianta apertar. Tá bom? Olha só, a Mariana Pimentel, a Janete tá ligadinha com a gente. Bom dia, Carlos. Tudo bem? Tudo ótimo. Sextou com muita alegria, energias positivas. Carlos, toca aí pra mim uma bandinha, mas daquela de levantar poeira do chão. Deixa pra mim. Pode ser do JM. Fica ligadinha aí, tá, Janete? Pra todos que estão na escuta e pra família Caissara. Grande abraço. Abração colorado pra todos curtindo aí. Tá bom. Carlos, manda aí o programa inteirinho pra todos os ouvintes. E também pra ti, nosso locutor. Isso aí. Taylor Machado, tá ligado na Caissara?
2: Bom dia, Carlos Roberto.
1: Bom dia.
2: Feliz amanhecer, por sinal. Que Deus nos abençoe e proteja a ti, teus familiares. Todos os ouvintes da Caissara. Gostaria de pedir a próxima música a seguir, oferecendo a todos, principalmente a Valdarci, Evanir da Querência de Viamão.
1: Valeu, Evanir da Querência, Viamão, obrigado aí pela audiência, tá? Obrigado aí pela companhia. Notícia que chega pra gente, menino de 11 anos que morreu em escola de Caxias do Sul, era natural da Venezuela. Criança ficou gravemente ferida após acidente no Instituto Estadual de Educação Cristóvão Mendoz e o colégio suspendeu as aulas. Foi identificado como Fabian Alexander Zerpa Bermudes, de 11 anos, um menino que morreu em uma instituição de educação em Caxias do Sul. E aí, tia, bora lá, manda mensagem, 99987-8101. O que temos aqui é bastante serração e gravata aí. Olha aí, tia, serração que baixa, sol que racha, ô mano Carlão. Serração que baixa, sol que racha. Eu tenho aqui, ó, Luz do Meu Rancho. Porca Véia, no Bom Dia Caissara. 11 graus a temperatura. Agora 21, faltando para 5. Já vou te falar de Capricórnio, Aquário e Peixes.

0: do meu rancho na Caiçara com o nosso Porca Véia, Luz do meu rancho. 17, faltando para 5. Bom dia, 17 minutinhos, faltando para 5. Essa é a Rádio Caiçara. É assim dizia meu avô, Tocai. Serração que baixa é só o que racha. Não tem erro, cara. Não tem erro. Se o vô falava, tá falado. Tem. É. Os caras, eles eram fera. Ou são feras, né? Bom dia aí pra ti. Obrigado aí pela companhia. Curtindo a Rádio Caiçara. Quem tá aqui com a gente? Tem serração aonde? Tem serração em Cachoeirinha.
1: Bom dia, Carlos Roberto. Tudo
0: bom
1: bem?
0: Aqui é a Adriana
1: de Cachoeirinha.
0: Tudo bom, Adriana?
1: Desejando uma sexta-feira abençoada, com
0: amém,
1: muita saúde pra nós todos.
0: Que assim seja.
1: Vocês da família Caiçara, aqui na Frederico Ritter. Tá tomado de serração.
0: Viu,
1: não enxerga nada.
0: Olha aí, motorista, te cuida aí.
1: Mais nada.
0: Que
1: um bom
0: coisa.
1: Retorno pra cá.
0: Obrigado, Fluto, também, te cuida.
1: Adoro suas mensagens.
0: Ah, que bom, vou mandar aí pra ti, viu? Fica aí que eu vou mandar pra ti. Tá bom, Adriana tá ligadinha aí na Rádio Caiçara, já vou encaminhar aqui pra ti. Isso aí, aproveita, compartilha aí com os teus amigos. É, Carlos, estou na lida fazendo fogo. É, tá frio em Caxias do Sul, ô Godoy. Balneário Balardim, tá frio aí, é? Ah, cara, aqui tá 11 graus. Se aqui tá 11, deve tá o quê? 9, menos de 9 um pouquinho. Mas tem bastante serração, duvido que não tenha serração aí em Caxias do Sul também. Pra quem tá subindo ali, ó, pela 122 ou descendo, né? São Sebastião do Caí, sentido a serra ali, São Vendelino, subindo pra Caxias do Sul, Farroupilha, aquela região toda ali, te cuida aí no trânsito, tá? Pra quem pega 386 também, te liga no trânsito aí, índio. Eu tenho os do meu ramo, porca véia. Eita, já atendi aí, a galera. Então vamos lá com o milionário José Rico. A vontade dividida, 17, faltando para 5. Já vou falar para quem é de Capricórnio, Aquário e também para quem é de Peixes.

0: Milionário José Rico na Caiçara, vontade dividida, 11 faltando para 5.
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0: Muito bem, para você de Capricórnio, o dia não é dos melhores para ti, viu? Principalmente se for fazer planos ou tomar decisões que possam mudar aí radicalmente a sua vida, tá? Capricorniano, agora no amor, troca de confidências. A saúde é boa, 843 é o número, a cor é marrom. 11 faltando para 5, Aquário, dia variável, não fale muito e não dê muita conversa, pois aquele maldoso poderá te causar aborrecimento ou então prejuízo, viu? Fica atento, fica esperto aí. A saúde, não sufoque a pessoa amada. Dores de cabeça, aliás, no amor, não sufoque. Na saúde, dor de cabeça, tá? 571 é o número, a cor é azul. Pra você de peixes, dia variável. Meio com obstáculos, com mente cheia de problemas. Agora mantenha a calma aí, viu, Psiano? Um momento para ficar um pouco e refletir. Fica sozinho aí, reflita. A saúde, faça exercícios relaxantes. 814 é o número, a cor é verde. Daqui a pouquinho, na nossa segunda hora do Bom Dia, Caiçara, eu coloco aí de volta de Áries a Peixes.
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0: Eita, nós! Bom dia, Carlos Roberto, tô te ouvindo. Abraços, Leone. Canoas, tá ligadinha na Caiçara. Olha aí. Olha aí, pessoal do Face também, viu? Pessoal do Face, Carlos Roberto no Face. Vai lá, Carlos Roberto Pozolin, com dois Zs. Carlos Roberto Pozolin no Face. Instagram, Carlos Roberto Caiçara FM. Tá no, o bicho velho tá no TikTok também, viu? Mas que tal, Indy velho?
3: Bom dia, Carlos Roberto. Patatinha, maçã, papetão.
0: Patatinha.
3: Falta do momento que agora é freeway, gravata aí.
0: Olha aí, serração aí ou não?
3: Tapado de serração, muita serração aí, visibilidade aí, mínima ali, né? Na 118 tem pontos ali que chega a sumir.
0: Olha isso, cara.
3: A estrada.
0: E a 118 já é uma maravilha, né?
3: Temperatura aqui 12 graus. Bom dia aí pra todos os ouvintes, pra todos que estão na rodagem.
0: Tá.
3: O divulgador Zeca do Guaju, o Tigaratinga, pra todos aí.
0: Valeu.
3: Se puder tocar aí, tapa na cara com o musical São Francisco, te agradeço, um abraço.
0: Vamos lá então, grande abraço aí, ó, te cuida aí. A 118 é, não tem sinalização nenhuma. E com serração é o maior perigo, cara, essa 118. Lá, lá, lá, lá. Quem mais tá curtindo aqui a Caiçara?
4: O Beto, meu irmão, parceiro aqui, guerreiro de todas as madrugadas.
0: Tamo aí.
4: Aqui é o divulgador Zeca do Guaju, passando aí pra retribuir os alô recebidos da nossa Kátia. Outro alô pro nosso Mário Padeiro, Ronaldo Poeta de Esteio, repórter Batatinha das Estradas, Eduardo Caminhoneiro, Regina Santos lá na Turquia, o meu xará o Zé na Inglaterra, o Gasparzinho do Taques, o Carlos da Vendinha, a Rosane Marcel da Lomba do Pinheiro Parada 4 e um alô de A a Z de 0 a 1000 para todos os amigos e amigas que são muitos, o meu irmão Fernando, gesseiro vigilante, a esposa Rita no Partenon e a minha querida e amada Rita de Cássia e outro alô de A a Z de 0 a 1000 para todos os amigos e amigas que são muitos.
0: Valeu,
4: que Deus abençoe
0: queridão.
4: Essa sexta-feira nas nossas vidas,
0: que
4: graças
0: assim
4: a Deus
0: seja. Zeca do Guaju. Zeca do Guaju tá curtindo aí a Caiçara. Mas e aí, ô louco?
5: E aí, Carlos, bom dia. Bom dia, tamo aí, sextou. Bom final de semana pra todo mundo aí, que Deus abençoe, muita paz, saúde, alegria. Não vamos tomar muito trago.
0: Não, devagar.
5: Tomar bem pouquinho.
0: Bem na manhã.
5: Tamo aí, acelerando o carrão. Hoje estamos indo em busca ali do Itajaí.
0: Itajaí,
5: vamos hoje, voltemos amanhã.
0: Olha,
5: Deus
0: aí,
5: quiser.
0: Te cuida aí, guri.
5: Tá bom, louco, velho. Um grande abraço aí.
0: Outro.
5: E vamos lá, vamos acelerar. E
0: vamos
5: tá
0: lá.
5: Tudo tapado de neblina aqui, 290. Você tá doido? Tá, vai chegar nada.
0: Te cuida aí, viu? Ó, pra quem tá nas ruas aí, nas rodovias, pelas ruas da cidade, te cuida aí, Índio Velho. Tem encerração a reveria aí, tá? Tem encerração a reveria. Ô, Betinho, como é que tá, Betinho? Cerro Grande do Sul. Tá curtindo aí a Caiçara, que maravilha. Sempre bem-vindo aí, tá? Obrigado aí pela audiência. É, me pediram aqui um JM. Disseram, Carlos, eu quero uma do JM de, olha, de arrancar cascalho do chão. Quem me pediu aqui? A Janete de Mariana Pimentel. Vai lá arrancar cascalho do chão, então. Tá, eu vou procurar uma de arrastar, é o chifre no asfalto agora. Sabe aquela? Chega a sair faísca? Deixa que eu vou procurar aqui. 6 para 5.

0: Seguido por 5 da Caiçara. Bom dia pra você. Bom dia, bom dia, bom dia. Maravilha, hein? O Amâncio, o homem do pastel. Como é que tá, Amâncio?
1: O Amâncio com um negócio, coração e a razão. Casa Pau do Sol tá com 10 graus aqui.
0: Olha aí,
1: um abraço pra ele. O Vicente Anália, a Nieta, o Afonso lá, 7 de setembro. A minha irmã vai ter Redo Alvorado e o Aquece, o Tigrastinho, o Chumbo e Colorado aí. Uma boa sessão pra repetir. Saúde, saúde. Que Deus te abençoe. Tu
0: amém. Valeu.
1: Mais que saúde pra todos.
0: Grande abraço.
1: Coração
0: aí.
1: E a razão. Caiçara, a música não para.
0: Isso. Fui. Grande abraço aí, Amâncio.
2: E casa aberta. Bom dia. Aqui, o Cider, irmão. Cada dia tá muito falando aí.
0: Qual?
2: O Cider cheirinho pra todos os ouvintes. Pra
0: cheirinho.
2: Todo motor. Um abraço. Que Viamão tá 11 graus.
0: Valeu. 11 graus em Viamão. Assis, deve ter bastante neblina por aí também. Olha, cara, tá tudo tomado de neblina aí. Tu te cuida, índio, velho. Tu te cuida. Pra quem tá na estrada aí, ó, o Mano Carlão apagou a mensagem. Deixa eu colocar aqui uma figurinha pra ele do Departamento de Investigação. Estamos investigando essa mensagem apagada. Ô, Mano Carlão, tu te liga aí, velho. Tu te antena aí, cara. Ô, meu Deus. Sabe aquela música de arrastar o chifre no asfalto de... Olha, mas olha. De gastar. Vai lá, olha. Vai ficar só um toquinho. Imagina a faisqueira. A fumaceira que vai levantar. Gilberto e Gilmar, só mais uma vez. Agora, 3 faltando para 5, Caiçara.

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Agora 5 horas mais 1 minuto, 5 e 1, estamos chegando, estamos abrindo aqui a programação na Madrugada da Cultura dessa sexta-feira. E fechando a semana também, né? Fechando a semana dia 18 de setembro, já ultrapassando a metade do mês de setembro, que passa rápido. Ah, portanto, final de semana, depois amanhã vai 20, e a semana que vem também, vendendo quase o produto. Mês de setembro são 10 dias, né? Até encerra numa quarta-feira, dia 30, numa quinta vai ser já o dia 1º de outubro. E aí outubro tem a questão das políticas, eleições, aí também vai, aliás, tem os feriados, né, também do dia, aqui em São Borja, o feriado municipal do dia 10 de outubro, dia 12 também, feriado nacional, mas acho que vai cair no final de semana. Mas enfim, estamos abrindo aqui a programação na madrugada da 1260, 18 de setembro, já na antevéspera aí do dia do gaúcho, né, tem aí, culminar aí com o desfile do dia 20, no próximo domingo aqui no centro da cidade, trazendo a música, a informação, recebendo já com satisfação o bom dia aqui dos nossos ouvintes, já a gente vai ouvir, né? Vai já adiantar um bom dia pro teu José Carlos César, também nosso obrigado pela audiência e sintonia na programação, ao seu José Rodrigues também, na escuta aí no interior, né, lá na São Rafael, nosso bom dia também aqui pro seu Dorval e no bairro do Passo, né, seu Dorval? 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Aliás, uma das temperaturas mais altas aí da semana para amanhã, até por ter alguma estabilidade já começando hoje à noite e na madrugada da sexta para o sábado. Sábado será chuvoso, né? Alguns aplicativos e institutos assinalando até 30 milímetros, outro mais de 30 milímetros para amanhã. Vamos aguardar, né? Possibilidade até mesmo de chuva forte em alguns locais temporais na fronteira oeste. Já domingo melhora e domingo dá um salto na temperatura, hein? A mínima pela manhã não vai ser tão baixa, 17, 18 graus, e a máxima até perto dos 30 graus para o domingo. E segunda-feira já diminui um pouquinho. Agora 5 horas mais 3 minutos e meio, começando com os Serranos. A hora certa é a temperatura para o Mercado da Casa, 5 e 3. Temperatura 17 graus aqui em São Borja. É o programa Amanhecer na Cultura. Música.

7 de temperatura para o mercado da casa, 5 e 7. A temperatura no centro de São Borja, na marca aí dos 17 graus. Nível do Rio Uruguai, aqui em São Borja, 7:30, está baixando, baixa cerca de 5 centímetros por hora. Medição de 15 para as 4 da madrugada de hoje. Então, 7:30, está baixando, continua bastante alta, né? Nível do Rio Uruguai que atingiu aí mais de 7:80. Ele baixou cerca de 5 metros, né? Chegou a 2,5 metros ainda. 5:08, você confere a hora certa e a temperatura para a refrigeração Butuí, localizado aí no centro da cidade, pertinho da prefeitura, na Eurico Batista da Silva, fone 3414022, telefone fixo, celular da refrigeração Butuí é 99940-4700. 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Nosso bom dia também para o Magarinos, obrigado Magarinos, só que está madrugando, né? Está com o radinho na cabeceira da cama, a gente deseja também tudo de bom. Obrigado pela audiência na programação aqui da Cultura. São 5:09, o ouvinte também está nos enviando seu recado aqui também através do nosso WhatsApp também. Ah, seu Adenir Robalo, já acordando lá em São Miguel, já vai ouvir o seu áudio, seu Adenir, tudo de bom? Obrigado pela audiência, pessoal que deixa o rádio ligado em casa, no galpão, né? Nosso obrigado aí pela sua audiência e sintonia na programação. Aqui o Jorge Augusto, né? Também uma alusão lá para o pessoal da Santa Clara em Uporã, Vila de Uporã, nosso muito obrigado. Granja Fiorim também, Granja União, Granja Fiorim, nosso muito obrigado pela audiência. Pessoal também que está acompanhando a programação da Cultura, está indo aí para casa, né? Nos dando carona, depois das entidades tradicionalistas. A gente agradece. Trazendo aí o velho Minongueiro e pedido do seu José Carlos César. 5:09, temperatura 17 graus.

Aí, 5h14, né? Nosso bom dia, pessoal, que está nos perguntando se está dando passa na estiva, mas possivelmente deve estar quase com condições, né? O nível do Rio Uruguai está baixando, pouco mais de 7 metros. A temperatura, então, se o pessoal se vai, pode mandar uma mensagem pra gente, ou ligar pra gente aqui pro 3431-2244. Paulinho do Mato Grande, nosso bom dia. O Márcio também lá de Voti. Ao Márcio também na São Francisco, dona Nancy também pandeirista, né? Nosso agradecimento pela audiência e sintonia. 5h14, a temperatura é 17 graus.

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5: São 5 horas, a hora certa, 5h22, 5 horas 22 minutos. Aqui é a programação O Amanhecer na Cultura, trazendo a música e informação no seu rádio, nas madrugadas, né? De segunda a sexta-feira, agora, devido à questão do horário político, né? Até o mês de outubro, nesse horário aí das 5 até as 6h50, até as 6h35, mais ou menos 6h30, né? A gente vai ao ar aqui na programação. 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

0: 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São 5 horas mais 26 minutos, 5h26. Nosso bom dia no bairro Parabéns para o seu João da Rosa, né? O pessoal também sempre pedindo música aí do João da Rosa. E também participa na programação, né, seu João da Rosa? Vamos trazer aí também a música Sem Horário e Compromisso. E tá, antes tem uma participação aqui com a vinheta, colaboração do seu João da Rosa aqui para o programa. São 5 horas mais 26 minutos, a hora certa. 5h26, bom dia, Paulino Mato Grande, bom trabalho. Ao Ayrton, também lá em Uporã.
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0: 5 horas mais 29 minutos, temperatura em São Borja, na marca dos 17 graus, formação para o mercado da casa. Mas chega o Leandro Buchowski, né, com a projeção para esta sexta, final de semana, como vai se comportar o tempo aqui em São Borja e também na região, através da Metsu Meteorologia.
1: Olá pessoal, chego com as informações de uma sexta-feira onde o sol ainda aparece por São Borja e pela região. No entanto, pessoal, ele vai...

0: espaço à medida que a sexta-feira ocorre, porque as nuvens vão aparecendo mais, vai aumentando a quantidade de nuvens, e quanto mais para o final do dia, mais nublado vai estar. Temperaturas da tarde ainda sobe um pouco, ainda tem um certo aquecimento. Esse aumento de nuvens, pessoal, está sim associado à mudança do tempo, e já no final da sexta, algumas áreas aqui com condições de alguma chuva, nesse primeiro momento da noite de sexta para sábado, de maneira irregular, não pegando todas as áreas, mas quanto mais nós estivermos dentro do período sábado e já na madrugada, chove aqui na região, um sábado de tempo instável e de chuva, chamando a atenção de vocês, tá? Tanto para alguns temporais no sábado, quanto para áreas a chuva sendo mais forte. Ela é bem distribuída, pega todas as cidades aqui do oeste do estado. Alguns pontos vai chover mais forte do que outros. Quanto mais em direção ao norte, mais a chuva é forte. Quanto mais em direção à Uruguaiana, menos. Mas atenção com o tempo ao longo do sábado. Sábado, porque alguns momentos aperta a intensidade da 20 de setembro. Nós temos chuva mais na madrugada. Começa bem nublado o domingo, mas aos poucos as nuvens diminuem, vamos ter abertura de sol e o tempo vai retornando aos poucos no domingo, inclusive à tarde faz calor. Abraço para todos, informações do tempo da Metsul, Leandro Puchalski.
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5: 5h36, você confere aqui na Cultura, 5h36, portanto faltando 24 minutos para 6. É a programação, 17 graus a temperatura, né? Aqui o amanhecer na Cultura, com música, com informações durante a madrugada, ouvinte ficar informado. E também participando, como por exemplo o seu José Carlos César, nosso bom dia, obrigado pela audiência aí.
6: Bom dia. Queria pedir uma música pra ti. Sim. do velho milongueiro.
5: O velho milongueiro.
6: Mentira desse louco.
5: Certo.
6: Uma poesia, mas aquelas galdérias pra nós, hein?
5: Tá certo.
6: Um abraço, meu amigo.
5: Daqui a pouco.
6: Boa sexta-feira. Um abraço pra todos os ouvintes. Deus no comando.
5: Obrigado.
6: Saúde, o resto
5: obrigado.
6: Do esquema.
5: Tá tô tudo
6: aqui, batendo extinção inteligente no metal.
5: Ok, tá certo. Obrigado aí, seu José Carlos César, né? A gente já rodou aí, rodou com o velho guerreiro, seu Margarino também, nosso bom dia, né? Seu Dorval também nos mandou um áudio, um bom dia, né, seu Dorval?
7: Bom dia,
5: bom dia.
7: Boa sexta-feira.
5: Obrigado.
7: Bom trabalho.
5: Obrigado.
7: Mas todos, se quiser.
5: Isso aí, tudo bom. Obrigado, seu Dorval. Tudo bom. Obrigado pela audiência, também pela mensagem aí. Também ao seu José Rodrigues, né? Está na escuta já lá na São Rafael. Nosso bom dia também para o Tiju. Bom dia, Tiju. Um bom final de semana, um bom trabalho também. Ao Cleto Pretão, né? Aí no bairro do Passo. Ao Margarino também. Ah, um bom dia para o Paulo Montenegro. Nos envia mensagem aqui, né, Paulo? Tudo é bom? De Carlos José Paz, né? Obrigado, José Paz. Também tem a sua sobrinha que às vezes manda um alô. Lá de Mercedes, eu acho que é a Fabiana, se não me engano, né? Lá de Mercedes, o pessoal sempre ligadinho na programação da 1260 Mercedes Samburá. Nosso obrigado pela audiência na 1260. Pessoal também que estiveram ali perguntou sobre, está dando passagem na Estiva, né? A gente não tem informação, se o ouvinte tiver, pode nos repassar aqui para o programa. Ah, o André e a Dona Cláudia, obrigado, tudo bom, André? No bairro do Passo, já faz um chamado pessoal amanhã torcer para a Associação Samborgense Futsal, né? ASF. É, amanhã o jogo contra o Trianon de Canguçu, jogo importante, a Rádio Cultura transmite a partir das 6. Então, não impede, o pessoal pode comparecer nas entidades tradicionalistas depois do jogo, né? Aí nos jantares, enfim, nos fandangos, amanhã na véspera, dia 19. Importante dar o apoio para a equipe local, o jogo começa às 6h30, jogo decisivo, né? Um empate, aliás, uma vitória, né? Aí vai para a prorrogação, o empate favorece a equipe aqui de São Borja, aí ficaria já entre os 8, né? Então é importante fazer a convocação, né, André? Mas, primeiramente, obrigado aí pela audiência. O André está madrugando juntamente com a Dona Cláudia aí no bairro do Passo. Sexta-feira, 18 de setembro, é a semana de número 38 do ano de 2026. De janeiro até agora já se passaram 266 dias, né? Aliás, 262 dias, faltando 103 dias para o final do ano. A lua faz da lua crescente, a estação ainda no inverno já se despedindo, né? Aí no dia 21, na semana que vem, já começa, portanto, a estação da primavera. É, também dia dos símbolos nacionais, dia nacional de conscientização e incentivo ao diagnóstico precoce do retinoblastoma. Também alguns, no caso, que nasceram nessa data, né, fazem aniversário hoje. Nessa data, em 1924, Eluísa Mafalda, atriz brasileira, Jean Carlos Minardi, empresário italiano e ex-proprietário e ex-diretor esportivo da equipe Minardi. Também Sérgio Brito, músico brasileiro dos Titãs, nasceu em 1959. Frank Aguiar, cantor, compositor e político brasileiro, nasceu em 1970, nesta data. Nessa data também, Mário Jardel, ex-futebolista brasileiro, deve lembrar, né, André? O Jardel, Mário Jardel, nasceu em 1973. Também fundação do América Futebol Clube no Rio, em 1904. A rede de rádio CBS faz sua primeira transmissão em 1927, um dos fatos aí da história, né?

também destacando os fatos da história, segundo aqui a própria internet. São 5 horas mais 39 minutos, chega então o Baitaca e depois o Reinaldo Mota. São 5 e faltando 20 minutos para 6, temperatura em São Borja 17 graus.

0: 33, temperatura em São Borja 17 graus, chegando aí Reinaldo Mota, o velho Itacurubi, os nossos ouvintes lá do Itacurubi, proximidades, né, vem da Cudelaria, também o Nistalda, no nosso interior, a gente agradece pela audiência e sintonia na programação aqui no Amanhecer na Cultura.
1: Meu velho Itacurubi, dos bons tempos de piar.

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1: Hoje eu vou falar de uma palavra, SS, só que eu vou traduzir ela para você. Porque tem umas expressões ali que parecem feitas para confundir, não é mesmo? A de hoje é qualidade de segurado. Você já ouviu? Parece complicado, né? Mas é simples. Qualidade de segurado é você estar dentro da proteção da Previdência. Só isso. É como um seguro ligado. Enquanto você tem qualidade de segurado, você está coberto pelo INSS. Se acontecer alguma coisa, você pode pedir o benefício. Agora vem a parte que quase ninguém sabe. E essa aqui vale ouro. Essa proteção não acaba no dia em que você para de pagar. Existe um tempo em que ela continua valendo, mesmo sem você contribuir. Isso tem um nome e se chama período de graça. Faz sentido, né? A vida acontece, a pessoa fica desempregada, o serviço aperta, o mês fica no vermelho. A lei entende isso. Mas, e é um dos mais importantes, este período, ele tem um prazo. Quando ele termina, você perde a sua proteção. E aí, para voltar a ter direito a algumas coisas, você precisa cumprir um novo prazo, tudo de novo. Então, olha o que muda aqui. Se você parou de contribuir e ficou com aquele aperto no peito, achando que perdeu tudo, calma. A pergunta certa não é: perdi tudo? A pergunta certa é: há quanto tempo eu parei? Porque essa resposta muda completamente o que você ainda pode fazer. E tem gente que desistiu de pedir um benefício achando que não tinha mais direito, quando na verdade ainda estava no período de graça e tinha esse direito. Por isso que eu sempre digo: quem conhece seus direitos protege a própria história. Amanhã eu tenho um recado diferente para você e vai ser sem roteiro. Te espero lá.
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8: Muito buenos dias, São Borja, muito buenos dias. Amigos e ouvintes, Rádio Cultura, e quem está falando é este amigo de vocês, Pedro Missioneiro, cantor e compositor da querência de Roque Gonzalez. Eu também estou na programação do Amanhecer na Cultura, apresentação desse grande Alberi Dias. Um forte abraço, tio.
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10: Agora faltando 7 minutos para 6, 5 horas 53 minutos, hora certa e temperatura 17 graus aqui no centro de São Borja.
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ouvintes aí da 1260, o pessoal que está aí no seu local de trabalho, né? O Natanael, nosso bom dia Natanael, a gente agradece pela audiência em sintonia, Paulo Montenegro, aqui da cidade interior, o pessoal que nos acompanha através da internet, como por exemplo a dona Maria Juventina. Obrigado, dona Juventina. Bom dia, um abraço a todos aí, Alberi. Obrigado, dona Juventina, tudo de bom aí na cidade coração do Rio Grande, né? Santa Maria. É que tem familiares aqui na localidade de São Ramão, Nico Machado, dona Beth. Tudo de bom, Nico? Obrigado pela audiência sempre. A gente deseja também um ótimo final de semana do Alcineiro, seu Luiz Antônio Godoy, os familiares, né, do Alcineiro. Tudo de bom aí, obrigado pela audiência. Estamos na escuta. Bom dia aí, o Adelar nos mandou aqui a foto, né? Já chimarrando. Bom dia, Adelar. Um bom final de semana, né? Junto também aos amigos, familiares, bom trabalho. E agradece, portanto, esses ouvintes que estão ligados na programação aqui da Cultura. Quem é você agora, né? A música aí que nos deixou a sugestão musical na programação, a dona Nancy. Obrigado, Nancy, pela audiência e sintonia na programação. Falando em informações, né? A programação da Semana Farroupilha segue hoje com a celebração na Praça 15, reunindo atividades tradicionalistas ao longo do dia, valorizando a cultura e tradições gaúchas. A programação 8:30 da manhã hoje, oficina tradicionalista CTG Revivendo a Tradição lá do Sarandi. Às 10 da manhã, CTG Tropilha Crioula, às 11:30, haverá intervalo para o almoço. Hoje, portanto, na Praça 15, né? No período da tarde,

As atividades retornam às 14h com CFTG Farroupilha, às 15h, sendo ativista Boitatá. Às 17h, o público poderá acompanhar o show de Marinês Siqueira, encerrando a programação às 18h30. Então, 17h de hoje, tem um show aqui na Praça 15, né? Com a Marinês Siqueira fazendo parte aí da programação também da Semana Farroupilha aqui da Prefeitura de São Borja. E no próximo domingo, portanto, aí o desfile Farroupilha. O desfile do Dia do Gaúcho, né? Possivelmente, acho que a partir das 14h, a gente vai vir aí depois aqui na programação. E também mais informações através das redes sociais aqui da Rádio Cultura. Futebol amador, né, André? O André também que sempre fica ligado aí no futebol amador, tem a rodada aí do final de semana. A gente vai anunciar daqui a pouco também aqui na programação. E tem participação aí dos ouvintes, né? Pessoal participando aqui na 1260 através do nosso Bom Dia. José Paes, lá em São João Mirim, bom dia. Estamos golpeando um verde na escuta. Também o José Paulo Fagoga, nós estamos aqui no Sarandina Escuto. Obrigado, José Paulo, tudo bom para ti, para o Josué, né? A gente agradece pela audiência aqui na programação. Faltando 6:03, vamos trazer informações sobre o nível do Rio Uruguai, começando lá por Itapiranga, né? Lá em cima, como o pessoal costuma chamar. Itapiranga está bem baixo, hein? 1,70 m apenas. É, a medição das 4h15 da madrugada de hoje. Mas o detalhe é a semana que vem, aliás, nesse final de semana já tem muita chuva, né? Nos próximos 10, 15 dias aí tem muita chuva para o restante final do mês de setembro também, em muitas localidades de Santa Catarina. Pode alteração no nível do Uruguai para a semana que vem. Porto Mauá, 4,05 m, está baixando, medição das 4h30, Porto Mauá, 4,05 m. Rúcio, 5,37, 5,37 m. Rúcio aqui das 4h30 da madrugada de hoje. Aqui em São Borja continua alto, né? Mas está baixando. 7,25 m, medição das 4h45. Apenas uma correção, vamos observar aqui em São Borja, né? Acho que não essa é a correta medição. A gente vai trazer daqui a pouquinho os nossos medição aqui em São Borja, do nível do Rio Uruguai. Então, para ser mais exatos, né? Isso, 7,25 m, 7,25 m. Achei que estava mais baixo, né? Mas esta é a medição, 7,25 m. E está aqui quase parecido aqui com São Borja, né? Está baixando 7,27 m. Aqui em São Borja, 7,25 m. Garrucha, Itaqui, 7,25 m. Um minuto faltando para 6. 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Chegando aí, Teixeirinha. E depois aí do intervalo das 18h, das 6 da madrugadinha desta sexta-feira, né? Chega também o espaço do sertanejão, o pessoal que gosta daquele sertanejo mais antigo, raiz.

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8: 11h07, você confere 6h07, a temperatura 17 graus aqui no centro de São Borja. O pessoal já ouve aí no interior, aqui na cidade, né? O canto dos pássaros, o revoar dos pássaros, já no amanhecer desta sexta-feira, 18 de setembro, desejando um excelente final de semana junto aos familiares, amigos. Né? Pessoal também que ainda está envolvido com a Semana Farroupilha, que está trabalhando também durante a Semana Farroupilha. Nível do Rio Uruguai em São Borja, 7,25 metros, está baixando, medição às 5 da madrugada de hoje, 7,25. 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A parceria aqui das programações da Cultura, principalmente durante a madrugada, né? 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Bom dia, seu Antônio Ávila, tudo é bom? Um bom chimarrão, né? Já nos mandou aqui uma foto da cuia chimarrão bem cevado. Também a gente agradece aí, tudo é bom, dona Senira, seu Luiz Antônio Godoy, lá em São Ramão, né? Bom dia, Alberi, bom dia, sou de São Borja, moro aqui em Porto Alegre, escutando vocês, um abraço. Pessoal também da Vila Goulart, Leonel Brizola, para minha mãe Vicentina, para o Ivan. Obrigado então aqui ao Marco Moto. Obrigado, Marco. Tudo é bom? A gente agradece pela audiência e sintonia. Bom dia, Alberi. Boa sexta-feira aqui na escuta. O Adilson lá em São Leopoldo. A gente agradece, portanto, pessoal de São Leopoldo, né? Ligados na programação aqui da Cultura. O Paulo Rodrigues. Ah, o Paulo é de Criciúma, se não me engano, né? Já vamos ouvir o áudio aqui, Paulo. Tudo é bom? Obrigado também a Roseli. Agora, como o pessoal chama, né? Está chovendo mensagens aqui. A Roseli do bairro do Passo, nosso bom dia. Bom dia também aqui

para o Flávio, né, lá de Floripa. Bom dia, Alberi. Como está o dia aqui em São Borja? Tá bom. Vai tá amanhecendo, né? Sexta-feira aqui pode chegar até 26, 27 graus de temperatura aí, Flávio. Aliás, já com nebulosidade, né? Poderá ter alguma chuva durante a noite. O sábado será chuvoso. O domingo será de tempo bom aqui em São Borja, com temperatura alta até domingo, né? E aí, portanto, aqui está nublado, segundo ele, em Floripa. Ótimo final de semana para o Mano Cláudio Moreira, da Comax, todos da Rádio Cultura e da Vila Santos Reis. Tá certo, obrigado. A gente agradece mais uma vez, pessoal. Também José Paes já está chimarreando, né? E chegando aí o sertanejo, 6 horas e 11 minutos. Nossos ouvintes também da localidade de Santos Reis, aqui na BR. Nosso bom dia. Milionário José Rico, depois Chico Rei, Paraná.

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5: 6 horas e 23 minutos, 6h23, temperatura em São Borja, 16 graus. É amanhã desta sexta-feira, desejando a todos um ótimo final de semana, já adiantando, já estamos na reta final aqui do programa, né? Tudo que o programa vai até por volta das 6h30, devido ao horário político. É, também a gente agradece pela audiência ao Carlinhos Benítez. Obrigado, Carlos, tudo de bom aí. Um abraço, agradece. Obrigado, Carlinhos, juntamente com a esposa na audiência sempre. Na escuta todas as manhãs, um abraço, um bom final de semana. Obrigado para vocês também, Carlinhos. E também aqui o seu Oswaldo Barreto nos manda aqui uma linda foto das capivaras, capinchos, né? Que são bastante comuns aí no litoral, também Santa Catarina. Obrigado aí ao seu Oswaldo Barreto. É, bom dia, estou devendo, tá certo. E parece que está com um dia bastante nublado, né? Aliás, o Honório de Andrade já nos mandou também uma mensagem, né, Honório? Obrigado, obrigado. A gente deseja também tudo de bom. Grande abraço, tapado de cerração aí em Estância Velha. Obrigado, Honório. Roseli também, nosso bom dia. Bom dia também, estamos na escuta aqui em Mercedes. A Sinara, obrigado, Sinara. Tudo de bom para vocês, para a família aí. A gente agradece em Mercedes, localidades também do Sarandi. A gente também deseja um bom dia. Um bom dia também aqui para o Eduardo Lencini. Pessoal também saindo para a área da construção civil, né? É, também nosso obrigado aos empregados domésticos. Pessoal também na limpeza nesta sexta-feira. As costureiras, né, no ateliê de leitura, nosso obrigado. A Karine também, os familiares da dona Fátima e seu Valdir. Obrigado, Karine, aí no Sarandi. Nosso muito obrigado. Seu Odil, o Correntino, né? O Ayrton, entre muitos outros ouvintes, a gente deseja também tudo de bom. 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É a programação das madrugadas aqui da Cultura. Chegando aí o Gildo de Freitas, daqui a pouco a gente retorna aqui para a conclusão. 6 horas e 25 minutos.

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1: 10:29. A temperatura a gente ainda vai conferir, né? Teve praticamente toda a madrugada aqui com 17 graus, temperatura um pouco alta. Continua em 17 graus, devemos ser uma máxima entre 26 e 27 graus na tarde desta sexta-feira. 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A gente retorna na segunda-feira, né? Na programação aqui da Cultura. Aliás, daqui a pouco, no Gente Notícia, a partir de 7:50 da manhã. E o encontro à tarde, hoje, às 13:30 da tarde, na tarde é sua. Ah, recebendo ligação aqui da... Aliás, ligação não, uma mensagem da Mari, né? Nem estava escutando, vindo Gente Notícia. Ah, devido às férias, foi poucas férias, né, Mari? Ah, aliás, na semana que vem a gente recupera mais uns dias aí. Do Rincão do Santana, tudo bom? Aí, parabéns a Mari, né, Mariziane. E ela que foi contemplada de ontem à tarde do colchão, aliás, do colchão, do lençol térmico, né? Ela perguntou se a filha pode vir pegar. Sim, só trazer um documento hoje à tarde, né? Documento pessoal teu, Mariziane, né? Trazendo um documento aqui na portaria da Rádio Cultura, falar com a departamento comercial. A partir das 14 horas, ou hoje pela manhã, falar com a Carol, né? A Carol, a nossa colega aqui do departamento comercial, e está responsável. Dona Solange, nosso muito obrigado pela audiência, né? A gente deseja também um excelente final de semana, Dona Solange. A gente retorna, então, daqui a pouco, Gente Notícia, e à tarde, um encontro aqui na Cultura de São Borja. Obrigado, ouvinte da cidade, do interior, outras localidades que nos acompanharam pela internet, no aplicativo do celular. 6:31.
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6: Amado ouvinte, bom dia. Está no ar o programa 5 minutos com Jesus, um programa da Igreja Evangélica Luterana do Brasil, Congregação Cristo de São Borja. Hoje, sexta-feira, 18 de setembro. Meditemos sobre o tema, hoje é o dia da salvação. Procurem a ajuda de Deus enquanto podem achá-lo. Voltem para o Senhor, nosso Deus, pois Ele tem compaixão e perdoa completamente. Livro do profeta Isaías, no capítulo 55, versículos 6 e 7. Não deixe para amanhã o que você pode fazer hoje. Esse ditado popular significa que não se deve adiar a finalização de tarefas e assuntos importantes. Não é sábio deixar para o outro dia a busca por um médico se há sintomas de doença. Não é adiar a resolução de problemas. Não é bom deixar pendentes, pois elas irão se acumular e serão difíceis de realizar. Inclusive, existem alguns irresponsáveis que brincam invertendo o ditado, dizendo: por que fazer se dá para fazer amanhã? Talvez seja possível adiar algumas coisas e não ter graves consequências na vida. Mas, quando se trata do relacionamento e da reconciliação com Deus, definitivamente não se deve deixar para o outro dia. Este é o convite de Deus registrado em Isaías. Procurem a ajuda de Deus enquanto podem achá-lo. Orem ao Senhor enquanto Ele está perto. A oferta da salvação não deve ser desprezada ou rejeitada, pois a oportunidade pode acabar a qualquer momento. Amanhã pode ser tarde demais. Por isso, voltem para o Senhor, nosso Deus, pois Ele tem compaixão e perdoa completamente. Não brinque com o destino eterno. Não despreze os sacrifícios que perdoa e salva. Trate com sinceridade a oferta da salvação de Jesus. O apóstolo Paulo chama atenção para esse importante assunto.

0: assunto, dizendo: escutem, esse é o tempo em que Deus mostra a sua bondade. Hoje é o dia de ser salvo. Jesus fez tudo por você. O seu amor, perdão e salvação são presentes oferecidos a você neste momento. Não deixe para amanhã, porque hoje é o dia da salvação. Foi uma alegria imensa contar com a sua audiência neste momento em que nós meditamos sobre o tema Hoje é o Dia da Salvação. Esperamos que Deus, na sua infinita bondade, possa permitir que você tenha aprendido algo com esta mensagem de hoje. Atenção para o seguinte aviso: neste sábado, às 19 horas, teremos o nosso culto a Deus. Oremos diante da cruz. Obrigado, Jesus, pelo teu amor, perdão e salvação. Amém.
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dia. Hoje é sexta-feira, 18 de setembro de 2026. Está começando o Bom Dia Cidade, programa da Prefeitura Municipal de São Borja, levando muitas informações até a partir de agora. E a programação da Semana Farroupilha segue esta feira com a celebração Farroupilha na Praça 15 de Novembro, reunindo atividades tradicionalistas ao longo do dia e assim valorizando a cultura e as tradições gaúchas. A programação inicia daqui a pouco, às 8h30, a cargo do CTG Revivendo a Tradição do Sarandi, seguida às 10 horas pelo CTG Tropilha Criolla. E às 11 o tradicional intervalo para o almoço. No período da tarde, atividades retornam às 14 horas com a participação do CFTG Farroupilha e às 15 horas o Centro Nativista Boitá. Lembrando, a partir das 17 horas, poderá acompanhar o show de Marinês Siqueira, encerrando a programação referente a esta sexta-feira, 18 às 18 horas e 30 minutos. Portanto, o show inicia

17 horas, uma hora e meia de show aí, mais ou menos, né? Com a participação de Marinês Siqueira, que vem a São Borja exatamente para essa oportunidade. E você, a especial da principal. Atenção para o credenciamento de imprensa e fotógrafos para a cobertura do desfile do próximo domingo, dia 20 de setembro. O formulário é destinado aos profissionais de imprensa, fotógrafos e comunicadores interessados em participar da cobertura do desfile de 20 de setembro aqui em nossa cidade. Lembrando que o desfile vai começar às 14 horas e irá se estender pelo restante da tarde, até o final da tarde, quando será extinta a chama crioula e também estará encerrada a Semana Farroupilha deste ano de 2026. O formulário está disponível até... Aliás, esteve disponível ontem, até a meia-noite. E hoje, é claro, você terá que entrar em contato com o Departamento de Comunicação da Prefeitura para qualquer eventualidade se você não pegou a sua credencial. São crachás de identificação que poderão ser, deverão ser usados pelos profissionais que irão participar da cobertura do desfile. Tá bem? O credenciamento é individual e deverá ser realizado para cada profissional que vai participar exatamente desta cobertura. E nós vamos em frente trazendo mais informações, agora falando sobre bem-estar animal. Anuncia a segunda etapa de castrações e reforça a campanha de arrecadação de óleo de cozinha. O Departamento de Bem-Estar Animal dará início a partir da próxima segunda-feira, dia 21 de setembro, a segunda etapa do programa de castração de cães e gatos. Ao todo serão realizados 307 procedimentos, sendo 207 em gatos e gatas e 100 em cães. As castrações serão realizadas pela Clínica Quatro Patas, dando continuidade ao trabalho desenvolvido pelo departamento para promover o cuidado e o bem-estar dos animais, além de contribuir para o controle populacional. Nesta segunda etapa, serão chamadas todas as pessoas que realizaram a inscrição na primeira etapa e que ainda não foram contempladas. Também serão atendidos os animais inscritos para a nova etapa, com os procedimentos sendo realizados durante o período previsto para a

Quem tiver uma quantidade maior de óleo para doação pode entrar em contato com o Departamento de Bem-Estar Animal para assim solicitar o recolhimento. A equipe poderá realizar a coleta diretamente no local onde existe exatamente este óleo de cozinha usado. Falando agora de eventos esportivos. Nós vamos ter aí os Jogos da Primavera, que promete ser um sucesso este ano, a exemplo da última vez que aconteceu. A Corrida Rústica da Primavera vai ser realizada no próximo dia 12 de outubro, é o dia de Nossa Senhora Aparecida, padroeira do Brasil, e também é o Dia da Criança. A Secretaria Municipal de Esporte e Lazer promove, exatamente no dia 12 de outubro, a Corrida Rústica da Primavera, com a largada às 8 horas no Parcão. A iniciativa busca incentivar a prática esportiva e proporcionar um momento de integração e lazer para crianças e adolescentes. As inscrições começam na segunda-feira próxima, 21 de setembro, e se estendem até o dia 9 de outubro. E pode ser feita diretamente na Secretaria de Esporte, localizada no Parcão. A competição contará com 6 categorias, definidas conforme a faixa etária e a distância a ser percorrida. Baby 1, para crianças com 2, 3 e 4 anos de idade. E a distância a ser percorrida é de 100 metros. Baby 2, para crianças de 5 a 6 anos de idade, com uma distância a ser percorrida de 200 metros. Fraldinha, de 7 a 8 anos de idade, com 300 metros para percorrer. Pré-mirim, para crianças de 9, 10 e 11 anos de idade, 500 metros ou meio quilômetro a ser percorrido. Mirim, de 10 e 13 anos de idade, com 1 quilômetro e meio, e infanto, para adolescentes de 14 a 15 anos com 2 quilômetros a serem percorridos. Portanto, vem aí a Corrida Rústica da Primavera, dia 12 de outubro, a partir das 8 horas do Parcão, e apenas reforçando a informação. As inscrições, elas iniciam no próximo dia 21, próxima segunda-feira, agora de setembro, e vão até o dia 9 de outubro. Vamos em frente, porque a gente vai falar agora novamente sobre a programação da Semana Família. É hoje tem show de Marinês Siqueira, mas às 8h30 da manhã, daqui a pouco, haverá oficina tradicionalista, 8h30, com a participação do CTG Revivendo a Tradição, lá do Sarandi, e às 10 horas com o CTG Tropilha Crioula, aqui da sede do município. 11h30 acontece o intervalo para o almoço. Logo depois, à tarde, segue a tradicionalista, 14 horas a cargo do CFTG Farro, e 15 horas e 30 minutos a cargo do Centro Nativista Boitatá. E às 17 horas ou 5 horas da tarde, terá início o show da Marinês Siqueira. É um show realmente imperdível, você tem que se fazer presente, tá bem? Então tá. E ontem nós tivemos a informação de que o Uruguai segue baixando. Aquela tradicional enchente de São Paulo, de todos os anos, exatamente nesse período, no mês de setembro, ela aconteceu. Felizmente não foi uma enchente muito grande, mas retirou, claro, algumas famílias e comerciantes da orla do Rio Uruguai. São prejuízos que as pessoas agora vão ter que, de alguma forma, buscar recuperar. Mas, enfim, o importante é que o rio está baixando e a Prefeitura, através da Secretaria de Serviços Urbanos, Segurança, Meio Ambiente e Trânsito, que também tem na pessoa do secretário Ailson Carvalho, coordenador da Defesa Civil aqui no município, esteve sempre muito atento. E, aliás, o próprio prefeito municipal, José Luiz Machado, ele sempre está procurando se inteirar de situações como essa para, como ele diz, também o seu vice-prefeito Jefferson Merich costuma dizer, é cuidar das pessoas. É com isso que também

administração municipal se preocupa. Então, sempre tem aquela pergunta: o que a prefeitura faz durante o enchente? Cuidados ficam a cargo da Secretaria de Serviços Urbanos e Meio Ambiente, que realiza a retirada das pessoas das áreas de risco, e da Secretaria de Desenvolvimento Social, que participa muito também, realizando toda a assistência básica necessária, principalmente procurando atender pessoas que necessitam de abrigo. E o Ginásio Municipal de Esportes aqui do Passo, Cleto Dória de Azambuja, ele está ali sempre à disposição para qualquer necessidade dessa natureza, que aliás foi necessária agora, na última enchente que aconteceu. E também de procurar levar mantimentos, levar comida já devidamente pronta, as famosas marmitas muito saborosas, que são entregues para famílias que precisam deixar a beira do Rio Uruguai, e agora a maioria foi para a casa de amigos e de parentes. Portanto, é o trabalho da administração municipal, através das Secretarias de Serviços Urbanos e Meio Ambiente e Desenvolvimento Social. Isso é cuidar das pessoas, isso é compromisso da gestão. É a Prefeitura de São Borja procurando sempre trabalhar com e por você. E uma última informação é referente ao Bolsa Família e Vacinação, uma ação que cuida de toda a família. Será no sábado, dia 26, portanto, no sábado que vem, quando a Secretaria Municipal da Saúde vai realizar uma ação especial para a pesagem do Bolsa Família e atualização da vacinação. A partir das 8 horas e até as 11h30, vai ser realizada atividade no Emulte e Central de Vacinas, localizado no antigo Hospital São Francisco. E as pessoas devem ter consigo cartão do Bolsa Família com o número do NIS, cartão SUS, carteira de vacinação atualizada e documento com foto. Não deixe para depois. Mantenha dados e a vacinação de sua família em dia. E assim, estamos chegando ao final do Bom Dia Cidade desta sexta-feira, desejando um ótimo dia a todos, um ótimo final de semana, convidando, não percam, a partir das 14 horas de domingo, o desfile que vai encerrar a Semana Farroupilha com a participação de muita gente, né? As nossas entidades tradicionalistas, os piquetes com seus cavalarianos, homens, mulheres, desfilando pela General Marques, certamente com a participação também de entidades escolares, de escolas aqui do nosso município, participando bastante. Mas é importante a sua presença para prestigiar este desfile. Eu repito, começa às 14 horas e no final acontece o encerramento da Semana Farroupilha. Com esta informação, chegamos ao final do programa de hoje. E desejando a todos um ótimo final de semana e até segunda-feira às 7h30.

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bom dia! Muito bom dia a você que está na sintonia aqui da Rádio Cultura M1260, emissora da Influência de Comunicações Limitada. Começando o programa Gente, a notícia nesta manhã de sexta-feira, uma manhã um pouco mais de nuvens, não é? Diferente do que a gente tem visto no decorrer dessa semana, que foi toda ela uma semana muito ensolarada, uma semana que a gente amanhecia com o tempo bem seco, sem nuvens. Hoje já está diferente essa sexta-feira, que a gente deve ter mudança do tempo. Mas vamos lá, são 7h50, hoje sexta-feira, 8 de setembro de 2026, a gente entra na reta final da nossa Semana Farroupilha aqui na capital gaúcha do Fandango, a nossa São Borja, Rio Grande do Sul. Então sejam todos muito bem-vindos à nossa programação, que começa agora e vai até às 9h10 desta manhã tão especial, essa semana que a gente fecha hoje e prepara, né? Todo o foco agora, os preparativos para o dia 20 de

0: setembro, nosso desfile que acontece às 14 horas na nossa General Marques. Esse desfile tão aguardado por muitos e as preparações para que a gente chegue até lá, seguindo também com os bailes nos nossos, nas nossas entidades tradicionalistas. Pois muito bem, nossa equipe já está a postos. A apresentação é de Anelise Andres, Alberi Dias, Enéia Júnior. Alberi, mais uma vez aqui, a entrar novamente em férias, Alberi.
1: Bom dia. Bom dia, Anelise, também Bonés e aos ouvintes aí da programação.
0: Enéas, bom dia.
2: Muito bom dia, Anelise, bom dia a você que nos acompanha em casa, bom dia, Alberi. Sempre um prazer estar por aqui. Hoje é dia Farroupilha, né, lá na Praça 15 de Novembro.
0: É verdade, hoje tem programação na Praça 15 de Novembro. E a gente vai falar no decorrer do programa de hoje, com certeza, e mais informações aqui da nossa São Borja, e também a nível de estado, de país, o que nos impacta de uma forma. 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Muito bem, Alberi Dias, vamos falar então do tempo hoje. Temperatura ontem, aqui pelos no teu aplicativo, era 12 graus, né, Alberi?
1: 11 é a mínima ontem.
0: 11 e hoje estamos?
1: 17 graus.
0: Olha a diferença.
1: A mínima, né? Apesar do Carlos Ferreira nos enviar aqui a informação... que foi de 14 graus, a mínima, no início da madrugada de hoje. Deu diferença, sempre está dando diferença de 3 graus, né?
0: Ultimamente, né?
1: Ultimamente, né? Tem dado diferença de 3 graus. 14 graus, segundo Carlos Ferreira aí da FEPAGRO.
2: E a minha deu 16, tá, gente? Só para não ir contra vocês, mas é que a hora que eu acordei estava 16 graus.
1: Então foi meio parecido aqui com o estúdio, 16,
0: a 17. Minha também deu 16 graus, só para... Pois bem, e a gente tem a previsão do tempo?
1: Sim, tem com o Leandro Puchalski.
0: Leandro Puchalski, então, traz os detalhes para a gente saber como é que vai ser agora, essa sexta-feira, amanhã e também o domingo, nosso dia do desfile da Semana Farroupilha, fechamento da Semana Farroupilha. Então, vamos lá.
3: Olá, pessoal. Chego com as informações de uma sexta-feira onde o sol ainda aparece por São Borja e pela região. No entanto, pessoal, ele vai perder espaço à medida que a sexta-feira ocorre, porque as nuvens vão aparecendo mais, vai aumentando a quantidade de nuvens e quanto mais para o final do dia, mais nublado vai estar. Temperaturas da tarde ainda sobem um pouco, ainda tem um certo aquecimento. Esse aumento de nuvens, pessoal, está sim associado à mudança do tempo, e já no final da sexta, algumas áreas aqui com condições de alguma chuva, nesse primeiro momento da noite de sexta para sábado de maneira irregular, não pegando todas as áreas, mas quanto mais nós estivermos dentro do período sábado e já na madrugada, chove aqui na região, um sábado de tempo instável e de chuva, chamando a atenção de vocês, tá? Tanto para alguns temporais no sábado, quanto para áreas a chuva sendo mais forte. Ela é bem distribuída, pega todas as cidades aqui do oeste do estado. Alguns pontos vai chover mais forte do que outros. Quanto mais em direção ao norte, mais a chuva é forte. Quanto mais em direção à Uruguaiana, menos. Mas atenção com o tempo ao longo do sábado, porque alguns momentos aperta a intensidade da chuva. 20 de setembro, nós temos chuva mais na madrugada. Começa bem nublado o domingo, mas aos poucos as nuvens diminuem, vamos ter abertura de sol e o tempo vai retornando aos poucos no domingo, inclusive à tarde faz calor. Abraço para todos, informações do tempo da Metsul, Leandro Puchalski.
0: Então, muito bem, informação do tempo com o Leandro Puchalski, trazendo os detalhes do que nos espera para esse final de semana, e obviamente que o foco não poderia ser outro sem ser o desfile. E já havia, né, já a informação de que aconteceria com chuva ou sem chuva. Não é, Enéas, já... É. Essa informação que a gente tinha, mas a princípio não teremos chuva, então, no horário do desfile.
1: E vai ser quente até ver, é perto dos 30 graus domingo, né?
0: Essa é pra ter um pouco, Berim, porque sim, dependendo, o pessoal sofre com o calor.
2: Ainda mais se for com sol, né?
0: Não, é totalmente o contrário, né? A semana da Pátria, que podia ser um pouquinho melhor o tempo, aí foi bem frio, foi demorado. Agora que podia ser mais fresquinho, porque tá todo mundo bem, o pessoal bem vestido, vai ser calor.
2: Enfim. Poderia ser, não, e vai estar um sol de rachar a princípio, e aí vai ser um pouquinho mais
0: Vai abrir pegado, um sol, né? Pra detalhe, né?
2: aí tem tudo isso. Mas amanhã chuva, eu tenho bastante chuva para amanhã. Eu não sei quanto de chuva tu tem em questão de milímetros.

0: A expectativa aparece até mais de 30 milímetros, né?
1: Pois é, 34 milímetros o meu. E a...
0: Já começa até de madrugada ainda.
1: E geralmente quando marca 34 nesse aplicativo, geralmente dá muito mais. E aí a gente vai ficar cuidando aqui pra ver quanto é que vai dar. Mas assim, não deve ser uma chuva forte, deve ser uma chuva que continua, né? Que a ideia é começar a chover já de madrugada hoje, por volta das 11 horas ali já deve começar a chover, e aí vai parar só no domingo, pela manhã, ali pelas 5 horas da manhã.
2: É, eu tenho às 19 horas alguma nuvem com gotas de chuva, tenho às 22 horas e depois só a partir das 4. Meu aplicativo. Bom,
0: o detalhe não diz o volume também de chuvas para a região norte e Santa Catarina para o final de semana que vem, né? Pode acarretar novamente aí com relação ao Rio Uruguai.
2: Tu tem a atualização do nível do Rio Oberim?
0: Sim, o nível do Rio Uruguai aqui em São... Aliás, começando lá por Garruchos, né? 5,22 metros, está baixando. De madrugada teve 5,37 metros. Aqui em São Borja agora 7,16 metros. 7,16 metros, medição de 15 para 7 da manhã de hoje.
2: Muito bem. Vamos lembrar que estamos em live também. Quem quiser participar conosco, pode mandar mensagem para a página Facebook Rádio Cultura AM. E a gente, na medida do possível, vai repassando os recadinhos para você. E também pelo nosso WhatsApp da Cultura, 996731260, podem mandar a sua mensagem e a gente vai interagindo com a nossa audiência aqui diariamente no programa Gente é Notícia. Aliás, sempre é um prazer receber a sua mensagem. O pessoal já está na nossa live, o pessoal acompanhando, assistindo e também mandando o seu bom dia. Lembrando que hoje é sexta-feira, já todos em clima do final de semana, na Rocha da Costa, Verônica Krasman, aqui a Rosa Lencina. Dona Rosa, muito boa sua pergunta. Bom dia, Annelise. Por que será que a conta da luz agora vem 2 meses junto? Ontem recebemos na nossa rua São João. Eles devem explicar. Tu não acha? Vocês estão muito bonitos. Obrigada.
1: Muito obrigado.
2: Dona Rosa...
1: Vamos explicar agora pra gente ficar mais bonito, hein?
2: Dona Rosa, não, eu queria dizer que quem recebeu também duas contas foi o Belmonte. Esses dias ele chegou aqui pra nós comentando sobre isso. Eu vou esperar o Belmonte chegar aqui no estúdio pra gente falar sobre essa situação, tá, Dona Rosa?
0: Na RGE, no bairro do Passo, né, eles perguntando sobre o atraso da conta de agosto, né? Aí eles informaram que seria parcelado em 6 vezes a de agosto. E agora veio a conta de agosto, mas fala ali para ignorar que será parcelado.
2: Isso mesmo. É. Isso que o Bel aumentou aqui.
1: Ou seja, será no parcelado. Caso não é para pagar a conta de agosto.
0: É.
2: Na verdade, não é para pagar, é parcelar em 6 vezes. Isso. E aí vem uma nova conta?
0: É, de repente vem, não sei se vem junto com as outras ali, né? Essa parcela.
1: É, mas ela deve ser dividida em outras contas.
2: E aí vem junto com as outras contas. Pois é, e por que que não veio? Chegou até, tem alguma explicação do porquê que não veio essa conta de agosto?
0: É, mas pra nós chegou lá de agosto.
1: É, pra nós ali também chegou de agosto.
2: Pra nós aqui também chegou de agosto. Vamos ao nosso... A Rede Pampa, e daqui a pouquinho a gente volta e toca nesse assunto, tá, Dona Rosa? Já voltamos aqui no estúdio.
3: Ao menos 10 voos têm atrasos no aeroporto Salgado Filho, em Porto Alegre. Agora, 8 horas, 1 minuto, 14 graus a temperatura em Porto Alegre. Pampa Notícias, e vamos atualizando as informações do momento. Início da manhã desta sexta-feira no Aeroporto Internacional Salgado Filho, em Porto Alegre. Segundo as informações, o nevoeiro é a causa dos atrasos. Os voos afetados têm como destino São Paulo, Minas Gerais, Distrito Federal e Paraná. O maior atraso foi registrado em um voo para Guarulhos, que teve a partida adiada em cerca de 1h30. Até o momento, a concessionária responsável pelo aeroporto não informou se os próximos voos serão afetados. Um jovem de 18 anos morreu e outras 2 pessoas ficaram feridas em um acidente na madrugada desta sexta-feira na BR-285, em Santo Antônio das Missões. Segundo a Polícia Rodoviária Federal, o carro saiu da pista por volta das 3 da manhã. Um dos passageiros morreu no local. O motorista, também de 18 anos, ficou gravemente ferido e foi levado ao hospital. Outro passageiro, de 21 anos, teve ferimentos leves e recebeu atendimento médico. As circunstâncias do acidente serão investigadas. Um motociclista de 38 anos morreu após uma colisão frontal com uma carreta na BR-293 em Pinheiro Machado, na região sul. A vítima morreu no local. O motorista da

0: carreta não ficou ferido e a área foi isolada para a realização de perícia e a retirada dos veículos. As circunstâncias da colisão ainda são investigadas. Pelo menos duas pessoas morreram nesta sexta-feira em um tiroteio dentro de uma escola no sul das Filipinas. Segundo um funcionário da Agência Regional de Gestão de Desastres, as duas vítimas eram estudantes. Pelo menos sete pessoas foram atendidas em um hospital após o ataque. Ainda não há claro quantas pessoas participaram do ataque. Ataques russos contra a Ucrânia durante a noite deixaram pelo menos duas pessoas mortas e outras três feridas. Segundo as autoridades ucranianas, dezenas de drones foram lançados pela Rússia contra diferentes regiões do país. Na região de Kiev, uma família de cinco pessoas ficou ferida após casas e veículos serem atingidos. Em outra região, um incêndio em uma instalação industrial deixou dois mortos e dois feridos. Um complexo comercial também foi destruído e uma pessoa ficou ferida. 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
3: Muito bem, de volta, 8 horas 13 minutos, 8:13, e vamos direto com o comentário de José Antônio de Grazia. De Grazia, bom dia!
4: Muito bom dia, minha querida Ana Elisa.

Alexandres, meus prezados Enéas Júnior, Albiri Dias, Eduardo Belmonte e amigos da Rádio Cultura, do programa Gente é Notícia. Depois do jogo do Grêmio contra o último jogo contra o Flamengo no Rio de Janeiro, vi e ouvi muitos comentaristas e muitos torcedores e muitos aficionados gostam de suas opiniões na internet, dizendo que não notaram nem modificação de Luiz Castro para Luiz Felipe Scolari, que dirigiu o time naquela noite, ou Renato Portaluppi, que estava ao seu lado. Ora, os dois, ou o Scolari, assumiu para ocupar o espaço ali num jogo. O Castro tinha sido demitido na segunda-feira, mas bom, o jogo foi na quarta. Quer dizer, houve tempo apenas para um treino. E o pessoal já estava esperando mudanças e alternativas, isso aqui e aquilo ali. Isso não acontece de uma hora para outra em futebol e não também em lugar algum, seja lá numa empresa, seja lá em qualquer outro setor, principalmente, especialmente no futebol. Não vai acontecer também agora, neste final de semana. Renato voltou com o Grêmio para Porto Alegre, veio para Porto Alegre, melhor, para a sua quintagem pela equipe tricolor, e não pode, não tem condições de fazer milagres com o material humano que ele dispõe, o que está lá à sua disposição no time do Grêmio, no elenco do Grêmio Futebol Porto Alegrense. Tem muita gente que reclama, ah, mas é preciso usar a base, tanto no Grêmio como no Internacional. Ora, onde já se viu colocar a garotada em momentos difíceis como esses que estão passando, tanto o Grêmio como o Internacional? Pega um garoto da base e coloca num jogo desses, que é uma verdadeira fogueira, para se queimar ali definitivamente. A gente sabe que o garoto precisa de uma preparação, de um período de adaptação no time profissional, e são raros, raríssimos, aqueles que são buscados lá na base do clube e vêm direto para o profissional, entram, assumem o seu lugar e brilham intensamente. Esses casos são muito raros, e mais ainda no futebol atual, onde os técnicos castram os verdadeiros talentos do futebol. Esse eu venho dizendo e venho afirmando, e exposo a tese de muitos grandes técnicos do passado, que esse é o grande problema atual do futebol brasileiro. O futebol brasileiro castrou os talentos, os dribladores, aqueles que rompiam as defesas, em benefício do toque-toque, do futebol improdutivo, do posse de bola, onde tem a posse de bola e não chega a lugar nenhum. Casos de Grêmio, casos de Internacional. Também essa ideia de povoar o meio de campo é outro absurdo criado por

0: teóricos atuais do futebol. Mas esse é um problema que deve ser analisado com isenção de ânimo e também fora dessa questão. Renato tem a missão duríssima, quase que impossível, eu diria, de evitar o rebaixamento do Grêmio. Há, dirão alguns céticos, o Grêmio ainda não está no Z4. Claro que não, mas pode estar já a partir da próxima rodada, do próximo final de semana, e deve estar até se a gente analisar o futebol por aquilo que vem acontecendo no Campeonato Brasileiro. O Internacional também vive e vai viver uma rodada de muita tensão, de muito nervosismo, jogando em São Paulo contra o São Paulo Futebol Clube, que também não passa por uma boa fase. Então a dupla gaúcha neste final de semana terá o Grêmio com a volta de Renato na Arena em Porto Alegre. Isso aí dá ânimo para muita gente. Às 11 horas da manhã de domingo, contra o Palmeiras. Exatamente. O Grêmio pega o Palmeiras. O Palmeiras que deve jogar com força máxima, porque na próxima semana começa o período FIFA para as seleções. Então vai haver um tempo e o Palmeiras não precisa poupar ninguém. O Grêmio também deverá usar de força máxima. E o Internacional pega o São Paulo em dificuldades, vivendo um mau momento, péssimo momento, aliás, em todos os seus setores, jogando no Morumbi contra a equipe paulista. Então a dupla Grenal, em apuros sérios, vai enfrentar a dupla paulista. Fim de semana para testar os nervos de torcedores gremistas e colorados, e motivo de esperança, muita esperança para a maioria dos torcedores do Grêmio Futebol Porto Alegrense. Mas sempre é bom pensar que Renato é um bom motivador, é um bom técnico, mas não é um milagreiro, não tem o dom de fazer milagres, a não ser, evidentemente, como dizia o falecido Nelson Rodrigues, grande escritor, que o sobrenatural de Almeida apareça lá pela Arena no próximo domingo. Tenham todos um bom dia, um proveitoso trabalho e um excelente final de semana.
1: Muito bem, muito obrigada. Um abração para ti também, um ótimo final de semana. A gente se encontra, se Deus quiser, na segunda-feira, aqui no programa Gente é Notícia. São 8h22. 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
1: Pois é, a gente estava falando... Alberi, a gente estava conversando, até o De Grazia não pontou diretamente, mas futebol final de semana está recheado de coisa, né, Alberi?
2: Sim, tem futebol aí, o Brasileirão, né, antes da chamada parada, né, Enes, da data FIFA. Aliás, ontem já teve também bastante emoções, né, no Sul-Americano também, na Libertadores da América. O Flamengo conseguiu a classificação sofrida, né, mas conseguiu aí a vaga. Aliás, o Flamengo vai enfrentar isso na semifinal, a Libertadores, e o Fluminense e Palmeiras, hein, vão ser grandes jogos aí na semifinal. Flamengo, Estudiantes, Palmeiras e Fluminense vão fazer aí as semifinais da Libertadores da América.
1: É, a gente tem três dos maiores campeões de Libertadores aí, né? Flamengo,
2: dos últimos anos.
1: Flamengo, Palmeiras e o Independiente, que é o que tem mais
2: títulos. Ah, mais título, né?
1: É o que tem mais títulos, mas é claro que é um dos títulos mais antigos.
2: E a outra final será entre Boca Juniors e Vasco, e Atlético Mineiro e Montevideo City Torque. Eu acho que essa equipe era da chave do Grêmio, né?
1: Era da chave do Grêmio, foi o time no Grêmio.
2: É, e agora está na semifinal da Sul-Americana.
1: Mas é um timezinho bem organizado, viu? Tem o centroavante. Eles perderam de 2-0 pro Cienciano, que eliminou o Botafogo. Foram lá e viraram um placar de 3-0. É. Viraram na bola, não precisaram ir para os
2: pênaltis. E o jogo, o segundo jogo contra o Atlético vai ser lá. É, o Montevideo City Torque vai ser primeiro jogo em Minas Gerais, né? Depois o segundo jogo joga em casa. E o Vasco também, primeiro jogo é na Argentina, em Buenos Aires, né? Na Bombonera. E o segundo jogo em São Januário.
1: O Atlético quebra seu olho, né?
2: Ah, é.
1: Mas nunca se desenhou tanto para um time ser campeão de uma competição como está se desenhando para o Atlético.
2: De repente, quem sabe, tem alguns cariocas aí que cruzem a ponte internacional, né? Não sei se o pessoal vai mais é por Uruguaiana, né?
1: Vai para Uruguaiana.
2: Para assistir aí em Buenos Aires.
1: Mas vai ficar bonito.
2: É.
1: Vai ser bonito esse jogo.
2: Isso. Pois, mas falando bem sobre o Brasileirão, não sei se aparecer agora, né, Eliseu, ou depois na...
1: Isso.
0: Pode ser, Peri.
2: É, o Brasileirão, então, que marca a rodada amanhã. É Atlético Mineiro e Chapecoense, 4 da tarde, mesmo 5 da tarde, Mirassol e Botafogo. 18h30, Remo e Santos, jogo em até a dupla Grenal, né? Amanhã também em Vasco e Curitiba, 8h30. São Paulo, amanhã 9 da noite, né? Então amanhã 9 da noite. Então o pessoal pode assistir o jogo aí da Associação São Borgense, depois assistir o jogo do Internacional 9 da noite contra o São Paulo. O Grêmio é domingo 11 da manhã, aliás, falando do jogo do Grêmio, né? Se fala em uma grande arrecadação e uma lotação devido à estreia do Renato na Arena, 11 da manhã. E possibilita também muitas excursões do interior, né? Esse jogo aí.
1: É por causa do
2: Grêmio e Palmeiras.
1: Por ser cedo, né?
2: Isso. Outro clássico também domingo é, né, as Corinthians e Fluminense, 4 da tarde, né? Corinthians jogão, que foi eliminado, né? Vai enfrentar aí o Fluminense, eliminado da Sul-Americana. Vitória e Cruzeiro, 4 da tarde, Barradão. E Flamengo e CRB, domingo, e Bragantino, melhor dizendo. Domingo às 18h30, Atlético do Paraná e Bahia. De repente, o Flamengo pode até aumentar aqui a vantagem. E o professor do Grêmio, né? Sim. O Flamengo pode aumentar aí a vantagem na... Ele está um ponto à frente do Palmeiras, né? No geral, né? 57 contra 56. É um jogo aí do final de semana. Com relação ao Brasileirão.
1: A gente tem no Brasileirão Série B, para quem está acompanhando. Sim. Sport e Juventude às 16h30 na Ilha do Retiro, amanhã também. Jogo muito importante para o Juventude, se quiser continuar brigando pelas duas vagas de acesso direto para a Série A do Brasileirão. É. Jogo bom, viu?
2: Isso.
1: Jogo bom. Os dois times estavam na Série A no passado. Né? A gente tem que lembrar isso.
2: E outra informação agora mais local, Enes. Amanhã também tem um jogo importante da Associação São Borgense, enfrenta o Trianon de Canguçu. A equipe perdeu na semana passada lá em Canguçu, mas não tem saldo de gols, né? Uma vitória simples por 1-0, qualquer placar leva para a prorrogação. É 5-5. Aí na prorrogação, a equipe aqui de São Borja tem a vantagem do empate para ficar entre os 8 aí na Série Bronze. Na prorrogação.
1: Peraí, como é que é?
2: Na prorrogação, né? Ficando o empate, a equipe daqui tem a vantagem, a equipe de São Borja. Né?
1: Se ganhar de 1-0 e na prorrogação de 0-0,
2: é, aí fica com a vaga, né? A equipe.
1: Que legal. Uma vantagem bem...
2: Isso, bem interessante.
1: Bem interessante.
2: E então, aí se espera, o jogo vai ser às 18h30, até com relação aí até a própria Semana Farroupilha, né? O pessoal então puxou o horário para as 18h30, o pessoal pode assistir o jogo depois, quem sabe para os jantares aí Farroupilha. E até porque a equipe também, ela tem uma viagem longa, né? Se fosse 8 da noite, terminaria por volta às 10 da noite até voltar para...

0: ficaria de madrugada no domingo. Sim. Além desse jogo importante, tem também o Campeonato Amador, a rodada categoria Master. A terceira rodada será amanhã, no sábado. Os jogos nascem com Vilca no Independente, lá no Passo. Esperança e Palmeiras, 1:30 da tarde, 13:30 da tarde, Nossa Senhora de Fátima e Amigos do Futebol. Já lá no Independente, no Passo, tem Boca Júnior e Farroupilha. E o segundo jogo, 13:30 da tarde, Santa Ana e Asconvilca. Os jogos, portanto, do futebol amador.
1: Eu quero só fazer mais dois destaques também. Mas acabou, Robert?
0: Sim, sim.
1: Só dois destaques só pra gente pular essa parte do esporte. Mas ontem as meninas, futebol feminino sub-20 brasileiro, que está disputando a Copa do Mundo Sub-20 na Polônia, eliminou nada mais nada menos do que a favorita, do que os Estados Unidos, nos pênaltis nessa competição internacional. E agora dia 19, às 13:30, joga contra a Espanha nas quartas de final. Espanha é atual campeã mundial nessa categoria e uma das melhores seleções aí, né? Ou seja, o trabalho da seleção brasileira é muito bom, viu? Porque ó, passou pelos Estados Unidos, pega a Espanha agora, se passar, é franca favorita. Então a gente torce também para as nossas meninas.
0: E já que você está falando futebol feminino, agora em outubro, né? Já foi confirmado o amistoso no Beira-Rio, Brasil e Argentina. O grande clássico aí sul-americano do futebol feminino. Já em preparação, quem sabe já para a Copa do ano que vem, né? Então será no estádio Beira-Rio.
1: Acho que vai ser sede da Copa.
0: Eu acho que o dia 10 de outubro, mais ou menos essa data, né? Será esse grande amistoso no estádio Beira-Rio.
1: Vamos torcer para as nossas. Se os homens não conseguem ganhar da Argentina, vamos torcer para as mulheres passarem o carro nas argentinas. Só falar então, ó, daí depois dessa pausa que o Alberi falou, a gente tem os amistosos da seleção brasileira, os primeiros amistosos depois do vexame da Copa do Mundo, né, gente? Dá para chamar de vexame? Dá, né? Foi vergonhoso perder para ser eliminado para a Noruega. A gente tem então dois amistosos contra a Austrália, seguido. Para fazer o teste desse elenco novo, né? Dia 25 e também no dia 29. E depois um amistoso contra a seleção da Índia, lá na Índia, que é muito torcedora da seleção brasileira, né? Tem muitos torcedores que torcem aí para nossa seleção, já que o futebol deles não é muito expressivo. Então daí o Brasil vai para lá fazer esses amistosos e testar esse elenco novo, convocado por Carlo Ancelotti. Alberi.
2: Eu achei engraçado o Enéas comentar, né? Ah, quem tá acompanhando a Série B, tem Juventude. Eu acho que o ano que vem nós vamos acompanhar mais a Série B.
1: E eu vou acompanhar a Série A.
2: Acho que a gente vai trocar. Se continuar assim, sei não. Bom, vamos falar aqui das nossas mensagens. Maria Ramos. Bom dia, amigos. Que Deus abençoe nosso dia. Amém, Dona Maria. Isso aí. Ivone Fraga, Wilson Araújo, comentando que também veio duas contas de luz na casa dele. Chegaram duas contas de luz na casa dele. Terezinha Guedesteira também desejando um bom final de semana. Mar Fux, aqui o Alex Fabio Pinto. Qual o horário do desfile do dia 20 às 14 horas, Alex? E até ontem o Rafael Zborowski comentou com a gente que já haviam dado quase 800 pulseiras, já haviam sido entregues quase 800 pulseiras da defesa da Inspetoria de Defesa Agropecuária.
1: 779, né?
2: Por aí. Por aí. Então vai ser um desfile muito bonito. A partir das...
0: E sem a pulseira não pode desfilar, né?
1: E ele ainda disse que...
2: Sem a pulseira não pode desfilar.
1: Ainda disse que esperava mais uns 150 hoje ainda.
2: Exatamente. Hoje vai ser corrido lá na inspetoria. O João Hatz aqui, estamos apostando todas as fichas no Renato. Não interessa, empate é ruim. Como diz o seu Degrazia, vamos rezar, amém. Mais uma reza aí, valendo. João Barbo Miller... Aqui também João Pedro Arce Martins, desejando uma excelente sexta-feira com muita saúde. Para você também, João, obrigada. Josemar Velasque, Neuza Batista. Aqui também o Luiz Roberto, falando sobre as contas de energia. A CPFL, RGE, fez uma troca de sistema e não conseguiu gerar a conta do período agosto 2026 dentro do prazo legal. A ANEEL, agência reguladora, multou a CPFL e obrigou a parcelar sem juros essas 6 parcelas. 80% dos consumidores da CPFL já foram atingidos. Aí é que tá, nem todos então, 80%. Nessa troca de sistema mal sucedida, tudo esclarecido, vai causar muita confusão e conspiração. Observação, foi na troca do sistema da RGE para a CPFL. Sorte quem vai conseguir parcelar no fim das contas em 6 vezes, sem nada de juro.
0: Ah, é?
2: A sua veio, Alberi. Podia ter entrado aí, né?
0: Mas interessante que lá eles explicaram.

0: que seria lá, depois veio, aí não sei se... Tem que me informar novamente.
1: Tu olhou pela conta, ver se não tinha uma possibilidade de selamento, alguma coisa ou não?
0: Pois é, eu vou ter que olhar lá.
1: Dá uma olhadinha.
0: E com relação a isso, analisou na Rosa, né? Se recebemos agosto, em setembro já cobraram o que a gente não. Ela disse que veio a de setembro.
1: A de se... Pois é.
0: Pois é, de setembro, a gente está indo no mês de setembro.
1: Verdade, é bom dar uma falarinha lá com a
0: É,
1: RGE.
0: levar,
1: A dona Rosa que mandou?
0: né? É, dona Rosa.
1: É. É isso, Oberi.
0: Isso.
1: Tá certo. 8h34, 8 horas e 34 minutos. Deixa eu seguir aqui nas mensagens, então. Andréia Dias, a Ilza Rosane Santos Cunha participando conosco. Aqui também o Flávio Moreira Soares, dizendo que vai trazer refri pureza, um para cada um de nós, Alberi, quando
0: Tá
1: ele
0: bom.
1: vier em dezembro. Que bom,
0: Vai vir
1: Flávio.
0: pesado. Vai vir pesada a mala do.
1: Vamos te aguardar. Acho que tem esse de avião. Vai ver o que vai pagar de bagagem. Aqui Valdocir Bianquinha, Laís Espíndola Pinheiro. Aqui a Dona Rosa. Já comentei aqui do questionamento da Dona Rosa da Luz, né? É isso então, 8h35. 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

0: 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Já voltamos.
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2: Muito bem, vamos lá de volta. Agora são 8 horas 43 minutos, 8h43. Aproveitar, a gente falou já na Semana Farroupilha e vamos seguindo. Depois vamos fazer aqui o convite para hoje, as atividades que já começaram na Praça 15 de Novembro. Mas eu quero fazer também o convite para os bailes. Nós temos aqui a programação do CTG Tropilha Crioula. Hoje, sexta-feira, temos Márcio Correia e Grupo Gauchismo. O valor da mesa para sócio, R$ 280 e para não sócio, R$ 300. E amanhã, o sábado, para fechar a semaninha no CTG Tropilha, teremos Vaneirão. O valor da mesa, R$ 280 para sócio e R$ 300 para não sócio. Então, recadinho do CTG Tropilha Crioula, Eduardo Belmonte. Bom dia.
3: Bom dia, Annelise. Bom dia, Nogueira Júnior, Roberi Dias e ouvintes da Rádio Cura.
2: Bom dia. Bom, daqui a pouquinho a gente vai falar também das ocorrências policiais. Vamos fazer o convite, então, para hoje, na Praça 15 de Novembro. Esse ano foi um pouco diferente dos outros anos, porque nós não tivemos a semana toda de programação na Praça 15, com as oficinas, com as apresentações. Essa programação toda, ela foi reunida em um único dia, que é hoje, começando a partir das 8h30, indo até às 18h30, com revezamento das entidades tradicionalistas. E aí sim, cada entidade organizando suas oficinas, organizando suas apresentações no decorrer do dia de hoje. E a gente vai fechar com um show, né?
4: Exatamente, showzaço, gaiteira, cantora, olha, multi-instrumentista e um ícone, né, da agora do cenário gauchesco, principalmente para as mulheres, dona Marinê Siqueira, vem para cá fazer essa visita para nós e um show muito, mas muito especial. A partir das 17 horas, né? Tá marcado. Logicamente que não deve começar exatamente às 17. Bom, tu que tá saindo do trabalho, né? Que geralmente já sai esse horário, o comércio que tá fechando. Dá um pulinho ali na praça que vai estar muito, mas muito bacana. Hoje é um dia legal, tá, Annelise? Porque, olha, eu já fiquei sabendo ontem, tava especulando algumas pessoas sobre o que vão ser essas oficinas tradicionalistas, né, que tem aqui no, na descrição do card. E aí é uma infinidade de possibilidades. Tem oficina de para tu aprender a fazer o mate. Eu ando especulando, vai ter uma mulher ensinando a fazer o mate tupetudo, aquele que
2: tem,
4: o tupete grandão.
2: Isso eu não sei fazer.
4: É, eu não sei fazer também, então ela vai estar lá ensinando a fazer isso aí, então vai ter muita coisa legal. Tem até uma oficina de doce típico, que eu ouvi falar, eu não sei se é oficina ou se é a degustação, né, tu imagina? E muito bacana, todas as entidades, cada uma vai ter um momento reservado para ti. CTG Tropilha Crioula, Centro Nativista Boitatá, CTG Revivendo a Tradição lá de Sarandi e também o CFTG Farroupilha. Cada um com seu espaço, cada um com seu momento e curtindo todo mundo junto.
2: Pois é, e também na praça ontem os brechós levaram roupas focadas na nossa cultura. Então, bombacha, botas, vestidos, saias. Ontem, mais para perto da esquina ali do Colégio das Irmãs, fica a... E eu passava, ontem passaram todo dia, e quando eu passei às 8 horas da noite, eles estavam ali ainda fazendo a sua comercialização. E hoje a previsão é que retornem a próxima 15 de novembro. E também o artesanato e outras, né, as nossas feirantes que costumam participar da Feira Multicultural também devem estar na Praça 15 hoje para comercializar. Então,
4: tá. Olha, isso aí é muito legal, viu? E na última vez que eu passei, um monte de alpargata, de calçados, né? E é muito legal, depois não tem essas muito tempo que viu aí. Então é bacana de passarem nos brechós também. Anny, o destaque que eu quero fazer é que amanhã, durante a tarde, quem vai fazer a guarda da chama, porque durante todo esse período da semana, é uma coisa que a gente nem notou, mas todos os dias tinha uma entidade tradicionalista cuidando crioula. Isso é indispensável, sempre. Esse sábado, quem cuida são os Cavaleiros da Fronteira, os que trouxeram lá de Mato Queimado essa centelha da chama crioula. Amanhã eles ficam por lá durante todo o dia e também com atividades assim, tá, Anny? Com oficinas, aí troca de ideias, conversas. O pessoal está convidado também a passar amanhã. Não é muito organizado pela prefeitura, os cavaleiros estão fazendo ali para aproveitar esse momento em que já vão lá fazendo a guarda. E aí vai ter.

0: e a sua confraternização por ali também. O pessoal está convidado a dar uma olhada por ali também.
1: É até às 18 horas. Eu vi alguns comentários que não tinha guarda da chama. Esse ano é que fica até às 18. É. Depois daí não fica ninguém. Aí só no outro dia. Ah, então é por isso. Quem passar depois das 18 horas não vai ver, mas se passar durante o dia, eu passo bem seguido naquela ali pela frente do palanque. Estão sempre ali as prendinhas e os nossos gaúchos. Apostos. 8h48, deixa eu falar aqui da Copa Trigo. 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E olha só, a Copa Trigo no seu site mantém muito atualizado as cotações do agronegócio, onde a gente acompanha hoje os valores da soja ao preço de R$ 140,00, do trigo ao preço de R$ 72,00, o milho R$ 60,00, o arroz subiu R$ 1,00, está no valor de R$ 77,00, e a canola subiu R$ 3,00, está ao valor de R$ 148,00. Então, de acordo com as informações que foram postadas, as últimas cotações que foram postadas no site da Copa Trigo, onde a gente acompanha diariamente aqui. Então, aquele recadinho para os produtores de São Borja região, fazer parte desta família e praticar o cooperativismo com confiança e credibilidade, Almeri Dias.
2: Pois é, referente às contas de luz aqui, o Silvânio Gomes, ele envia a seguinte mensagem, referente às cobranças duplicadas de conta de luz da CPFL, aconteceu com nossa unidade consumidora. Fiz algumas reclamações para a empresa, não tive êxito. Entrei em contato com a Anael, passei o número do protocolo de atendimentos, não deu uma semana, mas ressarciram os valores cobrados a mais para ser descontado na fatura seguinte. O caminho é por aí. Então tem todo esse...
1: Ele pagou a mais, no caso?
2: Pois é, veio uma cobrança a mais, ele disse que entrou em contato e foi ressarcido aqui.
1: Muito bem, viu só?
2: Silvânio Gomes, obrigado aí pela...
1: Não dá para deixar barato, eu acho também. Se está errado, tem que entrar, tem que conversar, tem que tirar as dúvidas. O Eduardo Belmonte também recebeu duas contas, né, Belmonte?
3: Recebi duas contas e no primeiro momento já pensei, vou pagar essas contas numa vez.
1: Ai, adoro.
3: E, só que daí eu fui olhar ali, tem umas letrinhas bem... Olha, é difícil de tu ver só com a lupa. É aconselhando que não pague, não deve pagar a uma delas, porque vai ser parcelada em várias vezes.
1: Em seis vezes, sem juros.
3: Inclusive a lotérica mesmo está orientada a não receber uma das contas.
1: É mesmo?
3: Tá, eu falei com o pessoal lá, eles não estão recebendo.
1: Viu só? 8h51.
3: Mas assusta, né, quando tu recebe as duas para a mesma data.
1: Eu imagino, Belmonte.
2: E aqui mais um ouvinte colaborando aqui, Nelizinho. O pessoal tem que olhar bem as suas contas de energia do mês de agosto, é só informativa, não é para pagar. Inclusive mandou até a foto aqui, né? É só, veio ali o... Apenas informativa, não tem o valor ali para pagar.
1: É isso aí. O problema é o pessoal que está com dificuldade de visão, né, Belmonte? Já vai ter dificuldade de entender. Né? Clóvis Meireles, Maria Pazini, Fátima Dornelles, Marli Machado, Marisa Costa, Ieda Pedroso, Adão Molina, Jardel Fagundes, participando conosco na nossa live. E o Giovanni Contreras sempre trazendo as ofertas de vagas de emprego pelo FGTACINE. Então, as disponíveis para hoje, temos bastante, hein, pessoal. Atendente de papelaria, auxiliar de cozinha, caixa, técnico de enfermagem para Bento Gonçalves, TI, tecnologia da informação, servente de pedreiro, empregada doméstico meio turno, analista comercial, analista administrativo júnior. E aquele recadinho para os empresários anunciarem suas vagas de emprego no FGTACINE São Borja e selecionar os melhores funcionários para suas empresas. 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
0: Pois é, vamos de informação ou vai querer chamar?
1: Eu acredito que a gente vai chamar o nosso intervalo, né, Beri? E na sequência, Eduardo Belmonte, e aí depois a gente vem para fechar o programa.
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5: Olá, empresário.

0: O Marcos Vinícius da Aplicabilidade. Você é uma série de conteúdos falando sobre a nova reforma tributária e seus impactos. As mudanças acontecerão de maneira gradual, seguindo o cronograma de transição. Em 2026, está sendo o período de transições operacionais, empresas do regular, do lucro real e presumido. Elas precisam destacar nas notas fiscais os valores de IBS e ICBS em caráter informativo, não havendo nenhuma alteração efetiva nas empresas do Simples Nacional. Isso para que o comitê gestor calibrar os sistemas da Receita Federal, já com essas informações que o governo definiu as alíquotas iniciais para esses dois impostos. Em 2027, terá o início oficial da CBS e a extinção do PIS e da COFINS, e também será o início do imposto seletivo. Apenas em 2029, a 2032, começará a redução gradual do ICMS e do ISS, juntamente com a entrada proporcional do IBS. E somente em 2033 teremos o final do período de transição, o novo sistema operando de forma integral e a extinção total dos impostos antigos. Fiquem atentos e acompanhem nosso informativo Fala Tor, aqui nas rádios Fronteira FM e Cultura AM. Até breve.
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1: Pois muito bem, Eduardo Belmonte. As ocorrências da segurança pública, Bel.
2: Pois a Polícia Rodoviária Federal atende acidente com óbito em Santo Antônio das Missões. A PRF atendeu um acidente ocorrido na madrugada desta sexta-feira, no quilômetro 602 da BR-285, em Santo Antônio das Missões, onde ocorreu uma saída de pista seguido de capotamento. Uma pessoa faleceu no local. O acidente envolveu um veículo Vectra que trafegava em direção a Santo Antônio das Missões. O condutor do Vectra, de 18 anos, de Santo Antônio das Missões, foi socorrido pelo SAMU e encaminhado ao hospital. O passageiro do veículo, com 18 anos de idade, natural da cidade de Catuípe, faleceu no local. O teste do bafômetro apresentou resultado positivo para a presença de álcool no motorista, porém, o índice não configurou crime de embriaguez. Após a colisão, o veículo ficou izado fora da pista, não havendo interdição da rodovia, e equipes da Brigada Militar e Corpo de Bombeiros auxiliaram no atendimento. A ocorrência foi registrada na Polícia Civil e outras circunstâncias ainda estão sendo verificadas. Também há informação de que um outro rapaz teve apenas escoriações nesse fato aí, com 21 anos de idade, também carona no veículo. Então, um trabalho da Polícia Rodoviária Federal nesse fato na madrugada de hoje em Santo Antônio das Missões. Eu observei aqui, realizado pelos profissionais do suporte avançado do SAMU, esteve presente em 5 chamados. Num dos chamados, um acidente de trânsito de automóveis, onde uma senhora de 77 anos recebeu o atendimento e foi encaminhada na sequência até o Hospital Ivan Goulart. Também o suporte avançado do SAMU esteve presente em outro sinistro de trânsito, aí envolvendo um carro e uma motocicleta, onde uma senhora de 26 anos, apresentando algia intensa em joelho direito, foi imobilizada, controle dos sinais vitais, encaminhada até Itália Ivan Goulart para a sequência dos procedimentos. Nos outros chamados, pessoas com problemas de saúde que foram avaliadas, atendidas em casa e também removidas pelo suporte avançado SAMU até o hospital. Suporte básico do SAMU, presente em chamados, num deles no sinistro de trânsito envolvendo 2 automóveis, e também profissionais prestaram atendimento a uma senhora de 77 anos, condutora, que estava paciente orientada com ferimento no membro superior esquerdo. Ela foi avaliada e levada para o hospital. Também outro sinistro de trânsito envolvendo carro e motocicleta. Uma adolescente de 16 anos, carona da moto, consciente e orientado, com dor e escoriações no membro inferior direito e joelho esquerdo, teve a imobilização padrão e foi removido ao hospital. O suporte básico do SAMU também, num sinistro de trânsito envolvendo 2 veículos, carro e moto, encontrou um homem de 48 anos no local do acidente, estava caminhando, porém sentia dores no ombro direito e na perna direita. Ele foi atendido no local e removido ao hospital. Também uma pessoa, em outro ponto da cidade, foi atropelada por um carro, 72 anos de idade, senhor, estava consciente, um pouco confuso, com dor e deformidade no membro inferior direito. Ele foi imobilizado padrão e removido ao hospital. Nos outros chamados, pessoas com problemas de saúde avaliadas e encaminhadas para

0: para o Hospital Ivan Goulart. Os trabalhos da Brigada Militar, patrulhamento ostensivo na área urbana e rural do nosso município, sem fatos graves aqui em nossa cidade. 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
3: Muito bem, vamos lá. 9:05. 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Pois muito bem, pessoal. 9:06. A gente já vai com os últimos recados, Enéas.
4: É, exatamente. Eu quero só passar um breve recado aqui, porque é uma coisa que pode alterar a vida de bastante gente. Tô falando da notícia de ontem, que circulou bastante nas redes sociais também, na questão de veículos de imprensa, que é o aumento, né, do reajuste do Bolsa Família para R$ 691,00. O valor começará a ser pago em outubro. Ontem o presidente Lula anunciou, durante uma cerimônia no Palácio do Planalto, esse reajuste monetário no programa Bolsa Família. O piso do benefício sai de R$ 600 para R$ 691. O valor médio do programa passará de R$ 675 para R$ 777. Segundo o ministro Bruno Moretti, de Planejamento e Orçamento, o reajuste corresponde à recomposição da inflação medida pelo Índice Nacional de Preços do Consumidor, que é de 15,04%. Esse benefício deverá ter um impacto financeiro aí de 5,8 bilhões e a previsão é que para 2027 seja de 22 bilhões este impacto financeiro. O ministro da Fazenda disse que já estavam com esse plano já traçado, que já iam fazer isso em outro determinado momento e que não tem nada a ver com as eleições. Isso aí é o compromisso de garantir regras e instituições e estão incorporando o reajuste no orçamento sem solavanco, foi o que falou o ministro da Fazenda. E aí, então, está entregue esse aumento, Annelise.
3: Pois é, que foi bastante polêmico depois desse anúncio ontem, né? A gente acompanhou algumas repercussões. Mas que tá aí, né? Vai acontecer, então, esse aumento no Bolsa Família.
4: A gente teve até alguns outros políticos solicitando, né, a intervenção nas eleições para o STF, né? Mas que foi recusado rapidamente ontem por conta de diferenças no tratamento. Hoje, pela manhã, eu estava lendo que o Renan Santos, aí, candidato a presidente, entrou com um pedido também. Aí esse vai ser avaliado pelo STF. A princípio, quem ficou com o caso foi o ministro André Mendonça.
3: Muito bem. E você tá precisando

0: 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Aqui o Paulo Amarillo mandando mensagem. 18 de setembro de 1968 foi a data que consegui minha licença para ser vendedor ambulante. Tenho o maior orgulho de poder provar que trabalho desde menino. Em 18 de setembro de 68, quarta-feira, eu tinha 11 anos.
1: Mas olha que história legal.
0: Paulo Amarillo. Que legal, Paulo. Obrigada pela tua audiência aqui, pela tua mensagem. João da Luz também conosco, José Silvio. Muito obrigada pelo carinho de vocês. 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Final de programa, então, Alberi Dias.
2: A gente retorna às 13h30 da tarde, na tarde é sua, Annelise.
0: Enéas.
1: Forte abraço para vocês, ótimo finalzinho de semana, farroupinha para todos, a gente se vê na segunda-feira.
0: Pessoal, fechando o programa, então, fechando a semana, desejo uma excelente sexta-feira, um ótimo final de semana. A gente se encontra novamente na segunda-feira, se Deus quiser, fiquem com o Eugênio Dutra, linha aberta.
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8: O agronegócio brasileiro atinge um momento histórico no comércio global. Cálculos preliminares do Ministério da Agricultura indicam que o país ultrapassou os Estados Unidos em valor total de exportações agrícolas. A participação do setor nas vendas externas nacionais superou os 50%, sustentada por uma colheita estimada pela Conab em mais de 376 milhões de toneladas de grãos. Essa liderança ganha relevância em um ambiente de margens desafiadoras e custos operacionais elevados no campo. A força dessa demanda também pressiona a inflação no atacado. O Índice Geral de Preços 10, medido pela Fundação Getúlio Vargas, acelerou quase 1,5% em setembro, impulsionado pela alta das commodities agrícolas e minerais. O risco climático associado ao El Niño estimulou a antecipação de compras pelas indústrias, elevando preços agropecuários na largada do plantio. Na cadeia da soja, os biocombustíveis se consolidam como grande motor de sustentação para os derivados. Nos Estados Unidos, as metas de consumo interno para diesel renovável crescem mais rápido do que a oferta. No Brasil, a atenção se volta para a definição do mandato do B16.

0: A elevação da mistura obrigatória em quase 9% é vista pelo setor como determinante para enxugar o excedente de óleo diante da nova safra de grãos. No mercado físico brasileiro, a soja disponível operou firme, com negócios pontuais em alta de até R$ 2,00 por saca. Em Chicago, os contratos futuros fecharam em leve alta, a US$ 13,20 por bushel, sustentados por rumores de negociações tarifárias entre Estados Unidos e China. O milho, por sua vez, caminha para o cenário mais ajustado da década. Consultorias internacionais projetam que a relação entre estoques e consumo global atingirá o menor patamar em 10 anos, caindo para 20% do uso mundial. O aperto decorre de perdas de produtividade na safra norte-americana e de gargalos logísticos no Mar Negro. No cenário doméstico, a demanda cresce rápido com o avanço do etanol de milho, que já absorve 4 milhões de toneladas adicionais ao ano, acirrando a disputa entre indústrias locais e tradings exportadoras. No setor financeiro, o dólar encerrou cotado a R$ 5,15. O real resistiu à alta de juros anunciado pelo Federal Reserve nos Estados Unidos, apoiado na melhora do fluxo cambial, no petróleo acima de US$ 100 o barril e na expectativa pelas decisões de política monetária no Brasil.
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2: Agora são 9:15, movimentamos a nossa reportagem. Colega Eduardo Belmonte, bom dia.
3: Bom dia, Eugênio Dutra na Rádio Cultura, bom dia também ao nosso colega Doda Loureiro lá na Fronteira FM. 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
1: Horas 26 minutos, 9:26. Bom dia. Estamos chegando novamente para apresentarmos mais uma audição do Linha Aberta.

Hoje é dia 18 de setembro. É uma sexta-feira, gente. Uma sexta-feira sem a presença, até o momento, do sol. O céu está encoberto, embora a temperatura esteja um pouco elevada, né? 18 graus neste momento. Sexta-feira. Estamos vivendo o dia de número 255 do ano. 255 dias do ano. Estão faltando apenas 110 dias para o final do ano de 2026. A lua é minguante, é isso? Alguém me corrija aí com relação à estação da lua. A fase da lua, né? É minguante. Hoje é o Dia Nacional da Televisão. Televisão tem dia, sim. Hoje é o Dia Mundial da Televisão e hoje também, gente, é o Dia dos Símbolos Nacionais. Esses nossos símbolos que andam tão esquecidos, né? Estão desvalorizados. Se conhece os símbolos do nosso país, né? Da nossa nação, né? Pois é. Quais são os símbolos da nossa nação? Pouca gente sabe, né? Pois hoje é o Dia dos Símbolos Nacionais. Este 18 de setembro, esta sexta-feira. Nossa equipe está chegando para ficar com você até o meio-dia. Na mesa de som, a seleção musical do programa, o colega Bonimar Lima. O Adilson Ribas no departamento de redação, trazendo as matérias que serão notícia às 12 horas aqui na nossa emissora, né? E também conosco o Eduardo Belmonte. Nas reportagens, Moisés Brites no departamento técnico e a Ritinha Florim conosco na recepção e na coordenação do programa. Ainda com a garganta estourada, apresentando o programa para vocês, este seu amigo, Eugênio Dutra.

Bom dia. Olha, hoje é sexta-feira, chegando aí mais um final de semana, né, gente? Final de semana, encerramento da semana Farroupilha, tudo andando dentro de uma normalidade esperada. Calmo, tranquilo, as pessoas se divertindo nos piquetes, nas entidades jornalistas, né? Dentro de uma calmaria sensacional. É isso que se quer. Se divirta, não é? Tenha seus momentos de lazer, mas em ordem, para que depois a gente não tenha aborrecimentos. Ela, então, que continue assim esta semana Farroupilha, e que você possa fazer as pessoas aí no ambiente que você está, na sua casa, no seu ambiente de trabalho, no seu ambiente de lazer, fazer as pessoas também um pouquinho mais felizes, né? Uma cidade feliz é uma cidade mais humana, né, gente? Uma cidade mais humana. Onde você estiver, seja na sua casa, seja aí no condomínio do seu edifício, né? Se no edifício, no condomínio, os vizinhos não se gostarem, se os vizinhos tiverem diferença um com o outro, olha, esse condomínio será um condomínio triste, solitário. Por quê? Porque as pessoas que estão ali dentro são pessoas que não fazem nada para transformar o ambiente em um ambiente acolhedor, alegre, feliz, colorido, bonito. É ou não é? É assim na nossa casa, é assim no nosso trabalho, é assim em qualquer lugar em que a gente esteja. Por isso que nós cantamos a música todos os dias aqui do nosso sorriso, porque nós acreditamos que o sorriso muda. Nós acreditamos que o sorriso transforma. Então vamos lá cantar nossa musiquinha do sorriso? Quem sabe canta comigo?

bom dia para você que está aí nos bairros e vilas da cidade. Bom dia, Vila Ester, Vila Quilca. Bom dia, o pessoal do Jardim Primavera, Vila Progresso. Bom dia para vocês aí da Vila Santa Rosa, do Itaxerê. Bom dia, pessoal do interior do município, Rincão do Meio, Rincão de Santo Inácio, São Lucas. Alô, Manuel Viana, bom dia. Bom dia, Rincão das Panelas, Mangrúlio. Bom dia, gente. Bom dia, pessoal do interior. Bom dia para você que sintoniza também a nossa emissora em qualquer cidade do estado ou em qualquer cidade em outros estados do Brasil. Nossos agradecimentos. Receba aí onde você está um pedacinho desta cidade, não é? Uma cidade tricentenária, uma cidade que é a capital gaúcha do fandango, que é a terra dos presidentes, tá bom? Bom dia! 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

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Daqui a pouco eu falo mais sobre isso, tá bom? Vamos começar musicalmente o programa de hoje? Por ser sexta-feira hoje, vem aí o Padre Zezinho. A oração da família. Que nesta sexta-feira, que neste final de semana, a sua família seja abençoada. Bom dia.

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0: um prazer estar na sua companhia neste 18 de setembro, esta sexta-feira, né, gente? 21 graus a temperatura em nossa cidade. 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Vamos ver com tempo e temperatura o clima chegando no programa.
1: Olá pessoal, chegam funções de uma sexta-feira onde o sol ainda aparece por São Borja e a região. No entanto, pessoal, ele vai perder espaço à medida que a sexta-feira ocorre, porque as nuvens vão aparecendo mais, vai alta quantidade de nuvens, e quanto mais para o final do dia, mais nublado vai estar. Temperaturas da tarde ainda sobem um pouco, ainda tem um certo aquecimento. Esse aumento de nuvens, pessoal, está sim associado à mudança do tempo, e já no final da sexta, algumas áreas aqui com condições de alguma chuva, nesse primeiro momento da noite de sexta para sábado de maneira irregular, não pegando todas as áreas, mas quanto mais nós estivermos dentro do período sábado e já na madrugada, chove aqui na região, um sábado de tempo instável e de chuva, chamando a atenção de vocês, tá? Tanto para alguns temporais no sábado, quanto para áreas a chuva sendo mais forte. Ela é bem distribuída, pega todas as cidades aqui do oeste do estado. Alguns pontos vai chover mais forte do que outros. Quanto mais em direção ao norte, mais a chuva é forte. Quanto mais em direção à Uruguaiana, menos. Mas atenção com o tempo ao longo do sábado, porque alguns momentos aperta a intensidade da chuva. 20 de setembro, nós temos chuva mais na madrugada. Começa bem nublado o domingo, mas aos poucos as nuvens diminuem, vamos ter abertura de sol e o tempo vai retornando aos poucos no domingo, inclusive à tarde faz calor. Um abraço para todos.
0: Tá bom, um abraço também, Leandro. Então, domingo, o desfile com o tempo sem chuva. Graças a Deus, né, gente? Porque geralmente no desfile de 20 de setembro chove. É ou não é? Agora a previsão não é de chuva, então. Vamos torcer para que realmente o tempo permita que os desfiles

coisas aconteçam aí de uma maneira sem temporal, sem chuvarada, tá bom? 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Vem aí os três primeiros signos do horóscopo do dia.

0: sexta-feira, gente. Sextou, dia 18 de setembro de 2026. Eu sou a Suzy Luiz e tô chegando com as previsões astrais para esse dia 18 de setembro. Vida longa para quem dá mais um giro em torno do sol. Quem nasce dia 18 de setembro é do signo de Virgem, com a personalidade também do signo de Virgem. São pessoas com uma alta energia e determinação, força de vontade, disposição para realizar muitos projetos. Tudo de bom para vocês, aniversário hoje, 18 de setembro. Áries, Touro e Gêmeos. Áries, nascidos de 21 de março a 20 de abril, Áries, Saturno traz lições importantes e sua carreira profissional pede equilíbrio entre razão e emoção. O momento é favorável para investir em si mesmo. A cor para hoje é o dourado. Áries, números da sorte 22, 51 e 31. Touro, nascidos de 21 de abril a 20 de maio, Touro, se prepare porque os astros dizem que suas viagens e deslocamentos trazem oportunidades de renovação. A paciência vai ser a sua maior virtude. Cor para você, lilás, números da sorte 01, 25 e 31. Gêmeos, nascidos de 21 de maio a 20 de junho, Gêmeos e signos revelam que a sua vida amorosa vai enfrentar desafios que vão trazer crescimento. Fique atento aos sinais do universo. A cor para você hoje é o laranja, números da sorte 15, 29 e 43. Eu já volto e falo com Câncer, Leão e Virgem em mais um bloco de previsões.
1: Nove minutinhos para as 10 da manhã, 9 para as 10, sexta-feira, né, Beatriz? Sexta-feira com o céu encoberto, estava encoberto, não sei se ainda se mantém, ainda é. Não tá existindo a presença do sol e a previsão é de que tenhamos ainda, quem sabe hoje, uma chuva, conforme o Leandro falou agora há pouco. Chove, quem sabe, amanhã. E abre para o desfile no domingo. Isso é muito bom. 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Bom dia, Beatriz.
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0: 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Como é que está a Venezuela lá? Tá tudo bem lá?
1: Temos indo.
0: É?
1: Nós sempre temos indo.
0: Sempre, né?
1: Nunca voltando.
0: E a Venezuela, o regime é mais ou menos que nem em Cuba ou não?
1: Era. Acredito que não tenha ficado tão grave. Ficou em algumas temporadas, acredito que ele só não tenha estancado e ficado tão grave quanto Cuba, apenas por ser país dentro do continente. Não está tão
0: claro,
1: isolado,
0: não tá,
1: né?
0: Isolado,
1: não é uma,
0: né,
1: ilha.
0: E ainda com inimigos do lado lá, Cuba, né? Com os Estados Unidos e México, aquela coisa toda lá. Né? E então é isso aí, mas estava feio, né? Estava feio. A economia, né?
1: Complicado.
0: A alimentação, como é que era lá? Era fácil de conseguir? O governo subsidiava, dava alimentação? Não,
1: o governo não dá nada.
0: Não dá nada?
1: O governo é aquele típico governo. Promete, promete, promete e não dá nada, só rouba.
0: É. Bueno, tá bem, mas o Maduro tá guardadinho agora, né?
1: É.
0: Tá bom, então. 3 minutinhos para as 10 da manhã. 3 minutos para as 10 da manhã. Bom dia.

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1: Mais dicas de economia, mais promoções, chegando com as dicas para esta sexta-feira, uma sexta-feira bombástica, uma sexta-feira imperdível, chegando para dar o seu bom dia, Ismael Baclis. Bom dia, bom dia.
2: Bom dia, bom dia, Zé Perereca, um grande bom dia para vocês ouvintes, um grande bom dia especial, e para você do interior, pessoal aqui do campo, pessoal aqui do centro, pessoal dos bairros, hoje é um grande dia. Parece que fecha mês, parece que a BAC é arrasadora, mas não é não. É o final da semana Farroupilha. Falta o quê? 2 dias, 3 dias para a semana Farroupilha terminar. 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
8: Bom dia, Eugênio.
9: Bom dia, agora são 6:06, 21 graus e 5 décimos. A temperatura, segunda hora do programa desta sexta-feira. 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Vamos com o nosso resumo de novela.
10: Por aqui nosso resumo de novelas, hoje sexta-feira, 18 de setembro em A Nobreza do Amor, onde acontece o seguinte, Teresa se preocupa com a decisão de José de ir para Batanga sozinho, Chinua descobre que Binta e Pascoal são amantes. Graça acredita que Ritinha seja filha de Belmira com Diógenes. Januário se aproxima de Ana Maria e Vitalino gosta. Salma pensa em acompanhar Omar no hospital para visitar Vera Niara, mas a presença de Fuad a impede. Eu fico por aqui, um beijo, daqui a pouquinho tem mais em Por Você.

horas mais 9 minutinhos, 10 e 9. 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Pessoal está nos reclamando aqui de a falta de água. Ali próximo à Vila Militar, na José Ribeiro, aquela região ali. Nós estamos tentando entrar em contato com a Corsã para saber o motivo desta falta de água. Desde ontem, né? É isso? Tão logo tenhamos essas informações, nós vamos passar para vocês, tá, gente? Por enquanto, a gente não nos veio informação nenhuma ainda. Tem uma pessoa aqui que está pedindo uma cama. Uma caminha. Vamos ver aqui. Quem é que está pedindo aqui uma cama de solteiro, é isso? Preciso de uma cama de solteiro com colchão. É para a pessoa que sofreu acidente próximo da balança. Tá, não colocou o nomezinho aqui, tem que assinar a tua mensagem, tá? Preciso de uma cama de solteiro com colchão. É para a pessoa que sofreu acidente próximo à balança. Vamos tentar conseguir para você, tá bom? São 10 horas mais 12 minutos, 10 e 12. Bom dia!

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9: Bom dia, Eugênio.
10: Bom dia.
9: Como está?
10: 10 horas 17 minutinhos, 10 e 17. Hoje, 18 de setembro. Sexta-feira, estamos dentro da Semana Farroupilha e a movimentação na cidade é bastante grande, como sempre, né? Não é à toa que existe uma lei denominando São Borja como a capital gaúcha do fandango. As famílias reunidas, enfim. 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
12: 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Tá bom, meninas? 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Bom final de semana.
13: Certo.
12: Tchau. 10:22, 10:22. Vem aí mais 3 signos do horóscopo do dia.
14: Previsões astrais de volta por aqui, Câncer, Leão e Virgem. Oi, Câncer, nascidos de 21 de junho a 21 de julho. Câncer, a influência de Vênus em suas amizades aproxima você e traz desafios que vão trazer crescimento. Aproveite para agir com coragem. A cor para você, Câncer, é o verde, números da sorte 26, 28 e 35. Leão, nascidos de 22 de julho a 22 de agosto. Leão, as estrelas iluminam o caminho onde a sua carreira profissional se fortalece com o tempo. Busque equilíbrio entre as suas ações. A cor para você hoje é o violeta, números da sorte 06, 33 e 54. Virgem, nascidos de 23 de agosto a 22 de setembro, Virgem. Saturno traz lições hoje para sua espiritualidade. Perdoe o que passou e siga leve. Cor para você verde, números da sorte 12, 16 e 27. Já volto e falo com Libra, Escorpião e Sagitário em mais um bloco de previsões.
12: Libra, Escorpião e Sagitário daqui a pouquinho. 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Daqui a pouquinho.

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0: é um prazer estar na sua companhia. 10:30, 10:30. 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Resumo de novela no programa.
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2: Sextou com quem por você. Tudo bem, amores? Vamos conferir nesse dia de sexta-feira, onde Bela se surpreende com o pedido de Pérola quando Vanessa chega. Yara se decepciona com Juarez e pede para o marido deixar sua casa. Toy acredita que está conseguindo se aproximar de Leandra. Enzo pede perdão a Margot. Bela aceita assumir a presidência do hospital e Pérola comemora. Um beijo, meus amores. Daqui a pouquinho tem mais em Quem Ama Cuida.
0: Ok, daqui a pouquinho Quem Ama Cuida para você que gosta, né? 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Esse moço ou essa moça que pediu a cama de solteiro com colchão, acredito que nós vá conseguir, viu? Eu já dou um retorno daqui a pouquinho. Mas vou conseguir essa caminha a você, tá bem? Vamos então com a reportagem Eduardo Belmonte.
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0: Bom dia, Belmonte.
4: Bom dia, Eugênio Dutra. Bom dia, Bonimar e ouvintes da Rádio Cultura. Trabalho da Polícia Rodoviária Federal atendendo acidente de trânsito com óbito no município de Santo Antônio das Missões. A Polícia Rodoviária Federal compareceu na madrugada de hoje no quilômetro 602 da BR-285 em Santo Antônio das Missões, quando ocorreu uma saída de pista seguido de capotamento. Uma pessoa faleceu no local. O acidente envolveu um Vectra que trafegava em direção a Santo Antônio das Missões. O condutor do Vectra, de 18 anos, natural de Santo Antônio das Missões, foi socorrido pelo SAMU e encaminhado ao hospital. O passageiro do veículo, com 18 anos de idade, de Catuípe, faleceu no local. O teste de bafômetro apresentou resultado positivo para a presença de álcool no motorista, porém, o índice não configurou crime de embriaguez. Após a colisão, o veículo ficou imobilizado fora da pista, não havendo interdição da rodovia. Equipes do SAMU, Brigada Militar e Corpo de Bombeiros auxiliaram no atendimento. A ocorrência foi

0: registrada na Delegacia de Polícia Civil. Outras circunstâncias ainda estão sendo apuradas. Aqui em nossa cidade, vários chamados atendidos pelos profissionais da área de saúde, suporte básico e suporte avançado do SAMU. O suporte básico do SAMU esteve presente em sinistros de trânsito aqui na área urbana do nosso município. Acidente envolvendo dois automóveis deixou uma senhora de 77 anos, condutora. Ela estava consciente e orientada, porém, com ferimento no membro superior esquerdo e foi atendida no local do fato e encaminhada ao hospital. Uma colisão entre carro e motocicleta, como atendimento do SAMU, um adolescente de 16 anos, carona da moto, consciente e orientado, porém, com escoriações no membro inferior direito e joelho esquerdo. Também foi avaliado e levado para o hospital. Outro acidente envolvendo, mesmo acidente envolvendo carro e moto, um cidadão de 48 anos, condutor da moto, estava caminhando no local da cena, porém com dor no ombro direito e perna direita. Foi também removido ao hospital. Também um atropelamento por automóvel, onde um cidadão de 72 anos foi encontrado consciente, porém confuso, com deformidade no membro inferior direito. Ele foi mobilizado e levado pelo suporte básico do SAMU ao hospital. Nos outros chamados, atendidos pelo suporte básico, pessoas com problemas de saúde avaliadas e levadas ao hospital. O suporte avançado do SAMU com 5 chamados nas últimas 24 horas. O pessoal esteve presente no acidente de trânsito envolvendo dois automóveis, com atendimento a uma senhora de 77 anos, também envolvendo um carro, bicicleta, com atendimento a uma senhora de 26 anos, que apresentava algia intensa em joelho direito. Ela foi também conduzida ao hospital. E teve um encaminhamento de um cidadão de 95 anos em outra ocorrência ao hospital devido a complicações de saúde. 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
9: Bom dia, Eugênio.
10: Bom dia, 18 para as 11, 18 minutinhos para as 11 horas da manhã. Uma temperatura na nossa cidade que gira em torno, neste momento, de 22 graus, né? Vamos conferir aqui tempo e temperatura para você. Qual é a temperatura? 23? É, 23. Subiu 2 pontos percentuais. 23 graus a temperatura. Eu tenho aqui o medicamento mesilato de doxazosina, 2 miligramas. Mesilato de doxazosina, 2 miligramas. Tenho também aqui o... É o mesmo, né? É o mesmo. Mesilato de doxazosina. Se alguém utiliza, é para próstata, se eu não me engano, tá? Pode mandar pegar aqui. 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

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Bom, eu tenho aqui então uma cama de solteiro com colchão para doação. Tá? Uma cama de solteiro para doação. Bom dia, minha amiga Marli Machado. Bom dia, Eugênio Sextou, da sua ouvinte, Marli. Muito obrigado. Bom final de semana para você, tá bem? Mais uma mensagem aqui. Bom dia, Eugênio. Os símbolos nacionais são bandeira nacional, hino nacional, brasão da república e selo nacional. Eu, Rafael. Alô, Rafael. Parabéns, Rafael. É isso aí, tá? Os símbolos que eu falei há pouco, né? Muita gente não sabe dos símbolos nacionais. Hein? Muita gente não sabe. Então eu vou falar de novo aqui, o Rafael me mandou. Bandeira nacional é um símbolo. O hino nacional é outro símbolo. O brasão da república é outro símbolo. E o selo nacional é outro símbolo. Tá, obrigado, amigão. Tudo de bom. Bom dia, Eugênio. O primeiro nome do Brasil foi... E... Tá bem. Tá bom, Ana. Ana Soares participou lá da Piraí. Da pergunta. Estamos encerrando então a enquete popular, viu? E a pergunta da semana. Mais 15 minutos e vamos encerrar a enquete popular e eu vou dar a resposta. Vamos fazer o sorteio para você concorrer a um presentinho das lojas Benoit. Tá combinado? Muito bem. 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

0: Por aqui, agora eu falo com Libra, Escorpião e Sagitário. Libra, nascidos de 23 de setembro a 22 de outubro. Libra, os movimentos celestes mostram que a sua vida amorosa estão alinhados com o seu propósito de vida. Aproveite para agir com coragem. Cor para você vermelho. Números da sorte 21, 22 e 60. Escorpião, nascidos de 23 de outubro a 21 de novembro, uma nova fase se inicia e sua intuição traz oportunidades de renovação. Não tenha medo de expressar os seus sentimentos. A cor para você é o branco. Números da sorte 19, 21 e 51. Sagitário, nascidos de 22 de novembro a 21 de dezembro, Sagitário, a sabedoria dos astros aconselha que seus sonhos mais profundos tragam surpresas agradáveis. Seja flexível diante das mudanças. A cor para você é o violeta. Números da sorte 03, 28 e 44. Eu já volto com o último bloco e falo com Capricórnio, Aquário e Peixes.
1: Daqui a pouquinho, mais três signos no nosso horóscopo do dia, viu? É em seguidinha. Vamos seguindo, 12 para as 11, a hora certa para você, manhã de sexta-feira. Hoje é o Dia Nacional da Televisão, viu?

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12: Bom dia, Eugênio.
13: Bom dia, bom dia. 11:03, começando a terceira e última hora do programa, né? Hoje ainda estamos com os sintomas da gripe, né? Mas vamos procurar, no final de semana, sarar da gripe, né? Com repouso, com chá, alguma coisa assim. Mas ela anda forte, viu, gente? A gripe anda forte por aí. Tome cuidado, tá? 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

0: 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Pois olha, gente, você sabe que lá no bairro do Passo, ali na Tristão de Araújo Nóbrega, ali próximo às farmácias, próximo à curva do Passo, ali tem aquela banca verde, palmeirense, né? É do colega e amigo Paulo Assis. É, ele quer comercializar aquele ponto, aquela banca. É um ponto excelente, né? Para venda para venda dessas coisinhas, né? De loteria e tal, né? Então o Paulo já foi para um outro ponto, outro lugar, e quer vender aquilo ali, aquela banca. É isso, Paulo? Bom dia, Paulo, é isso?
1: Tem que levar, pra alguma coisa vai servir. Aquilo ali é um reboque, Se o cara tirar aquelas latas de cima, ele vai servir como um reboque, pra fazer frete, carregar alguma coisa. E se não tirar as latas, serve pra fazer o que eu tava fazendo, pra vender, né, alguma coisa. Essa aí é a minha intenção, Eugênio, sabe, de eu vender aquilo ali, trocar por alguma coisa que alguém que tenha interesse, que tenha ideia, queira trabalhar, porque... Que tem de gente querendo fazer alguma coisa, mas não quer fazer nada. O pessoal quer trabalho, quer receber o dinheiro. Mas fazer alguma coisa não, que ninguém quer, eu percebo isso aí. O pessoal não tem cabeça, não tem ideia para fazer alguma coisa para gerar dinheiro, né? Essa é a história. Bom, eu quero vender. Se tu puder anunciar para mim, fico agradecido.
0: Tá bom.
1: É o meu telefone, tu sabe. É 55 984 18 1701. Dá uma mão pra mim, anuncia, claro, pode ser que agora alguém se interesse aí.
0: Tá bom.
1: É um trailer que dá pra levar pro interior, dá pra botar em algum lugar pra fazer alguma coisa, pra vender o trailer legal, pra vender uma verdura, sei lá, dá pra trabalhar, é só querer.
0: Tá bom?
1: Dá uma mão pra mim, Angelina.
0: Ok. Bom, então ele quer vender ali, ó, aquela área verde ali, aquele trailer, como ele fala, né? Aquela banca, ele quer vender. Se você está interessado em comprar, quer botar uma lancheria, quer botar uma entrega de jornal, quer botar uma entrega do Trilegal, quer botar alguma coisa, aqui está o telefone do Paulo. 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Tá? Vamos trabalhar, gente. Vamos trabalhar. E o Paulo, se você quer falar pessoal com ele, ele está ali próximo ao posto lá no Passo. Diagonal ao posto do Passo. Lá está ele. 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

0: 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Vamos com o último resumo de novela.
1: Prontinho, falei que era rapidinho, sexta-feira por aqui, em Quem Ama, Cuida. Te conto nesse dia 18, sexta-feira, que Ademir e Adriana trocam ameaças. Rosa fica arrasada por Helenice não querer denunciar Tom. Ademir fica tenso quando Adriana pergunta se foi ele que matou Arthur. Rafael se nega a desfazer o contrato com a floricultura de Elza a pedido de Pilar. E Otoniel diz a Elisa que quer ajudar Francesca. Um beijo, meus amores. Amanhã eu volto com mais resumos e novelas.
0: Muito bem. Amanhã tem mais um resumo de novela, viu, gente? É, aqui. 11:10, 11:10. Bom dia.

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Bom dia, seu Eugênio. Estou procurando um serviço de lavoura. Sou operador de máquina.

máquina, aguador, planto, faz qualquer coisa de lavoura. E também se tiver alguma coisa na cidade, em obra, tô apavorado, tô procurando ir para fora também para morar na granja. Sou acostumado com isso. Se o senhor puder botar esse anúncio para mim, fico muito obrigado. Meu telefone é 9677-8032. 9677-8032. Oberdan é o nome do amigo. Mais uma mensagem aqui, vamos ver. Bom dia, Eugênio. Uma ligação de voz também. Estamos aqui na escuta do programa, tá bom? Obrigado. Obrigadão. Ligação de voz. Alguém tentou ligar pra gente aqui e não deu. Vamos ver o recado aqui. Preciso de uma cama de solteiro com colchão. Tá bom, já consegui. Pode ligar pra mim que eu tenho o telefone aqui, viu? Tá? Com relação à falta de água ali na próxima Vila Militar, foi uma falta de energia elétrica na estação de tratamento de água, a ETA. É no primeiro recalque que causou oscilação no abastecimento de água, mas já está tudo normalizado. É o recado que eu tenho aqui. Está tudo pronto já então. Tá? Dona Ione Panis, bom final de semana para a senhora, viu? Tudo de bom, tá? Bom dia, Eugênio. Os símbolos são bandeira nacional, hino nacional, brasão da república e selo nacional. O primeiro nome do Brasil dado pelos índios foi... Mas os portugueses batizaram de Ilha de Vera Cruz. Acertou. Vamos ver aqui mais uma. Bom dia, Eugênio. Anuncie aí para nós, por favor. O que, que é que você quer que anuncie, meu amigo? Deixa eu ver aqui. O que, que ele quer? Bingo Beneficente, Associação de Moradores de Samburá. Juntamente com familiares do senhor... Vivaldino, estão realizando aí um colonial, um bingo, né? Bingo Beneficente. É na Associação de Moradores de Samburá. É dia primeiro. Dia primeiro, domingo. Dia primeiro, às 14 horas, tá? Tá divulgado então. Bom dia, seu Eugênio. Na escuta do seu programa. Já saiu o sorteio do Baclise? Agradeço. Já saiu? Já saiu. Eu não tenho o nome ainda aqui da pessoa que ganhou. Eu não tenho. Eu vou passar se eu achar aqui o nome da pessoa, tá? Que ganhou. 11 horas 22 minutos. Vamos com os últimos três signos do horóscopo do dia.

0: Peixes, Capricórnio, nascidos de 22 de dezembro a 20 de janeiro, Capricórnio, um alinhamento estrelar surge e sugere que o equilíbrio emocional peça mais cautela e planeje as suas coisas. Abra-se para o novo e surpreenda-se. A cor para você é o dourado, números da sorte 01, 08 e 05. Aquário, nascidos de 21 de janeiro a 19 de fevereiro. Aquário, a vibração do universo aponta que a sua criatividade exija que você tome uma decisão importante. Fique atento aos sinais. A cor para você hoje é o lilás, números da sorte 12, 33 e 27. Peixes, nascidos de 9 de fevereiro a 20 de março. Peixes, nesse ciclo, os astros revelam que a sua intuição entra numa fase de colheita. Mantenha calma e observe os detalhes. Cor para você hoje, cinza, números da sorte 21, 43 e 58. Amanhã tem mais previsões. Bom final de semana, hein? Até lá.
1: Ok, ok. Bom final de semana para você também, viu? 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
10: Bom dia, Eugênio.
11: Olá, amiga, bom dia. 11h33, de horas 33 minutinhos, né? Bom, a pergunta da semana, a nossa perguntinha para descontrair a nossa manhã, para que você... interaja conosco, como o Brasil era chamado pelos povos indígenas. Porque você sabe que antes dos portugueses pisarem em solo brasileiro, existiam os índios, que eram quem viviam no nosso solo. E os índios tinham um nome. Ele deram um nome para o Brasil naquela época. Eu pergunto como os índios chamavam o Brasil antes da chegada dos portugueses. Hein? 62 pessoas responderam corretamente. 18 pessoas responderam errado, mas não tem problema nenhum. Vera Cruz, Pau Brasil, essas coisas todas, tá? Mas a maioria no caminho certo. Pindorama, os índios chamavam o Brasil, eles deram o nome ao Brasil de Pindorama, tá? Pindorama. Então, se você não sabia, você já está sabendo que antes dos portugueses chegarem ao país, ao Brasil, os índios chamavam o Brasil de

Pindorama. Ah, Pindorama. Porque tinha palmeiras. Era muitas palmeiras que existiam. E então eles chamaram de Pindorama. Depois, quando os índios, os portugueses chegaram, não é? Aí batizaram na ilha de Vera Cruz, tá? Olha, Pindorama. Tá bem? Se você respondeu Pindorama, você acertou. Acertou. E a nossa enquete popular? A segunda pergunta foi: qual é o maior planeta do nosso sistema solar? Todo mundo acertou. Tá? Júpiter. Júpiter é a resposta certa, tá? Pindorama e Júpiter. E na nossa enquete popular que nós realizamos ao longo da semana, sempre com um assunto importante, um tema que faz parte da comunidade, né? Nós falamos do transporte coletivo. Eu perguntei: como está o transporte coletivo em São Borja? O transporte coletivo envolve ônibus, envolve os aplicativos, envolve táxi, envolve mototáxi, enfim, é o transporte coletivo. E as pessoas falaram o seguinte: a grande maioria, no interior, ele é deficitário. Não existe uma linha regular no interior, estou falando aqui, tá? Algumas pessoas falaram no preço, se queixaram do preço, principalmente na passagem do ônibus. E também algumas, poucas, mas algumas falaram que o preço dos aplicativos subiu, que era um preço, agora está outro. Outras pessoas sugeriram um cartaz, meia folha de papel, por exemplo, indicando ali o carro, o ano do carro, o nome do motorista, o telefone do motorista, a identificação daquele veículo, tá? A identificação do veículo. Qual é a empresa, que é para o passageiro entrar no carro e já ficar sabendo que ele está sendo conduzido o carro pelo senhor José Betal, da empresa tal. O carro é um ano tal, essas coisas todas, tá? Identificação, né? Algumas pessoas falaram aqui de carros usados, mais velhos. Será que tem carro velho fazendo o aplicativo? Acho que não, porque as empresas têm um ano, não tem? Bom, se alguma empresa quiser segunda-feira falar sobre isso, pode vir falar aqui comigo, tá? Então essa foi a nossa enquete popular e as nossas perguntinhas da semana. Próxima semana vamos brincar novamente, trazendo outros assuntos para a gente conversar, tá bom? E você pode indicar, você pode nos dar um tema para a gente trazer como enquete. Qual é o tema que você acha que deve fazer? Manda para cá. Liga 996731260. Vamos mandando um bom dia para Florianópolis, lá onde está o nosso amigo, o Flávio, né? Alô, Florianópolis, alô, Flávio.

grande gaiteiro, excelente compositor, é músico, Reinaldo. Eu quero mandar um abraço para ti, viu, Reinaldo? Tudo de bom. Muitas felicidades, viu? No momento de valor, momento que a gente roda de uma música de São Borja, de Nancy, aqui está Reinaldo Mota.

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0: 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E vieram os balcões, pessoal, um novo sistema que nós estamos adotando agora. Você escolhe o produto, você é autosserviço. Eu não fui lá olhar ainda, mas na hora de trouxer o projeto dos balcões, eu autorizei a compra, é claro. Então amanhã, e se a gente amanhã vamos inaugurar, vai ter festival, vai ter degustação aqui na nossa padaria da Carnaval. E depois do sinistro, estamos agora voltando a trabalhar normalmente, e agradecemos a vocês que nos apoiaram, ficaram solidários a nós, é claro. 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
4: Bom dia, Eugênio.
5: Olá, bom dia, gente. Como tá? 11 para o meio-dia. 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Via Certa. 10 para o meio-dia. Vamos ao Departamento de Rádio e Jornalismo. Adilson Riba com as manchetes. Bom dia, Adilson.
6: Bom dia, Eugênio. Bom dia, Bonimar. Aos nossos ouvintes. Então, no panorama esportivo, hoje nós vamos abordar um jogo importante amanhã aqui no ginásio Gladiador Zambuja, né? O confronto da Associação Zambujense Futsal, precisa ganhar o jogo para conseguir a classificação à próxima fase. Também tem informações aqui do nosso esporte local do futebol de campo e também projetar a dupla Grenal em seus respectivos jogos, né? O Inter já joga amanhã, 9 horas da noite, contra o São Paulo, e o Grêmio joga domingo, 11 horas da manhã, contra a equipe do Palmeiras, tá? E outras informações de Libertadores e também Copa Sul-Americana. Jornal Cultura, as manchetes. Rio Uruguai baixa, entra em cota normal em São Borja. Transporte coletivo terá passe livre e horários especiais nesse domingo em São Borja. Associação São Borjense Futsal encara Trianon nesse sábado em busca da classificação pela Série Ouro. Desfile Farroupilha com domingo na Praça 15 de Novembro. Bolsa Família terá reajuste de 15% e valor mínimo sobe para R$ 609. Luciano Zucco realiza ato de campanha neste sábado em São Borja. Jovem morre em acidente na BR-285 em Santo Antônio das Missões. E centro de pagamentos é assaltado e ladrões levam 5 milhões de pesos em Santo Tomé.
5: Olha aí.
6: Essas e outras informações no Jornal Cultura. Aguardo vocês.
5: Programação do Zucco, candidato ao governo do estado. Não sei se não tá sendo cancelada.
6: Sim.
5: Dá uma olhadinha.
6: Sim, mas não tá com o martelo batido ainda.
5: Não tá?
6: Não.
5: Bom, mas nós vamos, batido. A hora que bater o martelo,
6: sim,
5: nós vamos.
6: Aí sim.
5: Tá bom. Vamos então, trazendo os aniversariantes de hoje. Hoje está de aniversário Adriana Escobar. Bom dia, Adriana. Tudo de bom para você. Belo dia para comemorar o aniversário, né? Estela Maris Pereira. Bom dia, Estela Maris Pereira. Tudo de bom para você. Hoje, 18 de setembro, está aniversariando Cláudia Pedebusa Cunha. Ô, Claudinha, minha querida prima aqui está de aniversário hoje, ó. Cláudia Pedebusa Cunha, feliz aniversário. Ana Regina Souza, bom dia, feliz aniversário, Ana. Andressa Ribeiro, também hoje está de aniversário. Encerrando um ciclo da vida, Lida Silva. Lida Silva, aquele abraço. Lourdes Caetano Machado, bom dia, dona Lourdes. Feliz aniversário para a senhora. Também hoje está aniversariando Diogo Moiano Piegas. Bom dia, Diogo, tudo de bom? E também Kellen Ornelas, né? É isso? Kellen Ornelas está de aniversário hoje também. A todos os aniversariantes, um abraço, tudo de bom. Feliz aniversário, bom final de semana, muita saúde para todo mundo.

0: Três minutinhos faltando para o dia. Estamos nos encaminhando para o final do nosso programa, não é, gente? Nos preparando para um repouso, para ver se cura um pouco esse mal-estar, esta gripe. Está em todo o estado, na verdade, né? O Rio Grande está com, os hospitais do Rio Grande estão com as lotações cheias diante dessas doenças de inverno. Tá bom? Então eu me desculpo, vocês. Por ficar aí, ó, dois ou três dias, ó, sem voz, né? Mas a gente conduziu o programa, fez um esforço menos, tá, gente? Muito obrigado pela sua companhia. Segunda-feira nós voltamos com mais uma audição do seu programa Linha Aberta. O Adilson Ribas vem aí ter as informações todas para vocês, tá bom? Muito obrigado, um abraço para todo mundo, belo fim de semana, até segunda!
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2: Rio Uruguai baixa e entra em cota normal em São Borja. Transporte coletivo terá passe livre e horários especiais nesse domingo em São Borja. Associação São Borgense Futsal encara Trianon neste sábado em busca da classificação na Série Bronze. Desfile Farroupilha acontece neste domingo na Praça 15 de Novembro. Bolsa Família terá reajuste de 15% e valor mínimo sobe para R$ 691. Luciano Zucco realiza ato de campanha neste sábado em São Borja. Jovem morre em acidente na BR-285 em Santo Antônio das Missões. Centro de pagamentos é assaltado e ladrões levam 5 milhões de pesos em Santo Tomé, na Argentina. Os detalhes estão nessa edição de 18 de setembro do Jornal Cultura, com redação de Adilson Ribas, Anelise Andres, Enéa Júnior, Engelci Saraiva e apresentação de Adilson Ribas.
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2: Informativo 18 de setembro, sexta-feira, clima. A sexta-feira começou com tempo nublado em São Borja, mas aos poucos o sol apareceu entre nuvens, com aquecimento gradual da temperatura. O amanhecer teve registro de 14 graus, segundo o Instituto Meteorológico Experimental José Pereira Alvarez. A máxima deverá alcançar os 27 graus, com possibilidade de pancadas de chuva no período da noite. Amanhã, a chuva deverá ser prolongada, começando ainda na madrugada e podendo se estender até o final do sábado. Institutos meteorológicos, como o Climatempo, estão trabalhando com uma previsão de 40 a 45 milímetros de chuva para amanhã. A temperatura deverá ficar em torno dos 18 graus durante boa parte do dia. No domingo, o amanhecer será de tempo nublado, com temperatura mínima de 19 graus. À tarde, haverá aberturas de sol com elevação na temperatura, com máxima de 29 graus. Rio Uruguai baixa e entra em cota normal em São Borja. O nível do Rio Uruguai segue em queda em São Borja e já está em cota normal, abaixo dos 7 metros, desde o final da manhã desta sexta-feira. A redução ocorre após o pico de 9 metros e 80 centímetros registrado na terça-feira. Com a baixa do rio, os pontos que apresentavam aumentos já tiveram melhora e os trechos da localidade. Com a baixa do rio, os pontos que apresentavam alagamentos já tiveram melhora e os trechos das localidades de Santa Luzia, Estiva e Salso já estão com trafegabilidade. Com a redução do nível do rio, o retorno das pessoas atingidas para suas residências está acontecendo de forma gradual, após o processo de limpeza das casas. Segundo a Defesa Civil Municipal, 6 famílias, totalizando 13 pessoas, foram atingidas e ficaram desalojadas. Não há pessoas desabrigadas. Esta é a quarta cheia do Rio Uruguai em São Borja neste ano. Antes da atual elevação, o rio havia atingido 9 metros e 24 centímetros em julho, 10 metros e 80 centímetros em 28 de julho e 9 metros e 31 centímetros em 3 de agosto. A Defesa Civil continua acompanhando a evolução do rio e orienta a população a acompanhar os comunicados oficiais. Com nível abaixo dos 7 metros em cota normal, o livre terá horário de 20 de setembro. A empresa

0: Fundação Mobilidade Urbana divulgou os horários de transporte coletivo para o feriado de 20 de setembro, data em comemoração ao Dia da Revolução Farroupilha, durante oferecido com passe livre aos usuários. A linha 010, Mário Roque V, espaço rodoviário, horário ao longo de todo o dia, com os primeiros ônibus às 6:30 da manhã, de Mário Roque V, e 6:35 no bairro do Passo. A partir da rodoviária, os primeiros horários serão às 7 horas da manhã. O horário de saída da Mário Roque Vez está previsto para 8:30, enquanto da rodoviária haverá ônibus até às 19 horas. Cabeleira, Instituto Federal Farroupilha, com saída da Cabeleira às 13:00, 13:45, 14:30, 16:30 e 17:05. No sentido contrário, os horários pelo IFAR serão às 13:25, 14:10, 14:55, 16:55 e 17:40, com destinos ao centro, os horários correspondentes. Já a linha 050, Piraí Alimentos, Mário Roque Vez, terá dois horários em cada sentido. Da Mário Roque Vez, os ônibus sairão às 6:20 e 18:20 via centro. No sentido Piraí Alimentos, os horários serão às 7:10 e às 19:10. A Associação Samborgense Futsal volta à quadra neste sábado em decisão pelas oitavas de final da Série Bronze. Associação Samborgense de Futsal volta à quadra neste sábado para o jogo de volta das oitavas de final da Série Bronze. A equipe enfrenta o Trianon de Canguçu a partir das 18:30 no ginásio Cleto Dória de Azambuja, no bairro do Passo. No primeiro confronto, disputado em Canguçu, a Associação Samborgense Futsal foi derrotada e agora precisa vencer por qualquer placar para levar a decisão para a prorrogação. Na prorrogação, o empate favorece a equipe samborgense. A partida terá uma atração especial para a torcida. Quem comparecer pilchado ganhará um copo de chope na entrada. Uma iniciativa que busca reforçar o clima da Semana Farroupilha e incentivar a presença do público no ginásio. A Rádio Cultura M 1260 transmite o confronto ao vivo com a jornada esportiva começando às 8 horas, meia hora antes do início da partida. Os acessos estão à venda nas lojas Sorte, lojas Benoit e Joga 10. A Associação Samborgense Futsal conta com a torcida para buscar a vitória e seguir na disputa pelo acesso. Viva Roupilha acontece nesse domingo em Samborja. Samborja realiza nesse domingo o tradicional desfile Farroupilha, reúne arianos, entidades tradicionalistas e integra a comunidade uma celebração à cultura e às tradições do Rio Grande do Sul. O desfile na Praça 15 de Novembro a partir das 14 horas e faz parte da programação da Semana Farroupilha no município. A atividade de um público para acompanhar a passagem dos participantes e as homenagens à história e aos costumes gaúchos. A programação também marca um dos principais momentos das comemorações farroupilhas em Samborja, valorizando a participação do Centro de Tradições Gaúchas, piquetes e demais entidades ligadas ao tradicionalismo.
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0: FGTS Cine de Samborja tem vagas de emprego disponíveis para esta sexta-feira. A agência da Fundação Gaúcha do Trabalho e Ação Social de Samborja está com vagas de emprego disponíveis para esta sexta-feira. As oportunidades são para atendente de padaria, auxiliar de cozinha, caixa, técnico em enfermagem para Bento Gonçalves, profissionais de tecnologia da informação, servente de pedreiro, pedreiro, empregada doméstica, em meio turno, analista comercial e analista administrativo júnior. Os interessados podem procurar a agência na rua Cândido Falcão, 1077, ao lado do Banco do Brasil, ou entrar em contato pelo WhatsApp 981-310010. Bolsa Família terá reajuste e piso passará para R$ 691. O presidente Lula anunciou nesta quinta-feira um reajuste nos valores do Bolsa Família. Com a mudança, o piso mensal do programa passará de R$ 600 para R$ 691, enquanto o benefício

0: médio subirá de R$ 675 para R$ 777. Segundo o ministro do Planejamento e Orçamento, Bruno Moretti, a correção será de 15,4%, correspondente à recomposição da inflação medida pelo Índice Nacional de Preços ao Consumidor. Os novos valores começarão a ser pagos a partir da folha de outubro. Para 2026, o impacto fiscal estimado é de 5,8 bilhões, enquanto a previsão para 2027 é de 22 bilhões. O governo informou que fará ajustes no projeto de lei orçamentária anual enviado ao Congresso. O ministro da Fazenda, Dário Durigan, afirmou que o reajuste foi calculado considerando as regras fiscais e que o aumento será incorporado ao orçamento.
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0: Luciano Zucco realiza comício em São Borja neste sábado. O candidato ao governo do Rio Grande do Sul, Luciano Zucco, estará em São Borja amanhã para um ato de campanha. O comício está marcado para as 14 horas e 30 minutos no Parcão, com concentração de apoiadores a partir das 14 horas. Zucco estará acompanhado da candidata a vice-governadora Silvana Covatti. A atividade integra a agenda da chapa pelo interior do estado e deve reunir apoiadores, lideranças políticas e representantes partidários da região. A visita também deverá mobilizar lideranças locais e regionais ligadas à campanha. O ato faz parte do calendário eleitoral da chapa e marca a passagem dos candidatos por São Borja durante a campanha no Rio Grande do Sul. Votação nas eleições de 2026 poderá valer como prova de vida do INSS. O ministro da Previdência Social, Volney Queiroz, afirmou nesta quinta-feira que o comparecimento às eleições de 2026 poderá ser utilizado como prova de vida para os beneficiários do INSS. A regra está prevista em uma portaria publicada em 2022. A medida permite que o governo utilize diferentes movimentações para confirmar que os aposentados e pensionistas estão vivos, como votação nas eleições, vacinação, atendimento no INSS, atualização do CadÚnico único, uso do aplicativo Meu INSS como selo ouro e emissão ou renovação de documentos. Atualmente, o beneficiário só precisa realizar a prova de vida caso não sejam identificados movimentações em base de dados. Nesses casos, o INSS poderá entrar em contato e oferecer alternativas para regularização, inclusive pelo aplicativo Meu INSS. As eleições de 2026 serão realizadas nos dias 4 e 25 de outubro.
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0: Jovem morre em acidente na BR-285 em Santo Antônio das Missões. Jovem de 18 anos morreu em um acidente de trânsito ocorrido na madrugada desta feira na BR-285 em Santo Antônio das Missões. A ocorrência envolveu a saída de pista e o capotamento de automóvel. Segundo a Polícia Rodoviária Federal, a vítima era de Catuípe e morreu ainda no local. O condutor do Vectra, também de 18 anos e de Santo Antônio das Missões, foi socorrido pelo SAMU, encaminhado ao hospital para atendimento médico. Durante o atendimento

0: Homem é preso suspeito de abusar de menina por 2 anos em Santa Maria. A polícia se prende preventivamente em Santa Maria um homem de 34 anos, investigado por abuso sexual contra uma menina. Segundo a investigação, ele conheceu a família durante uma ação de Natal, quando atuava com o Papai Noel, e posteriormente passou a oferecer ajuda à família e receber a criança em sua casa. Os abusos teriam começado quando a menina tinha 9 anos e durado cerca de 2 anos. O caso foi descoberto depois que a vítima contou à mãe o que havia acontecido. O homem foi encaminhado ao sistema prisional e permanece à disposição da justiça. Adolescente apreendido após suspeita de golpe do falso Pix em Joalheria, em Juí. Um adolescente foi apreendido pela Brigada Militar nesta quarta-feira em Juí, após suspeita de tentativa de golpe do falso Pix em uma joalheria. Segundo o registro policial, ele teria escolhido algumas peças e apresentado um comprovante de transferência que não foi localizado na conta da empresa. Durante a abordagem, foram encontrados com o adolescente um tablet, um canivete e um cartão bancário em nome de outra pessoa. Ele foi encaminhado à delegacia de polícia. Centro de pagamentos é assaltado e ladrões levam 5 milhões de pesos em Santo Tomé. Nesta quinta-feira, um centro de pagamentos foi assaltado nas últimas horas na região central de Santo Tomé, na Argentina. Segundo informações locais, os criminosos levaram cerca de 5 milhões de pesos. O estabelecimento fica na rua San Martín, a aproximadamente 20 metros da delegacia, em frente à unidade regional 5 da Polícia de Corrientes. O crime foi registrado pelas câmeras de segurança do local e as imagens estão sendo analisadas pela polícia. A investigação busca identificar os autores e recuperar o dinheiro. O caso aumentou a preocupação de comerciantes e moradores diante de outros roubos registrados recentemente na cidade argentina. Policial militar é atropelado durante fiscalização na ERS 344, em Santo Ângelo. Um policial militar foi atropelado durante uma fiscalização de trânsito nesta quarta-feira, na ERS 344, em Santo Ângelo. Segundo a Polícia Rodoviária Estadual, o condutor de uma motocicleta Yamaha YS-150 desobedeceu a ordem de parada e avançou contra os cones e o policial. O militar sofreu lesões e suspeita de fraturas na perna direita e no pulso esquerdo. Ele foi encaminhado consciente ao hospital. A motocicleta foi localizada em Coronel Barros e o condutor preso. As circunstâncias do caso estão sendo investigadas.
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0: Muito boa tarde, meus amigos. Meio-dia, 43 minutos. Começando para vocês mais uma edição do Panorama Esportivo no seu rádio, trazendo muita informação do mundo dos esportes. Um final de semana aí que promete ser muito movimentado. Temos dupla Grenal em campo. Temos jogos também da série bronze de futsal com o time samborgense envolvido e espero estar aqui na segunda-feira contando a classificação da Associação Samborgense Futsal e também outras informações do mundo dos esportes. Você pode participar pelo nosso WhatsApp 559-9673-1260, convidando os amigos também a seguir as nossas páginas nas redes, Rádio Cultura M no Instagram e também no Facebook. Se quiser dar uma forcinha no meu Instagram pessoal, Adilson Ribas Jornalista. 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

Começando então com as informações do esporte. Amanhã, pela terceira rodada do campeonato de março, já antecipa os amigos. Até estava comentando sobre isso agora no Jornal Cultura. Tem uma previsão de uma chuva bem volumosa para amanhã, para a região de São Borja. Até o Climatempo, né, que é um instituto meteorológico muito confiável, né, está trabalhando com uma margem de 30 a 45 milímetros para amanhã. Então, por enquanto, a rodada está confirmada, tá? Mas olha, acho que tem uma grande possibilidade dessa rodada ser cancelada amanhã. Mas enfim, eu vou passar os jogos que estão no cronograma aqui da terceira rodada do Master. Campo das Convilca, Esperança e Palmeiras, 1:30 da tarde. 13:30 da tarde, Nossa Senhora Faria e Amigos do Futebol. Dois jogos no campo do Independente. 1:30 da tarde, Família Boca Júnior e Farroupilha. 13:30 da tarde, no campo Independente, Santa Ana e As Convilca. Amanhã também a Rádio Cultura M1260 faz a transmissão de Associação Samborgense Futsal enfrentando a equipe do Trianon. O jogo está marcado para as 18:30 lá no ginásio Cleto Dória de Azambuja, no bairro do Passo, e a nossa jornada esportiva começa às 18 horas, tá? A associação tem alguns desfalques importantes, né? O tio por lesão, o Somália tá suspenso por cartões, né? O treinador juvenil tem alguns desfalques, mas tem um grupo farto, né? Um grupo com boas opções. Lembrando aos ouvintes que o regulamento é o seguinte: a associação perdeu por 5 gols de diferença no primeiro jogo, mas não tem saldo. Não tem saldo qualificado. Isso quer dizer que se a Associação Samborgense Futsal ganhar por qualquer placar, de 1-0 a 10-0, qualquer vitória, 5-3, 8-4, por qualquer placar, o jogo terá uma prorrogação, tá? E dentro da prorrogação, o time de São Borja ainda tem uma vantagem de jogar pelo empate. Qualquer empate, a vitória, não preciso nem dizer, né? Que seria o suficiente para a classificação. Então pode ganhar e empatar, só não pode perder na prorrogação. Então a vantagem ela é muito boa. Convido os nossos ouvintes a acompanhar aqui a nossa jornada esportiva, ao Beredias na narração, a Dilson Ribas nos comentários, Eduardo Belmonte na reportagem e o nosso colega Moisés Brits, responsável pela montagem do nosso equipamento, tá? Jornada esportiva vai começar em torno das 18 horas, tá? Espero que uma jornada esportiva longa, né? Para termos a prorrogação. E dentro da prorrogação, a Associação Samborgense confirmar a classificação. 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Então, reiterando, Associação Samborgense Futsal, enfrentando o Trianon, 18:30, no ginásio Cleto Dória de Azambuja. Quero mandar um abração para a dona Maurília, que está participando, mandando sua mensagem. Boa tarde, Adilson. Estamos aqui na Aparício Sampaio, escutando seus comentários. Abração para a dona Maurília e também para o seu Alcides Camargo, desejando a todos, não só para mim, um ótimo final de semana. O que nós tivemos ontem em relação a competições internacionais? Ontem nós tivemos a definição do último classificado, a Sul-Americana e a Copa Libertadores da América. Um classificado bem, já era esperado. O outro nem tanto, até uma grande surpresa. Nós tivemos ontem pela Copa Sul-Americana, jogo realizado às 21:30, Montevideo City Torque do Uruguai, fazendo 3-0 no Cienciano e revertendo o placar. O primeiro jogo os peruanos tinham ganhado por 2-0, então o City Torque será o adversário do Atlético Mineiro na semifinal da Sul-Americana. City Torque e Galo do lado da chave, Vasco da Gama e Boca Júnior do outro lado da chave. Duas equipes brasileiras, uma equipe argentina e uma equipe uruguaia na semifinal da Copa Sul-Americana. E o outro classificado ontem pela Copa Libertadores da América, sem surpresa nenhuma. O Flamengo empatou jogando no Maracanã pelo placar de 1-1. No primeiro jogo no Equador tinha ganhado do Del Valle por 2-0, no agregado 3-1 para o Flamengo. E o Mengão, carinhosamente chamado pelo torcedor do Flamengo,

está classificado à semifinal. Vamos ter uma semifinal Flamengo Estudiantes e do outro lado da chave Fluminense e Palmeiras. 13 equipes brasileiras e uma equipe argentina na semifinal da Copa Libertadores da América. Grande possibilidade, 75% de chance de nós termos aí um brasileiro campeão da Copa Libertadores da América. Se o Flamengo passar, nós podemos ter a final do ano passado, né? Flamengo e Palmeiras. Ou podemos ter um Fla-Flu. Vocês imaginem um Fla-Flu? Vocês imaginem se tivesse um clássico Grenal, um Cruzeiro e Atlético Mineiro, numa final da Copa Libertadores da América? Seria mais fantástico ainda se a final fosse no Maracanã, mas não vai acontecer. Quem sabe, se nós tivermos aí um Fla-Flu, talvez a Comebol não possa fazer aí uma aí para nós termos, quem sabe, um Maracanã. Né? Seria muito legal pro futebol carioca e também pro futebol brasileiro. E também no final de semana nós temos aí mais uma rodada do Campeonato Brasileiro que se aproxima. Uma rodada muito importante, principalmente para a Grenal, que está brigando contra o rebaixamento. A rodada já começa amanhã, 4 horas da tarde, Atlético Mineiro e Chapecoense. 5 horas da tarde, Sol e Botafogo. Galo e Chape na Arena MRV. Mirassol e Botafogo no Maião, 5 da tarde. Jogo em Grenal, né? Já o Botafogo ganhou do Grêmio aí no meio de semana e deu uma distanciada, seria bom que o Botafogo ganhasse e trancasse o Mirassol nessa rodada do Campeonato Brasileiro. 18h30, Remo e Santos. Seria bom que o Santos ganhasse. Já deu uma desgarrada ali também para manter o Remo ali praticamente fadado ao rebaixamento. 8h30 de Januário, Vasco e Curitiba, um jogo bem equilibrado. Vasco vem se recuperando no Campeonato Brasileiro, na Sul-Americana, também na Copa do Brasil. Só que o Curitiba é um ótimo visitante, né? O Curitiba pontua mais fora do que em casa. Quem sabe o Curitiba não possa empatar pelo menos com o Vasco e dê uma trancada no Vasco, né? Que seria bom tanto para Inter quanto para Grêmio. E o Inter joga fora de casa, no Morumbi, 9 horas da noite contra o São Paulo, né? O Inter vai ter o desfalque aí do Vijagra, né? É o volante aí protetor do sistema defensivo do Inter. Antes da rodada começar, já digo, tá? Até porque o São Paulo acabou sendo eliminado na Sul-Americana, talvez o Inter possa se aproveitar da situação de turbulência do São Paulo. Se o Inter conseguir pelo menos um empate contra o São Paulo, seria um grande resultado. Dá pra ganhar? Claro que dá pra ganhar. Mas um empate contra o São Paulo no Morumbi seria de muita valia. E eu acho que o Inter tem condições de pelo menos voltar com um ponto na conta, tá? A rodada segue no domingo, 11 horas da manhã, com o jogo do Grêmio contra o Palmeiras. O Grêmio pega um time que está brigando pelo título no Campeonato Brasileiro. Será o jogo da... primeiro jogo da nova era Renato Portaluppi, né? Um jogo com uma expectativa de 50 mil torcedores na arena. Só a vitória interessa pro Grêmio, mesmo que seja contra o Palmeiras. Olha, se o Grêmio tivesse empatado com o Botafogo, talvez um empate contra o Palmeiras seria um bom resultado. Eu sei que assim a tarefa do Grêmio ela é dificílima, mas só a vitória interessa pro Grêmio. Ah, mas assim, só se uma fosse uma rodada assim, muito perfeita, uma rodada assim, pô, o Mirassol perdeu, o Vasco perdeu pro Curitiba e o Inter perdeu pro São Paulo, talvez aí um empate pro Grêmio seria um bom resultado. Mas assim, ó, o Grêmio precisa ganhar, sabe? O Grêmio vai ter que fazer resultados fora da curva se quer ficar na primeira divisão. E talvez um desses resultados seja aprontar, que é muito difícil, talvez bem provável, mas talvez em algum momento o Grêmio vai ter que tirar um coelho da cartola. 16 horas, Corinthians e Fluminense, Neoquímica Arena. 4 horas da tarde também no Barradão, Vitória e Cruzeiro. 18h30 no Maracanã, Flamengo e Bragantino, e a rodada são 19h30, Atlético Paranaense enfrentando o Bahia, tá bom? Abração especial também aqui pro nosso amigo Ivan Mota, estamos aqui acompanhando a programação em Marau, gostaria que a Associação Sabogênese Futsal viesse para Marau jogar um jogo. Aqui em Marau tinha duas equipes na Série Bronze, uma equipe caiu e a outra está no Mata, que é os Meninos da Vila. E também tem a AMF que joga a Liga Ouro. Quem sabe logo adiante a associação vem disputar o acesso à Série Prata. Abração pro Ivan e também para os nossos ouvintes que acompanharam mais uma edição do Panorama Esportivo, tá bom? Grande abraço a todos. Volto no final de semana amanhã com o jogo da associação. Espero contar com a classificação.
da nossa equipe de São Borja, e aí na segunda-feira a gente faz a análise do confronto da Associação.

classificação da dupla Grenal, e eu espero no mínimo estar contando 4 pontos da dupla Grenal, tá? 4 pontos eu espero, tá? Independente quem vai ganhar ou quem vai empatar, 4 pontos para quem sabe aí nós termos uma parada da FIFA com um cenário de só um pouquinho mais de tranquilidade, tá bom? Grande abraço a todos e até amanhã no jogo da Associação Samborgense Futsal. Ah, lembrando, no programa do Lutero também estarei no final do programa ali pelas 15h15, trazendo mais informação do mundo dos esportes. Grande abraço a todos, ótimo final de semana.

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Muito bem, olá meus amigos, olá minhas amigas, muito boa tarde para você, boa tarde São Borja, boa tarde ouvintes da Rádio Cultura, de amigos ligados aqui nos 1260 AM da Rádio Cultura de São Borja, boa tarde amigos das cidades vizinhas, Santo Tomé, Itaqui, São Antônio das Missões, pessoal de Assambá, enfim.

nós queremos cumprimentar todos aqueles que fazem uma pausa para acompanhar a nossa programação. Nosso muito obrigado a você que nos acompanha na cidade, pessoal que nos acompanha no interior do município também, na área rural. Alô, gente, um abraço, obrigado você que nos acompanha aonde esteja chegando as ondas da Rádio Cultura. Chame o nosso carinho, chega o nosso abraço e o nosso muito obrigado nessa sexta-feira, neste 18 de setembro de 2026. Nosso programa é levado ao ar sempre de segunda a sexta-feira neste horário e por conta da nova vida de dois endereços, lá na Avenida Tancredo Neves, onde tem a sua sede, número 915, bairro da Piraí. Também temos a nossa filial do bairro do Passo, que é sucesso, lá na Francisco Miranda, número 722, lugar de muitas histórias novas acontecendo, novos começos aí também no bairro do Passo. Comunicando contigo, seu amigo do rádio, pastor Alex Dias, eu vou com você, como sempre, trazendo uma mensagem de fé, de esperança, uma mensagem do coração de Deus para o seu coração. E é claro que eu quero já iniciar o programa de hoje agradecendo quem sempre para um pouquinho para nos ouvir. Pessoal indo para a escola, pessoal saindo do trabalho, voltando para o trabalho, aquela pausa do almoço. Nosso muito obrigado. Tem uma reflexão já para você, muito boa. E logo depois a oração do milagre, a oração da fé. Por isso, você que gostaria de incluir o seu nome na oração, pode aqui na live do Instagram deixar o seu nome ou reagir, coloca uma mãozinha de oração. É, quer colocar alguém? Marca o nome dessa pessoa, põe aí o nome da filha, o nome da esposa, o nome do primo, da tia, do amigo. Enfim, alguém que você queira incluir na oração que a gente vai fazer daqui a pouquinho, viu, gente? Daqui a pouquinho. E hoje nós temos sexta-feira, como sempre, dois encontros. Um deles acontecendo lá de manhã, Piraí, os dois na Piraí. Um deles pela manhã, o outro à noite. De manhã já tivemos e à noite é às 20 horas, aquela reunião abençoada. Aí domingo temos dois encontros. Um deles no Passo, logo pela manhã, bairro do Passo. E à noite, 19 horas, lá na Piraí. Aquele cultaço de domingo, gente, que não dá pra perder de jeito nenhum. Domingo, assim, ó, é céu na terra. Olha, não tem explicação, é uma ativação extraordinária. Eu quero encorajar você a estar conosco em um desses dois momentos. Tá bom, gente? Quero muito convidar você para você estar com a gente. E agora eu quero aproveitar para deixar uma palavra especial para você, uma reflexão que eu tenho certeza que ela vai te ajudar. Vamos lá? Vamos para o nosso momento de reflexão agora, aqui na Rádio Cultura com você. Meu amigo, o que eu quero compartilhar com você hoje é uma palavra incrível que Davi, o rei Davi, registrou no Salmo 27. Presta atenção que isso aqui é interessante, viu? Vale a reflexão, presta atenção porque é forte. Davi escreveu algo no Salmo 27 que foi objeto de muita curiosidade à época. Ele escreveu assim: uma coisa pedi a Deus, ao Senhor, ele escreve assim, e a buscarei. Naquela época, os salmistas, eles não escreviam todos os salmos. Alguns deles, quem escrevia era o cronista, escutando o que o salmista falava. Quando Davi escreveu isso, ou Davi proferiu isso, houve uma curiosidade muito grande, porque Davi, naquela época, já era um rei muito famoso, era o rei mais poderoso do mundo. Davi tinha o maior exército da humanidade naquela época. Nenhum outro país, reino, nação tinha coragem de enfrentá-lo. Tanto que o reino de Israel nunca foi tão grande quanto na época de Davi. Era quase que todo o Oriente Médio ali, com a exceção da Península Arábica. Olha só. E Davi falou: uma coisa peço a Deus e a buscarei. A curiosidade é: o que esse homem ainda não tem? A maior riqueza do mundo ele tem. A maior reserva de ouro, ele que tem.

Os cavalos mais caros do mundo, ele que tem. O homem mais poderoso do mundo é ele. O que, que ele não tem? O que, que ele vai buscar de Deus que ele não consegue sozinho? Que ele não tem. O próprio Davi responde: uma coisa peço a Deus e a buscarei, que eu possa morar, habitar, bem assim, na casa do Senhor todos os dias da minha vida, para contemplar a formosura do Senhor no seu templo. Uma coisa que parece que não tem muito sentido. Um homem como ele, poderoso, cujo desejo é estar todo dia na casa de Deus, é isso mesmo? É. Porque ele queria aprender de Deus, na presença dele, é isso? É. Você que dá uma Davi, nossa, Davi é um cara religioso demais, quer estar todo dia na igreja, meu Deus. Não. Não era isso, não. Ele era um homem muito inteligente. Porque no próximo versículo, olha o que ele diz. Escuta aí, porque é interessante. Ele diz assim: porque no dia da adversidade... Olha só, tá entendendo aí, ó? Uma coisa peço a Deus e a buscarei, que eu possa habitar todo dia na casa de Deus, porque no dia da adversidade ele me ocultará no seu abrigo. No recôndito, ou seja, no mais profundo do seu tabernáculo, vai me esconder. Me esconderá e me colocará sobre uma rocha. O que, que ele quis dizer? Aí que está um detalhe muito curioso no rádio. Presta atenção que a história é profunda. O que Davi quis dizer, trono de miúdos, falando mais direto, é o seguinte: eu quero estar na casa de Deus sempre que eu posso, porque quando a adversidade aparecer, eu não vou estar fora da palavra, fora da bênção. Eu vou estar dentro, eu vou estar ligado com ele. Como assim, pastor? Presta atenção. Ou eu estou dentro da fé, ou estou fora dela. Nós costumamos usar um termo na igreja: dentro da bênção ou fora da bênção. O que, que isso quer dizer? Davi quis dizer o seguinte: quando a adversidade chegar, eu quero estar dentro da bênção, quero estar dentro da fé. Não quero ser achado em falta. Porque, gente, presta atenção. A adversidade vem para todos nós, para todo mundo. Todo mundo passa por adversidade. Se você é de uma igreja ou não, se você frequenta a igreja católica, a igreja evangélica, você frequenta uma sessão espírita, você não vai a lugar nenhum. A adversidade todo mundo passa. Não existe nenhum carimbo da adversidade que imunize religião A ou B. O próprio Jesus falou isso: no mundo vocês terão aflições, tenha bom ânimo, eu venci o mundo. Então, as adversidades fazem parte da vida, independente da religião da pessoa. Mas o que faz a diferença é que quando a adversidade te alcança, você está dentro da fé. Você está na bênção. Quando a adversidade alcança você, você está fora. Isso que acontece? Você é atingido de forma muito terrível. É isso que acontece com muita gente. Você nunca viu pessoas, escuta aí, que parece que estão numa maré de azar terrível? Nossa, fulano tá mal, hein? Poxa, fulano tá precisando. Ó, tá precisando aí de uma libertação, hein? Tá carregado. A gente fala muito assim: nossa, anda carregado, amiga, hein? Tanta coisa acontecendo contigo. Carregado, amigo, hein? Tanta coisa acontecendo com você. Você já ouviu essa expressão? Xiii, eu acho que a fulana tá carregada. Tá acontecendo tanta coisa. Tu viu o que aconteceu com o filho? Agora aconteceu com o marido. Agora aconteceu com ela. Agora aconteceu com o carro dela. Agora aconteceu com a casa dela. Ou seja, as pessoas falam muito disso: poxa, fulano tá carregado. E às vezes a própria pessoa diz: nossa, eu tô carregada. Tá me acontecendo tanta coisa ruim. Na verdade, está carregado mesmo. Tá entendendo? Não é uma expressão errada, não. A pessoa está carregada. Por quê? Mas por que ela está? Não é por azar, como a gente pressupõe. Nossa, está com um azar muito grande. Você precisa tirar isso aí de você. Não, não. Não é sobre azar e sorte. É sobre a pessoa caminhar na bênção de Deus

ou fora da bênção de Deus. E muitas vezes a razão pela qual está acontecendo todas essas coisas, essas adversidades acentuadas, é porque a pessoa está fora. Ela está fora mesmo. Ela está caminhando fora da bênção. Então ela está exposta à maldade. Maldade existe, tá, gente? Maldade existe o tempo todo, o dia inteiro. Nós somos cercados todo dia, eu sempre falo isso, de bondade e maldade. Mas quando você encontra a maldade dentro da bênção de Deus, a maldade não tem poder na tua vida. Pelo contrário, Deus torna a adversidade em progresso. Agora, quando a pessoa é pega fora da bênção, aí o tombo é grande. Aí a casa cai. É isso que está escrito em Mateus 7. Lembra que eu falei esses dias aqui, que eu fiz um paralelo aí com aquela situação do Nepal, que uma casa lá ficou sozinha no meio do nada, a destruição inteira pegou, aquela casa sobreviveu das construções. Pois então, a Bíblia fala sobre isso. Dois tipos de construção de vida. Uma na areia, outra na pedra. A da pedra sempre prevalece, suporta. A da areia não. A da areia é aquela fora da bênção. Quando a pessoa sai daquilo que Deus estabeleceu, ela não está de acordo com o que Deus lhe ordenou. Então ela vai acabar ficando fora, exposta. E aí ela fica carregada mesmo. Aí começa a acontecer um monte de coisa, até chegar um momento que a pessoa se assusta, sabia? Ela fica assustada, meu Deus, pastor Alex, está acontecendo tudo isso comigo. Que será, meu Deus, será que é inveja? Será que é maldade de alguém? Será que é algum ritual? É tudo isso. Pode ser o tempo todo tudo isso. Mas a questão é por que está te atingindo? Não deve atingir, mas está te atingindo. Por quê? Por que, que o mal está te atingindo? Se a Bíblia diz que 1.000 cairão ao teu lado, 10.000 à tua direita, tu não será atingido. Por que está te atingindo? Por que a escassez te atingiu? Por que a miséria te atingiu? O desemprego está te atingindo? As doenças não param de te atingir uma atrás da outra. Uma onda de prejuízo na tua vida, um pior que o outro. Tudo te atingindo. Por quê? É isso que você tem que pensar. E a resposta é simples. Responda para você mesmo. Eu estou na bênção ou estou fora? Eu estou dentro daquilo que Deus quer ou eu estou fazendo tudo fora daquilo que Deus quer? Pensa. Porque se você tiver um entendimento agora de que alguma coisa tem que ser ajustada, você resolve o problema. Você tapa o furo. O vazamento acaba, minha amiga. E a vida volta ao normal. Então a pergunta que eu te faço é: quanto tempo mais você aguenta esse vazamento na tua vida? As coisas escapando da sua mão? Quanto tempo mais você aguenta sangrar essa dor que está te consumindo? Quanto tempo mais? Está sangrando há muito tempo já. Vai sangrar até quando? Está sempre com essa dor. Pode ver, muitas vezes a gente encontra pessoas que dão uma angústia. A gente quer resolver, ajudar a pessoa. A pessoa vem falar isso com você, ela já vem sangrando em você. Pode ver, ela vem sangrando, ela está sempre sofrendo. Está sempre ali, você vê que ela está assim, vou usar um termo assim, figurado. Está sangrando em cima de você. Você conversa com ela, ela não consegue sair daquele problema. Ela sempre, o problema é o mesmo. Ah, Zé, estou naquela, né, com o fulano, tu sabe. Eu não aguento mais, ela começa a sangrar em cima de você. E você não sabe o que fazer para ajudar. Porque você sente que a pessoa não está ela fazendo algo efetivo para ajudar ela mesma. Agora, quando a gente vai à igreja, aí entra a pergunta: pastor Alex, por que na igreja? A igreja vai mudar? Vai mudar meus problemas? Tem gente que não entende a relação da coisa. Como assim? Eu estou com um problema assim de trabalho, de negócio, de casamento. O que a igreja vai fazer? Pois então, pensa em Davi. Davi disse: uma coisa eu peço a Deus. Eu vou buscar, que está na casa dele todo dia. Porque na hora da adversidade ele vai me esconder, ele vai me dar saída. É isso que ele quis dizer. Trocando em miúdos, é como se você dissesse assim: como é que eu vou falar com Deus que eu nunca converso com ele, chegar pedindo para ele se eu nunca converso com ele? Não tenho relação nenhuma com ele, já vou chegar pedindo para ele me socorrer. É isso que Davi quis dizer. Quando eu precisar de socorro, eu caminho com ele. Eu tenho aliança, estou junto, então, diferente. E ele está certo. Quando você vai na igreja, escuta, você ativa uma fé poderosa, você entra na dimensão de Deus, você para de lutar sozinha, você para de lutar sozinho. Esse é o diferencial. E é isso que muitas

A gente que vai até a nossa igreja já entendeu. O que você acha que aquele povo todo vai? Você acha mesmo que aquele povo vai lá só porque o pastor Alex fala uma palavra bonitinha? Como tem gente que gosta, que quer que acredite que seja isso. Ah, vão lá porque a igreja tem luzes e. O pessoal acha que é só isso que atrai a multidão. Ah, se fosse, meu amigo, todo mundo fazia isso e lotava todo lugar por aí. Não é, não. É que as pessoas aprendem uma fé que transforma, meu amigo. Uma fé inteligente. Dentro de uma igreja séria. Uma igreja que tem uma história já em São Borja. Uma igreja tem uma história de seriedade. Você está entendendo? Então as pessoas chegam lá. Não tem como. Você acha que as pessoas iriam se não mudasse? Se não tivesse resposta? Ou se a coisa não fosse séria? Claro que não, gente. A pessoa vê que a coisa não é séria, a pessoa já não fica. Gente que tem visão não fica onde vê que é safadeza, que é conversa fiada, não. Agora, a pessoa que tem visão de Deus, ele encontrou um lugar sério, encontrou uma igreja abençoada, é ali, pronto, ele parou a procura dele, não vai para lugar nenhum mais. Porque ele sabe que lá a coisa vai mudar, vai ficar melhor. Sabe o que está faltando hoje? Nós temos uma campanha chamada Manto dos Milagres hoje. Você leva um manto para casa gratuitamente. Gratuitamente. Então é hora de sair de casa hoje. Dá um passo, vamos fazer isso, vamos buscar Deus. Quanta gente aí precisando. Davi disse, uma coisa peço a Deus, eu vou buscar. Eu vou na casa dele, que lá eu estou seguro. Lá eu estou forte, lá eu aprendo o caminho. É isso. Como se ele dissesse, lá eu estou na bênção. Quando vem adversidade, eu estou na bênção. E você? Vamos fazer o mesmo? Eu tenho certeza que as coisas vão ficar diferentes. Vamos falar com Deus agora? Aproxima do rádio. Meu Deus, eu oro por tanta gente que precisa de uma resposta, de uma saída, de um socorro. Ajuda essa mulher, esse homem, essa criança, essa pessoa que precisa, Senhor, sobressair. Dê vitória para o teu filho e para a tua filha. Dê saída para ele e para ela, meu Deus, eu te peço. Ajuda esse rapaz, esse jovem, essa moça. Dê força, que possamos estar juntos logo mais naquele grande culto hoje, 20 horas, lá na Piraí. Assim oramos e abençoamos a todos. Amém e amém. Isso aí, gente amiga, estamos chegando ao final do nosso programa, agradecendo o carinho da sua sintonia. Obrigado quem deu oi pra gente, que deixou o nome pro coração. Amiga Marilise participou com a gente, meu amigo Marcelo, a Evelyn também deixou nomes aqui, né, Evelyn? Obrigado. Quem mais? A Zana e o seu esposo estavam de manhã, culto abençoado. Já tô com o olhozinho dele aqui, daqui a pouco eu já entrego aí, meus irmãos. Um abraço, obrigado. Meu amigo Danilo acabou de entrar a mensagem dele. No trabalho, na escuta do programa. Até à noite, meu amigo Danilo. Queridos, vou ficar aqui, tá? E à noite que ele cultasse, espero por você, pastora Patrícia, eu, todo mundo. Vai ser aquela bênção, tá bom? Um abraço, fique com Deus e eu te espero. Ou hoje, na sexta, ou domingo, você escolhe o melhor horário. Até lá, tchau.

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estamos num ano em que temos eleições gerais na nossa nação. E eu acho que um dos programas de formação da vida mais belos que eu já vi foi trazido um dia por Jesus de Nazaré. Uma pessoa que não tinha um mandato, que não estava vinculado a algo que hoje a gente chamaria de política institucional, mas que, é claro, fazia política no sentido mais belo que os gregos eram. Vocês sabem que a palavra política, né, no grego antigo equivale à palavra cidadania no latim antigo. É que uma é grega e latina. Polis é comunidade de vida. Alguém que faz política participa da vida da comunidade. E os latinos, em vez de chamar de polis, a comunidade de vila, chamavam de civitate, que depois deu cidade, cidadania. Parênteses, eu acho engraçado, como algumas pessoas dizem assim, eu não me em política, o que eu quero é fazer cidadania. Se ela estudasse um pouco mais de idiomas antigos, ela ia entender. Estamos falando da mesma coisa, que uma é em grego e outra em latim. A sensação que dá é que política é uma coisa feia, suja, não merecida, e cidadania é uma coisa elevada. Ela significa o mesmo, o idioma e o uso que nós damos no cotidiano. Mas quando Jesus de Nazaré, ele interfere na vida da comunidade, e o que eu vou dizer, tanto faz se você tem religião ou não, se essa religião ela é cristã, essa é uma decisão tua. Mas Jesus tem várias das suas reflexões que servem para ele, crença ou não. Pessoas que não o chamam, como eu agora fiz propositadamente, de Jesus de Nazaré, que é a personagem histórica, e que dizem Jesus Cristo por ter nisso vínculo religioso. Ora, Jesus de Nazaré, utilizando o termo histórico, foi capaz de algumas mensagens para implantar a perspectiva de a vida devia ser melhor e será. Uma delas aparece num dos quatro evangelhos, o único que não é sinótico, né? Não é como o evangelho de Marcos, de Mateus ou de Lucas, que é o evangelho de João, que é um evangelho um pouco mais filosófico para quem já o leu, né? Ele tem uma marca de reflexão muito embasada no que a gente chamaria, né, de filosofia e teologia mais adiante. E no evangelho de João há ali algo, repito, tanto faz se você tem religião ou não, porque isso é uma escolha tua, mas que algumas mensagens, elas são fundas, vindas de vários lugares, e uma é essa que eu vou dizer. Jesus de Nazaré, há um registro no evangelho de João, capítulo 10, versículo 10. É fácil guardar para quem é da área de educação, porque é 10, 10. E no capítulo 10, versículo 10 do evangelho de João, ele escreveu algo atribuído a Jesus de Nazaré que eu acho magnífico como proposta de convivência, de vida, portanto, uma ação política, não necessariamente partidária, né? Porque isso é outra forma de fazer, é um dos modos de fazer política. E o grande, o especial, Jesus diz: quero que tenhais vida e vida em abundância. Eu acho isso

genial. Quero que tenhais vida e vida em abundância. Quero que tenhais vida, já se tem. Basta viva ou vivo estar. Mas a frase mais marcante é: não é qualquer vida, não é mini vida, subvida, banal vida, vida de miserabilidade, de dolor, apenas exclusivamente aquilo que machuca. Quero que tenhais vida e vida em abundância. Você sabe o que é abundância? Abundância não é exagero, não é desperdício. Abundância não é de modo algum o luxo descartável. Abundância é suficiência. Abundância é suficiência. Uma das coisas mais marcantes é lembrarmos que, para que a vida seja melhor, e será, nós temos de ser capazes de partilha, para que a vida ela seja, tenha a marca da suficiência, suficiência de afetos, suficiência de condições materiais, suficiência de dignidade, suficiência. Digo de novo, abundância de modo algum é exagero, é descarte, é aquilo que sobra à toa. Uma vida abundante é aquela na qual não haja carência de alternativa. Se você e eu tivermos uma carência de alimento, de abrigo, de cuidado de saúde, de afeto, a abundância é exatamente quando há suficiência. E eu estou dizendo isso por uma razão, porque pessoas que têm mais idade como eu, talvez se lembrem do que eu vou dizer agora. Nosso país, nos 50 anos mais recentes, ele teve uma progressão econômica inédita no tempo anterior. Nós tivemos, nos 50 anos mais recentes, uma mudança significativa em termos de condições econômicas. Claro que estamos vivenciando um momento muito difícil, em que há, sim, né, uma carência forte, uma miserabilidade em várias circunstâncias, que é movida por variáveis, né, de natureza diversa, mas que tem, sim, um momento que é complicado. Ainda assim, nós ainda guardamos o fato de sermos uma das 15 maiores economias do planeta. Mas eu quero lembrar que há meio século a gente estava começando, né, esse tipo de escalada. Quando eu era menino em Londrina, por exemplo, a gente não tinha tanto dinheiro circulando e nem tantas condições. Mesmo eu sendo filho de bancário com professora, raramente se ia comer fora. Quando a gente ia receber presente, por exemplo, a gente recebia presente duas vezes ao ano. No aniversário da gente e no aniversário de Jesus. O que levou muita gente a ter um afeto imenso por Jesus. Você ganhava presente no teu aniversário. Eu que nasci no dia 5 de março, eu ganhava um presente em março. E eu tinha que cuidar direitinho dele, porque outro só em dezembro. Então, se quebrasse o caminhãozinho, eu tinha que arrumar a rodinha, eu tinha que acertar. Atenção, eu não vivia uma circunstância de penúria, mas não havia tanta circulação. Quando eu era menino, pouca gente tinha carro na família. Era um tio que tinha carro. E a gente, inclusive, saía aos domingos para fazer uma coisa que era dar uma volta. Hoje a gente detesta o trânsito, mas existia uma época em que a gente entrava todo mundo dentro do carro. 8, 9 crianças. Não existia cinto de segurança. A USCA ia lá atrás, naquela parte aberta de trás, que estranhamente se negava a lei da física, que dizia que dois corpos não ocupam o mesmo lugar.

A gente não tinha tanta fartura. Quem aqui foi formado em famílias de pessoas que vieram, tiveram que trabalhar na roça, arrumar a coisa, foram para o campo, sabe o que significa. Hoje, mesmo pessoas com uma condição econômica menor, são capazes de ter mais bens, menos do que precisariam, mas mais do que já se teve. Por exemplo, vários de nós, quando crianças, repito, não era eu que não tivesse recursos, a gente tinha um sapato ou dois, tinha uma calça ou duas. Nesse sentido, não havia a ideia de abundância como excesso. E aí tinha uma coisa, que tem a ver com o que eu estou dizendo agora, e com essa expressão magnífica de Jesus, que é vida, e vida e abundância, para a gente fazer, faça o teu melhor, uma vida que não seja medíocre,

Por exemplo, a gente quando ia comer fora, não era uma coisa óbvia comer fora. Comer fora de casa tinha uma, duas vezes no ano. E era um momento especial em que se fazia isso. Aliás, o lugar onde eu ia em Londrina com a família, eu tenho medo disso até hoje, quando eu tinha 6, 7 anos de idade, numa churrascaria. A primeira de Londrina chamada, olha que nome criativo, Churrascaria Gaúcha. Ficava no comecinho da Avenida Santos Dumont, onde hoje fica o aeroporto de Londrina. Churrascaria Gaúcha. A primeira vez que eu vi espeto corrido foi em Maringá, num posto de gasolina que existe até hoje, chamado Fim da Picada. E era o fim da picada, no sentido literal do termo. A cidade acabava ali. A picada terminava ali. E a gente, quando podia ir em lugar desse, era uma alegria. Durante o ano inteiro, onde que a gente almoçava no final de semana, para descansar um pouco, a família inteira, na casa dos outros. Ou vinho na nossa casa. Mas com uma coisa maravilhosa. Não dava para quem recebia bancar toda a comida. Porque nós éramos 10, 12, 15 pessoas, 20. E a gente alternava as casas no final de semana. Casa de tia, de parente, de amigo. E aí tinha um milagre que é especial. Como não dava para quem recebia bancar tudo, cada família levava alguma coisa. Cada um levava uma coisa. A família levava uma lasanha, outro levava um frango, outro levava um lombo, a outra família levava uma macarronada, outro uma maionese de batata. E aí servia para todo mundo. Agora veio um milagre. Cada uma levava uma coisa. E na hora de ir embora, todo mundo levava mais do que tinha trazido. Cada um levava uma coisa. E na hora de ir embora, todo mundo levava mais do que tinha trazido. Eu lhe dei 20 mil réis para voltar 3.300, para tirar 3.300, você tem que me voltar. É 17.700, é 16.700. E de repente não fazia sentido matemático que diz que o todo não pode ser menor que as partes, mas as partes ficavam maior que o todo. Cada um de nós levava um pouco e quando ia embora levava mais do que tinha trazido, porque cada um de nós, cada família levava para casa uma matula, um farnel, uma marmita. Tinha um milagre aí, que é esse que Jesus propôs. Eu não quero dar aqui uma conotação religiosa ao que eu estou falando, porque isso poderia ser desrespeitoso a quem tem no dia a dia uma prática religiosa de verdadeira, mas é lembrar que o que há por trás disso é uma coisa da partilha. Por que é que sobrava? Porque como todo mundo tem alguma coisa e quando a gente junta é suficiente, ainda sobra. Aliás, os cristãos contam uma coisa maravilhosa, um milagre feito por Jesus de Nazaré, que é o de multiplicação de pães e peixes. Em alguns dos relatos, vocês se lembram, os discípulos chamam Jesus num canto e dizem, ó, tem 10 mil pessoas aí e eles estão com fome, eles não querem ir embora. Bom, nem eu iria se eu visse alguém falar sobre fraternidade, vida decente, solidariedade, não exclusão, também ficaria eu. E aí os discípulos, segundo os relatos, disseram, ó, o povo não quer ir embora, quer comer. E aí Jesus pergunta, o que é que tem para comer? Ah, tem aí alguns pães e alguns peixes. O que é que eles falaram? O que é que nós podemos fazer? Ele disse, vocês vão, entrem, recolhem o que tem na multidão e distribuam. Diz o relato que não só todo mundo comeu, como sobrou cesto de pão e de peixe. Qual é o milagre? Jesus, vou usar o termo técnico, de modo taumatúrgico, isto é, milagreiro, foi lá, pôs a mão e fez dois pães virarem 500. Não, um milagre é outro. É um milagre que você e eu podemos fazer também, se a gente entende esse ensinamento, que é o milagre da partilha. A partilha, a capacidade de repartir, isto é, de multiplicar. Porque quando você divide, você diminui, mas quando você multiplica, você faz crescer. Nós temos substituído paulatinamente uma vida dividida por uma vida multiplicada. Não é fácil, não é ausência de conflito, porque nós não queremos na vida a paz dos cemitérios, onde não há paz, o que há é impossibilidade de discordância. Claro que

Nós não queremos uma vida na qual inexista conflito, porque isso é uma impossibilidade. O que nós queremos é uma vida na qual inexista confronto. Conflito é divergência de postura, de convicção, de percepção. Confronto é a busca de anular a outra pessoa. E se a gente achar que a vida devia ser melhor, e será, nós temos de prestar atenção em várias frases. Uma delas é essa de Jesus de Nazaré, que tem uma beleza maravilhosa dentro de uma ideia. Vou dizer de novo, quero que tenhais vida e vida em abundância. Mas se você notou, olha que beleza, a frase está no plural. A frase não é quero que você tenha vida e vida em abundância. A frase é quero que tenhais vida e vida em abundância.

14:18, 2:18. Estamos de volta. Está no ar pela Rádio Cultura de São Borja o programa A Tarde é Notícia. Buenas e aqui veacho na semana farroupilha, sexta-feira, hoje dia 18 de setembro de 2026. Sexta-feira no calendário, o dia de número 261 desse ano. Até o final de 2026, a partir de hoje, restam 104 dias.

bom que é estar de volta, é um privilégio sempre. Aquele abraço a você que está com o rádio na 1260, na Rádio Cultura. É um privilégio, é muito bom estar de volta. Vamos até às 13h30 da tarde com as informações, os principais acontecimentos da cidade, as principais notícias desta manhã de sexta-feira, 18 de setembro de 2026. Nós tivemos o passe de lua, nós tivemos a mudança no quarto lunar nesta madrugada e agora estamos sob influência da lua crescente.

tarde, com 26 graus de temperatura nesse momento na Terra dos Presidentes. Estamos no centro da cidade de São Borja, aqui na Riachuelo 928, 26 graus. Madrugada aqui também foi diferente, não baixou dos 15 nesta madrugada de sexta-feira. E o tempo amanheceu diferente, já deu para notar a variação intensa de nuvens. O sol demorou para dar o ar da graça hoje, o céu não se tornou azul. E mesmo apesar do sol tendo aparecido ali, aqui, fraco, mas dá para a gente notar que estamos diante das horas que antecedem a chegada de uma área de instabilidade. Isso não precisa nem ser meteorologista para notar. Estamos aí nas horas que antecedem. Vai acontecer. A diferença está nos volumes de chuva que se acumularão a partir de hoje no estado do Rio Grande do Sul. E aqui para a nossa fronteira oeste é onde temos as melhores notícias em termos de volumes de chuva e de outros eventos mais severos. Só que, mais uma vez, aí o sul do país, os estados do sul do país,

Rio Grande do Sul, Santa Catarina e Paraná estão aí sob alerta, né, de movimentos severos de tempo, principalmente a semana que vem, ou a partir de hoje, com intensidade na semana que vem. 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Vem aí a música, já que estamos na Semana Farroupilha, já que há movimento intenso desta, que é a maior Semana Farroupilha, não em número de dias, por óbvio, mas em termos de adesão e em termos de movimento de pessoas em torno da Semana do Gaúcho. E vai se intensificar, porque a maioria das entidades tradicionalistas procuram encaixar no calendário de atividades as apresentações no palco, os animadores, os conjuntos e grupos musicais, os mais procurados ou os mais famosos, para não dizer os melhores, assim, para os últimos dias. E não tem como não falar do tempo pela previsão para o desfile de domingo. Domingo à tarde teremos o tempo favorável. Teremos o tempo favorável, o tempo firme, mesmo na madrugada de domingo, ainda possivelmente alguma chuva acontecer. Mas para o domingo, para a hora do desfile, o tempo está previsto como sendo tempo firme. É só olhar no satélite aí, ou dar uma olhada no mapa, ou ouvir algum dos meteorologistas de plantão. Nós temos os nossos. Daqui a pouco, o Leandro Puchalski que fala exatamente sobre isso. 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Então, aquele aroma maravilhoso dá para a gente sentir de qualquer ponto da cidade. São piquetes, são CTGs, são confrarias que estão, nesta época do ano, saboreando o que temos de melhor na nossa culinária gaúcha. É a Semana Farroupilha na Terra dos Presidentes.

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1: O ministro da Previdência Social, Volney Queiroz, afirmou nesta quinta-feira que o comparecimento às eleições de 2026 poderá ser utilizado como prova devida para beneficiários do INSS. A regra está prevista em uma portaria publicada em 2022. A medida permite que o governo utilize diferentes movimentações para confirmar que aposentados e pensionistas estão vivos, como votação nas eleições, vacinação, atendimento do INSS, atualização do Cade Único, uso do aplicativo Meu INSS com selo ouro e emissão ou renovação de documentos. Atualmente, o beneficiário só precisa realizar a prova devida caso não sejam identificadas movimentações em base de dados. Nesse caso, o INSS pode entrar em contato e oferecer alternativas para regularização, inclusive pelo aplicativo Meu INSS. As eleições de 2026 serão realizadas nos dias 4 e 25 de outubro.
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3: Vamos acertando, são agora 14 horas e 35 minutos, 2h35. Tarde de sexta-feira, tarde deste 18 de setembro de 2026. O nível do Rio Uruguai continua baixando e a velocidade com que diminui o seu nível, 4,8 centímetros, quase 5 centímetros por hora. Portanto, 6,87 metros nesse momento. Baixou 1,30 metros. 1,30 metros nas últimas 24 horas. Agora 6,87 metros, baixando 4,8 centímetros por hora aqui na região de Samboja. Segue 26 graus a temperatura na terra dos presidentes. E sobre o câmbio, quem precisar de peso argentino hoje vai comprar 295 pesos com um real. Esse é o câmbio agora, nesse momento, aqui na fronteira. E sobre as próximas horas, a temperatura, a previsão.
4: Olá pessoal, chego com as informações de uma sexta-feira onde o sol ainda aparece por São Borja e pela região. No entanto, pessoal, ele vai perder espaço à medida que a sexta-feira ocorre, porque as nuvens vão aparecer mais, vai aumentando a quantidade de nuvens e quanto mais para o final do dia, mais nublado vai estar. Temperaturas da tarde ainda são pouco, ainda tem um certo aquecimento. Esse aumento de nuvens, pessoal, está sim associado à mudança do e já no final da sexta, algumas áreas aqui com condições de alguma chuva, nesse primeiro da noite de sexta para sábado de maneira irregular, não pegando todas as áreas, mas quanto mais nós

0: estivesse dentro do período sábado e já na cômodo de tempo e de chuva, chamando a atenção de vocês, tá? Tanto para alguns temporais no sábado, quanto para áreas a chuva sendo mais forte. Ela é bem distribuída, pega todas as cidades aqui do oeste do estado. Alguns vai chover mais forte do que outros. Quanto mais em direção ao norte, mais a chuva é forte. Quanto mais em direção à Guiana, menos. Atenção com o tempo ao longo do sábado, porque alguns momentos aperta a intensidade da chuva. 20 de setembro, nós temos chuva mais na madrugada. Começa bem nublado o domingo, mas aos poucos as diminui, vamos ter abertura de sol e o tempo vai retornando aos poucos no domingo. À tarde faz calor. 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
1: Praticamente sem alteração sobre o último dia de previsão pela Metsul Meteorologia. Que tem chuva? Tem. Não precisa nem pesquisar. É só olhar e ver, né? Só olhar e ver o comportamento do tempo e esse passe de lua. Então, eu acredito que pelo quadro geral, o que de bom fica é a abertura que teremos, provavelmente, aí sim, tomara que se confirme esta melhora no tempo a partir da manhã de domingo, quando começa a movimentação dos cavaleiros da fronteira, dos piquetes, CTGs, das fazendas, os cavaleiros e as cavaleiras, enfim, cavaleiras. Agora me apertou aqui, viu? Gaúchos e gaúchas, sim. Pois é, e o desfile então está previsto para a tarde do domingo, dia 20, e até já posso informar quem ainda, por acaso ou por um motivo ou outro, não tenha ainda sido informado e que vai participar deste movimento importantíssimo, Dia do Gaúcho, e o desfile ao longo da General Marques. Então, o tradicional desfile, a programação está prevista para as 14 horas. E aí, os centros gaúchos, o de tradições gaúchos,

próximas à Praça 15, o CTG Revivendo a Tradição ficará na Rua General Marques. O Tropilha Crioula estará concentrado na Rua Cabo Pedroso. E a Rua Paulo Fagundes, no lado oeste, ou seja, em direção ao estádio, ao Coronel Vicente Goulart, ficará o Centro Nativista Boitatá, e do lado leste, para o lado do posto ali do BR, então o Farroupilha. O Grupo Farrapos terá sua concentração na Rua Doutor Moraes. A área de organização ficará no cruzamento da General Marques com a Cabo Pedroso, Doutor Moraes e Engenheiro Manuel Luiz Fagundes. O desfile seguirá pela General Marques, passando em frente à Praça 15, onde o público poderá acompanhar a passagem das entidades tradicionalistas, então, cavalarianos e demais participantes. Após a passagem pela Praça 15, aí a Rua João Palmeiro será utilizada como área de dispersão, onde termina o desfile e ocorre a saída dos participantes. O desfile Farroupilha integra a programação da Semana Farroupilha e reúne tradicionalistas e comunidade em uma celebração da cultura, dos costumes e das tradições gaúchas.

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Estamos de volta, são 14h52, 2h52, tempo nublado nesse momento aqui na Terra dos Presidentes. A temperatura permanece alta, os 26 graus se mantém. Atenção para as vagas que estão sendo oferecidas no FG Tassini em São Borja, as vagas que estão em aberto para serem preenchidas. Vagas disponíveis para hoje: atendente de papelaria, atendente de papelaria, auxiliar de cozinha, operador de caixa, técnico de enfermagem. Com um detalhe aqui, técnico de enfermagem é para trabalhar na cidade de Bento Gonçalves. Bento Gonçalves, técnico de enfermagem para Bento Gonçalves. Profissional TI, é tecnologia da informação. Vaga para servente de pedreiro, vaga para pedreiro, vaga para empregada doméstica para meio turno de trabalho, vaga para analista comercial e analista administrativo júnior. Então, profissionais dessas áreas, até às 5 da tarde, hoje, o horário de funcionamento do FG Tassini. Sabe onde é que fica? Aqui no centro, ao lado do Banco do Brasil, aqui na Cândido Falcão. Então, vou repetir, auxiliar de cozinha, atendente para papelaria, operador de caixa, técnico de enfermagem aí para Bento Gonçalves, para quem quiser se transferir aí para Serra Gaúcha e for dessa área, técnico em enfermagem, uma oportunidade que surge. Técnico de informação, tecnologia da informação, TI, vaga para servente de pedreiro, para pedreiro, para empregada doméstica, para meio turno, comercial e administrativo júnior. Então, é comparecer no Cine. Quer algum conto telefônico, até dá para chamar ali o Cine, mas o interessante é ir pessoalmente, né? Já leva o currículo, enfim, e se inscreve para tentar se colocar em uma dessas vagas. 981310010. E telefone 981310010. Cândido Falcão, 1077.

Ministério da Saúde informou essa notícia hoje, começou a circular, que o Ministério da Saúde está avaliando a utilização de medicamentos da classe dos agonistas do receptor GLP-1, conhecidos popularmente como canetas emagrecedoras, no sistema

Sistema Único de Saúde. A oferta ainda depende de estudos e da definição de um protocolo clínico para orientar o tratamento. Um dos estudos em andamento é realizado no Grupo Hospitalar Conceição, em Porto Alegre, e acompanha pacientes com obesidade grave ou associada a outras comorbidades. A pesquisa utiliza a semaglutida e foi criada para avaliar a segurança e os resultados do tratamento e a forma adequada de acompanhamento médico. Entre os participantes estão pessoas que aguardam cirurgia bariátrica. Uma das questões analisadas é se o tratamento com semaglutida pode contribuir para o controle da obesidade e, em determinados casos, alterar a necessidade ou o momento da realização do procedimento. O estudo prevê o acompanhamento de cerca de 250 pacientes no Hospital Conceição, em Porto Alegre. O Ministério da Saúde informou que os primeiros resultados observados foram os primeiros resultados do Grupo Hospitalar Conceição foram positivos. A pasta para definir critérios e diretrizes para uma eventual disponibilização dos medicamentos do SUS em todo o país. Apesar do anúncio sobre a avaliação da tecnologia, os medicamentos da classe GLP-1 ainda não são oferecidos de forma geral pelo SUS para tratamento da obesidade. A incorporação depende das análises técnicas e da definição dos critérios de utilização na rede pública. Duas horas e 58 minutos, 14 horas e 58 minutos, a hora certa à tarde é notícia na Semana Farroupilha.

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Estamos de volta, são 3:11, 3:11. Este é o programa Tarde a Notícia pela Rádio Cultura de São Borja. Vamos reapresentar aqui a previsão do tempo. Antes, o preço médio dos principais produtos agrícolas, já que nós estamos no último dia considerado útil para preços médio, referência pelo AgroLink, o arroz fecha então em R$ 81,67, o boi gordo R$ 12,10, o búfalo 8, cordeiro 12,50, milho 60, soja 138, trigo 70 e vaca gorda o quilo R$ 11,20. Preço médio, preço referência, assim

0: Minha que fecha então a sugestão aqui do AgroLink. Com relação também às informações lá que passei no início do programa sobre o nível do Rio Uruguai, se continua no mesmo, na mesma velocidade de retorno, temos agora 6,87 metros. Não, 6,87 tínhamos a uma hora atrás, né? Então, 6,78. Esse é o nível do rio atualizado. 6,78 metros e baixa 4,9 centímetros, quase 5 centímetros por hora. Então, já que temos uma previsão de chuvas exageradamente fortes para a semana que vem, não aqui na nossa região, mas aí do noroeste gaúcho em direção ao oeste catarinense, bastante chuva prevista para a semana que vem. Então, pelo menos o Rio Uruguai já vai estar um pouco mais dentro do limite, dentro do seu limite ali de barrancas, né? Já vai estar na caixa o rio, pelo menos isso. Agora, 6,78 metros, baixando 4,9 centímetros por hora. Três horas e treze minutos, a hora certa. E nós seguimos com a programação, então, da Tarde Notícia, esta final, já que é sexta-feira. Vamos falar de futebol. Nós temos um final de semana que ele tem características, ou tem, né, expectativas entre o torcedor bem diferentes das que tínhamos semana passada. Em uma semana mudou, né? Mudou. O que? O Internacional ganhou o jogo dele, e havia toda aquela expectativa, o Internacional não te perder, se perder para a Chape vai estar rebaixado, já não ganha de mais ninguém. O Inter fez o papel, o Grêmio perdeu de novo, perdeu e perdeu em casa, perdeu para o Vasco em casa e de virada, né? E perdeu, tomou realmente um choque talvez de realidade, que saída e demissão do seu técnico, o Porto, após 10 meses de trabalho em Porto Alegre, deixou então a casa, deixou e ainda com muita resistência nesse trabalho de troca por parte da diretoria. Muitos diretores foram totalmente contra essa mudança, essa decisão, estavam acreditando, não sei de onde ou em que mundo eles estavam, né, analisando ou baseado em que, defendendo que o português tem um trabalho bom, e tinha um trabalho bom no Grêmio. Bom, pelo sim, pelo não, o final de semana está aí, a dupla Grenal volta a jogar e a situação é diferente, né, seu Adilson Ribas, tudo bem? Boa tarde, senhor Adilson.
1: Boa tarde à nossa audiência da 1260. Nós vamos ter um embate aí, né, de clubes gaúchos contra equipes paulistas aí no final de semana, né? Jogos pesados, né? E quando digo jogos pesados, não só pelo tamanho das camisetas dos clubes, mas pela exigência que os resultados têm que acontecer no final de semana. Lutero, eu espero aqui na terça-feira, porque na segunda-feira tem o expediente da Câmara, né? Na terça-feira eu espero estar contando pelo menos 4 pontos, tá? Da onde eles vão sair, não sei. Mas precisamos de 4 pontos no final de semana, tá? No mínimo, para termos uma parada de 18 dias com a data FIFA, com um cenário de um pouco mais de tranquilidade. Ambos os jogos são duros, tá? O Inter joga no sábado, amanhã, 9 horas da noite, contra o São Paulo no Morumbi. O São Paulo que acabou sendo eliminado no meio de semana na Copa Sul-Americana, estou muito curioso para ver que São Paulo que o Inter vai enfrentar, se um São Paulo mordido com a eliminação, tentando dar uma resposta ao seu torcedor, ou cabisbaixo depois de uma eliminação e a sua última perspectiva de título na temporada acabou agora

0: no meio de semana contra o Boca Júnior, tá? É, independente do andar da carruagem, dos outros jogos em relação ao Inter, em relação ao resultado do jogo do Vasco, em relação ao jogo do Mirassol, em relação ao próprio jogo do confronto contra o Grêmio, se o Inter conseguir um empate contra o São Paulo, será um ótimo resultado, tá? Enfrentar o São Paulo no Morumbi e conseguir um empate com o São Paulo em qualquer circunstâncias é um bom negócio. Talvez dê para aproveitar a situação do São Paulo ter sido eliminado, né? Talvez um pouco uma situação um pouco conturbada em relação ao Dorival Júnior, tá? Mas talvez se o Inter conseguir um pontinho, ótimo negócio. Em relação ao Grêmio, né, o Renato vai ter uma tarefa bem árdua, né, de fazer a sua estreia, né, como treinador definitivo, né, ele acabou sendo auxiliar aí no meio de semana contra o Botafogo, né, contra o Palmeiras, né, que parada dura. Mas tu sabe, Lutero, que eu acho que é bom o Grêmio enfrentar o Palmeiras no final de semana, e eu digo por quê. Porque se o Grêmio enfrentasse, vamos fazer uma figura de linguagem, tá? Suponhamos que o Grêmio enfrentasse a Chapecoense agora no final de semana, o Renato enfrentasse a Chapecoense e ganhasse. Se ganhou com o Luiz Castro, provavelmente também ganharia com o Renato. É, a gente não teria um parâmetro realmente assim se o Renato já conseguiu dar a cara ao time dele. Mas se o Renato conseguir aprontar contra o Palmeiras, e quando eu digo aprontar, assim, ó, é fazer um jogo competitivo contra o Palmeiras, fazer um jogo de igual para igual e quem sabe ganhar. Lembrando, o Renato estreou no comando técnico do Vasco, no Campeonato Brasileiro, contra o Palmeiras. E ele ganhou do Palmeiras. Com aquele time ruim do Vasco, ele ganhou no São Januário por 2-1, só no abafa do torcedor. Verdade que ele fez uma arrancada muito boa no Vasco, né? Acabou tendo uma situação de conflito lá no vestiário do Vasco e ele acabou, né, pedindo as contas no Vasco da Gama, mas o Renato já ganhou, né, do Palmeiras nessa temporada. E ele, só que ele também tem uma matéria-prima tão ruim quanto o Vasco tinha aquela vez, né? O Grêmio, ele vai ter um retorno importante e eu acho que é um dos jogadores que talvez mais vai crescer na mão do Renato. E eu, talvez seja o jogador, para mim, que mais vai crescer na mão do Renato, que é o Amuso, tá? Eu acho que o Renato pode fazer o Amuso, assim, se sobressair na temporada, como o Renato já pegou, às vezes, atacantes bem medianos e potencializou, né? O Renato pegou o Pedro Rocha, que era um cara, assim, defenestrado pelo torcedor do Grêmio, e fez o Pedro Rocha ganhar uma Copa do Brasil sendo decisivo. Uma vez o Renato pegou o Jonas, né, que era... Uma vez o Jonas teve uma capa de jornal, o pior atacante do mundo, e transformou o Jonas num goleador do Campeonato Brasileiro com 24 gols. Vocês imaginem hoje um artilheiro do Campeonato Brasileiro hoje fazer 24 gols, é algo surreal. E ele fez com o Jonas e outros atacantes que eram bem comuns. O próprio Everton era um jogador contestável, um torcedor, que tinha severos problemas na finalização, e ele transformou o Everton num grande finalizador. Até porque o Renato foi um grande atacante, então ele consegue olhar para o atacante e dizer: esse aqui precisa evoluir na finalização, esse aqui precisa evoluir na tomada de decisão, na assistência, no cabeceio. Ele foi um grande atacante. Então ele consegue olhar para o atacante e dizer: eu preciso lapidar ele em alguns pontos. Eu acho que o Amuso tem ferramenta para crescer. Porque o Amuso é um jogador que tem muita velocidade, é um jogador que tem muita força, ele tem até um bom cruzamento para a área, só que às vezes eu analiso o Amuso assim, ó, tem bolas que ele precisa chutar, ele toca. E tem bolas que ele precisa tocar, ele chuta. E a famosa tomada de decisão. Então eu acho que ele vai conseguir, talvez, pegar o Amuso, e o Amuso tem... Ele já tem um entendimento do português, talvez o Renato consiga lapidar esse jogador, mas também não consigo imaginar o Renato lapidando o Caio Paulista, eu não consigo ver o Renato Portaluppi lapidando o Nardoni, porque ele consegue evoluir alguns jogadores até a página 2, né? Alguns jogadores não tem como tu evoluir, né?
1: É, o outro que pode crescer, ou pelo menos apresentar um futebol melhor do que, até porque ele tem futebol... Melhor é o TT, né?
0: Sim.
1: A questão de posicionamento, condicionamento físico, sim, alguma coisa, pode crescer,
0: e
1: né?
0: E até foi bem oportuno tu tocar em relação ao nome do TT, porque ontem eu acompanhei a entrevista coletiva do Renato, e o Renato começou falando: o TT me procurou ontem no vestiário para conversar comigo. E ele disse: eu não tenho problema nenhum com o TT. E eu acredito, eu acho que o problema do Renato era com o empresário do TT. O Renato, até ele cita: eu nunca conversei com o TT pessoalmente, eu conversei agora que cheguei agora, eu nunca tinha conversado com ele, não tem problema nenhum com ele. Eu tinha problema em relação ao empresário, entendeu? Mas ele até diz: o que eu puder ajudar para fazer o TT ser o TT que jogou muito na Europa, que destruiu o Real Madrid numa Liga dos Campeões, eu vou fazer. Ele falou assim, ó, até porque o Renato, ele tá numa situação que o Renato não pode abrir mão de ninguém no elenco dele. Ele não tá treinando o Flamengo, ele pode dizer: ah, pensando bem, eu não quero mais o Everton Cebolinha, eu tenho aqui o Samuel Lino, eu tenho o Pedro, entendeu? Eu tenho o Arrascaeta no Grêmio, ou tu bota o TT, ou tu bota o TT. Ou tu bota o Dô de jogar, ou tu bota o Dô.

0: outro jogar é a matéria-prima que ele tem que se virar com o que tem, sabe? Então acho que é bom no Grêmio pegar o Palmeiras, que nós vamos ter um parâmetro, o jogo contra o Palmeiras não vai ganhar ninguém, entendeu? Se o Grêmio ganhar do Palmeiras, ninguém vai dizer assim, ah, mas o Grêmio ganhou do Palmeiras por causa... Não, não, se o Grêmio ganhar do Palmeiras não, é incontestável. Entendeu? Eu sei que a ordem natural é o Palmeiras ganhar do Grêmio, porque o time do Palmeiras é melhor, vive um momento melhor, está classificado na Copa Libertadores da América, está brigando pelo título do Campeonato Brasileiro, mas acho que vai ser bom o Renato estrear contra o Palmeiras contra 50 mil torcedores, porque é aquele jogo assim, Lotero. É a mesma coisa que ele estivesse estreando num clássico Grenal, no jogo contra o Flamengo, porque assim, ó, eu sei que é muito difícil o Grêmio ganhar do Palmeiras, talvez quase impossível. Mas se é aquele jogo assim que tu ganha na temporada, dá uma liga do Grêmio ganhando o Palmeiras 1-0, mesmo que jogando mal, ou trancos e barrancos, e ganha 1-0 do Palmeiras, talvez possa ser um jogo de virada de chave. Como eu também acredito que se o Inter for no Morumbi e ganhar do São Paulo, é aquele jogo virada de chave, porque é aquele jogo que tu não conta com vitória. Só que a dupla Grenal para ficar na primeira divisão, não é só ganhando da Chapecoense, porque tipo, nas últimas rodadas só ganharam da Chapecoense. Porque todo mundo vai ganhar da Chapecoense. Agora, a dupla Grenal ficar na primeira divisão, como a gente diz na linguagem da bola, vai ter que fazer alguns crimes. Vamos ter que ganhar um jogo inesperado do Flamengo, do Palmeiras, do Cruzeiro, nós vamos ter que achar, porque se nós ganhar só dos ruins, infelizmente os dois vão cair para a segunda divisão. É. Porque o Grêmio e a Chapecoense já estão lá. Tem duas vagas, tá? E o Santos já saiu do bolo, o Vasco está querendo sair daquele bolo, só está ficando o Grêmio, só está ficando o Inter, só está ficando o Mirassol.
1: Então, e aí começa a diminuir os candidatos, né?
0: Tu sabe, Lutero, assim, ó, que eu sei que é difícil, mas tu ganha 2-3 jogos, tu já sai da linha sequência. Há pouco tempo tu tá falando, não, o Santos já foi. O Santos já caiu, o Santos não tem mais salvação.
1: E olha aí.
0: O Santos já tá lá, já tá quase na primeira página da tabela. Tu ganha dois, só que o Santos ganhou.
1: Tem que ganhar, né? Só que
0: o Santos ganhou jogos fora da curva, o Santos ganhou do Cruzeiro.
1: Sim.
0: Né? O Santos veio aqui no Beira-Rio, mesmo que o Inter esteja numa má fase, tu ganhar do Internacional no Beira-Rio sempre vai ser algo fora da curva, né? Como o Vasco veio aqui, o Vasco já tava, a gente tava falando, não, o Vasco não tem mais salvação, o Vasco já foi. Veio aqui na Arena do Grêmio, ganhou, já tá com outra perspectiva no campeonato. Então, assim, ó, nós precisamos ganhar jogos assim fora da curva, né? Eu espero estar contando pelo menos 4 pontos. Quem vai fazer os 13 e quem vai fazer 1, eu não sei. Mas eu espero que a gente pelo menos faça 4 pontos aí para nós ter uma parada de data FIFA e reorganizar a casa. O Inter precisa decidir assim, ó, vai parar 18 dias, tá? Não tem como tu manter o Pezzolano 18 dias. No primeiro jogo, depois da volta da Copa, tu perde e tu troca o treinador. Então tu vai avaliar agora. Trocamos agora, botamos outro profissional e vamos com ele até o final, ou vamos com o Pezzolano até o final, tá? Eu acho que esse jogo é muito emblemático pro Pezzolano, tá? É, porque é difícil, tu imagina, o torcedor vai ficar pé da vida, pô, aí perde pro São Paulo. Tem toda uma parada, a hora de trocar é agora. Troca agora então, né? O Grêmio fez essa troca. Mesmo que de forma tardia essa troca, né? Porque essa troca já poderia ter acontecido no mínimo, Lutero, há 3 meses, tá? O Grêmio no mínimo já poderia estar com o Renato, com qualquer outro treinador, desde aquela derrota contra o Corinthians, né? Um passeio aqui, né? Que o Renato vai ter que pegar como um bombeiro aí, faltando 11 rodadas para acabar o campeonato. E com uma tabela ingrata, né? Flamengo, Palmeiras, Atlético, Paranaense, Bahia.
1: É, tem essa parada aí que pode ajudar, porque um ou outro problema que é, além do, da
0: parte física,
1: além da técnica que é escassa, é a qualidade, a parte física, olha, segundo tempo, verticalmente.
0: Tu sabe que agora tu tocou num ponto da relação da parte física, assim, ó. Que barbeiragem do departamento de futebol do Grêmio se o Rogerinho, que estava na categoria de base, o Rogerinho que foi multicampeão pelo Grêmio, estava na geladeira do clube, chegar e resolver os problemas. Ele é funcionário do Grêmio sempre nesse período. Se ele resolver o problema de uma pessoa que estava ali e fazia um trabalho incompetente. Assim, a grifa a incompetência do departamento de futebol do Grêmio. É. Se um cara estava mais ou menos como um estagiário ali, resolver um cara, um serviço de uma pessoa que veio com toda a pompa, mas é o preço de darem a chave do clube para um profissional, e não é culpa do Castro, é culpa quem dá anuência.
1: Claro.
0: Presidente do Castro, a chave do clube está aqui, parte física, parte de metodologia, contratações, é tudo com teu respaldo. Ele que indicou o Giovanni Cabral, essa para contratar o Nardoni.
1: Tá aí,
0: deram a chave do clube por incompetente.
1: É.
0: Tá aí.
1: É verdade.
0: Né? Então, assim, ó, Renato, se eu reitero o que disse pra ti ontem aqui, se o Grêmio for rebaixado em dezembro.

0: exemplo, o Renato, o Filipão, o próprio Paulo Pelaipe, eles vão ter muita culpa no cartório em relação ao rebaixamento, porque eles vão ter 11 jogos para salvar. 11 jogos são pontos, tá? Mas a grande
1: 33.
0: Culpa... 33 pontos, a grande culpa vai ser do presidente e dos seus pares.
1: Sim, começou.
0: E chegaram ao ponto de ver o Grêmio sendo eliminado na Sul-Americana, levando o baile do Corinthians aqui, e já poderiam ter feito a troca no comando técnico, tá? Talvez dê tempo para salvar, mas talvez também não dê tempo.
1: Vamos torcer para que venham 6 pontos, Adilson.
0: Talvez 6 pontos seria ótimo. Ah,
1: né? Seria ótimo, né? É dar uma folgada pro gaúcho, a gauchada vem apanhando, né?
0: Olha aí. Os desfiles tá marcado para as 14, quem sabe todo mundo acompanhando o desfile bem faceiro, né?
1: Ser, porque o Inter joga amanhã, né? O Inter é amanhã às 9.
0: 9 da noite.
1: Da noite. E o Grêmio é às 11.
0: Sim.
1: Termina às 1. É, termina a 1, então. Tá aí, quem sabe o desfile Farroupilha com gremistas e colorados seriam chimangos e maragatos.
0: Hein, Lutero?
1: Felizes.
0: Não, e tu pega um jogo às 9 da noite, outro jogo domingo às 11 da manhã, os horários bons de
1: muito, fazer uma fumaça, ótimos, né? Ótimos. Dá até pra tocar meio direto.
0: Claro.
1: Né? Dá pra tocar meio direto, porque esse do Internacional, até que vai os comentários, essa sua curva a madrugada pegou, né?
0: Sim.
1: E aí tu já tem que te preparar para o das 11.
0: Se faltou umas peças de carne, faltou uns pão de alho, dá tempo no mercado.
1: Ainda mais que agora os mercados não precisarão fechar nos domingos.
0: Que maravilha, né?
1: É.
0: Que maravilha.
1: Tá louco. É, meu amigo, tem que dizer, quando... Não, estava tudo certo para dar errado, né? Sobre esse assunto aí dos mercados. Tudo certinho para dar errado. Forte abraço.
0: Forte abraço.
1: Saúde e sorte a todos. Muitas graças. Vem aí o Almeri Dias.
2: Os manchetes da Folha de São Borja neste sábado. Hospital Ivan Goulart inaugura novos leitos particulares e de convênios. Desfile cavalariano encerra a programação dos festejos Farroupilha neste domingo. Rio Uruguai registra 4ª enchente em pouco mais de 2 meses. Locais de votação em São Borja permanecem os mesmos das últimas eleições. Parecer do Ministério Público é contrário a venda do Clube Esperança. Produtores antecipam plantio de arroz por conta do El Niño. Congresso Internacional debate 400 anos das missões jesuítico-guarani. Piquete mantém viva a memória de São Borja no Parque Harmonia. Polícia Federal vira esquema de movimentações financeiras ilegais e bloqueia 25 milhões de reais. Estas e muito mais informações na Folha de São Borja deste sábado.
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chegando aqui na programação da Tarde é Sua. Nesta tarde, tempo nublado aqui em São Borja, né? Parcialmente nublado, uma tarde com 26 graus nesse momento, a temperatura. A programação da Tarde é Sua, fechando a semana, se estende até às 17h45 desta sexta, dia 18 de setembro. Espero que você esteja bem junto aos seus amigos, familiares aqui na cidade, interior do município. Os que estão trabalhando, te desejo também um bom trabalho, excelente final de semana junto. As pessoas, né, que você se chega mais na cidade, até mesmo a gente já citou no interior, outras localidades também que acompanham a programação da cultura. A Tarde é Sua vai vir com informações, as notícias, né, vão continuar. Tivemos há pouco aí na área do colega Lutero do Carmo, o esporte também é sendo analisado. A gente encontrou agora há pouco a Dilson também aqui no corredor da emissora, né? A gente vai trazer uma informação também do nosso esporte local mais adiante aqui no programa da Tarde da Cultura. A programação, a Tarde é Sua, trazendo a música, a informação na programação, a Tarde é Sua, com a variedade musical, né? Música chamadas Bandas do Sul, as bandinhas, o sertanejão, tem sertanejão clássico, claro, mesclado hoje, né? Estamos na antivéspera aí do Dia do Gaúcho, dia 20 de setembro, hoje 18 de setembro de 2026, mesclar com a música do Rio Grande e também com a música nativa nativista.

15 horas mais 34 minutos, totalmente assistiu, 26 graus a temperatura. 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Já também deu recado aqui na programação da tarde é sua.

0: Charles.
1: André Ré.
0: JM.
1: Tamo junto, gente. Obrigado.
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10: São 17 minutos para as 4 da tarde, 15h43, tempo nublado em São Borja, 26 graus é a temperatura. Daqui a pouco vamos atualizar também para os nossos ouvintes aqui da cidade, do interior do município, o nível do Rio Uruguai, né, a altura do Rio Uruguai, também as demais informações, locais importantes, relacionado também ao desfile de 20 de setembro, né? Vamos ter a participação ainda da Geuci, desde a redação da Folha de São Borja, ainda também vem notícias, né? Notícias, eles são das 4, das 5, através da Rede Pampa, as informações do estado, do país e também do exterior pela Rede Pampa, na edição das 4 e das 5 da tarde. E ainda também as notícias para Nicola Veículos, 4h30 da tarde e também às 17h30. 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Programação da Cultura 1260, vamos aproveitar que estamos novidades, outras promoções também do mês, né? 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Já já vamos também destacar os demais empresas que estão com a gente aí na parceria da tarde. Continua também através das entidades, né? Por exemplo, o Piquete do Velasco continua aí com o...

Sem Fronteira, na noite de hoje, ainda com o variado cardápio, né, na culinária campeira, é, para hoje, para amanhã, né, hoje dia 18, sexta-feira, para amanhã, sábado também, no Piquetinho de Laço, lá no São João Brasil. 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Falando sobre isso, também tem na Praça 15 a programação de hoje aí da semana Farroupilha, né, que marca então o show da Marinê Siqueira, né, nada mais nada menos, né, que a cantora e acordeonista Marinê Siqueira estará, portanto, hoje na Praça 15 de Novembro. Vamos observar aqui, inclusive tem um chamado dela, né, um vídeo aí por parte das redes sociais da Prefeitura. Então a programação segue hoje, nesta sexta-feira, 18 de setembro, com a celebração Farroupilha na Praça 15, reunindo atividades tradicionalistas ao longo do dia. Desde manhã hoje, né? Da oficina tradicionalista do CTG Tropilha, aliás, do CTG Reviver a Tradição, às 10 da manhã a cargo do CTG Tropilha Crioula, às 11h30 teve aí o intervalo para o almoço, agora à tarde, né? Às 2 da tarde, desde as 2 com o CFTG Farroupilha, às 13h30 quem assumiu foi o Centro Nativista Boitatá. A partir das 17 horas, o público poderá acompanhar o show de Marinê Siqueira até às 18h30. Portanto, está aí na programação da Prefeitura aí com relação à Semana Farroupilha. Faltando 12 para as 4, o presidente da Associação dos Agricultores Familiares da Vila Brites, a SAF, está no uso das atribuições que lhe confere o artigo 11 do Estatuto Social, convoca os associados para uma assembleia. Dia 19, portanto amanhã, 19 de setembro de 2026, às 14 horas, na residência do senhor Joceli Rodrigues da Silva. Ordem do dia: A, prestação de contas; B, eleição da diretoria gestão 2026-2028; C, assuntos gerais. São Borja, 10 de setembro de 2026, Joceli Rodrigues da Silva, presidente da ASAF, esse edital de convocação. Márcio Correia e Grupo Gauchismo, faltando 11 minutos para as 4, aqui a programação A Tarde é Sua, na Cultura de São Borja.

0: Principais manchetes da Folha de São Borja neste sábado. Hospital Ivan Goulart inaugura novos leitos particulares e de convênios. Desfile cavalariano encerra a programação dos festejos Farroupilha neste domingo. Rio Uruguai registra quarta enchente em pouco mais de 2 meses. Locais de votação em São Borja permanecem os mesmos das últimas eleições. Parecer do Ministério Público é contrário à venda do Clube Esperança. Produtores antecipam plantio de arroz por conta do El Niño. Congresso Internacional debate 400 anos das missões jesuítico-guarani. Piquete mantém viva a memória de São Borja no Parque Harmonia. Polícia Federal mira esquema de movimentações financeiras ilegais e bloqueia 25 milhões de reais. Estas e muito mais informações na Folha de São Borja deste sábado.
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8: Faltando 2 minutos para as 4, já tem informações e notícias, né? Não sei se vai dar tempo da gente trazer mais destaque musical, mas nosso boa tarde para dona Maurília, né? Boa tarde, seu Alberi, estou escutando o programa maravilhoso aqui na Paris Sampaio. Uma ótima tarde para o senhor, bom final de semana para o senhor e sua família. Obrigado, dona Maurília, também para o seu auxílio, a gente deseja também tudo de bom para vocês aí na Paris Sampaio. Também o seu Liberato, né, dona Maurília? Seu Liberato que reside aí, a esposa também do seu Liberato. Nosso agradecimento. É, também uma alusão aqui para o César Vasconcelos. Ok? Está tentando entrar em contato com a parte de comunicação aqui da emissora. Já a gente repassa. 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Vem notícias, depois tem mais música e informações aqui na programação da Tarde da Cultura de São Borja.
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10: Secretário da Receita Federal descarta recuo na reforma tributária.
9: Em ponto, esse é o Pampa Notícias e vamos atualizando as principais informações do momento. O secretário especial da Receita Federal, Robinson Barreirinhas, afirmou nesta sexta-feira que não vê possibilidade de interrupção ou reversão da reforma tributária sobre o consumo. A declaração ocorreu durante um evento sobre a implementação do novo sistema e foi dada em resposta a questionamento sobre a proposta do candidato à presidência, Flávio Bolsonaro, de suspender a implementação para revisar o modelo aprovado pelo Congresso Nacional. O número de focos do Aedes aegypti, popularmente chamado de mosquito da dengue, chegou a 2.228 desde o início do ano em Caxias do Sul. O dado relacionado aos 9 primeiros meses de 2026 já ultrapassa o total dos 2 últimos anos. Segundo a Secretaria Municipal da Saúde, o município atingiu pela primeira vez um patamar que entra dentro dos critérios de infestação de nível médio. Presidente Luiz Inácio Lula da Silva afirmou nesta sexta-feira que o governo federal necessita tomar conta do novo petróleo descoberto na margem equatorial na região do Amapá. Essa declaração se deu em meio às tensões diplomáticas com o governante estadunidense Donald Trump. O Palácio do Planalto acredita que seja possível realizar um encontro informal entre os presidentes Lula e Donald Trump durante a Assembleia Geral das Nações Unidas em Nova York. Lula embarca no domingo e deixa Nova York na próxima terça-feira, depois do discurso. O Japão elevou nesta sexta-feira a taxa básica de juros de 1% para 1,25% ao ano, levando o custo dos empréstimos ao maior nível em 31 anos. A decisão foi tomada por 7-2 durante reunião de política monetária realizada entre quinta e sexta-feira. Agora as informações do mercado financeiro. O dólar comercial opera em alta de 0,17%, cotado a

0: R$ 5,14. O euro comercial opera em alta de 0,20%, cotado a R$ 5,20. O principal índice da Bolsa de Valores brasileira B3 opera em baixa de 0,5% aos 185.158 pontos. Agora 4:03. 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
13: Que a programação à tarde é sua, 4:07, a hora certa, 26 graus de temperatura, tempo nublado, né, em São Borja. Tem prenúncio de chuva, inclusive, para hoje à noite, já tem alguma coisa, né, alguma instabilidade durante a madrugada e também especialmente sábado. E alguma coisa durante a madrugada e domingo, né, mas já começa a melhorar o tempo domingo. É, em São Borja será até um domingo ensolarado com temperaturas em elevação, né. Até

próximo dos 30 graus, segundo destaca, apesar de alguns aplicativos apresentarem o domingo mais nublado. Boa tarde, escutando o programa, muito bom, obrigado aqui, dona Suzana Cadol, obrigado, dona Suzana. Também a gente agradece pela audiência, boa tarde, seu Alberim, bom final de semana para o senhor e a família. Obrigado, seu Vilmar Tenório, dona Maria de Lourdes, e as férias acabaram? Sim, foi curtas as férias, né? Mas vai vir mais uns dias na semana que vem, né? Obrigado, dona Maria de Lourdes, seu Vilmar Tenório, na estrada no Mato Grande, né? A gente agradece pela audiência. 4 horas 8 minutos, também a cidade de São Ramão. Muito obrigado, pessoal, também que está na audiência. A de São Ramão também, São Pedro Butuí, Priscílio, Devan, a dona Idelene Milbras. Tudo bom, dona Idelene? Para a senhora e os familiares, o Sérgio Toller, obrigado pela audiência também. Na localidade de Santo Inácio, né, nosso boa tarde aos ouvintes. Também obrigado, seu Jonas Alaporta, hein? Jonas acompanhando carona também pra gente, através do automóvel aí, dando carona pra gente, pra cidade, pro interior do município, né, seu Jonas? Seu Vernês Alaporta também, obrigado, seu Vernês, pela audiência aí nas tardes. Muitas vezes tá jogando aqueles pontinhos, aquela cara com o Antoninho Veiga Marinha. Que bom aí na Barão do Rio Branco. E a programação da Cultura M1260, a gente agradece pela sua audiência, tivemos notícias, né? Daqui a pouco vem mais informações, algumas informações relacionadas ao esporte, né? E também as demais informações, né, relevantes à comunidade samborgense. Tem também a participação da Geuci, daqui a pouquinho chega, desde a redação da Folha de São Borja. A gente falou sobre o evento da Marina de Siqueira, vai estar logo mais na Praça 15 de Novembro, né? Por volta das 17h30. Vamos trazer então Marina de Siqueira, velha porteira, 4 horas e 8 minutos e 26 graus a temperatura.

0: principais manchetes da Folha de São Borja deste sábado. Hospital Ivan Goulart inaugura novos leitos particulares e de convênios. Desfile cavalariano encerra a programação dos festejos Farroupilha neste domingo. Rio Uruguai registra quarta enchente em pouco mais de 2 meses. Locais de votação em São Borja permanecem os mesmos das últimas eleições. Parecer do Ministério Público é contrário à venda do Clube Esperança. Produtores antecipam plantio de arroz por conta do El Niño. Congresso Internacional debate 400 anos das missões jesuítico-guarani. Piquete mantém viva a memória de São Borja no Parque Harmonia. Polícia Federal mira esquema de movimentações financeiras ilegais e bloqueia 25 milhões de reais. Estas e muito mais informações na Folha de São Borja deste sábado.
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9: 16 horas mais 17 minutos, aqui a programação da Tarde é Sua e o ouvinte, né? Participando, interagindo com a gente na programação aqui da 1260.

0: 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E a participação aí do ouvinte também, já tem a participação aqui da Geucir, desde a redação da Folha de São Borja. Seu Leomar também já deixando a sugestão aí com a Marinê Siqueira, né? Já deixou uma sugestão musical. Vamos então à participação da Geucir. E depois tem mais um destaque aqui na programação da cultura, né? O Gustavo Lima. Gustavo Lima vai chegar nesta sexta-feira.
1: Da redação da Folha de São Borja para a Rádio Cultura, Geucir Saraiva.
2: O comício do candidato ao governo do estado, Luciano Zucco, previsto para este sábado às 14h30 no Parcão, em São Borja, foi cancelado devido às condições climáticas. A atividade teria a participação dos candidatos ao Senado, Ubiratã Sanderson e Marcel Van Hanten, e da candidata vice-governadora Silvana Covatti. Até o momento, não foi divulgada uma nova data para o evento. A programação da Semana Farroupilha movimenta a Praça 15 de Novembro em São Borja nesta sexta-feira, com a celebração Farroupilha. As atividades tradicionalistas seguem ao longo da tarde, com oficinas e apresentações de entidades. O destaque está previsto para as 17 horas com o show de Marinê Siqueira. A programação será encerrada às 18h30. A partir deste sábado, candidatas e candidatos que disputam as eleições gerais de 2026 passam a contar com a proteção prevista no Código Eleitoral que impede a prisão ou detenção, exceto em caso flagrante delito. A regra começa 15 dias antes do primeiro turno e segue até dia 6 de outubro, 48 horas após o encerramento da votação. Da redação, Geucir Saraiva.
0: Programação da tarde das 15h30 até as 17h45. Seu rádio, você que está aí no interior do município, nosso muito obrigado. Está na cidade, está nos acompanhando pelo rádio, pelo site, pelo aplicativo do celular.

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1: Alde, alde. 16 horas e 23 minutos, 16 e 23, 26 graus é a temperatura. A altura do nível do Rio Uruguai em São Borja está a 6 metros e 73. Chegou a mais de 9,80, 81, né? Alguns dias atrás, então agora 6,73, continua alto, né? Mas está baixando. Baixa cerca de 5 centímetros aí por hora. Medição aí de 15 para as 4 da tarde de hoje. Então, a medição aí, a última atualização, 6 metros e 73, continua baixando aqui em São Borja. Já aqui em Garruchos, né? Lá em Garruchos, é 4,73. 4,73, ele está baixando cerca de 6 a 7 centímetros por hora, 4,73 em Garruchos. A informação aqui na programação da tarde da 1260. 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Daí brilha som aqui na programação da tarde da 1260. Com a música, informação. Daqui a pouquinho tem mais uma edição de notícias aqui no seu rádio.
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1: A Petrobras anunciou nesta quarta-feira um aumento de R$ 1,00 por litro no preço do diesel nas refinarias, com a validade a partir desta quinta-feira. No entanto, o reajuste será integralmente compensado por uma subvenção econômica ao óleo diesel A, de uso rodoviário. A medida da subvenção no valor de R$ 1,00 por litro foi estabelecida pela portaria publicada nesta quarta-feira, com vigência imediata e duração de 30 dias. Com a compensação, o aumento anunciado não altera o valor do diesel vendido pela Petrobras nas refinarias durante o período da vigência da subvenção. Segundo a estatal, a adesão ao programa é facultativa e considerada compatível com os interesses da companhia. A Petrobras também informou que mantém uma estratégia comercial voltada à participação de mercado, à otimização das operações de refino e à busca por rentabilidade sustentável, evitando repassar imediatamente aos preços internos e às oscilações das cotações internacionais e a do câmbio.
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16h34 aqui a programação, espaço, a partir de agora, espaço do Sertanejão, né? Já tem sugestão aí da dona Ramona Araújo. E ela manda todos os seus vizinhos, segundo ela, tem grande audiência aí a programação da Rádio Cultura lá no bairro José Pereira Vares, antigo bairro Vares. Obrigado, dona Ramona, tudo bom? Usando também para a Maristela. Também a gente agradece pela audiência e sintonia aqui nos 1260. Falando sobre os acontecimentos aqui da cidade, não esquecendo que amanhã tem o futebol amador, né? Categoria Master, amanhã é a terceira rodada, nas Convilca e no Independente, então na Vila Cabeleira e no campo lá do bairro do Passo. O detalhe é que tem a projeção de chuvas, né? Para amanhã vamos ver, né? Mas por enquanto está marcado a rodada. Para amanhã, primeiro jogo, 1:30 da tarde, Esperança e Palmeiras. Segundo jogo, a partir das 3:30 da tarde, Nossa Senhora de Fátima e Amigos do Futebol, nas Convilca. No Independente, no Passo, 1:30 da tarde, tem Boca Júnior e Farroupilha. Segundo jogo, Santa Ana e as Convilca. É a rodada de amanhã, portanto, dia 19, né? Dia 19, portanto, amanhã, a rodada do futebol amador na programação da Cultura. Nós vamos para os nossos ouvintes de São Donato, também pessoal que estão ligados com a programação da Cultura. A gente destacou São Pedro Butuíra, no Itaqui, Massambaraço, o Daniel e Dona Rose, nosso muito obrigado pela audiência. Também os ouvintes que estão ligados na programação da Cultura em Mercedes e também no Sarandi, São Miguel, né? Nosso agradecimento. 4:35. E o Parada Dura aí no Sertanejão, depois vem uma do Sérgio Reis.

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1: Aí, Sérgio Reis, faltando 22 minutos para 5 da tarde, a temperatura em São Borja 26 graus.

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0: Faltando 15 minutos para as 5 da tarde, 15 para 5. Aqui é a programação Espaço Tertúlia. A gente falando, aliás, o Espaço do Sertanejo, né? Nossa alusão lá para o seu João Brasil. O João Brasil que vai ter aí também na programação o programa de amanhã, próximo domingo, a partir da 1 da tarde, né? Então houve um acerto também. Hoje ou amanhã, né? Então o programa Voltando à Querência do Aládio, domingo da 1 às 4, será direto lá do Piquete Tiro de Laço, João Brasil. Terá churrasco, acompanhamento e animação do grupo Sem Fronteiras no próximo domingo, portanto, lá do Piquete Seu João Brasil. Falando de Piquete Seu João Brasil, hoje também tem a comida campeira e, além disso, também tem o café de Cambona tradicional. Sempre na Semana Farroupilha, né, Seu João? Uma noite aí tem o café de Cambona, né? A noite desta semana é hoje, né? Então tem o baile, dá por volta da meia-noite, um pouco mais, né? Como ocorre tradicionalmente nos bailes aí, ou de repente ocorre no interior do município, né? O café de Cambona durante a madrugada aí, na alta madrugada, né? O pessoal servia aí com bolo frito, enfim, com bolo doce, né? E o café preto, né? Para o pessoal ficar mais animado para continuar o baile. Tá certo, obrigado, seu João Brasil. Então, hoje o cardápio reforçado. Vai ter, entre outras coisas aí, tem feijoada, tem canjica, enfim, entre outros, carreteiro. Os pratos tradicionais aí da comida campeira lá no Piquete do Lado, seu João Brasil, animado pelo grupo Sem Fronteira lá do Pedro Silveira. 4h46.
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0: Os caminhoneiros, motoristas, né? Chegando o Christian e Ralph, depois tem César Menotti e Fabiano.

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E a variedade musical na sua tarde da cultura de segunda a sexta, né? Das 13h30 da tarde até as 17h45. 25 graus nesse momento a temperatura. Estamos na escuta, vamos observar aqui o ouvinte que nos enviou o recado, mensagem aqui no WhatsApp da emissora. Estamos na escuta no Capão Alto. Acho que é Rafael, né? Não mandou identificação, mas enfim, pelo perfil aqui do WhatsApp, estamos na audiência no Capão Alto. Nosso muito obrigado aos nossos ouvintes do Capão Alto, também a família da Dona Maria Denir Quevedo, os nossos demais ouvintes do Capão Alto, também da Granja Mesomo. Nosso obrigado pela audiência e sintonia aqui da programação da 1260. O Ivan Mota também, um dos ouvintes da 1260 lá em Marau, né, Ivan? Não sei se está por Marau ou dessa região aí de Passo Fundo, enfim. Nosso muito obrigado, Ivan, desejando também um excelente final de semana. Os nossos ouvintes também, também o pessoal que manda recado pela manhã, né, nas madrugadas também nos acompanha o Marco Mota, porto alegrense, também nosso, boa tarde também pro Adilson lá em São Leopoldo, a Dona Solange que gosta também do sertanejão durante as madrugadas, né, a Dona Solange, a Sinara em Mercedes também, familiares aí, esposo, a Karine também, nosso muito obrigado, filha da Dona Fátima, né, e familiares que nos acompanham também na programação aqui da cultura. Mais um aviso lembrete, né? O programa Voltando à Querência do Alá de Fiorim, parte técnica do Salvador Machado, será do Piquete Tiro de Laço, do João Brasil, no próximo domingo. Terá aí churrasco e acompanhamento, né? No cardápio ao meio-dia domingo. E também o programa aí dá umas 16h desde o Piquete Tiro de Laço, lá do seu João Brasil, no próximo domingo, portanto. Trazer a música aí do Rio Grande, com o Leonel Gomes, interrompendo apenas o sertanejão. Agora a gente vai trazer a partir desse momento, né? Já entrando dentro do espaço Tertúlia, com o Leonel Gomes. Daqui a pouco também tem informações, tem notícias no seu rádio, nos 1260 aqui da Cultura. Vamos observar aqui algumas das demais informações, né? Ah, sobre o futebol, amanhã no Brasileirão tem jogo do Internacional, é 21h, né? Então depois do jogo da Associação São Borgense Futsal, a Rádio Cultura vai transmitir. 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

0: Pontualmente 5 da tarde, vamos ficar no aguardo aqui do Pampa Notícias, né? O sinal para colocar no ar a programação e as notícias da Rede Pampa. Olha, já tem muitas sugestões musicais, sugestão para música, né? Do Espaço Tertúlia, que a gente já começou, já abriu, né? Antes das 5 da tarde. Seu Pedro Fonseca deixou a sugestão aqui, Filosofia do Andejo com Luiz Marenco. Tem também aqui, o William, né? Obrigado, William, aí no Capão Alto. Obrigado pela audiência e sintonia da programação. A dona Solange realmente está na audiência, não apenas nas madrugadas, né, dona Solange? Fica o radinho todo dia ligado na programação aqui da Cultura. Nosso muito obrigado. Agora a temperatura de 25 graus, tempo está nublado aqui em São Borja.
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2: Cury defende julgamento rápido do caso Master e mudanças no Supremo.

horas, 1 minuto, 21 graus a temperatura aqui em Porto Alegre. Este é o Pampa Notícias e vamos atualizando as principais informações do momento. Da presidência, Augusto Cury, defendeu nesta sexta-feira que o Supremo Tribunal Federal dê andamento rápido ao julgamento relacionado ao caso Master. Durante a agenda em São Paulo, Cury pediu ao ministro Flávio Dino entrevista e afirmou que a demora pode prejudicar a decisão dos eleitores antes do primeiro turno, marcado para 4 de outubro. O Superior Tribunal de Justiça determinou nesta sexta-feira a suspensão de processo de regra de condomínio que impede a emissão de apartamentos por pena estado. A decisão vale para todo o território nacional. Com isso, a Corte vai definir se uma regra que estabelece uso exclusivamente residencial dos apartamentos já basta para proibir este tipo de locação ou se a convenção do condomínio precisa citar essa vedação. Eleitoral do Rio Grande do Sul confirmou a decisão que determinou a remoção imediata de publicações veiculadas nas redes sociais pela candidata Manuela Dávila e aplicou uma multa de R$5.000 à sua campanha por divulgação de fato sabidamente inverídico contra o candidato ao Senado Marcel Van Hatten, seu adversário. A controvérsia teve origem quando Manuela associou uma doação eleitoral de R$100.000 realizada pelo empresário Rui Denardin a Van Hatten ao crime organizado. Nas publicações vistas no Instagram, Facebook e rede social X, o antigo Twitter, o doador foi acusado de ser acionista de uma instituição financeira

0: investigada e de ter lavado dinheiro para o PCC. O presidente dos Estados Unidos, Donald Trump, deve assinar nesta sexta-feira um projeto de lei que impõe sanções abrangentes à Rússia. O projeto defendido pelo falecido senador republicano Lindsey Graham tem como alvo o setor energético russo e visa pressionar o presidente Vladimir Putin a buscar um acordo com a Ucrânia para encerrar a guerra. A Câmara aprovou o projeto na quarta com 262 votos a favor e 159 contrários. Dezenas de democratas votaram a favor da medida. 5:04, seguimos com Pampa Notícias. Líderes democratas em três comissões da Câmara dos Representantes dos Estados Unidos cobraram respostas do governo do presidente norte-americano Donald Trump sobre um acordo envolvendo o petróleo venezuelano. Os governantes afirmaram que as ações do executivo ultrapassaram sua autoridade legal. E agora as informações do mercado financeiro. O dólar comercial opera em alta de 0,19%, cotado a R$ 5,14. O euro comercial opera em alta de 0,21%, cotado a R$ 5,91. O principal índice da Bolsa de Valores brasileira, B3, opera em baixa de 0,41%, aos 185.231 pontos. 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
2: Convite para a missa de primeiro ano de falecimento. Acreditar está difícil, aceitar impossível. Familiares de João Camargo Machado convidam parentes e amigos para a missa de primeiro ano de falecimento ser celebrada domingo, dia 20 de setembro, 19h, na Igreja Matriz São Francisco de Borja. Familiares antecipam agradecimentos. 17:05.
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8: Sete
2: 7 horas e 8 minutos.

5:08, aqui a programação, o Espaço Tertúlia nos 260 da Cultura de São Borja, né? Espaço que começou aí, aliás, a gente está rodando durante essa semana, durante o programa da tarde, as músicas do Rio Grande. Aí antecedendo o desfile do dia 20 de setembro, que será, será domingo, né? Aqui no centro da cidade. Agora 17:08, mais uma vez, né? Anunciando que o programa do aqui do Aládio, né? Será desde o piquete Tio Gervásio e o João Brasil no próximo domingo, da 16:00 PM, no próximo domingo. O Aládio Feirinha, Salvador Machado e mais conjuntos, né? Grupos musicais poderão se apresentar, né? Até mesmo individual. E o almoço, aliás, o almoço será churrasco e acompanhamento do domingo ao meio-dia. E depois o programa da 1:00 PM no próximo domingo. Portanto, o programa voltando à querência do Aládio Feirinha, desde o piquete Tiro de Laço. Nosso boa tarde, seu Valdir. Boa tarde, Uberi. Gostaria de ouvir a música, para tocar a música de Teixeirinha Chimarrendo Solito. Tá certo, obrigado aí, seu Valdir, dona Fátima. A gente deseja também tudo de bom para vocês aí. Bom chimarrão. Seu Pedro Fonseca, lá da Encruzilhada. Boa tarde, Uberi, na sintonia da programação. Se possível, uma do Luiz Marinho, Filosofia de Andejo. Tá certo, ouvinte, fazendo a programação com a gente aqui para JLA Energia Inteligente, doutora Dara de Meira, Mercado da Casa, Ótica Líder e Nicola Veículos com as notícias. Vamos começando com os Monarcas, depois vem aí o Teixeirinha, na programação da tarde aqui da Cultura, 17:09, e a temperatura em São Borja, 25 graus.

Principais manchetes da Folha de São Borja deste sábado. Hospital Ivan Goulart inaugura novos leitos particulares e de convênios. Desfile cavalariano encerra a programação dos festejos Farroupilha neste domingo. Rio Uruguai registra quarta enchente em pouco mais de 2 meses. Locais de votação em São Borja permanecem os mesmos das últimas eleições. Parecer do Ministério Público é contrário à venda do Clube Esperança. Produtores antecipam plantio de arroz por conta do El Niño. Congresso Internacional debate 400 anos das missões jesuítico-guarani. Piquete mantém viva a memória de São Borja no Parque Harmonia. Polícia Federal mira esquema de movimentações financeiras ilegais e bloqueia 25 milhões de reais.

0: Estas e muito mais informações na Folha de São Borja deste sábado.
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5: 17 horas mais minutos pontualmente, 25 graus é a temperatura, tempo nublado aqui em São Borja, tem prenúncio de chuva ainda lá da sexta para sábado, né? E principalmente todo sábado aí. Tem alguns pontos altos, alguns aplicativos marcando, mas domingo é melhor. Inclusive não vai diminuir a temperatura, até vai esquentar no próximo domingo, a partir de 20, acima até de 27, 28 graus, marcando a temperatura à tarde do domingo.

0: programa, vamos trazer aí a meteorologista, o Leandro Buchowski, da Metsul, fazendo a projeção aí para esta sexta-feira, para os próximos dias aqui em São Borja.
1: Olá pessoal, chego com as informações de uma sexta-feira onde o sol ainda aparece por São Borja e pela região. No entanto, pessoal, ele vai perder espaço à medida que a sexta-feira ocorre, porque as nuvens vão aparecendo mais, vai aumentando a quantidade de nuvens e quanto mais para o final do dia, mais nublado vai estar. Temperaturas da tarde ainda sobem um pouco, ainda tem um certo aquecimento. Esse aumento de nuvens, pessoal, está sim associado à mudança do tempo, e já no final da sexta, algumas áreas aqui com condições de alguma chuva, nesse primeiro momento da noite de sexta para sábado de maneira irregular, não pegando todas as áreas, mas quanto mais nós estivermos dentro do período sábado e já na madrugada, chove aqui na região, um sábado de tempo instável e de chuva, chamando a atenção de vocês, tá? Tanto para alguns temporais no sábado, quanto para áreas a chuva sendo mais forte. Ela é bem distribuída, pega todas as cidades aqui do oeste do estado. Alguns pontos vai chover mais forte do que outros. Quanto mais em direção ao norte, mais a chuva é forte. Quanto mais em direção à Uruguaiana, menos. Mas atenção com o tempo ao longo do sábado, porque alguns momentos aperta a intensidade da chuva. 20 de setembro, nós temos chuva mais na madrugada. Começa bem nublado o domingo, mas aos poucos as nuvens diminuem, vamos ter abertura de sol e o tempo vai retornando aos poucos no domingo, inclusive à tarde faz calor. Abraço para todos, informações do tempo da Metsul, Leandro Puchowski.
0: 17h22, está aí, portanto, Leandro Puchowski, né? Vamos trazer mais música, programação aqui da Cultura. Daqui a pouquinho vamos trazer o repeteco aí das ofertas do Mercado da Casa e os demais patrocinadores aí no horário da tarde aqui da Cultura. Mano Lima e depois Luiz Marenco. Aqui a programação, a tarde é sua na Cultura de São Borja e o Espaço Tertúlia.

também aos nossos ouvintes aí da Cerealistas, né? Streck também, da Ciara, também o pessoal da Albarusca, da Piraí Alimentos, obrigado pela audiência. Falando na Albarusca, nós vamos pro Porquinho Maninho. Obrigado, Maninho, sempre pela audiência nas madrugadas, aqui também da 1260.

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1: A empresa Integração Mobilidade Urbana divulgou os horários especiais do transporte coletivo para o feriado de 20 de setembro, data em comemoração ao Dia da Revolução Farroupilha. Neste domingo, o transporte será oferecido com passe livre aos usuários. A linha 010, Mário Roque V, espaço rodoviário, terá horários ao longo de todo o dia, com os primeiros ônibus indo às 6h30 da manhã, de Mário Roque V, e às 6h35 no bairro do Passo. A partir da rodoviária, os primeiros horários serão às 7h da manhã. O último horário de saída da Roque V está às 18h30, enquanto da rodoviária haverá ônibus até às 19h. Também haverá atendimento da linha 030, Cabeleira, Instituto Federal Farroupilha, com saída da Cabeleira às 13h, 13h45, 14h30, 16h30 e 17h30. Sentido contrário, horários pelo IFAR serão às 13h25, 14h10, 14h55, 10h05 e 17h40, com destinos ao centro, os horários correspondentes. Já a linha 050, Piraí Alimentos, Mário Roque Veis, terá dois horários em cada sentido. Da Mário Roque Veis, os ônibus sairão às 6h20 e 18h20 via centro. No sentido Piraí Alimentos, os horários serão às 7h10 e às 19h10.
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7h36, temperatura 25 graus aqui em São Borja. Mais uma vez, destacando, né, a programação, voltando aqui em Cedo Aládio, também na parte técnica, Salvador Machado, será domingo lá do Piquete Tiro de Laço, seu João Brasil, no domingo da 1 às 4 da tarde, das 13 às 16 horas, do próximo domingo, dia 20 de setembro, do Piquete Tiro de Laço, que terá também almoço, churrasco e acompanhamentos, é o cardápio ali do Piquetinho de Laço, na chamada Chácara Primavera, né? Próximo do trevo de acesso à BR-472. Programação já chegando ao final, aqui nos 1260 da Cultura. Ah, outro lembrete também, falando sobre o Piquetinho de Laço, continua, né? A programação, jantar, comida campeira, animação também do bar, continua do Sem Fronteira, Grupo Sem Fronteiras, e também tem o Café de Cambona, a partir da meia-noite, né? Durante o início da madrugada tem o Café de Cambona hoje, lá no Piquetinho de Laço. 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A gente deseja um final de semana, um feriado aí no próximo domingo, né, que marca o feriado estadual do dia 20 de setembro. A gente retorna na próxima semana, a partir da segunda-feira. Mas amanhã também vamos estar no futebol, um jogo do Ginásio Coleto do Hora de Azambuja, campeonato estadual, né? Federação Gaúcha de Futsal, reunindo a Associação São Borgense e Trianon de Canguçu. Jogo decisivo, valendo vagas, quartas de final. Equipe Cultura M 1260 vai estar presente lá no ginásio a partir das 18 horas. Abertura da jornada. O jogo começa a partir das 18h30. 17 horas mais 37 minutos.

0: principais manchetes da Folha de São Borja deste sábado. Hospital Ivan Goulart inaugura novos leitos particulares e de convênios. Desfile cavalariano encerra a programação dos festejos Farroupilha neste domingo. Rio Uruguai registra quarta enchente em pouco mais de 2 meses. Locais de votação em São Borja permanecem os mesmos das últimas eleições. Parecer do Ministério Público é contrário à venda do Clube Esperança. Produtores antecipam plantio de arroz por conta do El Niño. Congresso Internacional debate 400 anos das missões jesuítico-guarani. Piquete mantém viva a memória de São Borja no Parque Harmonia. Polícia Federal mira esquema de movimentações financeiras ilegais e bloqueia 25 milhões de reais. Estas e muito mais informações na Folha de São Borja deste sábado.
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0: Boa tarde a todos. Estamos começando com mais uma Escola de Jesus. Somos o Grupo GEM, Juventude e Movimento. Eu sou o João Ricardo.
1: Eu sou a Cecília.
0: E estaremos com vocês nesses próximos 15 minutinhos.

0: Avisos paroquiais. Pastelada da catequese. Já estão disponíveis as fichas para a tradicional pastelada da catequese, que acontecerá durante a festa do padroeiro no dia 30 de setembro. Adquira sua ficha na secretaria da paróquia ou com as catequistas. Esperamos por vocês.
1: Lembrando dos nossos gengistas aniversariantes da semana: Renan de Freitas, Daniele de Oliveira, Bernardo Leschi, Eloise Martins, Lucas Barroso, Bruno Picon e José Pedroso. E também temos a nossa tia aniversariante da semana, que é Cláudia Marquesan. Então, que nós sempre sintamos a presença do jovem Jesus em nossas vidas e que ele derrame muitas bênçãos sobre cada um de nós. Um feliz aniversário a todos!

0: Quando falamos de Deus, existe uma coisa que precisamos entender primeiro. Estamos falando de alguém que é muito maior do que a nossa capacidade de compreender. Deus é um mistério, não porque seja alguém distante ou impossível de conhecer, mas porque ele é infinito, enquanto nós somos ilimitados. Mesmo assim, Deus se revela a nós e permite que, pouco a pouco, possamos conhecê-lo e nos aproximar dele.
1: A nossa fé nos ensina que existe um único Deus em três pessoas: o Pai, o Filho e o Espírito Santo. Esse é o mistério da Santíssima Trindade, o centro da fé e da vida cristã.
0: E talvez, quando ouvimos a palavra mistério, possamos pensar que isso significa algo que nunca vamos entender. Mas o mistério de Deus não é um convite para ficarmos tentando encontrar todas as respostas. É, principalmente, um convite para conhecermos uma pessoa.

0: pessoa que entramos em uma relação com ela.
1: Ao longo da história, Deus foi se revelando ao seu povo e mostrando quem ele é. E essa revelação encontra sua plenitude em Jesus Cristo, quando o próprio Deus entra na história humana e se faz homem. Jesus não veio apenas para nos ensinar algumas coisas sobre Deus. Ele veio para nos mostrar o próprio Deus e nos aproximar dele.
0: Jesus viveu em uma vida verdadeiramente humana. Ele experimentou as alegrias, os sofrimentos e as dificuldades próprias da nossa existência. E, ao mesmo tempo, permaneceu sendo o verdadeiro Deus.
1: Por amor a nós, passou pela paixão, pela morte e pela ressurreição, cumprindo aquilo que havia sido prometido. A ressurreição mostra que a morte não teve a última palavra. Jesus venceu a morte e depois subiu aos céus, deixando-nos a esperança de que um dia estaremos com ele.
0: Mas existe algo muito bonito nisso tudo. Deus não quis simplesmente que soubéssemos que ele existe. Ele quis se aproximar de nós. O Deus que é infinito escolheu entrar na nossa história. O Deus que não conseguimos compreender completamente quis ser conhecido por nós.
1: E isso muda a forma como enxergamos a nossa própria vida. Se Deus realmente se aproxima de nós, então a nossa fé não pode ser apenas uma ideia ou algo que fazemos de vez em quando. Ela precisa transformar a maneira como vivemos, como tratamos as pessoas, como enfrentamos as dificuldades e como fazemos nossas escolhas.
0: A Santíssima Trindade também nos revela algo muito profundo sobre quem Deus é. Deus é relação e amor. O Pai, o Filho e o Espírito Santo vivem eternamente nessa relação de amor. E nós somos chamados a participar desse amor.
1: Por isso, falar sobre o mistério de Deus não deveria nos deixar apenas pensando em coisas que estão muito distante da nossa realidade. Pelo contrário, deveria nos fazer olhar para as nossas relações e perguntar se estamos realmente vivendo o amor que recebemos de Deus.
0: Será que temos sido pacientes? Será que sabemos perdoar? Será que conseguimos olhar para o outro com misericórdia? Será que as pessoas conseguem perceber Deus através da maneira como nós vivemos?
1: E existe ainda a realidade que a nossa fé nos apresenta. Jesus voltará. Nós não sabemos quando isso acontecerá, porque, como nos lembra o próprio Evangelho, ninguém sabe o dia nem a hora.
0: Por isso, a mensagem que fica para nós não é de medo, mas de vigilância. Precisamos estar atentos à nossa vida e à nossa relação com Deus. Não adianta pensar que vamos deixar a conversão para depois, que vamos começar a levar a fé mais a sério em outro momento ou que teremos tempo suficiente para mudar.
1: O chamado de Jesus é para hoje. Vigiais, pois, porque não sabeis em que dia vem o nosso Senhor.
0: E essa vigilância não significa viver preocupados com o fim, mas viver cada dia buscando Deus. A nossa fé também nos aponta para uma esperança, a de que o mal não terá uma última palavra.
1: O Apocalipse apresenta a promessa de um novo céu e uma nova terra, onde não haverá mais morte nem sofrimento. Essa esperança nos ajuda a continuar caminhando, mesmo quando a vida parece difícil, porque sabemos que aquilo que Deus prepara para nós é maior do que aquilo que conseguimos enxergar agora.
0: Talvez nunca consigamos compreender completamente o mistério de Deus. E tudo bem, a nossa missão não é descobrir tudo sobre Deus, mas permitir que Ele transforme a nossa vida.
1: Podemos passar anos estudando, rezando e buscando conhecê-lo, e ainda assim perceber que existe muito mais para descobrir, porque Deus é infinito, mas existe algo que podemos fazer hoje: abrir o coração e permitir que Deus se aproxime de nós.
0: Então, talvez a pergunta que fique para cada um de nós seja simples: se Deus escolheu se aproximar de mim, como eu estou respondendo esse amor?
1: Como está minha relação com Ele? Estou deixando Deus fazer parte realmente da minha vida ou apenas lembrando dEle quando preciso de alguma coisa?

0: A fé não é apenas saber quem Deus é, é permitir que esse Deus, que é mistério, amor e presença, transforme aquilo que somos.
1: Que nós possamos buscar cada vez mais conhecer a Deus, não apenas com a nossa inteligência, mas também com o nosso coração. Que possamos reconhecer a presença do Pai, do Filho e do Espírito Santo em nossa caminhada e, principalmente, viver de acordo com esse amor que recebemos.
0: E que, diante de tudo aquilo que ainda não conseguimos compreender, possamos ter humildade para confiar, coragem para seguir e um coração sempre aberto para Deus.
1: Convertei-vos e crede no Evangelho. Que esse chamado esteja presente não apenas hoje, mas em cada dia da nossa vida.
0: Que Deus nos ajude a viver atentos, a buscar a santidade e a nunca nos esquecermos de que, mesmo sendo um grande mistério, ele escolheu se revelar e se aproximar de nós. Amém.

0: anjo do Senhor anunciou a Maria.
1: E ela concebeu do Espírito Santo.
0: Ave Maria, cheia de graça, o Senhor é convosco. Bendita sois vós entre as mulheres, e bendito é o fruto do vosso ventre, Jesus.
1: Santa Maria, Mãe de Deus, rogai por nós, pecadores, agora e na hora de nossa morte.
0: Eis aqui a escrava do Senhor.
1: Faça-se em mim, segundo a vossa palavra.
0: Ave Maria, cheia de graça, o Senhor é convosco. Bendita sois vós entre as mulheres, e bendito é o fruto do vosso ventre, Jesus.
1: Santa Maria, Mãe de Deus, rogai por nós, pecadores, agora e na hora de nossa morte.
0: E o Verbo se fez carne
1: e habitou entre nós.
0: Ave Maria, cheia de graça, o Senhor é convosco. Bendita sois vós entre as mulheres, e bendito é o fruto do vosso ventre, Jesus.
1: Santa Maria, Mãe de Deus, rogai por nós, pecadores, agora e na hora de nossa morte.
0: Rogai por nós, Santa Mãe de Deus,
1: para que sejamos dignos das promessas de Cristo.
0: Oremos. Derramai, ó Deus, a vossa graça em nossos corações, para que, conhecendo pela mensagem do anjo a encarnação do vosso Filho, cheguemos, por sua paixão e cruz, à glória da ressurreição. Por Cristo nosso Senhor.
1: Amém.
0: Glória ao Pai, ao Filho e ao Espírito Santo, como era no princípio, agora e sempre. Amém.

Você que está na solidão, você que está na depressão, preste atenção. Sua presença é real. Entregue sua vida, problemas. Fale com Deus.

0: Estamos chegando ao final de mais uma Escola de Jesus. Foi maravilhoso passar esses 15 minutinhos de rádio com vocês. Agradecemos a atenção de cada um. Gostaríamos de mandar um abraço para...
1: Gabi, Cauane, Brenda, Bernardo Bender, Camille, João Piegas, Manoel, Luane Santiago e Lara Dornelles,
0: que estão nos acompanhando nesta sexta-feira. Desejamos um ótimo fim de tarde a todos, um abençoado final de semana e que o Jovem Jesus caminhe conosco.
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6: Como diz os magros, sextou, Bonimar, sexta-feira. Chegamos aí com o último programa da semana, né? Último programa Entardecer da Querência, de segunda a sexta-feira, vai ao ar nas tardesitas, na hora do seu mate. Na hora que a família se recolhe, na hora que os amigos estão largando do serviço lá no campo, né? Na hora que estão desencilhando pingos. Muitos continuam no campo ou na lavoura, né? Então, nosso abraço, pessoal, que está lidando aí no agro. Muito obrigado aí pela sintonia de vocês. Amigos aqui do povo, bairros e vilas e amigos da internet, um baita abraço aí, viu, gente? Desejando aí um final de semana.

0: né? Excelente aí para vocês. Temperatura 24, 24 graus agora a temperatura. Então vamos chegando no de casa, agradecendo a Deus, agradecer ao Criador aí pelo encontro que eu tive com vocês aí de segunda a sexta-feira. E amanhã, já marcar amanhã de manhã às 8h30, né? Em função aí da propaganda eleitoral. É, 8h30, ali pelas 8h30, acredito que a gente já chega aí com o programa do Boitatá, o programa Fogo de Chão. Tá, amanhã dia 19. Hoje 18. Hoje dia 18, 262 dias já do ano, faltando 104, 338 semanas já do ano. A criação do Escudo Real do Brasil no Império por Dom Pedro I em 1822 e a rendição das forças paraguaias em Uruguaiana em 1865, dia da publicação da 5ª Constituição da República em 1946. São algumas curiosidades aí na nossa agenda gaúcha. Deveria dizer, o Bonima Lima já vai trazendo aí a previsão do tempo aí, ver como é que você cumpre os próximos dias. Já deixa noite, tá madrugada e amanhã também, né? Vamos ver, Bonima Lima, o que tá buscando, tá carregando. Enquanto isso, Bonima, eu vou agradecendo aí as empresas, empresários aí que patrocinam e acreditam na grande audiência da cultura. E eu me incluo nesse contexto aí com o nosso programa, eu Entardecer na Querência. 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Meu chimarrão. Vamos ver se ronca aqui. Não. Mas é com a erva mate tomeleiro, ó. Erva mate tomeleiro. Gauchada aí, todo mateando aí com a erva mate tomeleiro. 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Bonimar Lima, então, vamos saber aí da previsão do tempo aí, o que a Metsul nos fala aí.
1: Chegando com as informações, bastante encoberto, com condições de chuva, nuvens que avançam desde a parte da Argentina, deixando esse céu encoberto e ao longo das próximas horas, este é o cenário previsto. Importante dizer que é uma chuva bem distribuída, pega todas as cidades aqui do Oeste Gaúcho, dentro da Argentina também, mas chamando a atenção que alguns pontos vai chover mais forte do que outros, então atenção para alguns momentos de chuva mais volumosa. Temporais também não podem ser descartados, então não é para todas as áreas, mas eu peço que tenha atenção no decorrer desse sábado. Para amanhã, mudanças, a gente ainda tem condições de alguma chuva na próxima madrugada, mas se tivesse muito nublado, só essa nebulosidade vai diminuir, vai voltar a aparecer, uma questão de tempo ali, ao longo até do próprio turno da manhã do domingo, o sol começará a aparecer mais, retorna o tempo seco no 20 de setembro e a temperatura fica alta, faz calor à tarde, 28, 30 graus, inclusive. Para todos, informações do tempo da Metsul, Leandro.
0: Obrigado, Leandro. Baita informação, então, tem uma previsão de que amanhã de tarde, já comece a reforçar o convite do Patrício, dos Cavaleiros da Fronteira, que vão estar na Guarda da Chama amanhã. Tá, amanhã de tarde vai estar o programa Canto Nativo aí do CFTG Farroupilha, às 14h30. Nós chegamos às 16h com o programa do Bagual Velho. a estância

cancioneiro crioulo, né, diretamente ali da Praça 15 de Novembro. Tá bom, meus amigos? Então o convite, convite a todos aí para que participe. É, os músicos, cantores, trovadores, contadores de caos, tá? Para participar com a gente aí e valorizar e estar junto aí com a nossa a chama crioula ali na plataforma cívica Teotônio Vilela, tá bom? Então o convite a todos amanhã, a partir das 16h, estaremos lá. E esperamos aí que o tempo colabore, né? Para todo mundo vir para a praça amanhã para estar junto com os responsáveis pela chama crioula aí, que a pata de cavalo aí conduzem aonde quer que seja gerada a chama, aonde quer que na terceira região aí traz para nós a nossa cidade a chama crioula, né? Os cavaleiros da fronteira, a responsabilidade deles amanhã. Bueno, Marimar Lima, vamos chegando a mais ou menos assim, no osso do peito.

Hora da Coincidência, 18h18, 18h18, Rádio Cultura e programa Entardecer na Querência. Até o Enéas gosta de um chimarrão com a erva mate tomeleiro, né, Enéas? É mate bom, né, Che? Que chimarrão, Maristela, Domira, Marisa, Margarete, que chimarrão, né, Maristela? Já aproveitando, a Maristela tá parabenizando aí o mano Everaldo, tá? Em nome da mãe Aldomira, da mana Maristela, da Marisa, dos sobrinhos, dos afilhados, todo mundo homenageando, então, o Everaldo, que está de aniversário hoje, né? Será que vai ter fumaça, hein? Será que vai ter fumaça, hein? Celebrar o aniversário do Everaldo, então, parabéns aí pelo aniversário humano, viu, Maristela? Nós vimos aí os chacreiros assim no osso do peito, e o grupo minuano, Ranchinho. Um abraço aí pro João Brasil e

Todo o pessoal lá do Tiro de Laço. Tá, continua o Grupo Sem Fronteira. O Grupo Sem Fronteira está animando aí todas as noites de fandango, né? 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Vamos chegando aqui por conta das nossas empresas, empresários aí que patrocinam o programa. 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A gente fica feliz aí que todas as entidades, todos os piquetes aí completamente tomados de tradicionalistas, né? Muitos visitantes de outras querências, né? Vem pra São Borja, vem pra capital do fandango aí participar do maior evento farroupilha do estado, viu? É a cidade que mais tem fandangos, mais tem eventos, mais tem piquetes que fazem seus eventos, seu jantar fandango, é São Borja. Então muita gente vem para a capital gaúcha do fandango. É, não é diferente, viu? Bonimar Lima, vamos convidar o Grupo Campeirismo? O Grupo Campeirismo, quando ronca, a gaita, velho.

Campeirismo, que vai estar com o João Luiz Correia daqui a pouco lá no Boitadá, né? João Luiz Correia, Grupo Campeirismo. Grupo Candeeiro, alma do Rio Grande,

estamos chegando aí, meu colega Bonimar Lima, com o programa Entardecer na Querência. Grupo Camperismo, quando arronca a gaita, quando a gaita chora. Hoje, no Boitatá, então, o grupo João Luiz Correio pro Camperismo. E o grupo Candeeiro, alma do Rio Grande, marca de raiz, na bota. Deixa eu ver, vamos ver se não chegou a loteria aqui pra mim, Bonimar. Aqui, ó, chegou. Vamos lá então, papel e caneta na mão, loteria das 18 horas. Quinto prêmio, 4.506 deu Águia. Quarto prêmio, 7.442 cavalo. 2.915 deu Borboleta. Segundo prêmio, 4.613 deu mais uma Borboleta. E o que deu um bichinho maior, né, Xê? Deu um bichinho maior aqui. Primeiro prêmio, 4.748. 748 deu ele. Vamos repetir as centenas. Quinto, 506 deu águia. Quarto prêmio, 202 deu cavalo. O terceiro deu 915, uma boleta. 613, borboleta. E o elefante deu por 748. 740. Seu Leomar Murati, agora ele pegou a mãe, né, seu Leomar? Deu contramogão no rádio dele, mas agora ele nos carrega e nos leva no bolso. Nos leva no bolso aí da bombacha aí. Vai pedalar, nos carrega. Vai, preta? Diz o Eugênio, me leva junto, né? Eugênio Dutra, seu Eugênio Dutra, nosso colega, me leva junto. E por aí vai. Então, um grande abraço, seu Leomar Murati. Ontem esteve jantando lá pelo Aba Rio Grande, né? Acho que era o cantor Reinaldo Mota aqui. É, Chaveirinho. Alô, Chaveirinho. É o Remota que todo o Charola com o seu. Amanhã. Tomando uma e ouvindo o entardecer na querência, né? O famoso azulão. O Charola. Obrigado pela audiência. Amanhã é o Palmeira, né, Charola? Amanhã é o Palmeira. A minha amiga Andréia e a Alcenina Vila Cabeleira. Boa noite, amigo Laudelino. Manda uma música pra nós. Estamos tomando chimarrão com a erva mate e tomeleiro. E escutando o teu programa. Um abraço, Andréia. Abraço, dona Alceni. Obrigado aí pela audiência. A Lourdes Ortiz, lá na Paris Sampaio. Boa noite, Laudelino. Estamos na escuta do programa. A Lourdes Ortiz, lá na Paris Sampaio. Alcides Camargo de Paula. Aquele abraço, Alcides. Obrigado pela audiência. Meu amigo novinho do Itaxerê. Anotou a loteria, novinho? Anotou? Então tá bom. Amigo novinho ligado na programação também. E... a minha amiga... Fran, minha amiga Fran, lá em Mercedes, ouvindo a gente, né? Boa tarde, Lau, música, nossa, um grande abraço, amiga Fran, família toda lá em Mercedes, ouvindo o nosso programa. Quem mais tá aqui comigo? O Valdecir Gaúna,

0: Ó, botando pressão, né? Pessoal do agro aí não para, né? Estão plantando arroz. Metendo a semente na terra, né, Valdecir Gaúna? Aquele abraço, ó. E o rádio do aplicativo ligado com a cultura aqui, ó. Fala, puxa. Magarino! Ó, gravou eu aqui, mandou pra nós. Um grande abraço aí, Valdecir Gaúna. É, o pessoal do agro aí que estão plantando aí, aquele abraço. Obrigado pela audiência de vocês aí, viu? Valdecir Gaúna, tem mais aqui comigo. Boa noite, Laudelino. Estamos na escuta e mateando com a erva mate tomereiro. Manda um abraço aí. Hoje completando mais um ano de vida. O Diego, rapaz. Alô, Diego. Ah, meu amigo Diego. Parabéns, Diego. Muita saúde, muita luz, muita paz e muita alegria pro Diego, né? Tá ali cumpliando hoje. Parabéns aí pelo teu aniversário. Parabéns pelo teu aniversário, Diego. Saúde, paz e muito amor e muito carinho da família, viu? Meu amigo Barbosão, boa noite. Alô, Barbosão. É, a Cristina, alô Cristina, obrigado pela audiência. O pessoal vai dando o toque e nós vamos falando aqui pra não esquecer, né? Amiga Cristina, ligadinha, um abraço aí pra toda a tua família aí, Cristina. Ali próximo a Piraí Alimentos. Obrigado, Cristina, no bairro do Passo. Família toda aí, viu? O Barbosão, então, tiver que roçar, fazer uma. Agora não é o período de poda, mas o Barbosão tá pronto, né? Cláudio Mira Escobar, obrigado aí, Cláudio Mira Escobar e a Rosinha, ligado na programação também, né, Cláudio Mira? Obrigado pela audiência aí, Cláudio Mira Escobar. Margarete Sarmento, boa tarde, meu amigo Laudelino. Estamos escutando aqui na Cambuchim. Um abraço aí a Margarete Sarmento, lá na Cambuchim, ouvindo o nosso programa, viu? E por aí vai, o pessoal. Ó, o JP Batista, buenas, na escuta do programa do amigo. JP Batista, nosso compositor. Muito obrigado aí. Obrigado pela audiência aí, JP Batista, ligadinho com a gente também, viu? Ah, o chaveirinho, ó, chaveirinho marcado, né? Ou a Rosalina, não é?
1: Mas é claro, Adelino, não tem onde deixar o cunhado na mão. E o irmão também não. Temos sentindo a tua falta ali, então apareceu ele no piquete, né? Vamos aparecer ali, né?
0: Tá bem?
1: Seja bem-vindo.
0: Obrigado, Rosalina.
1: Tá? Um abraço, Adelino.
0: Obrigado, amiga Rosalina. Obrigado pelo convite. Nosso tempo é exíguo, né? É pouco tempo. A gente sai daqui, vai em casa, larga uma água no lombo e já oito e pouco tem que estar lá no Boitatá, né? Faz parte aí da patronagem. Parte da patronagem, companheiro é companheiro, né? Tem que estar junto lá, né? Vamos ver aqui. Ah, o Luiz André lá em Viamão. Alô, meu amigo Luiz André em Viamão. Boa semana Farroupilha, né? Restante da semana Farroupilha, Luiz André lá em Viamão. Largando pra semana, pro acampamento Farroupilha, né? É Luiz André, um abraço aí pra ti, obrigado pela audiência. Bueno, vamos fazer o seguinte, eu vou dar mais uma agradecida aqui nas empresas e a gente vai nominando, né? Cada parte a gente vai falando alguns aí pro nosso patrocinador. Depois nós vamos com o Bodimar Lima aí, com o Chasque da Cultura, né? 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

0: Roda, roda, roda morena. Ouvimos o Grupo Renascença aí, compadre Erley. Compadre Erley, comadre Edilene. Música nova do Renascença, Vaneira Santo Antônio. E o Chiquito Bordoneio, Roda Morena. Vamos ver quem é que tá comigo, hein? Vamos ver quem é que tá comigo aí. O Maurício Carijó, buenas, Maurício Carijó e do Garupo. Boa tarde, Laudelino. Na escuta do programa, mil graças, mil graças. Ele é irmão do JP Batista, né? Acredito que foi o maior e o melhor baile que foi o de ontem, né? Que música, tia, é verdade. Um conjunto melhor como que o outro, como diz a Andréia, né? A Andréia da Dona Alcenia, e como um conjunto melhor que o outro, né, tia? Baita abraço aí, meu amigo Maurício. E hoje tem mais um baita conjunto, né? Compadre Le Ramos, tem mais um baita conjunto hoje, que é o João Luiz Correia, Grupo Camperismo. Ó, não deu de casa Itapera, com a madre de Lene ouvindo a gente, né? Super audiência da cultura, né? Essa hora aí todo mundo fica ligado com nós, hein? Fica ligado com a nossa programação. Olha a Cristina, alô Cristina, lá do Adidas. Fala aí, Cristina, baixa aí, Bonimar, né? O que a Cristina quer? O que a Cristina vai me dizer aqui?
1: Oi, Laurelino, eu quero que tu mande feliz aniversário pra minha filha Sabrina, que tá fazendo aniversário hoje, tá? Marcelo, pra Rosane, pra toda a minha família, tá?
0: Uhum.
1: E a Cristina, pra esquecer, Laurelino, de mandar um feliz aniversário pra minha filha, tá? Sabrina.
0: Tá boa, Sabrina, né? Parabéns. Nome da Cristina, o esposo Marcelo. Desejar muita saúde, muita luz, muita alegria pra Sabrina. De cumpleaños hoje. Desejar saúde pra ela, viu? Que Deus abençoe. Deus abençoe cada dia dos 365 dias do ano, né? Que possamos chegar com saúde, alegria e prosperidade e conquistas, né? Até o próximo aniversário, né, Sabrina? Então, parabéns aí, toda a família está te abraçando, viu? Ô, Nimar Lima, vamos fazer o seguinte, vamos com o Chasque da Cultura? Vamos com o Reclame da Cultura, mas fique aí, eu já volto.
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3: Principais manchetes da Folha de São Borja deste sábado. Hospital Ivan Goulart inaugura novos leitos particulares e de convênios. Desfile cavalariano encerra a programação dos festejos Farroupilha neste domingo. Rio Uruguai registra quarta enchente em pouco mais de dois meses. Locais de votação em São Borja permanecem os mesmos das últimas eleições. Parecer do Ministério Público é contrário à venda do Clube Esperança. Produtores antecipam plantio de arroz por conta do El Niño. Congresso Internacional debate 400 anos das missões jesuítico-guarani. Piquete mantém viva a memória de São Borja no Parque Harmonia. Polícia Federal mira esquema de movimentações financeiras ilegais e bloqueia 25 milhões de reais. Estas e muito mais informações na Folha de São Borja deste sábado.
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5: 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E credibilidade a gente vai adquirindo, né? Cada dia, cada semana, cada mês, cada ano, a gente vai adquirindo mais credibilidade, né? Porque eu sempre estou dizendo, né? Tipo, para ti ter a honra de chegar em cada casa ou cada amigo nos dar carona, isso aí não é da noite pro dia, a gente vai adquirindo, né? A gente vai adquirindo aí a confiança, o carinho de cada amigo ouvinte aí para nos receber em casa, né? Hoje, por exemplo, eu quero mandar um abraço aí para o seu Hilton e a dona Manuela e também o Guilherme aqui na Vila Goulart, né? Hoje, meio-dia, tivemos o privilégio de estar com eles, né? Comer aquela carne gorda lá com o seu Hilton, né? E a dona Manuela. Então, aquele abraço aí, seu Hilton, toda a família, aí, o amigo Guilherme. Dona Manuela, que conhecia, era muito conhecida, muito amiga da minha mãe. Tá, um beijão aí, dona Manuela, seu Hilton, lá na Vila Goulart, todos os amigos da Goulart, né? Um grande abraço aí, um grande abraço pra vocês, tá bom? Guilherme, não tem meu WhatsApp aí, Guilherme? Ele mesmo digitou o nome do pai e da mãe aqui, acabei esquecendo de passar meu contato aí pro Guilherme, né? Tá, um baita abraço aí, Guilherme. Mas anota aí, Guilherme, agenda meu número aí, 99969-3034. Bota o homem pra cantar, gente. O Guilherme, cantor e violonista, né? Acompanhou o Márcio Trindade na gaita, Márcio Trindade no violão, e o Matheus Weidmann na gaita, né? Na gaita botoneira. Um abraço aí, Guilherme. Obrigado aí sempre pela tua audiência. Deixa eu dar mais uma espiada aqui, ver se ninguém mandou mais mensagem. Pode mandar, pessoal, pode mandar mensagem, é um privilégio. Eu fico muito feliz aí quando o pessoal me manda o chasque e a gente poder dar o retorno aqui do nosso, pros nossos amigos ouvintes aí que estão ouvindo o programa. Bonimar, então vamos com os mateadores, tá na mão? Os mateadores que também tiveram lá no palco do Boitatá, viu?

Gaúcha, regra pelo Tchê Garotos. Taio Feio, né? O Jorge Guedes, Milha, os mateadores. Cano Garrão. Bueno, vamos seguir. Quero um abraço para todos meus queridos amigos tradicionistas lá do CTG Tropilha Crioula. E hoje tem um fandangaço, né, padrinho? Mas, tá, padrinho, já lustrou, né? Tá ajeitando a pilcha. E daqui a pouco largando lá pro Tropilha, né, padrinho? Valeu, mas... Hoje tem Márcio Correia e Grupo Gauchismo. Márcio Correia e Grupo Gauchismo, Leno Tropilha Crioula. 280 pila mesmo. 280. Então tá todo mundo convidado aí pra participar no Tropilha Crioula. Daqui a pouquinho, viu? E amanhã o Antônio Gaúcho já tá ajeitando a pilcha também, né, Antônio Gaúcho? Amanhã o Grupo Vaneirão. Ai, tá grupo, hein, chefe? Grupo Vaneirão amanhã encerra a Semana Farroupilha lá do CTG Tropilha Crioula. Deixa eu ver quem mais tá aqui comigo. Eu vou falar aqui no Alemão Máquinas. Tchê, o Alemão, meu amigo Márcio Kirsch. Vamos ver, deixa eu dar uma olhadinha quem é que tá escutando o programa. Vamos ver quem é que tá escutando, ó. O meu amigo Mauro e Andréia, né? Tem dançado todas, viu? O que o gaiteiro toca, eles desmancham na sala, viu? O que o gaiteiro tocar lá no palco, eles desmancham na sala, né? Buenas, amigo Laudelino, sempre na escuta. Na escuta diária do teu programa. Ontem foi baile de trocar marimbota de uma cachopa pra outra, né? Foi de perder os butiá, viu, o Mauro e Andréia? Foi de perder os butiá ontem, né? Lá no Boitatá, aquele abraço, eles que frequentam lá no Boitatá, um baita abraço e muito obrigado pela audiência, né? Só dá tempo de tomar um gole de uma gelada e volta pro salão de novo, né? Não podemos perder nenhuma marca, né, Mauro? Não podemos perder nenhuma marca, né? Só vai na mesa, toma um trago e retorna pro salão. Hoje vai ser novamente o frango velho lá no Boitatá, hoje com o João Luiz Correio pro gauchismo, né? Grupo Campeirismo. Meu amigo Romário Benito está...

0: se preparando pra desfilar, Romário? Colega do Lúcio Mota aí, ó. Ah, Alba do Rio Grande, foi lá, Romário? Um abraço aí pro Romário. O Lúcio só quer, agora é artista, né? Agora é artista, né? Tocando com o Tia Garoto, Boni Martins, que veio ontem, né? É, o pessoal passaram o violão aí pra ele e ele acompanha bem direitinho, né? Eu até fiz uma filmagem e postei, né? Muitas pessoas curtindo e comentando aí do Lúcio Mota no palco lá, tocando com o Tia Garotos. Este é meu irmão Lúcio Mota, hein? Um grande abraço aí, meu irmão Lúcio Mota aí, que não perde o nosso programa também, né? Daqui a pouco ele se larga lá pro Boitatá, viu? Daqui a pouco ele se blandeia lá pro Boitatá. Mano, vamos chegando aí por conta de empresas e empresários. Eu buscar aqui o alemão bem no fim. Já mandei os recados. Eu vou... Não veio o César Tati ainda, né, Monimar? Já tocou? Tá aí contigo, né? Tá, então vamos fazer o seguinte. Eu vou falar aqui na... Vou falar aqui no, na programação de hoje, lá do Piquete é Moda Véia. Lá do meu amigo Chimitão. Perdão. E já aí, vamos direto aí, Bonimar. 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Bom demais, então vamos aí com o César Tati do Super 1 e as ofertas.
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1: 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Bonima Lima, vamos chegando com mais músicas no Entardecer na Querência e tá chegando agora o Tchê Barbaridade e o Grupo Carqueja pra cantar pra nós.

cantando e tocando viola. Garotos de Ouro, e antes do Valete, Barbaridade, Grupo Carqueja, Pra Frente e Não Te Anseia. Mano Branquinho, aquele abraço, Mano Branquinho. Cunhada Margarete, obrigado pela audiência aí, viu? Mano Branquinho ligado na programação. Cunhado Dirceu também, né? Cunhado Dirceu lá na Ildebrando, aqui no Guimarães. Obrigado aí, cunhado Dirceu. O Leandro e a Rose, ó. Boa noite, Laudelino, na escuta. Já esquenta pra tarde, mais tarde pro baile. João Luiz Correia, toca música. Tá bem? Vai, te abraço aí já. Tá esquentando, tomando uma coca com Fernê, né, Che? Tomando uma coca com Fernê, meu amigo Leandro. Obrigado pela audiência. Logo mais no Fandango, né, Leandro? Um abraço pra ti, viu? Sebastião Andrade, boa noite, irmão do Chipa. Boa noite, Laudelino, Chimarrendo. A erva mate tomeleiro. Um grande abraço aí pro amigo Sebastião Andrade, um abraço pro Chipa aí, todo o pessoal, toda a família, ouvindo o nosso programa. E por aí vai, minha amiga Rita, meu amigo Teco, um abraço pro Teco e a Rita. Vocês estão escutando o programa, Rita, ó, te mandei um recado aí, tá bom, Rita? Meu amigo Teco, mandei um recadinho aí. Vou chegando aqui por conta das empresas e empresários que patrocinam o programa, E quero lembrar aí que a Marta Ferraz está com a gente, viu? 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

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Meu amigo Hilde Saraiva, lá na Carlos Gomes, está escutando o programa. Alô, Hilde Saraiva, obrigado pela audiência. Dona Rosa, lá no... A Rosa e a família toda lá no piquete Recanto Farrapo, né? Um abraço aí, Dona Rosa. Obrigado pela audiência de vocês aí. Todos amigos e amigas aí que não perdem o nosso programa, viu? Bonimar Lima e o Mano Lima, rapaz, olha o que aconteceu com o Mano Lima, o chinelo do Albino, música nova do Mano, o chinelo do Albino, não é o Albino Quevedo, viu, não é o chinelo do Albino Quevedo, lá de São Miguel.

É a história do Aldo. Agora vamos saber da correntina aí com o tio Novo Araújo, né, tia Flori? Alô, tia Flori. Vamos ver a história dessa correntina aí que deixou o tio Novo Araújo com os pés no estrivo.

0: Araújo anda chibiando de novo, né? Trabalho novo aí do Tio Novo Araújo nas plataformas, as principais plataformas digitais, né, Tio Novo? Correntino. E, mano, o chinelo do Albino. Tchê, não esqueça que hoje no Tropilha Crioula tá o Márcio Correia, Grupo Gauchismo, hein? Márcio Correia, Grupo Gauchismo, hoje no Tropilha Crioula. E amanhã o Grupo Vaneirão, viu? Grupo Vaneirão lá no CTG Tropilha Crioula. Mas vamos chegando aí por conta das empresas e empresários que patrocinam o nosso programa. 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

0: Bem no fim terminou, Bonimar? Bem no fim, então traz uma vaneira daquelas de pegar a vassoura e sair varrendo e dançando com a vassoura. Então chega aí o grupo Os Quatro Galderi.
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Muito bem, Bonimar Lima, já largando para o arremate do nosso programa. Continua os festejos Farroupilha, né? Até domingo. Aqui na Assembleia, e aplaudir a todos os caleiros desfilando, né? E desta feita o tema aí é sobre os 400 anos das missões. E vai estar bonito, viu? O pessoal tá separando aí o CTG, os piquetes, então convidar todo mundo pra mundo para vir pra praça, nosso secretarão de ano, o CFTG Farroupilha, o Tropilha Crioulo, o Boitatá, revivendo a tradição. É, patrão, alô, patrão Dinei, tá escutando? Ah, patrão Odinei, tá lá no presídio. Grande abraço aí pro patrão Odinei, pra Loura e todos os nossos companheiros lá do campo, que tem na tradição. E piquetes todos se preparando aí pra esse vídeo de Cile, que promete tempo bom pra domingo, calor, preparando aí pra a toda essa puxada, crianças, jovens, adultos, os senhores, as senhoras, nos proporcionando um dos desfiles aí da região, né? Ouvimos o Matizes do Telmo e os quatro Galdério, o Vanir Galpão. Vamos ver, tia Flori escutando a gente, né? Estamos aqui no WhatsApp e tem o Teco Tranche, ele é um grande abraço aí, obrigado pela audiência. E o Chan, gritando para daqui a pouco largar lá pro CTV, né? Para os nossos piquetes aí, para participar da melhor e maior semana do estado aqui na capital do Fandango. Chego aqui por conta, então, agradecendo mais uma vez. E segunda-feira nós nos encontramos, né? Com a graça do patrão Eila Derriba. É, agradecemos aí, segunda-feira retorna aí os nossos patrocinadores, nos proporcionando esse momento de 2 horas de puro gauchismo, né? E tenha certeza, meu amigo ouvinte, aí que eu procuro fazer e trazer um melhor programa do nosso jeito, do nosso estilo, do nosso linguajar fronteiriço missioneiro, né? Então é para vocês que a gente prepara este programa aí de segunda a sexta-feira, juntamente com esse baita parceiro que é o Bonimar Lima, na mesa de som e áudio aí, que traz certinho a hora da música ali, né? 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Bonimar Lima, largar pro lado do rancho, agradecendo a Deus. E o grupo Marcação, a Bombacha Preta e pode pegar. E depois o Tchê Cacareco, Campei Dançador. Fiquem com Deus.

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1: 20 horas e 2 minutos. 21 graus.
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Olá, amigos! Olá, você que está ligado com a gente aqui através da sua Rádio Cultura. Eu, José Moraes, estou chegando para mais um programa Palavras Amigas. Que a bênção do Pai, do Filho e do amado e querido Espírito Santo possa repousar sobre o seu lar, trazendo proteção, segurança e aquela convicção de que nem tudo está perdido. Há uma esperança quando se acredita no poder espiritual, quando se acredita no poder divino, no poder de Deus, até mesmo aquilo que parece ser impossível torna-se possível através do poder e da graça do Cristo, o Filho de Deus. DDD 54, número 9992-5627, este é o meu WhatsApp para você mandar o seu recado e no final vamos estar incluindo todos vocês aí no grande momento de fé e devoção através do rádio, aquele momento aguardado por tantas e tantas pessoas que têm sido agraciadas e abençoadas através do poder da fé. Então você vai mandando as suas mensagens, porque no final do programa vamos unir a nossa fé em torno daquele que realmente demonstrou o seu grande amor para conosco, morrendo na cruz do Calvário para garantir a minha e a tua proteção, a nossa salvação. Tanto é que o Sagrado Livro nos diz que todo aquele que nele crê será salvo. Então vejam só a importância de nós acreditarmos e confiarmos neste Deus poderoso, realmente demonstrado o seu amor, a sua bondade, a sua misericórdia para com cada um de nós. Tá bom, gente? Eu quero lembrá-los que amanhã, gente, amanhã é sábado, é o grande dia, o dia esperado, aguardado, porque amanhã vai ser aquele momento especial, o dia do encontro das mulheres, do Ministério de EPC. Pessoas de todas as religiões são bem-vindas, são convidadas para esse momento de gratidão, de devoção, onde será uma tarde que eu tenho certeza que vai ser de grande valia para todas quantos ali se fizerem presente. E lembrando que mesmo com chuva, vai estar ali reunido, hein? Então venha você também participar deste momento de fé, onde a pretora é a pastora Ruth, lá da cidade de Cruz Alta, que vai estar ali conosco neste sábado, 14h30, trazendo uma palavra de fé, de esperança, e com certeza vai ser de grande valia para todos vocês que se tiverem presente neste sábado, 14h30, ali na nossa sede, Joyce Marcarpes, número 65, o endereço local da felicidade. Venham participar e com certeza a bênção de Deus vai ser forte na sua vida e vocês todos serão agradecidos.

guiados e abençoados através do poder e da graça do Cristo, o Filho de Deus. DDD 54, número 9992-5627. Este é o meu WhatsApp para você mandar a sua mensagem e a gente vai incluí-los todos vocês aí no grande momento de fé e devoção através do rádio, aquele momento em que vamos juntos formarmos a poderosa corrente do pensamento positivo. Deus vai abrir portas e vai te proporcionar vitória, com certeza. Pode ter certeza e convicção que a bênção de Deus vai ser forte na sua vida, em nome do Senhor Jesus. Eu quero lembrá-los também que domingo, atenção, porque neste próximo domingo teremos o nosso encontro tradicional das 9 horas. Domingo que passou a gente não teve reunião, porque estávamos lá na reinauguração da nossa igreja em São Luís Gonzaga, mas neste domingo eu estarei ali às 9 horas, no Domingo do Crescimento Espiritual. Você é o meu convidado, venha estudar, venha aprender junto com cada um de nós ali dos ensinamentos do Santo Livro de Deus, a palavra que transforma, a palavra que liberta, a palavra que faz, sem dúvida, a diferença e o chamado impossível acontecer. Nesse mundo aí, a gente vê tantas e tantas pessoas desanimando da fé, a gente precisa mais do que nunca entender que se não for realmente a graça, a bênção de Deus, se nós não nos colocarmos diante do Senhor buscando a sua face, acabaremos nos tornando presas fáceis para as forças ocultas, para as forças do mal. Então você precisa estar revestido da graça e do poder de Deus para poder enfrentar essas malignidades como vencedores e não como derrotados, tá bom, gente? Vamos ouvir um louvor e daqui a pouco eu volto com mais palavras amigas para o seu coração.

0: Muito bem, estamos de volta com o seu programa Palavras Amigas. Você ouviu aí esse lindo louvor que eu tenho certeza que fez muito bem. Você que está aí nos ouvindo, quer perto, quer longe, você sabe que o louvor, ele sempre traz uma mensagem de otimismo, uma mensagem de fortalecimento espiritual. E aí quando a gente ouve assim, a gente se renova também na graça e no poder de Deus. Esse louvor que é oferecido a todos quantos estão ligados conosco, de repente você está até de aniversário, quem sabe, né? Nosso amigo Amauri, que está sempre ligado e sempre está ouvindo o programa, que Deus o abençoe rica e abundantemente a todos quantos estão ligados conosco nesta noite. Vamos ouvir então o recado da pastora Ruth, que estará conosco neste sábado, 14h30, no Encontro de Mulheres aqui em São Borja. Vamos ouvir a palavra da pastora Ruth.
1: Olá, queridos ouvintes. Quero deixar um convite muito especial para todas as mulheres. No dia 19 de setembro, às 14h30, estaremos reunidas em um lindo encontro de mulheres. Será um momento de comunhão, louvor e uma palavra especial de Deus para os nossos corações. Você é a nossa convidada. Venha participar conosco, juntamente com a sua família. Esperamos por você. Juntamente estarei com a pastora Berenice e o bispo José Moraes. Que Deus abençoe a todos. Até lá, querendo Deus.
0: Muito bem, então você ouviu a palavra da pastora Ruth Moreira, que vai estar neste sábado trazendo uma palavra de fé, de esperança, e com certeza Deus vai estar operando poderosamente no encontro de mulheres que teremos neste sábado aqui na nossa sede, Joyce Marcarpes, número 65, o endereço local da tua felicidade. Mesmo com chuva ou sem chuva, não fique de fora. Eu até falei hoje na outra programação, na outra emissora, que você de repente não vá deixar-nos envergonhado, né? Passou a pensar, não, o pessoal de São Borja são de açúcar, não pode se molhar. Então, mesmo que esteja chovendo, pegue o teu carro, pegue um meio de transporte, venham participar, porque vai ser muito forte esta bênção que teremos amanhã, 14h30, ali na nossa sede, Joyce Marcarpes, número 65, onde está situado o Santuário Bom Jesus dos Milagres, e a bênção vai ser poderosa. Podem ter certeza que vai ser um mover do Espírito Santo, vai ser algo realmente fantástico, neste sábado, 14h30, ali na nossa sede, Joyce Marcarpes, número 65, bem em frente praça da antiga estação férrea. DDD 54, número 9992-5627. Vai mandando as suas mensagens e no final vamos incluí-los todos no grande momento de fé e devoção através do rádio. Você também pode me seguir lá no meu Instagram, que é josemoraes4487, digite lá, e você vai me encontrar, e vamos poder também conversar, e com certeza, coisas maravilhosas, coisas preciosas, Deus estará fazendo na tua vida. Quantas e quantas pessoas que semanalmente eu tenho falado através das redes sociais, e muitas pessoas, a maioria, porque eu dou, na verdade, essa oportunidade para pessoas que moram em outras cidades e até em outros estados, né, para poder entrar em contato com a gente através das redes sociais, para que a gente possa ajudá-las através de uma palavra de fé, de uma palavra amiga, e a gente se sente gratificado por ver o resultado tão importante que Deus tem realizado, tem feito na vida de tantas e tantas pessoas. Vamos ouvir mais um louvor, daqui a pouco eu volto.

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Muito bem, estamos de volta, agora já na reta final do nosso programa. Daqui a pouquinho a gente vai estar juntos formando a poderosa corrente do pensamento positivo. Aquele momento que vidas são abençoadas, são tocadas poderosamente, milagrosamente, através do poder da fé. Porque eu tenho dito sempre que essa corrente se torna a maior corrente espiritual do rádio brasileiro, porque

0: porque pessoas de todas as religiões naquele momento estão todas irmanadas em um só pensamento, em uma só fé, voltadas inteiramente para o Cristo ressuscitado, aquele que morreu, mas ao terceiro dia ressuscitou, portanto, ele se torna o nosso Redentor neste momento especial, porque todos estão irmanados buscando única e exclusivamente a Deus. Ninguém está preocupado com a sua religião, com a sua filosofia, mas única e exclusivamente com Deus. Vamos ouvir novamente o recado da pastora Ruth e depois eu volto com a palavra de fé e a oração em teu favor.
1: Olá, queridos ouvintes. Quero deixar um convite muito especial para todas as mulheres. No dia 19 de setembro, às 14h30, estaremos reunidas em um lindo encontro de mulheres. Será um momento de comunhão, louvor e uma palavra especial de Deus para os nossos corações. Você é a nossa convidada. Venha participar conosco, juntamente com a sua família. Esperamos por você. Juntamente estarei com a pastora Berenice e o bispo José Moraes. Que Deus abençoe a todos. Até lá, querendo Deus.
0: Aí está então o convite especial que a pastora Ruth está fazendo. Ela quer te ver amanhã, ali, 14h30, no grande momento de fé e gratidão a Deus que teremos neste sábado, com chuva ou sem chuva, com calor, e o povo de Deus reunidos para buscar e receber a bênção de Deus em suas vidas. Gente, nesses minutos finais do nosso programa, quero compartilhar com todos vocês que estão me ouvindo, que estão mandando mensagens, o texto que o próprio Senhor Jesus uma certa vez se pronunciou e deixou este recado para cada um de nós. O Cristo, Filho de Deus, sempre que ele fazia um milagre, que acontecia algum milagre na vida de uma pessoa, que eram curadas, que eram libertadas, ele sempre dizia: tua fé te salvou. Ele não disse: eu te curei, eu te libertei, mas ele dizia: a tua fé te curou, a tua fé te salvou. Você já parou para pensar sobre isso? A importância que tem a nossa fé, a importância que tem esta palavra tão pequenina, mas que tem realmente significado forte na minha, na sua vida, na vida de todos nós. Você que está para refletir, esta batalha que você está enfrentando, esta luta que você está passando, acredite, se você tiveres fé, se você tiveres fé em Jesus Cristo e pedir alguma coisa em prol daquilo que você está necessitando, pode ter certeza que Ele vai te ouvir, as portas irão se abrir e você será agraciado e abençoado através do poder espiritual. Eu quero formar a corrente com vocês agora. Desliguem-se completamente de todo o negativismo. Pense positivamente em Deus, pois está formada a corrente do pensamento positivo. Pai Santo, Pai Eterno, Pai Bendito, eu te apresento agora cada filho, cada filha que está me ouvindo neste momento. Eu te apresento aquele, aquela que está passando por tribulações, esta pessoa que está angustiada, triste e até depressiva. Meu Deus, Tu és a saída, Tu és a solução. Entra com providência agora dentro de cada lar, ou até mesmo dentro deste hospital, dentro deste veículo que esta pessoa está me ouvindo agora. Alcance estas vidas com a Tua graça. Repreenda todo o mal, manda embora, e que todos sejam agraciados e abençoados com a bênção do Pai, do Filho e do amado e querido Espírito Santo, que assim seja, e graças a Deus. Muito bem, estamos colocando aqui um ponto final no nosso programa. Eu desejo a todos vocês um ótimo final de semana, que Deus possa te abençoar rica e abundantemente. Nos vemos às 14h30. Na Joyce Marcarpe, número 65, nosso encontro de mulheres. Grande abraço, beijo no seu coração e muitas boas vibrações para todos vocês. Tchau.

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1: 20:37.
2: 20 graus.
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2: 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As notícias do governo federal que movimentaram o país no dia de hoje.
3: Olá, boa noite.
4: Boa noite para você que nos acompanha em todo o país.
3: Sexta-feira, 18 de setembro de 2026.
4: Vamos ao destaque do dia.
3: Ação integrada para o enfrentamento ao crime organizado no Rio de Janeiro.
4: Estratégia apresentada, aposta em inteligência e atuação coordenada para cortar a logística das organizações criminosas. Pablo Mundim.
5: Entre janeiro e setembro, 16 operações integradas no estado resultaram em mais de 3.300 prisões e na apreensão de quase 1.200 quilos de drogas.
3: Prova de vida é automática para quem comparecer às urnas.
4: Voto é uma das formas utilizadas pelo INSS para garantir a manutenção de pagamentos. Thaís de Araújo.
6: A medida faz parte de uma mudança no procedimento, que deixou de exigir que o aposentado se desloque a uma agência para a prova de vida.
3: A prova nacional docente será aplicada neste domingo em todo o país.
4: A avaliação pode ser usada em processos seletivos e concursos públicos para professores. Edinaldo Júnior.
7: A avaliação é destinada a concluintes de licenciaturas, graduados e profissionais da educação interessados em utilizar a nota em processos seletivos para a carreira docente.
3: Hoje, na apresentação.

0: Então, da Voz do Brasil, Nazi Brum e Mariana Jungmann.
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0: Ações integradas para o enfrentamento ao crime organizado envolvem União, estados e municípios no Rio de Janeiro.
1: Hoje foram apresentadas ações que apostam em cooperação, inteligência e integração.
0: A ideia é trabalhar na proteção das rotas, retomar os territórios e retirar o poder econômico das organizações criminosas.
2: União, estado e município juntos no enfrentamento ao crime organizado no Rio de Janeiro. A estratégia apresentada nesta sexta-feira aposta em integração, inteligência e atuação coordenada para dificultar a circulação, o abastecimento e o financiamento das organizações criminosas. A atuação está organizada em três frentes. A primeira protege corredores logísticos estratégicos, com ações nas divisas do estado do Rio, com São Paulo, Minas Gerais e Espírito Santo, além de áreas da cidade fluminense, como a Avenida Brasil, a Linha Vermelha e a Linha Amarela. A segunda apoia a recuperação de territórios. E a terceira fortalece a segurança municipal. Uma estratégia de integração das forças nacionais e estaduais para combater o crime, disse o secretário nacional de Segurança Pública do Ministério da Justiça e Segurança Pública, Chico Lucas Veloso.
3: Integração entre forças federais, forças estaduais e forças municipais, integradas pela inteligência, tratando com firmeza o crime e respeitando o cidadão.
2: Os acordos de cooperação entre o Ministério da Justiça e o Estado do Rio têm vigência de 5 anos. Com o município, a parceria prevê a formação da Força Municipal, disse o ministro da Justiça e Segurança Pública, Wellington César Lima e Silva.
4: Se o crime se pretende organizado, o Estado tem que ser muito mais organizado. A mensagem tem que ser forte. E a mensagem forte é usar a integração junto com a inteligência e junto com todos os mecanismos modernos e tecnológicos que temos para combater o crime.
2: Entre janeiro e setembro, 16 operações integradas coordenadas pela Secretaria Nacional de Segurança Pública no Estado resultaram em mais de 3.300 prisões e na apreensão de quase 1.200 quilos de drogas. Reportagem Pablo Mundim.
1: Esclarecer fake news envolvendo a reforma tributária.
0: E promover a capacitação de profissionais, gestores e da sociedade sobre o tema.
1: Esse é o objetivo de uma força-tarefa da Receita Federal junto a outros órgãos.
5: Em uma ação conjunta com o Conselho Federal de Contabilidade, o SEBRAE e a Federação Nacional das Empresas de Serviços Contábeis, a Receita Federal anunciou uma força-tarefa para esclarecer sobre a reforma tributária e o evento surgimento de

0: orientação mais geral, mas ela mais aprofundada em relação aos lançamentos contábeis.
1: Durante todo o ano de 2026, está sendo realizada a fase de testes e adaptação operacional da reforma tributária. Entre 2027 e 2032, a reforma passará a ser implementada de forma gradual. A previsão é em 2033, o modelo já esteja completamente ativo. A reforma tributária substitui 5 impostos sobre o consumo por um modelo unificado, o IVA, Imposto sobre Valor Agregado. O presidente do Conselho Federal de Contabilidade, Joaquim Bezerra, comentou os impactos da reforma.
2: Os empresários vão poder ter a oportunidade de entender mais qual é o funcionamento de seus negócios, de seus empreendimentos, a dinâmica fiscal de sua empresa.
1: O curso de capacitação sobre a reforma tributária, oferecido pela Receita Federal e parceiros, conta com 18 módulos. É gratuito e fornece certificado de conclusão. O treinamento está disponível em gov.br/Receita Federal, na aba Reforma Tributária do Consumo. A página conta também com orientações, manuais e um painel com informações que desmontam fake news. Reportagem Luana Karen.
3: Quem recebe aposentadoria, pensão ou benefício assistencial do Instituto Nacional do Seguro Social e votar nas eleições deste ano, poderá ter a prova de vida registrada automaticamente.
4: Isso porque o comparecimento às urnas é uma das formas reconhecidas pelo INSS para confirmar que o beneficiário está vivo.
5: Aposentados e pensionistas podem contar com mais uma forma de realizar a prova de vida, o comparecimento às urnas. O INSS recebe os dados da Justiça Eleitoral e faz o registro automaticamente. A medida faz parte de uma mudança no procedimento, que deixou de exigir que o aposentado se desloque a uma agência para a prova de vida. O próprio INSS cruza informações de diferentes bases do governo para verificar se a pessoa continua viva. Nas eleições municipais de 2024, a Justiça Eleitoral registrou dados de mais de 20 milhões de beneficiários. Desse total, cerca de 5 milhões tiveram a prova de vida atualizada. É o que explica o ministro da Previdência Social, Volney Queiroz.
6: É uma portaria de 2022 e que foi validada na eleição de 2024. Então, todas aquelas pessoas que compareceram às eleições de 2024 tiveram o comparecimento eleitoral com prova de vida. Então, agora em 2026, novamente, as pessoas que precisarem fazer a prova de vida, comparecendo às urnas em outubro, elas validam a sua vida com o comparecimento eleitoral.
5: Mas votar não é a única forma de fazer a prova de vida. O procedimento automático do INSS também passa por outros registros utilizados pelo governo, como, por exemplo, a renovação da Carteira Nacional de Habilitação. Quando necessário, também podem ser utilizados meios digitais ou presenciais. Entre as opções estão o reconhecimento facial pelo aplicativo GovBR e o atendimento nos balcões ou nos terminais de autoatendimento do banco pagador, quando esses serviços estiverem disponíveis. A orientação é acompanhar a situação pelos canais oficiais do INSS. Quem estiver com a prova de vida pendente poderá receber uma comunicação para regularizar a situação. As informações podem ser consultadas pelo telefone 135 ou pelo aplicativo e site Meu INSS. Reportagem Thaís de Araújo.
3: Quando alguém pega o dinheiro ou mexe nos bens de uma pessoa idosa sem ela permitir, isso também é uma forma de violência.
4: É o chamado abuso patrimonial e financeiro. Pode acontecer quando alguém usa a aposentadoria do idoso, fica com o cartão ou a senha, vende um bem sem autorização ou até faz empréstimos no nome da pessoa.
3: E é importante ficar de olho nesses sinais e saber onde denunciar.
7: De acordo com o Ministério dos Direitos Humanos e da Cidadania, a violência patrimonial e financeira contra a pessoa idosa ocorre quando o dinheiro, benefícios, bens ou documentos são apropriados, retidos ou utilizados sem autorização. Entre as situações estão o uso indevido de aposentadorias, a retenção de cartões e senhas, a venda de bens sem consentimento e a contratação forçada de empréstimos. Também são considerados abusos a oferta de empréstimos sem solução clara, a emissão de informações sobre taxas e contratos e golpes como boletos falsos, falso parente e extorsão por aplicativos de mensagens. Suspeitas ou casos de violência podem ser denunciados pelo Disque 100 gratuitamente, 24 horas por dia. O canal recebe denúncias de vítimas e testemunhas, inclusive de forma anônima. Também é possível pelo WhatsApp no número 61996110100 ou Telegram, procurando por Direitos Humanos Brasil. Também é possível procurar delegacias de polícia, o Ministério Público, assessorias

0: públicas e serviços de assistência social e saúde em situação de risco imediato. A orientação é ligar para o 190. Dil Santa Fé, para a Voz do Brasil.
1: O Disque 100 é um canal que acolhe e encaminha denúncias de violações de direitos humanos no Brasil.
2: Entre 1º de janeiro e início de setembro deste ano, foram recebidas mais de 508 mil denúncias, segundo o painel de dados da Ouvidoria Nacional de Direitos Humanos.
1: E para que ninguém deixe de recorrer a esse canal por falta de informação, conheça agora os principais mitos e verdades sobre o serviço.
3: O Disque Direitos Humanos, conhecido como Disque 100, nunca desliga. Está disponível 24 horas, todos os dias, inclusive aos sábados, domingos e feriados. A equipe acolhe as denúncias de grupos vulneráveis, como idosos, indígenas, crianças e adolescentes e pessoas com deficiência, e direciona às instituições competentes. Mas a desinformação pode dificultar o acesso da população brasileira ao serviço. Por isso, vamos conhecer agora alguns mitos e verdades relacionados ao Disque 100.
4: A pessoa denunciante deve ser identificada?
3: Mito. O denunciante não é obrigado a se identificar. Mas para isso, o anonimato deve ser solicitado durante o atendimento.
5: O Disque 100 substitui serviços de emergência?
3: Isso também é um mito. Um serviço não substitui os outros. Em cenários de perigo iminente, não hesite em procurar a Polícia Militar pelo 190, o Corpo de Bombeiros ligando 193 ou o SAMU no 192.
6: Se comprovada a violação, o agressor poderá ser responsabilizado?
3: Verdade, mas sempre respeitando o devido processo legal e observando o direito ao contraditório, ampla defesa e a presunção da inocência. Lembrando que os profissionais da ouvidoria não entram em contato com o denunciante ou com a vítima para comunicar o desfecho da denúncia. Caso o denunciante queira receber atualizações, é necessário entrar em contato com o Disque 100 e informar o número de protocolo recebido no momento da denúncia.
7: E se a denúncia for feita de má fé, o denunciante poderá responder judicialmente?
3: Também é verdade. No Brasil, existem mecanismos legais que permitem a responsabilização de quem aciona serviços públicos com má-fé. Por isso, o serviço Disque 100 e outros canais de denúncias devem ser utilizados com responsabilidade.
8: É preciso apresentar provas materiais para a abertura de um protocolo de denúncia?
3: Mito. As provas ajudam na apuração, mas não são obrigatórias, porque nem sempre é possível reunir materiais que comprovem uma violação. Mas algumas informações são essenciais para o prosseguimento da denúncia, como o nome da vítima e do autor, local, data e a descrição do episódio. Vale lembrar que a ligação para o Disque 100 é gratuita e, além do atendimento telefônico, o serviço recebe denúncias pelo WhatsApp, Telegram, videochamadas em língua brasileira de sinais e presencialmente na sede do Ministério dos Direitos Humanos e da Cidadania, em Brasília. Reportagem Graziele Bezerra.
2: E quem precisar recorrer ao Disque 100 pelo WhatsApp, anote aí, o número é 61 99611 0100.
1: A prova nacional docente, a PND, será realizada neste domingo, dia 20, em 806 cidades de todo o país.
2: A avaliação pode ser usada em processos seletivos e concursos públicos para a carreira de professor da educação básica.
9: Neste domingo acontece a prova nacional docente. A avaliação é destinada a concluintes de licenciaturas, graduados e profissionais da educação interessados em utilizar a nota em processos seletivos para a carreira docente. Nesta edição, a PND tem uma função a mais. A mesma avaliação teórica será utilizada como Exame Nacional de Desempenho dos Estudantes da Licenciatura. A prova avalia a formação dos estudantes que pretendem atuar na educação. O diretor de graduação estadual do Tocantins, Daniel Marra da Silva, destaca que a avaliação é vital para certificar o conhecimento dos futuros educadores e dos cursos de licenciaturas.
10: Além de avaliar o desempenho do estudante no curso e nos dar um retrato de como que o curso está sendo desenvolvido mesmo, da qualidade universidade ou nos oferece subsídios para melhorias, né? Também oferece essa oportunidade ao estudante de, a partir do desempenho, assumir um concurso público por instituições que adotem esse sistema.
9: A prova tem duas partes, são 30 questões objetivas e uma discussão.

0: perspectiva de formação geral docente, além de outras 5 questões específicas da área de licenciatura. Ao todo, são 21 áreas avaliadas, entre elas pedagogia, matemática, história, geografia e educação física. Elisiane Marim Galiazzi, estudante de Farroupilha, no Rio Grande do Sul, vai participar do exame e fala como se preparou.
1: É importante desenvolver uma boa capacidade de interpretação, relacionando os conteúdos estudados com as situações concretas da prática docente.
0: João Antônio, estudante de Física em Palmas, Tocantins, também vai participar. Para ele, a carreira já está definida e será dentro da sala de aula.
2: A gente vê uma grande tendência a pessoas desistirem da educação, da sala de aula. Eu me sinto transformado pela educação e eu quero levar isso para frente.
0: É preciso ficar atento aos horários. Os portões abrem ao meio-dia e fecham impreterivelmente à 1 da tarde pelo horário de Brasília. A prova começa à 1:30 e termina às 7 da noite. O candidato deve levar documento oficial com foto e caneta esferográfica preta de material transparente. O celular e outros eletrônicos devem ser desligados e guardados no envelope porta-objetos. O local de prova está no cartão de confirmação da inscrição disponível no sistema PND. Com locução de Edinaldo Júnior, reportagem Pablo Mundim.
3: Hoje é Dia Nacional de Conscientização e Incentivo ao Diagnóstico Precoce do Retinoblastoma,
4: que é o câncer nos olhos mais comum em crianças.
3: A melhor estratégia de combate à doença é observar os olhinhos e fazer exames preventivos.
4: E o tratamento está disponível no Sistema Único de Saúde.
5: O retinoblastoma é um tipo raro de câncer ocular que se desenvolve na retina. Ele acomete principalmente crianças com menos de 5 anos de idade. É o tumor intraocular mais frequente na infância. A chefe do Serviço de Oncologia Pediátrica do Instituto Nacional do Câncer, o INCA, doutora Sima Ferman, fala dos sintomas da doença.
6: Os principais são a leucocoria, que é o reflexo branco na pupila quando a luz incide. Mas tem outros sinais e sintomas também importantes, como o estrabismo, ou mesmo o olhinho vermelho, né, que fica vermelho, ou dor, ou queda da visão. São sintomas importantes e que merecem uma investigação o mais rápido possível.
5: E hoje é o Dia Nacional de Conscientização e Incentivo ao Diagnóstico Precoce do Retinoblastoma. Descobrir a doença com antecedência é fundamental para um tratamento de sucesso, com até 98% de cura, diminuindo assim as chances de cegueira. O retinoblastoma ganhou maior visibilidade após a filha dos jornalistas Tiago Leifert e Dayana Garbim receber o diagnóstico da doença. Depois disso, o casal criou uma ONG e uma campanha De Olho nos Olhinhos, que incentiva pais e responsáveis a fazerem pelo menos um exame de vista a cada 6 meses para afastar o risco da doença. A campanha tem o apoio do Instituto Nacional do Câncer. Tiago Leifert fala da importância do diagnóstico precoce.
7: Retinoblastoma atinge crianças de 0 a 5 anos. Elas não vão falar que elas não estão enxergando, elas vão tentar se adaptar e cabe a nós, os adultos que estão ali em volta, a gente tem que ficar de olho nos olhinhos. Então a gente decidiu compartilhar com as famílias para que as pessoas pudessem chegar ao tratamento antes do que a gente conseguiu. Não só as famílias, também professores, a tia da creche, grupo do futebol, do seu condomínio, todo mundo tem que ficar de olho nos olhinhos.
5: O Sistema Único de Saúde oferece tratamento integral para o retinoblastoma. Os pacientes são encaminhados para unidades de assistência de alta complexidade em oncologia. O SUS cobre exames, cirurgias, quimioterapia e radioterapia quando são necessárias. As informações sobre o tratamento estão disponíveis em gov.br/inca. Com locução de Thaísa Vitória, reportagem Clay Lopes.
3: A Anvisa, Agência Nacional de Vigilância Sanitária, proibiu a importação, o armazenamento, a distribuição, a comercialização e a propaganda e também o uso da caneta de GLP-1 denominada T36.
4: O medicamento não possui registro sanitário junto à Anvisa e não teve a sua segurança e eficácia avaliadas no Brasil.
3: A comercialização desse produto, popularmente conhecido como caneta emagrecedora, por meio do site golfarma.shop,
4: o site vinha anunciando medicamentos sem registro no Brasil, à base de tirzepatida ou que alegavam supostamente ter como princípio a retatrutida, substância que ainda não possui registro em nenhum país do mundo.
3: É importante esclarecer que sites em geral não podem vender medicamentos para qualquer indicação, em nenhuma hipótese.
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